purificando, perdoando pecados. Escreva, Senhor, nomes no teu livro da vida. Traga de volta aqueles que se distanciaram, aqueles que se esfriaram, aqueles que se apostataram. Vem, Espírito Santo, vai tocando, Senhor Jesus. Mais, Espírito Santo de Deus. Tu és lindo, Senhor meu Pai. A tua presença já paira sobre nós. Vai trazendo curas, vai trazendo milagres, vai trazendo maravilhas, vai trazendo avivamento. Nós declaramos, Senhor meu Pai,

de Jesus. Em nome de Jesus. Somente aqueles que foram tocados, dá um glória a Deus. Exalta o nome do Senhor Jesus. Glórias a Deus. O nome do Senhor Jesus é louvado e glorificado. Meus irmãos, o nosso tempo já se estendeu. Nós precisamos encerrar o culto, mas eu quero agradecer todos vocês pela presença de vocês. Sábado que vem temos mais um culto, mas será a ceia do Senhor, então o nosso culto do Regenere será daqui 2 semanas, mas sempre ao sábado à noite, às 19 horas, e todos vocês já estão convidados. Obrigado por todos vocês virem aqui presente. Coloca a mão na sua cabeça, oração da fé para que Deus nos leve em paz. Obrigado, Senhor Jesus. Obrigado por esse culto, obrigado pela tua presença, que a tua palavra continue sendo ministrada aos nossos corações. Leve-nos em paz, Senhor. Cubra-nos com o teu sangue, nos proteja de todo o mal. Não permita que nenhum mal venha sobre nós, protegendo a nós, a nossa família. Nós oramos por saúde, pela tua presença e por tudo aquilo que o Senhor pode nos conceder. Obrigado mais uma vez pelo Senhor estar aqui conosco mais um dia, em nome de Jesus. Amém e amém. Meus irmãos, se alguém teve alguma coisa com Deus, se aceitou a Jesus, se reconciliou, eu peço que vocês procurem algum dos nossos voluntários aqui para que a gente ore por você, pegue o seu nome, você faça parte, integre a família do Regenere, ou se você deseja servir em algum outro ministério aqui da Igreja de Deus e Amor, você será muito bem-vindo. Então faça isso ao término desse culto. Obrigado a todos vocês. Sábado que vem temos a Santa Ceia do Senhor. Que Deus abençoe todos vocês. Até a próxima.

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2: Quero também ouvir de Samates falar um pouquinho sobre, né, a questão bíblica. Nós estamos vendo muitas coisas mudarem, mas a gente tem observado, sim, algumas mudanças muito significativas no cenário evangélico e evangelístico. Temos hoje tantos veículos de comunicação, né? Temos observado tantas coisas boas, mas também algumas coisas nem tanto. Mas, como eu estava dizendo a vocês, a gente prega a palavra de Deus, gosta, eu prego porque tenho o prazer de pregar, sem falar que eu me sinto vocacionado para pregar a palavra de Deus. E a gente tem observado mudanças também, até na questão, no conceito, né, do que é um pastor. Mudanças expressivas. Eu sou do tempo, não sei se vocês atravessaram, vocês que estão ouvindo, eu sou do tempo que nós íamos sim fazer visita, nós tínhamos na juventude grupos de visitas, nós visitávamos várias pessoas, mas visitávamos também os crentes da igreja, bem como visitávamos também os pastores. Eu tive a oportunidade de conviver com grandes homens de Deus, homens sábios, escritores, doutores. E era muito interessante quando a gente chegava, às vezes, na casa desses pastores e a gente observava. Não tinha um dia sequer que a gente chegasse na casa deles que eles não estavam estudando a palavra de Deus, estudando bons livros, dicionários, se inteirando para fazer um grande trabalho. Então o pastor antigamente era assim, um homem que não só estudava a palavra de Deus, mas também ensinava ao povo. O povo que ele assistia espiritualmente. Era uma heresia o pastor não ler a Bíblia. Mas infelizmente hoje algumas pessoas deixaram esse conceito tão importante e estão entrando por um caminho que eu não gosto. Pessoas, igrejas, já estão aceitando não mais pastores, mas se a pessoa for uma boa animadora de um auditório, tudo é possível para essa pessoa e a possibilidade que venha a crescer ministerialmente, entre aspas, é muito grande. E, infelizmente, isso é pernicioso. E o pastor que não é, infelizmente, um animador de auditório, infelizmente, muitos desses acabam sendo colocados no segundo plano. Porque não é o animador, porque não é o vendedor. O negócio é esse movimento. Alguns cultos parecem mais realmente um salão, né? Lembra dos salões antigos? Pois é. É agito. E cadê a reflexão? Infelizmente, vai se criando um ciclo vicioso, porque a partir do momento que pastores deixam de ser pastores, as ovelhas também vão deixando de ser ovelhas. E parece até... Pastores que pregavam a palavra de Deus e tinham a autoridade de Deus para ensinar. A Bíblia fala para exortarmos, e exortarmos e ensinarmos, trazemos a doutrina com autoridade, diz a palavra de Deus. Mas hoje em dia o pastor já sobe no púlpito, o pastor já começa com o lambe-lambe, né? Elogia esse, elogia aquele. É orientado pela liderança. Ah, tem que ser positivo sempre, cuidado quando for. Já falei tanto sobre isso, mas é um assunto que parece ser inesgotável. Vai falar do pecado, então tem que ser politicamente correto. Não fala assim abertamente, pecado, pecado, pega mal, né? Então fala assim, tipo, olha, vocês que se conduzem de uma forma inadequada. Pecado, pecado, pecado! Eu sempre faço isso. Não fala do erro das pessoas abertamente. Então parece que as coisas estão tudo na convergência do vou à igreja e quero me sentir bem, mesmo que eu esteja em pecado, mesmo que eu esteja adultério, fornicando, roubando, mentindo, fazendo coisa errada, eu quero me sentir bem. Se o pastor falar contra o meu pecado, eu não gosto. Porque infelizmente as pessoas não buscam mais ovelhas, mas querem apenas e tão somente clientes. E a admoestação, chamar a atenção, parece não fazer bem para os clientes. Mas é ótimo para a ovelha. A tendência atual é aceitar o evangelho superficial como mais uma ajuda espiritual. Conversão não pode ser questão de moda. Nós nunca vimos, entre aspas, tanta gente, entre aspas, é convertida. Mas nunca vimos também um cristianismo tão raso que acaba criando pessoa tão superficial. Mais do que nunca é preciso deixar claro que ser cristão significa mudança de vida. A igreja não pode deixar de ser a casa de Deus e se tornar a casa dos homens. A igreja tem que ser o lugar onde se busca a voz de Deus, onde se fala com Deus. A igreja tem que ser casa de Deus. A igreja tem que ser propagadora da moral, dos padrões e princípios. Só conforto, bem-estar e apoio para ajudar na vida. Mensagens apenas e tão somente rasas para você se sentir bem, para esse ou aquele se sentir bem. Isso aí é uma psicoterapia de segunda categoria, não serve. Não muda nada. Não transforma vidas. Não transforma. Igreja não pode ser um Prozac espiritual, não. O evangelho é para levantar o ânimo. Não para moldar a vida, simplesmente. Não. O evangelho é para reordenar a vida. Deus não leva em conta o tempo da ignorância, mas Ele ordena a todos e em todo lugar que se arrependam. A Bíblia fala que Deus tem estabelecido um dia em que haverá de julgar o mundo com justiça por meio do homem que designou, a saber, Jesus Cristo. E deu provas disso, diz a Bíblia, ressuscitando ele dentre os mortos. Isso é quando Paulo falava em Atenas. Jesus é o nosso conforto, é a nossa segurança, mas ele pede o arrependimento, ele pede a mudança de vida, ele pede um evangelho, um cristianismo verdadeiro. A igreja não é para você vir aqui para ter, de repente, simplesmente essa coisa de não, eu preciso me sentir bem, alguém precisa me deixar lá em cima. Não, não. Igreja não é isso. Igreja é o lugar da comunhão, do comprometimento. É o lugar onde ouvimos Deus falar conosco. Igreja não é aquele self-service onde você pega só o que você gosta, não. Igreja é o lugar onde Deus fala conosco do jeito que Ele quer falar. Quando nós gostamos, gostamos. Quando nós não gostamos, entendemos como aquele remédio que pode ser amargo a princípio, mas que haverá de curar as infestações que estão destruindo a nossa vida. Culto não pode ser programa de auditório, é anúncio do evangelho. Culto não pode ser oba-oba, não pode ser brincadeira, minha gente. Culto tem que ser culto, o nome já fala culto, vamos cultuar a Deus. Deus se preocupa com os cultos, sim. Deus quer gente comprometida, gente engajada com Cristo. Deus não quer um grupo que busca entretenimento, que busca coisas apenas e tão somente para o físico, para a carne. É preciso ter mais contrição. Eu sempre digo aos irmãos da nossa igreja, aos nossos pastores, nas nossas palestras para a liderança, nós podemos fazer, sim, grandes eventos, nós podemos fazer trabalho com a juventude, com as crianças, podemos fazer, mas nós não podemos nos esquecer do principal, não. Nós não podemos nos esquecer de fazer com que almas sejam edificadas e almas venham para a conversão, para aceitar, para se humilhar, se arrepender dos seus pecados. Às vezes é muita festa e falta o evangelismo. Às vezes sobra festa, festividades, é festa disso, é festa daquilo, é congresso disso, é congresso daquilo, mas não existe, eu diria, o engajamento no vai buscar. Não existe, às vezes, o engajamento em vamos buscar aquele que saiu, vamos trazer aquele que nunca ouviu. É preciso fazer obra de Deus, é preciso sentirmos a necessidade de santificar as nossas vidas e colocar as nossas vidas a serviço do Senhor com legitimidade. Eu espero que você entenda. A vida cristã não pode ser para nós uma armadilha. Não pode. A vida... Até quero corrigir quando eu estava falando. Eu falei que ia corrigir, acabei me esquecendo, né? Como eu estava dizendo a vocês que, na verdade, o evangelho não pode ser apenas tão somente para levantar o ânimo, né? Na verdade, troquei a palavra. O evangelho tem que ser algo que molde a vida, que transforme a vida, transforme as pessoas. E o evangelho e o cristianismo não pode ser para você um engano. Tem que ser legítimo. Você tem que viver com legitimidade para que você possa ter a tranquilidade dos salvos.
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0: bem, 21 horas com 20 minutos, seja muito bem-vindo, você está no programa A Voz da Libertação. E olha só, este que tem o prazer de vos cumprimentar, a vossa mãe Cristo, presbítero Anderson Silva. Isso mesmo, eu vou contigo, querido irmão ouvinte, até as 23 horas. Olha só, nós estamos aqui, finalizamos agora um culto maravilhoso, culto regenere, culto dos jovens aqui da Série Mundial. E que palavra maravilhosa ministrada aqui pelo presbítero Davi Miranda Neto. Quando a chuva cessa. Foi poderoso o que Deus fez, o que Deus falou conosco através desta palavra poderosa que ministrou os nossos corações, ministrou o coração de centenas de irmãos, jovens, adolescentes que estiveram no nosso culto regenérico que acontece para você todo sábado a partir das 19 horas aqui na Sede Mundial, no auditório Renascença. Isso mesmo, a partir das 19 horas, todo sábado, você vem estar conosco aqui, porque nós temos o culto Regenere aqui no auditório Renascença e você é o nosso convidado especial para viver tudo aquilo que nós temos vivido aos sábados no Ministério de Jovens Regenere.
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0: Louvado seja Deus, Deus abençoe a todos os nossos queridos irmãos ouvintes que estiveram acompanhando também. Você que não esteve aqui presente, eu estava aqui, senti a presença de Deus desde o início ali, onde o Regenere Music estava ministrando louvor, adoração. Que coisa boa é sentir a presença do Espírito Santo ministrando os nossos corações. Deus falou poderosamente, Deus ministrou o coração de todas as pessoas que estavam ali. E querido ouvinte, como é lindo ver jovens, e não é só jovem, tá? Você também que está nos ouvindo e ama apoiar a juventude, vem estar conosco também. É lindo de ver pessoas se derramando ali de joelhos na presença do Senhor, se entregando e sendo ministrados, na verdade, através das letras, das canções, do momento de adoração. Foi maravilhoso. Primeira parte, adoração, louvor, pessoas sendo ministradas ali e tivemos um momento muito forte, um momento muito forte, que logo após o louvor, iniciou aquela oração, intercessão, e a presença de Deus tomou aquele ambiente. Tomou. Nós vimos pessoas ali falando em línguas estranhas, pessoas chorando, se derramando ali na presença do Senhor Jesus. Querido, se você ainda não esteve conosco, eu estava aqui, senti poderosamente o que Deus fez nesta noite. Você, querido ouvinte, que tem a oportunidade de estar conosco, não fique em casa. Vem estar conosco. Vem estar conosco. Olha só, todo sábado, primeiro sábado agora, nós tivemos culto regenérico. O segundo, também, nós teremos culto, mas é a nossa Santa Ceia. Isso mesmo, próximo sábado, nós temos a Santa Ceia do Senhor, também no Auditório Renascense, e vai ser uma bênção. Passou a Santa Ceia, nós já prosseguimos com o culto regenere e você pode estar conosco. Se você ainda não esteve, você deve se organizar aí na sua igreja, com os jovens. Converse com o teu pastor, com o teu líder de jovem. Regenere, expansão, tudo junto, é um ministério de jovens só. Estamos trabalhando junto para proporcionar encontros genuínos. Esse é o propósito maior do Ministério de Jovens. Proporcionar encontros genuínos com o Senhor. E verdadeiramente tem dado certo, porque quem está aqui no culto, a atmosfera aqui no culto é muito boa e nós conseguimos nos conectar com o Senhor através dessa atmosfera de louvor, de adoração, de palavra. Hoje, especialmente, Davi Miranda Neto trazendo uma palavra forte, falando sobre Elias, desafiando os profetas de Baal, falando do momento em que depois que a chuva cessa, que vem a seca. Meu Deus, foi algo poderoso que tocou os nossos corações através da ministração da palavra do Senhor. Pessoas se entregando a Jesus, pessoas reconhecendo Jesus como teu único e suficiente Salvador. E eu quero perguntar para você, querido ouvinte, e aí, você já esteve conosco? Você já veio aqui num culto aos sábados? Ainda não? Então, olha, se programe para estar aqui. Se programe para estar aqui. O endereço é Avenida Prefeito Passos, número 10, aqui na Liberdade. Fácil acesso, tranquilo. Pastor, posso ir com o meu carro? Claro, nós temos um amplo estacionamento e você vai poder vir com o seu carro tranquilamente. Pastor, mas eu posso ir com a minha família, eu tenho meus filhos, tenho crianças pequenas, e aí criança atrapalha o culto. Ei, aqui aqui, olha só, nós temos o Regenere Kids, que é um braço ali junto com o Pequeno Galileu. Isso mesmo, você pode trazer os seus filhos e a hora que chegar aqui já serão direcionados para o Regenere Kids, onde eles estarão ali aprendendo de Jesus na linguagem infantil, enquanto você cultua, adora, louva ao Senhor. Mas olha, uma coisa que nós sempre falamos, chegue cedo, chega às 19 horas, começa o nosso culto, chega antes para você pegar todo o culto, momento de louvor, momento da adoração ali, momento também da palavra, e entregar um verdadeiro culto ao Senhor, um verdadeiro culto ao Senhor Jesus. Nós temos às vezes, né, final de semana, está naquela correria, naquela loucura toda, e aí acaba atrasando para o culto. Mas, queridos, vamos parar e pensar com carinho. É um compromisso com quem? Com Deus. Quando você fala assim, ó, vou para o culto hoje, você vai o quê? Cultuar a quem? Adorar a quem? Entregar o teu louvor a quem? Não é para Deus? Então nós temos que fazer com excelência. Então se organize, quero convidar você para estar conosco aqui no Culto Regenere, onde Deus tem ministrado os nossos corações de forma poderosa. Vem estar conosco, Auditório Renascense, aqui no segundo andar, aqui no Templo da Glória de Deus. Todos os sábados, a partir das 19 horas, nós estamos aqui para entregar a nossa adoração ao Senhor.

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1: Muito bem, queridos ouvintes, 21 horas com 30 minutos, 31 agora. Seja você muito bem-vindo, esse é o teu programa Voz da Libertação, uma alegria, um prazer poder estar aqui contigo. Quem tem prazer de estar com você é o vosso irmão em Cristo, presbítero Anderson Silva. Vamos caminhando aqui até as 23 horas. E agora, olha só, nós temos o nosso bloco de notícias. O tema hoje é finanças. Vamos ouvir.
2: E chegou o momento de informação aqui na Rádio Deus é Amor. Sequestro de celular, fique atento. Como criminosos transformam aparelhos em maquininhas para desviar milhares de reais. O aplicativo criminoso é um dos novos inimigos da epidemia de golpes digitais aqui no Brasil. Os bandidos estão usando técnicas cada vez mais sofisticadas para enganar pessoas, invadir celulares e sequestrar todos os dados. A fraude conhecida como sequestro de celular começa muitas vezes com uma simples ligação ou mensagem, mas pode terminar com prejuízos de dezenas de milhares de reais e o controle total do aparelho da vítima. O contato inicial costuma ser feito por alguém que se apresenta como funcionário da área de segurança do banco. Em seguida, pede que a vítima instale um aplicativo enviado por WhatsApp sob o pretexto de realizar uma verificação de vírus. A partir daí, começa a fase mais crítica do golpe. Os criminosos orientam a vítima a compartilhar a tela do celular e conceder permissões adicionais. E com isso, passam a ter acesso remoto completo ao aparelho, incluindo fotos, e-mails, contatos e principalmente aplicativos bancários. Em alguns casos, a vítima é induzida a digitar senhas, acreditando que está apenas realizando procedimentos de segurança. Em situações mais avançadas, os criminosos chegam a pedir que a vítima aproxime o cartão bancário da câmera do celular. Usando tecnologia Near Field Communication ou comunicação de campo próximo, o aparelho é transformado em uma maquininha de pagamento, enquanto o golpista simula outra ação na tela. A evolução desses crimes é considerada extremamente preocupante. Em um período de 12 meses, há 24 milhões de brasileiros sofreram, ao menos, uma tentativa de golpe no setor financeiro, com prejuízo estimado em quase 29 bilhões de reais.

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0: Muito bem, querido ouvinte, Deus abençoe a sua vida por estar acompanhando, estar conosco aqui. São 21h38. E olha só, nós sabemos que aqui na Igreja Pentecostal Deus é Amor, nós vivemos de milagres, cura, libertação, transformação. Grandes coisas o Senhor tem feito em nosso meio. Então eu quero convidar você, querido ouvinte, agora a ouvir um maravilhoso testemunho de bênção. Vamos lá ouvir e eu tenho certeza que esse testemunho vai edificar grandemente a tua fé.
1: Irmão, qual é o seu nome?
2: Meu nome é Ricardo, eu sou morador aqui da cidade de Ribeirão Preto.
1: Irmão Ricardo, o irmão se converteu dentro de um presídio.
2: 2016, eu fui preso com 50 quilos de drogas. Naquele ano em diante, começou a minha caminhada dentro do cárcere. Foi ali onde eu tive meu encontro com Jesus. Eu fui preso na cidade de São Paulo, aonde eu fui levado para uma penitenciária chamada Palheireiros. Eu vivia antes na prostituição, na bebedice, no uso das drogas. Eu vivia num mundo de vaidade, de orgulho, de soberba. Eu era uma pessoa que criticava a vida do cristão, do crente. Mas foi ali dentro do cárcere que Deus me levou para aquele deserto para me aprender sobre o que é ter um encontro real com Jesus. E foi ali, dentro do cárcere, que eu tive a minha verdadeira libertação.
1: É, irmão Ricardo, a Bíblia diz: conhecereis a verdade e a verdade vos libertará. Foi lendo a Bíblia, como foi que o irmão assim aceitou a Cristo Jesus?
2: Uma irmã foi que visitava nós no cárcere, ela trouxe uma palavra para mim, em Ezequiel, que falava sobre o vale dos ossos secos, que Jesus ali tinha me dado um livramento de vida dentro do cárcere, porque ali eu teria um encontro real. Eu ainda não acreditava, mas a partir dali eu comecei a ler a palavra, e ali saiu uma palavra para mim que falava de: tirarei do seu peito esse coração de pedra e colocarei um coração de carne, e colocarei o meu espírito dentro de você. E aí eu passei a acreditar que Jesus poderia fazer uma mudança real na minha vida, e eu abandonaria aquele mundo de ilusão, de drogas, de perdição, de criminalidade, que aquilo lhe levaria para a sepultura. Então foi ali, naquele momento, Palheireiros, que eu comecei a assistir os cultos que os irmãos cristãos e crentes começaram a ter todo sábado e domingo. E eu comecei a participar, e ali Deus começou a tocar no meu coração de querer mudar de vida. Eu peço para os irmãos que estão no cárcere, que estão numa penitenciária, que estão no CDP esperando o resultado, né, do seu processo, que tenha fé em Jesus, que persevere, que não desista, porque antes eu tinha uma condenação de quase 10 anos, eu ficaria no cárcere até 2023, e em 2020 eu ganhei minha liberdade, antes daquilo que o homem determinou, porque quem estava no comando era Jesus Cristo, e ele me tirou lá de dentro do cárcere. Se você tiver fé, irmãozinho, irmãzinha, Deus vai te tirar daí de dentro, porque ele é um Deus de milagre, de maravilha, e o milagre não cessou. Deus está aqui, e eu sou prova viva de que isso foi real na minha vida. E eu vi vários irmãos presidiários e presidiárias que antes do tempo saíram porque entregaram sua vida a Jesus. Tenha perseverança, que tenha fé.
3: Meu nome é Ricardo Nabuco, eu moro aqui na cidade de Ribeirão Preto, Parque Bandeirantes.
0: Muito bem, querido ouvinte, olha que coisa linda que Deus fez na vida do nosso irmão Ricardo, e ele pode fazer também na sua vida. Isso mesmo, você que está nos acompanhando, quantos irmãos, né? Você viu que o nosso irmão Ricardo, ele conheceu a Cristo, aceitou Jesus ali no presídio, e nós sabemos que muitos irmãos se convertem, aceitam Jesus, reconciliam com Jesus, têm um encontro verdadeiro com Deus ali no presídio, né? Quantos irmãos nos acompanhando, quantos irmãos que estão lá recebendo a palavra de Deus e a palavra do Senhor que alcança através da rádio, tantos lugares, em todo o Brasil, todo o mundo, o Evangelho é pregado e levado também através da rádio. Olha que coisa linda, o programa Voz da Libertação chegando nos presídios, em todos os lugares, e nessa oportunidade alcançou a vida do irmão Ricardo. Olha que situação que ele vivia, uma situação ali no tráfico das drogas, vivendo uma situação caótica no mundo do crime, né? E não se arrependeu enquanto estava livre, tranquilo, nas ruas, não se arrependeu, não se entregou a Jesus, e o Senhor acabou tratando o coração dele depois que ele foi preso. Aí ele conta, testifica ali, que ali na prisão ele ouviu uma palavra do Senhor. Aleluia! Que coisa linda é quando a palavra do Senhor nos encontra, quando a palavra do Senhor nos confronta, não é verdade? Por quê? Porque a palavra do Senhor, ela nos confronta não para nos julgar, né? Mas realmente porque Deus nos ama. A Bíblia fala que o Senhor Jesus, ele entregou o seu Filho único na cruz do Calvário por mim e por você. Quando o Senhor te confronta, não é porque ele quer te julgar, te apontar, denegrir a sua imagem. Não, não, não é sobre isso. Quando nós somos confrontados pelo Senhor Jesus, é exatamente porque ele nos ama. Ele entregou a sua vida na cruz do Calvário por nós, e foi exatamente isso que ele fez na vida do nosso irmão Ricardo. Ali no presídio, teve um encontro maravilhoso com o Senhor, entregou a sua vida, mudança total, mudança de vida, presença de Deus, e hoje ele segue feliz na presença do Senhor. Quero falar contigo, querido ouvinte, você que está vivendo esta situação difícil também, caótica, você que está vivendo em situações que busca felicidade, alegria, talvez nas drogas, nas companhias erradas, não é verdade? Nos prazeres da carne. E você entende muito bem que, de repente, quando passa aquele momento, vem um vazio no seu coração. Você sente aquela tristeza. Eu tenho a plena convicção e a certeza de convidar você a conhecer Jesus Cristo, nosso Senhor. O nosso Jesus, ele vai preencher este espaço dentro do teu ser vazio, esse espaço dentro do teu coração. O nosso Senhor Jesus, ele pode preencher. Você tem que fazer o quê? Abrir o seu coração, dar a oportunidade para Deus agir. Que esse testemunho possa ter falado contigo e que você possa verdadeiramente se entregar ao Senhor Jesus. Deus te abençoe. Prosseguimos aqui 21 horas, 45 minutos. Esse é o teu programa, A Voz da Libertação.
4: Eu me lembro que naquele dia eu terminei o culto e a irmã chegou para mim. E nós conversamos e ela era afastada do Evangelho. E no meio do diálogo, no meio da conversa, eu percebi que além dessa ajuda espiritual, era uma família carente. E muitas vezes nós temos vergonha de falar, há pessoas que não conseguem falar, há pessoas que não são desinibidas para pedir um favor, pedir uma ajuda. E em conversa, ela falava do seu esposo, eu conversava com ela em como poder reverter a situação. Ela tinha filhos, tinha crianças que precisavam do leite, que precisavam, não é, de um alimento. Então nós nos propusemos ajudar com uma cesta básica, com uma caixa de leite. E ela sai dali com a sensação de que havia alguém disposto para me ouvir e alguém disposto a me ajudar. Foi então nesse momento que o seu esposo também se propõe a vir para a igreja, para ver o que realmente estava a acontecer, porque até então estavam os dois sem Cristo e sem comida, ele desempregado, ela também. E aí então ela começa a servir ao Senhor e eu começo a ter um trabalho mais intenso com o seu marido. Ele fumante, longe de Jesus, longe da igreja. E foi através daquele pequeno gesto que eles puderam perceber que nós estávamos ali para auxiliar em tudo aquilo que eles fossem precisar. Começaram as aulas para o batismo e o homem se liberta daquilo que eram seus vícios, daquilo que ele vivia até o momento. E aquela família que estava completamente longe do Senhor e sem perspectiva de vida e sem encontrar um socorro em lugar nenhum, encontrou ali naquele lugar, quando falávamos do Senhor. E foi uma experiência maravilhosa, porque levar ele até o batismo, ver ele se batizar, participar da Santa Ceia firme com o Senhor, traz a nós um sentimento não só de gratidão, mas de dever cumprido por alguém que sem perspectiva nenhuma, a palavra do Senhor vem e transforma o seu ser. E quem sabe você está aí, tem essa chamada, tem essa vontade de querer servir ao Senhor, tem esse desejo de querer servir ao Senhor e não sabe por onde começar. O meu conselho é que você comece com essa pessoa que está aí do seu lado. Comece aí com esse seu vizinho, com esse seu amigo, com essa pessoa que lhe vem e o Espírito Santo ele vai confirmar no seu coração a necessidade, o desejo e você vai se sentir realizado por ajudar uma alma a encontrar o Senhor Jesus. Que Deus te abençoe e que você fique firme, que cumpra o chamado do Senhor.
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0: Muito bem, querido ouvinte, olha só, nosso irmão Harry de La Lange falando conosco aí sobre missões. Que coisa boa é fazer missões, não é verdade, meus irmãos? Tenho certeza que você que está nos ouvindo aí, que gosta de missões, se identificou muito com isso. Mas missões nós precisamos compreender e entender que muitas vezes queremos fazer missões viajando para outros países, indo para lugares longes, né? Na verdade, distantes, pedindo que o ministério nos envie, na verdade. Mas missão você pode fazer aonde você estiver. Você pode ser um missionário. Às vezes, o campo missionário para a sua vida, para você, querido ouvinte que está nos ouvindo, é o caminho que você faz da tua casa até a padaria todos os dias e volta. É o caminho que você faz da tua casa para o teu trabalho, para a faculdade. Quantas pessoas você encontra ali? Quantos amigos estão ao teu redor? Talvez esse seja o teu campo missionário e você está esperando Deus te soprar pelo mundo, não é verdade? Então olha aí o presbítero Harry de La Lande trazendo um testemunho maravilhoso de uma vida que foi transformada e ele acompanhou todo o processo ali, levou ao batismo. Eu sou presbítero também, Anderson Silva, e eu estou dirigindo a igreja, que é a sede setorial da Lapa, e eu também tenho uma enorme alegria em dizer que quantas pessoas se entregam para Jesus ali e nós acompanhamos, conduzimos ao batismo e realmente o que o presbítero de La Lande mencionou para nós é algo que eu sinto muito forte também em meu coração. Ver Deus trabalhando e agindo através do trabalho de missões. E olha só, querido ouvinte, os nossos cultos de missões acontecem todo último final de semana do mês. Isso mesmo. Todo último final de semana do mês, nós trazemos para você ali um vídeo falando sobre os trabalhos de missões que são feitos em todo o Brasil e em todo o mundo. Nós temos inúmeros missionários que estão indo para países de difícil acesso, alcançando vidas, levando não somente a palavra, a parte espiritual, né, que é necessária, na verdade, mas também levando pão, ajudando, apoiando, socorrendo pessoas. É um trabalho maravilhoso. E vale a pena lembrar você, querido ouvinte, que todo esse trabalho exige, não tem como fugir, né, um custo muito grande. Então, todos os nossos cultos de missões que acontecem no último final de semana do mês, toda a oferta ali que é arrecadada é para o projeto de missões, é para as missões. Nós contribuímos, ajudamos ali, tudo que você entrega, tudo que você ajuda ali é para o projeto de missões. Então quero convidar você, querido ouvinte, olha só, último final de semana do mês, vai lá. Por quê? Porque talvez você deseja ser um missionário, eu queria tanto ser usado por Deus, e você pode ser usado por Deus como? Através da sua oferta. Eu não posso ir, pastor, mas a minha oferta vai alcançar aquela pessoa. A minha oferta vai ajudar um missionário lá na África que vai estar evangelizando e fazendo a obra. A minha oferta vai ajudar um missionário que nós vamos enviar para levar as cestas básicas lá nas ribeirinhas, ajudar nos hospitais. Quantas situações nós podemos ajudar através do projeto de missões? Por isso eu quero convidar você, querido ouvinte, todo último sábado ou domingo do mês, você possa estar ali, não somente orando, mas sendo missionário, ajudando também com a sua oferta, com a sua contribuição. Olha só, e aproveitando também para convidar a todos vocês, porque neste mês de julho, 26/7, isso mesmo, dia 26 de julho, nós temos o culto de missões aqui na sede mundial, no Templo da Glória de Deus. qual será o nosso tema este mês de julho? Aqui na sede mundial estaremos recebendo os nossos irmãos africanos, isso mesmo, tema África, 26 de julho, tema África, nosso culto de missões. E olha, eu quero convidar você a estar conosco, sabe por quê? Já temos a presença confirmada da banda Nielete, acho que é isso. Nielete, presença confirmada dessa banda lá do Vozes da África, estarão conosco aqui adorando, louvando, engrandecendo o nome santo do Senhor Jesus Cristo, juntamente com todos os irmãos que estarão conosco neste culto da tarde, no dia 26 de julho, culto de missões África. Oh, eu não sei se você lembra do Celebra Nações África. Os irmãos africanos trazendo para nós aqui uma alegria, que coisa boa, é contagiante, não é verdade? Você está ouvindo aí ao fundo as canções, né? A forma que eles se agitam, dançam e celebram o nome do Senhor. Eles estarão de volta, hein? Estarão de volta conosco, dia 26 de julho, culto de missões, aqui com o tema África, aqui no Templo da Glória de Deus. Ouça aí um pouquinho a adoração dos nossos irmãos africanos.

0: Olha aí que coisa linda, coisa maravilhosa é ver os nossos irmãos africanos louvando, adorando, glorificando a Deus. E falando de missões, irmãos, eu quero reforçar aqui, convidar você para apoiar o nosso projeto de missões. E nós temos as contas, você, querido ouvinte, que deseja e pode contribuir e ajudar, ouça aí as contas onde você pode apoiar e ajudar o projeto de missões da Igreja Pentecostal Deus e Amor.
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Muito bem, queridos ouvintes, 21:56, quem vos fala, vosso irmão Cristo, presbítero Anderson Silva, que alegria estar aqui com vocês, acompanhando você nesta noite maravilhosa. Daqui a pouquinho nós temos a oração da meia-noite, daqui a pouquinho temos, antes da oração, vou estar orando com você, buscando a presença do Senhor Jesus aqui, através do programa Voz da Libertação. Deus te abençoe, querido e amado ouvinte, segue conosco, vamos caminhando aqui, porque daqui a pouquinho tem oração, tem louvor, tem muito mais de Deus para a sua vida. E você, querido ouvinte, eu sei que tem aquele irmão, aquela irmã, aquele jovem que o rádio fica ligado aí 24 horas, na verdade, na sua casa. O radinho fica ali ligado constantemente. Olha, não desliga esse rádio não, hein? Fica com a gente, porque daqui a pouquinho nós temos muito mais para você. E nós vamos de louvor? Vamos de louvor? Vamos de um momento agora de adoração e louvor aí na tua casa, que você celebre, adore, louve ao Senhor juntamente conosco. Vamos lá ouvir um louvor de adoração ao Senhor Jesus.

0: bem, queridos ouvintes, 22 horas e agora nós vamos da identificação das emissoras.
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1: Muito bem, querido ouvinte, Deus abençoe a sua vida. Acabamos de ouvir um louvor maravilhoso e agora também nós vamos entrar nesse momento de buscar a presença do Senhor, um momento de oração, na verdade. Nossa igreja, Igreja Pentecostal Deus é Amor, é uma igreja conhecida como uma igreja de oração. 64 anos e a oração é a base para manter esta igreja de pé. Como a oração é a base para manter a sua casa, a tua família, o teu relacionamento, a tua saúde, a oração é a base, na verdade.

verdade, não tem como caminharmos sem orar, buscar a presença do Senhor Jesus Cristo. Então, quero convidar você, querido ouvinte, você que pode estar aí no teu trabalho, talvez na tua casa, onde você estiver agora e tem condições de orar comigo, eu quero convidar você agora para separar esse momento, se conectar com o Senhor e entrarmos em oração e buscar a presença do Senhor Jesus. Grandioso Deus, eterno e maravilhoso Pai, Senhor Jesus, como é bom poder ter a oportunidade de estar na Tua presença. Senhor Jesus, obrigado, Senhor, por todos os irmãos, irmãs, pessoas que estão tendo esta oportunidade de buscar a Tua face, buscar a Tua presença, orar e se conectar com o Senhor. Pai, como isso nos alegra saber que nós somos pessoas tão falhas, pecadoras, pequenos, na verdade. Nós somos pequenos, Deus, mas nós temos um Pai, um Deus maravilhoso, celeste, grande, que mesmo diante de uma criatura tão pequena, de pessoas falhas e erradas, o Senhor ainda deseja se relacionar conosco. O Senhor ainda deseja ouvir a nossa oração, porque a Tua palavra, ela nos diz, clama a mim e responder-te-ei. A Tua palavra, ela é poderosa, ó Pai, quando ela diz, aquele que pede, recebe, aquele que busca, encontra, aquele que bate, abrir-se-vos-á. Obrigado, Espírito Santo, pela oportunidade que o Senhor nos concede de podermos estar conectados com o Senhor. Pai, neste momento glorioso e maravilhoso, eu quero, juntamente com todos os ouvintes e todos que estão caminhando conosco aqui nesta programação, ó Pai, em todo o Brasil, em todo o mundo, pedir perdão dos nossos pecados, perdão dos nossos erros, das nossas súplicas, Senhor, daquilo que desagrada ao Senhor, ó Pai. Perdoe, ó Pai, por tudo aquilo, Senhor, que uma vez praticamos e que tentamos fugir, mas ainda assim, Pai, erramos, caímos na mesma falha, no mesmo erro. Nos perdoe, Espírito Santo. Senhor, que a Tua misericórdia, como a Tua palavra diz, ela possa verdadeiramente nos alcançar dia após dia, renovando-se a cada manhã, porque nós somos carentes, necessitados, Pai. O que seríamos de nós sem Ti? O que seríamos de nós sem a Tua presença? O que seríamos de nós sem o Teu direcionamento? O que seríamos de nós sem a Tua paz, sem a Tua comunhão? O que seria de nós, Pai, sem o Espírito Santo de Deus agindo, tocando e abençoando a nossa vida? Espírito Santo, eu quero orar juntamente com este ouvinte que está conosco nesta hora, Senhor, de joelhos dobrados, estava ansioso, esperando este momento da oração. Teu coração está aflito, contrito, seu coração está ali amargurado, passando por uma situação caótica, difícil. Eu não sei se espiritual, material, sentimental, o que esta pessoa está vivendo, eu não sei, mas eu sei que existem pessoas neste momento que estão de joelhos dobrados, Pai, orando comigo, orando, Senhor, juntamente com todos os ouvintes. Pai, e eu tenho a plena convicção e a certeza de que o Senhor está a ouvir o nosso clamor, de que o Senhor está a ouvir a nossa oração. Pai, em nome de Jesus, vai quebrando toda barreira, toda muralha, toda seta, tudo aquilo que tenta impedir que a oração do teu povo, da tua igreja, dos teus filhos, se achegue até o trono da glória do Senhor. Mas, Pai, que cada clamor, que cada palavra, que cada lágrima, porque nós sabemos que o Senhor interpreta até mesmo as nossas lágrimas. O Senhor conhece, o Senhor identifica. Pai, em nome de Jesus, alcança os teus filhos que oram conosco. Alcança, Pai, este pai de família, este marido que está clamando agora, dizendo, tenha misericórdia do meu lar, tenha misericórdia da minha família, Senhor. Esta pessoa que está de joelhos dobrados agora e as lágrimas estão correndo no seu rosto, dizendo, Deus, não permita que a minha família seja destruída. Está orando comigo agora e dizendo, Deus, eu sei, Senhor, que o Senhor é o Deus da família. Não permita que o meu lar, que a minha casa venha a ser destruída. Eu não
não sei qual foi o motivo, eu não sei qual é a situação que este homem está vivendo, mas ele está orando com fé e eu quero unir a minha fé, a fé deste homem agora e orar e declarar em nome de Jesus que a presença do Senhor alcance ele onde ele estiver. Que a presença do Senhor conforte esse coração e mostre para ele que ainda há uma luz no fundo do túnel. Mostre para ele que o Senhor está vendo, que o Senhor está enxergando, que o Senhor não vai desprezá-lo, que o Senhor não despreza jamais um coração quebrantado diante do Senhor. O Senhor não despreza aquele que verdadeiramente se entrega na tua presença. Aquele que verdadeiramente, Senhor Jesus, abre o teu coração, sendo transparente contigo, e entende, Espírito Santo, aleluia, e entende que somos totalmente dependentes do Senhor. O que somos sem ti, o que podemos sem ti, nada, nada, nada. Nada somos, nada podemos e não vamos chegar a lugar algum. Nós somos totalmente dependentes do Senhor. E quando acreditamos que podemos sozinhos, Senhor, as coisas começam a dar errado. Eu estou orando com esta pessoa que agora entendeu que não dá para viver sem ti, que não dá para caminhar sem ti. Eu estou orando com esta pessoa que está com o coração arrependido, dizendo: Deus, lembra-te de mim, tenha misericórdia da minha vida, eu me arrependo do meu pecado, eu me arrependo do meu vício, eu me arrependo, Senhor Jesus, olha este homem, esta mulher que está dizendo: eu me arrependo desta decisão errada que eu tomei, eu me arrependo dessa prática pecaminosa que eu estou vivendo, eu me arrependo da situação que eu estou vivendo, Senhor. Alcance este homem, alcance esta mulher, alcance esse jovem. Ah, papai, eu sinto de orar por pessoas que estão nos acompanhando, assim como ouvimos o testemunho do irmão Ricardo no presídio. Eu oro pelos nossos irmãos que estão lá ouvindo esta rádio e estão totalmente sendo tocados e sendo transformados pelo poder da oração. Que os teus filhos sejam alcançados com um poder celestial para tocar e transformar esses corações. Pai eterno, Pai poderoso, nós confiamos naquilo que o Senhor pode fazer, porque não oramos outra coisa a não ser a tua palavra. Nós vivemos, Senhor Jesus, uma verdade que é a tua palavra. Nós somos uma igreja que está firmada na rocha, e esta rocha é a tua palavra. Nós queremos viver a tua palavra, e a tua palavra diz que o Senhor não despreza um coração quebrantado. Ah, Deus, vai tocando, Senhor, vai tocando na vida deste homem, vai tocando na vida desta mulher, Senhor, pessoas que estão, Senhor, com as suas guardas levantadas, mas o Espírito Santo deseja fazer um milagre, o Espírito Santo deseja curar, libertar, transformar, mas esta pessoa está com as suas guardas levantadas. Oh, Pai eterno, Pai poderoso, o Senhor é o Deus que toca, transforma, cura, liberta, o Senhor é o Deus que mexe com aquilo que nós não podemos. O Senhor é o Deus que chega onde nós não chegamos. Alcance esta vida agora. Vai quebrantando agora, Senhor. Vai tocando, Senhor Jesus. Vai transformando a vida deste homem. Vai transformando a vida desta mulher, deste jovem, deste adolescente agora, em nome de Jesus. Papai Celestial, Deus tremendo. Quantas pessoas, Senhor Jesus, estão no leito da dor, no leito da enfermidade. Quantas pessoas estão internadas no hospital nesta hora, prestes a passar por uma cirurgia, talvez muitas vezes, Senhor, por uma rebeldia, por uma falha, e aí nesse momento, Senhor, agora ele fica reflexivo, ela fica reflexiva, pensando: eu deveria ter obedecido a palavra do Senhor, eu tive a oportunidade de estar na presença do Senhor. Oh, aleluia! Mas que a tua misericórdia possa alcançar este homem agora no leito do hospital. Que esta, a tua misericórdia alcance esta mulher, Senhor Jesus, que está ali pedindo: tenha misericórdia de mim, dá-me mais uma chance. Alcança, Senhor, os enfermos, alcança os doentes que estão internados, ó Pai, em todos os hospitais, Senhor Jesus, e neste momento estão ouvindo este clamor, ouvindo esta oração, pessoas que estão prestes a passar, ó Pai, por uma cirurgia.
Sim, Deus, esta pessoa que está ali com o horário marcado, com o dia marcado da sua cirurgia, está preocupada, desesperada, dizendo: Deus, o que será de mim? Tenha misericórdia. Pessoas que foram até mesmo desenganadas pela medicina, mas nós estamos orando agora a um Deus que é o médico dos médicos. Sim, o médico dos médicos pode alcançar este homem, alcançar esta mulher. É o Senhor que usa os médicos, é o Senhor que usa o ser humano. Por isso eu estou orando aqui com fé, e quero declarar o Deus poderoso, o Deus que cura, o Deus que liberta, que transforma. Alcance esta pessoa agora no hospital, liberta esta pessoa agora no hospital, cura a vida deste homem agora, Senhor. Há poder no teu sangue, o sangue do Senhor que verteu na cruz do Calvário. Ó Pai eterno, Pai poderoso, a tua palavra no livro de Isaías diz que o Senhor levou sobre si todas as nossas dores, todas as nossas enfermidades, o Senhor levou sobre si, carregando ali na via dolorosa o madeiro sobre os seus ombros, o Senhor estava levando sobre si. Então, neste momento, nós queremos declarar em nome de Jesus cura, libertação, transformação. Alcança, Senhor, esta vida, alcança este homem, alcança esta mulher, abençoe os teus filhos de forma maravilhosa. Nós cremos no poder da oração, Senhor. Nós cremos em um Deus que responde aqueles que clamam com fé e com verdade diante do Senhor. Que esta pessoa seja alcançada, que este ouvinte seja alcançado agora pela tua graça, pela tua misericórdia. Que o Senhor quebre todo tipo de barreiras, setas, muralhas, todo tipo de mal que sobrevém, todo espanto noturno que tem perturbado a vida deste homem, deste jovem, desta mulher, desta família, esta contenda dentro do lar, este mal que aflige esta casa. Nós repreendemos agora e declaramos o poder do Senhor alcançando esta vida, o poder do Senhor alcançando esta família. Papai, nós queremos render a Ti toda honra, queremos render a Ti toda glória e também todo louvor. Obrigado, Jesus, porque temos a certeza e a convicção de que o Senhor está ouvindo o nosso clamor e a nossa oração. E eu tenho certeza que receberemos a resposta do céu. Eu declaro a bênção do Senhor sobre a vida de todo ouvinte que orou conosco nesta hora. Em nome de Jesus, amém e amém.

Muito bem, querido ouvinte que está conosco, que orou com fé. E aí, você orou com fé? Sentiu o poder de Deus? Eu não sei você aí na sua casa, mas eu posso dizer com toda certeza e verdade. Eu senti a glória de Deus aqui no estúdio e tenho certeza que o Deus que é onipotente, onipresente, também te visitou aí no teu lar, te visitou na tua casa. Ei, querido ouvinte, você que recebeu uma cura através dessa oração, você vai testificar aí, em nome de Jesus, a cura, o milagre que você recebeu do Senhor Jesus. Mas agora eu quero falar com você, ouvinte que orou conosco nesta hora e talvez estava afastado dos caminhos do Senhor ou ainda nem entregou a sua vida para Jesus. Está conhecendo Jesus agora através do programa Voz da Libertação e deseja entregar a sua vida para Cristo neste momento. Eu quero te convidar, quero fazer o apelo para você. Você que deseja aceitar Jesus, você vai repetir algumas palavras agora, aonde você estiver. Repita essas palavras comigo e o Senhor Jesus com certeza irá recebê-lo como único e suficiente Salvador. Diga assim: Senhor Jesus, eu te aceito como único e suficiente Salvador da minha alma. Diga assim: Senhor Jesus, escreve o meu nome no livro da vida e sela com teu sangue para o grande dia da salvação. Diga: Senhor Jesus, muito obrigado, porque a tua graça me alcançou. Deus te abençoe, seja muito bem-vindo à família de Cristo. Procure uma igreja pentecostal, Deus e Amor, mais próximo da tua casa. Teremos ali um pastor que vai te acolher, te recepcionar com muito amor, com muito carinho. E vamos juntos caminhar nessa família da igreja pentecostal, Deus e Amor.

0: Senhor, Tu és o nosso refúgio sempre, de geração em geração. Salmos, capítulo 90, versículo 1.
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3: Muito bem, querido ouvinte, são 22h27. Deus abençoe você que está nos acompanhando aqui no programa Voz da Libertação. E olha só, ouvimos aí a nossa irmã Tainá, essa jovem que trouxe um testemunho maravilhoso. Que bênção, né? O Senhor Jesus alcançando a nossa geração, essa nova geração. Tainá, que faz parte do Expansão Jovem. Expansão Jovem, Ministério Regenere, tudo junto, não é verdade? Todos juntos, adorando ao Senhor, é um ministério só de jovens, então estamos unidos para a glória do Senhor e Salvador Jesus Cristo. E olha só, neste domingo, nós temos aí este culto especial às 15 horas, você ouviu a chamada aí, Pastor Jerry estará aqui, Pastor Jerry, que também faz parte da nossa diretoria, estará aqui pregando a palavra do Senhor no templo da glória de Deus, em cima do tema A Unção sobre a Nova Geração. E aí, você crê que Deus chamou essa nova geração? Você crê que Deus deseja usar esta nova geração? Porque, queridos ouvintes, o nosso Deus é um Deus geracional, não é verdade? Deus de Abraão, quem mais aí? Repete na sua casa. Abraão, Isaac e Jacó, não é verdade? Quando falamos Deus de Abraão, Isaac e Jacó, falamos o quê? Um Deus geracional. Então, nosso Deus, ele é um Deus de gerações, ele continua operando, sim, na nossa geração hoje. Mas nós precisamos o quê? Apoiar, ajudar, estender as mãos, trabalhar junto, crendo no poder de Deus e na ação do Espírito Santo que age sobre a vida desta nova geração. Na verdade, muitas pessoas aí, não porque essa geração não tem jeito, não porque esses jovens não querem Deus e tal. Querem sim. Deus levantou jovens cheios do Espírito Santo. Deus tem levantado pessoas que estão queimando por Jesus Cristo, não é verdade? E nós temos que dar as mãos, apoiar, caminhar junto. Então, nesse domingo, isso mesmo, amanhã, às 15 horas, esta campanha maravilhosa, este culto especial, A Unção sobre a nova geração. Teremos aqui uma oração e também a unção com óleo em favor de todas as crianças. E aí, você tem criança na sua casa, deseja que ela receba a unção com óleo? Traga para este culto que nós teremos aqui amanhã, a partir das 15 horas, aqui no Templo da Glória de Deus. Estará aqui pastor Jerry, pregando a palavra do Senhor, orando por todos, fazendo aquela oração, explosão de milagres, de cura, de libertação. Eu tenho certeza que será poderoso e você não pode ficar de fora. Onde fica? Olha só, fácil, fácil, fácil. Avenida Prefeito Passos, número 10, aqui na Liberdade. Amplo estacionamento, venha com seu carro, reúna os amigos, faça logo uma caravana, venha estar conosco. Amanhã, às 15 horas, pastor Jerry pregando a palavra de Deus, a unção sobre a nova geração.
0: Eu vos escrevi, jovens, porque sois fortes, e a palavra de Deus está em vós, e já vencestes o maligno. 1 João 2,14.
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3: 22 horas com 31 minutos e agora nós vamos com o jornal. Isso mesmo, nós temos um tema maravilhoso hoje, é o tema família. Vamos ouvir?
4: Momento de informação aqui na Rádio Deus é Amor. Vício em jogos de apostas. Como isso pode afetar a família? Cores vibrantes, músicas envolventes e promessas de dinheiro fácil. Os jogos de apostas online têm atraído milhões de brasileiros. Mas para muitos, essa prática virou um problema sério. O impacto está sendo sentido pelas famílias, tanto no mercado de trabalho e na economia e dentro de casa. Com aplicativos disponíveis na palma da mão, o comportamento dos jogadores compulsivos é bem preocupante. A OMS, que é a Organização Mundial da Saúde, classifica o vício em apostas como um transtorno grave. Muitos casos exigem internação porque os pacientes não conseguem se afastar sozinhos. Tem aí uma diminuição da percepção de risco e o sonho do enriquecimento fácil impede a pessoa de enxergar a realidade. Especialistas destacam que pessoas diagnosticadas com transtornos compulsivos ligados ao jogo podem desenvolver outros problemas. Por isso, o tratamento exige acompanhamento especializado. Afirmam ainda que o tratamento não é simples. Pode incluir medicamentos aliados à psicoterapia conduzida por psiquiatras e psicólogos. Isso para ajudar a pessoa a sair dessa situação. As apostas que parecem inofensivas escondem riscos muitas vezes acessíveis a poucos toques na tela. Quem já enfrentou o problema na família alerta para a importância da atenção e do apoio. Em casos mais graves, quando a pessoa perde totalmente o controle e há riscos à integridade física, emocional ou financeira, a internação pode ser recomendada. Alerta! Como saber se a inteligência artificial faz mal para seus filhos? A inteligência artificial está avançando muito rápido, muitas vezes a uma velocidade que dificulta até o nosso acompanhamento. E como a maioria das coisas online geralmente são os filhos os primeiros a explorar novas ferramentas, em seus primórdios, a IA generativa gerou alvoroço em torno das múltiplas maneiras pelas quais as crianças a usavam para colar na lição de casa, escrever redações em seu nome ou preencher as respostas da última prova surpresa. Um dos principais problemas de segurança com a inteligência artificial de companhia é que muitos dos personagens disponíveis em plataformas afirmam ser profissionais licenciados, como psicólogos clínicos e psicoterapeutas. Embora ferramentas de IA não façam isso e algumas estejam adicionando novas garantias ou atualizando as existentes para desencorajar o uso indevido, essas ferramentas foram desenvolvidas para soar casuais e humanas. E muitas pessoas acabam usando como confidentes pessoais. Uma ótima maneira de obter algum controle sobre como seu filho interage com a IA é criar um acordo de tecnologia em família e incluir a inteligência artificial como uma das categorias tecnológicas para construir limites saudáveis. As outras são categorias bem conhecidas, como mídias sociais, jogos e plataformas de streaming, por exemplo. Embora essas ferramentas possam, às vezes, parecer acolhedoras ou até mesmo encorajadoras, elas não substituem a conexão humana real e apresentam riscos aos quais as famílias precisam ficar atentas. Mantendo a curiosidade, fazendo perguntas abertas e estabelecendo limites saudáveis em família, você pode orientar seu filho a usar a IA como uma fonte de ajuda e não de dano.
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8: E estamos aqui mais uma vez, espaço eu, mais um projeto da nossa igreja Deus é Amor, com todo o objetivo e alvo de alcançar esses novos convertidos com a palavra de Deus, discipulando-os, ensinando-os e também fazendo eles crescerem na graça e também no conhecimento de Deus. Estamos falando esta semana sobre como envolver o novo convertido na igreja, né? E nós falamos sobre a necessidade de fazer o novo convertido se sentir assim, pertencente à igreja, se sentir amado, se sentir aconchegado, né? Nós estamos falando esta semana sobre isso, porque esse é um dos principais motivos com os quais os novos convertidos não permanecem, né? Muitos deles se sentem abandonados e vão embora, se sentem esquecidos, recebem um abraço ali da igreja quando aceita Jesus, saiu da igreja, são esquecidos, né? Por exemplo, vamos supor que o novo crente more longe de você ou da igreja. Aí você vai falar com o seu pastor para que ele estabeleça uma comissão de visita, ou caso seja mais conveniente, faça o discipulado por correspondência, porque muitas vezes é muito difícil. Mas eu creio que o WhatsApp é a melhor maneira, né? A melhor maneira. Eu digo correspondência quando a pessoa não tem conhecimento e não tem celular, não sabe mexer com o WhatsApp, essas coisas. Agora, é importante essa classe de batismo ter em cada igreja. E elas podem ser realizadas no templo, ou muitas vezes até pelo rádio, como nós estamos fazendo aqui, né? Temos várias maneiras de nós alimentarmos e discipularmos. Então, é claro que é muito mais preferível o pessoal estando ali na casa da pessoa que aceitou Jesus, se ela permitir assim, ou então você trazendo na sua casa, ou então vocês tomando um chá todos os dias em certo lugar, enfim, vocês podem combinar a maneira, né? É importante, então, esse acompanhamento. E é dever da igreja prover a cada novo convertido condições de crescimento espiritual. Isso não é designado para um ministério, é para toda a igreja do Senhor. O evangelismo não pode ter por alvo apenas ganhar almas, não, mas restaurar vidas para o Senhor Jesus. É importante, então, você fazer parte desse discipulado, participar desse projeto Eu e Mais Um. É importante vocês estabelecerem horários em que vocês terão esse contato com o novo convertido, o momento do dia preferível, né? Enfim, isso cabe vocês dois, tanto o novo convertido como você, estabelecerem o dia que vocês estarão juntos e o novo convertido receber o ensinamento. O livro de Atos, eu estava lendo aqui no capítulo 5, versículo 42, ele realça alguns lares como verdadeiras extensões da igreja. Nos três primeiros séculos, verdadeiramente os lares foram baluarte do ensino. Não somente isso, no partir do pão e nas orações. Então a gente vê que temos deveres como esse de restaurar o princípio bíblico por nós esquecido. E a exemplo dos que pertenciam às igrejas do Novo Testamento, utilizar os lares como agência de missões, um lugar de edificação e de reprodução espiritual. O registro do estudo da palavra de Deus, no crescimento e despertamento espiritual, na formação de discípulos, encontra-se na Bíblia, especialmente em Neemias capítulo 8, versículo 5. É importante este acompanhamento, é importante nós enfatizarmos, pastores, enfatizem isso, nos cultos de Santa Ceia, nos cultos públicos, o dever de todo crente estar discipulando. Não podemos nos esquecer deles, jamais. Quantas pessoas já passaram pela sua congregação? E onde estão elas? Aceitaram Jesus, mas nunca mais vocês as viram? Onde estão elas? Vamos restaurá-las, vamos buscar elas, vamos ir atrás delas. Não podemos nos esquecer desses bebês recém-nascidos. Por hoje é só. Voltaremos na próxima edição falando mais sobre esse tema. Se despede Débora Miranda. Nosso WhatsApp é 11 982 92 33 92. Fiquem na paz do Senhor Jesus.
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0: bem, querido ouvinte? Deus abençoe a sua vida. 22 horas com 47 minutos. Que alegria poder estar aqui com você, compartilhando, falando um pouco do amor de Deus, da graça, do poder do Espírito Santo, compartilhando os testemunhos e tudo aquilo que Deus tem feito através da nossa igreja pentecostal. Deus e amor, esse que vos fala é vosso irmão em Cristo, presbítero Anderson Silva. Isso mesmo. E olha só, eu também sou pastor aqui na igreja sede setorial da Lapa. Isso mesmo, você aqui da região oeste, né? Vem estar conosco. Nós temos cultos ali na Igreja da Lapa todos os dias, às 9 da manhã e também às 19 horas. Quero mandar um abraço, a paz do Senhor, para todos os nossos irmãos em Cristo, da sede setorial do campo da Lapa. Deus abençoe a todos vocês e fazer uma chamada especial, hein? Olha só, chamada especial para todo o campo da Lapa, pastores que fazem parte do campo da Lapa, grupo de jovens de expansão, mulheres de fé. Amanhã, isso mesmo, amanhã às 9 horas da manhã, nós temos o Consagra Lapa, isso mesmo, 9 horas da manhã, Consagra Lapa, momento em que estaremos ali reunidos para adorar, louvar, bendizer o nome santo do Senhor, todos em jejum, em consagração, na verdade, e nós teremos ali a presença do pastor Paulo Cunha, isso mesmo, pastor Paulo Cunha, grande homem de Deus, usado por Deus poderosamente, está aqui na direção dos cultos da família, na sede mundial, todos os domingos, né, e nós teremos o privilégio de receber o pastor Paulo Cunha amanhã, para ministrar a palavra no Consagra Lapa. Ele, a sua irmã, a sua esposa, a nossa irmã Cida, estará também ali adorando a Deus, louvando ao Senhor. E aí, não vai perder, querido ouvinte, você que faz parte da região, esteja conosco. Consagra Lapa amanhã. Pastor, onde fica? Fácil, fácil, fácil, fácil acesso. Olha só. Igreja Pentecostal Deus é Amor, na Lapa, fica na rua Cipião 138. Isso mesmo, rua Cipião 138, ali na Vila Romana, próximo à estação da Lapa. Gente, desceu na estação Lapa, andou 100 metros, 150 metros, você já está na porta da igreja. Temos um estacionamento amplo para você guardar o seu carro, ficar tranquilinho. Vem com a família, temos a salinha ali para a escolinha bíblica das crianças, não é verdade? Venha com seus filhos, venha com a família, esteja conosco. Todos os dias, sede setorial da Lapa, culto às 9 da manhã e também às 19 da noite. Amanhã nós temos culto Consagra Lapa, 9 da manhã, e às 19 horas, culto em família, você é convidado a estar conosco.
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0: Muito bem, queridos ouvintes, 22 horas com 49 minutos, 22:50 agora. E nós vamos agora para os prefixos. E olha só, nós vamos chamar aí os prefixos, sim, você vai ficar com os prefixos, depois nós temos o culto no lar, nós temos muita coisa aqui que Deus vai trazer para a sua vida, então você não pode perder, não saia daí, continue acompanhando o programa Voz da Libertação. Eu, presbítero Anderson Silva, vou me despedir de você agora. Deus te abençoe, você que nos acompanhou, esteve conosco até este momento. Deus abençoe você, o seu lar, a sua casa, a sua família. Breve estaremos aqui novamente contigo, acompanhando aqui o programa A Voz da Libertação. Deus te abençoe, tenha uma ótima noite na paz do Senhor e Salvador Jesus Cristo.

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1: Essa é a Rádio Deus é Amor. Sou a Cristine Luiz. Seja sempre bem-vindo à nossa programação. E vamos ao resumo de notícias. Respeito urbano. Vida indígena nas cidades ainda enfrenta preconceito e estereótipos. Uma reportagem da Rádio Pública chamou muita atenção para o preconceito vivido por indígenas nas grandes cidades, onde muitos ainda têm a identidade questionada no cotidiano. O tema expõe um problema que passa pelos olhos de muita gente, mas ainda machuca milhares de brasileiros. A maior parte da população indígena vive em áreas urbanas, o que desmonta a ideia equivocada de que essa presença estaria restrita a regiões isoladas. E mesmo assim, o desconhecimento continua alimentando discriminação e constrangimentos. Quando o preconceito se repete em espaços comuns, ele atinge o convívio social, o acesso a direitos e o reconhecimento da própria história dessas famílias. O problema não está nas palavras, mas também nas barreiras invisíveis do dia a dia. Trazer esse assunto para o rádio é uma forma de incentivar a convivência mais digna, mais consciente e sem estereótipos. Respeito também se constrói com informação e com escuta. Proteção urgente. Violência contra a mulher reforça o papel da família e da escola na prevenção. Especialistas defenderam que a família e a escola liderem o enfrentamento ao machismo diante de um quadro grave de violência contra a mulher aqui no Brasil. A proposta destaca que a prevenção precisa começar cedo e no convívio diário. Segundo uma reportagem feita no ano passado, pelo menos 12 mulheres foram agredidas por dia, em média, totalizando aí por cima 4.558 vítimas ao longo do ano. Esses números mostram que o problema está presente em muitas realidades e não pode ser tratado como algo distante. A discussão reforça que a violência, ela não nasce apenas em episódios extremos, mas também em comportamentos repetidos, falas agressivas e atitudes de desrespeito naturalizadas. Combater isso exige formação moral, responsabilidade e vigilância dentro de casa e da comunidade. Por isso, prevenir começa com orientação, respeito e correção de atitudes que ferem a dignidade humana. Quando a base é fortalecida e bem orientada, cresce a chance de interromper ciclos de violência antes que eles avancem.
2: A paz do Senhor Jesus, meus irmãos. Quando falamos sobre os fundamentos de fé da nossa igreja, muitas pessoas imaginam que estamos tratando apenas de um conjunto de regras ou de um documento oficial. Mas, na verdade, os fundamentos de fé são as convicções que sustentam tudo aquilo em que nós cremos. Eles representam os princípios essenciais da nossa fé. São verdades que também orientam a nossa maneira de pensar, de viver, de nos relacionarmos com Deus e com o próximo. Portanto, a Igreja Pentecostal Deus e Amor declara, por meio do seu conselho deliberativo e de sua diretoria executiva, que crê na Bíblia Sagrada, a palavra de Deus, como única regra de fé e prática. Isto significa que tudo aquilo que cremos, ensinamos e vivemos deve estar fundamentado nas Escrituras. A Bíblia não é apenas um livro para ser consultado em momentos difíceis. Ela é a nossa referência diária. É nela que encontramos direção, correção, sabedoria, esperança para enfrentar os desafios da vida. Utilizar os fundamentos de fé no cotidiano é permitir que aquilo em que cremos transforme a maneira como trabalhamos, tratamos a nossa família, nos relacionamos com as pessoas e enfrentamos cada situação da vida. Porque a verdadeira fé não se limita ao templo, ela se revela nas atitudes, nas escolhas e no testemunho diário. Por isso, mais do que conhecer os fundamentos de fé, somos chamados a vivê-los. E se você deseja conhecer todos os fundamentos, acesse o nosso site ipda.com.br e faça o download do arquivo completo. Que Deus abençoe a todos.
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4: Graças a Deus. Eu saúdo o povo de Deus, na paz do Senhor Jesus. Amém, igreja?
5: Amém.
4: Glorifica o nome do Senhor, exalta o nome do Senhor.

paz sobre mim. Se já tenho, Senhor, eu quero mais e mais e mais da sua presença. Eu quero mais e mais de ti, Espírito Santo. Senhor Jesus, envia o Espírito Santo em mais e mais porções sobre nós. Nós queremos mais e mais da tua presença.

já veio e nós queremos da presença dele, Senhor Jesus. Nós queremos mais e mais da presença do Espírito Santo de Deus na nossa vida. Nós queremos mais e mais dessa força, amiga, dessa fonte de poder. Vem Espírito Santo de Deus sobre nós, vem Espírito Santo de Deus sobre esse povo. Senhor meu Deus, nós não queremos vilices, nós não queremos fraquilices, nós não queremos coisas nossas de homens, nós queremos coisas do Senhor, nós queremos da presença do Espírito Santo, nós queremos o mover do Espírito Santo, nós queremos desfrutar o Espírito da verdade, nós queremos desfrutar o Espírito Santo da verdade. Vem sobre nós, vem sobre esse povo, vem sobre essa igreja, vem sobre nós. Nós queremos, porque a presença do Senhor nos faz sentir fortalecidos, animados, nos faz termos o discernimento que nós queremos e precisamos ter, nos faz entender coisas que não entendíamos. Vem Espírito Santo de Deus sobre esse povo, vem Espírito Santo da verdade sobre essa igreja, vem Espírito Santo de Deus sobre as nossas crianças, sobre os nossos jovens, sobre os nossos velhos, sobre os nossos obreiros, obreiras, sobre essa igreja, sobre todos aqueles, ó Deus, que são arautos da tua verdade. Vem Espírito Santo, bem-vindo ao nosso coração, à nossa vida. Nós queremos desfrutá-lo, nós queremos encher-nos de ti, nós queremos ser cheios da sua presença. Vem, vem, vem, vem Espírito Santo da verdade. São Mateus no capítulo 16, trazendo a memória, ou lembre-se, ou lembra-te, vamos trazer à memória coisas boas. Às vezes, meus irmãos, nós temos a memória curta para as coisas boas, e se prolonga demais a memória para as coisas ruins. Então nós queremos hoje trazer uma palavra de esperança aos vossos corações, trazer uma palavra para que todos nós possamos nos utilizar dela para vencermos as crises. Nós temos crises individuais, crises que não são às vezes tão individuais assim, mas podemos vencer todas quando temos um Deus vivo como o nosso. São Mateus capítulo 16, versículo do 6 até o 12. Jesus disse-lhes: adverti e acautelai-vos do fermento dos fariseus e saduceus. Todo mundo sabe o que é fermento, né? Fermento é aquilo que faz crescer a massa de pão. Todo mundo sabe. Bom, quem não sabe, que Deus tenha misericórdia da sua alma. E eles arrazoavam entre si, dizendo: é porque nós não nos fornecemos de pão. E Jesus, percebendo isso, disse: por que arrazoais entre vós, homens de pouca fé, sobre o não vos terdes fornecido de pão? Não compreendeis ainda, nem vos lembrais. Digam comigo: lembrais. Lembrais. Dos cinco pães para 5.000 homens e de quantas alcofas levantastes? Quantos cestos? Como não compreendestes que não vos falei a respeito do pão, mas que vos guardastes do fermento dos fariseus e saduceus? Então compreenderam que não dissera que se guardasse do fermento do pão, mas da doutrina dos fariseus. Tem muita bênção de Deus e tem muito pão na casa do pão, amém? Essa passagem bíblica, meus irmãos, e eu a trouxe completa, primeiramente para

que são colocadas de forma negativa são realmente como um fermento. Às vezes, não precisamos nem de fariseu, nem de saduceu, nem nada. Coisas ruins sempre parecem um fermento mesmo. Parece que é a coisa que mais se expande. Então, vamos morrer o assunto do fermento. Só quero falar isso do fermento. Mas eu quero que vocês observem que o Senhor Jesus falou a respeito, ou falava a respeito do fermento dos fariseus, e os homens diziam, acho que é por causa do pão. Não tem pão, não trouxemos pão, não fornecemos. Enfim. E o Senhor Jesus disse no versículo 9, bem como fala também Marcos no capítulo 8, a mesma coisa. Olha, não é possível, claro que não é possível, estou trazendo para o nosso português, nós falaríamos assim, não é? Não compreendeis ainda, nem vos lembrais. Em outras palavras, não é possível que vocês já tenham se esquecido que, olha, numa ocasião tinham 5 mil pessoas extremamente famintas e nós, ou seja, houve uma multiplicação e todos comeram e sobraram muitos cestos. Outra ocasião haviam 4 mil pessoas e foi a mesma coisa. Então não é possível que vocês estão trazendo algo assim como pão. Eu não estou falando da questão do pão, eu estou falando do fermento dos fariseus. Mas o que eu quero que vocês vejam é, não vos lembrais. E quero também, meus irmãos, trazer um versículo que eu creio que todo mundo tem que saber de cor. Está em Lamentações 3:21. Eu quero trazer à memória tudo aquilo que me pode trazer esperança. Creio que todos devem guardar esse versículo aqui, olha. Trazer a memória, trazer a lembrança, trazer a memória é você remoer aquilo na sua mente. Somente as coisas que podem trazer a você algum tipo de esperança. Porque nós temos como característica, como seres humanos, essa coisa de irmos muito para o lado negativo. O camarada está na mesa de operação, ao invés de pensar em coisa boa, o que ele pensa? Ixi, tem uma tia que foi operar uma unha e morreu de infecção generalizada. É uma forma muito ruim de trazer, eu diria, à memória uma pessoa que vai fazer uma operação. O meu filho foi fazer uma operação, ele disse depois, olha, eu sei lá, eu, na hora que eu fui para fazer a operação, eu tinha certeza que eu ia morrer. Eu tinha certeza que eu ia morrer, não morreu. Mas ele dizia, depois eu tinha certeza que eu ia morrer. E nós estávamos lá, e ele abraçou, e tal. Parecia que o homem estava indo para o matadouro. Não é uma boa coisa trazer à memória, indo para uma mesa de operação, sentimentos de morte. Sentimentos ruins, sentimentos de, eu diria, coisas que podem nos levar mais para baixo ainda. E olha, meus irmãos, quando nós perdemos a capacidade de trazer à memória coisas que podem nos trazer esperança, fica mais difícil de enfrentarmos as nossas crises. Por isso estou trazendo essa palavra hoje para todos vocês. Fica muito mais fácil nós vencermos as nossas crises se nós nos lembrarmos o quanto já fomos abençoados pelo Senhor, quantas bênçãos nós já recebemos de Deus na nossa vida. Às vezes, meus irmãos, eu estou pregando em determinados momentos de pregações, eu uso isso muito, eu paro e digo à igreja, olhe para você agora e olhe para você como você era, quem você era, o quanto Deus já fez na sua vida. Quanta coisa Deus já fez em prol da sua família. Se vocês verificarem o capítulo 34 do livro de Jó, Deus, amigos de Jó, se é que eu posso chamar aquilo de amigo, mas, enfim, e ele começa a razoar por ali, tudo, chega um determinado momento, Jó começa, tipo, meio que dizer assim, Senhor, de alguma forma o Senhor se esqueceu de mim, de alguma forma alguma coisa está errada, não pode, ou o Senhor está distante, ou ele não fala assim, deixa eu explicar para vocês, mas a gente entende pelo texto que havia um sentimento de decepção nesse homem que poderia, tinha tudo para estar decepcionado, porque se ele fosse olhar só para as coisas negativas do passado, ele poderia dizer assim, não, negativamente falando, perdi todos os meus filhos e não eram poucos, não é? Perdi todos os meus bens que também não eram poucos, agora estou doente, perebento, me coçando com um caco de telha e a minha esposa ainda tem coragem de dizer que até o meu cheiro lhe é estranho, ou seja, ele cheirava mal. Quando ele começa a querer questionar, falar,

0: Se nós observarmos o capítulo 38 do próprio livro de Jó, nós vamos ver que Deus chama ele a partir do versículo 4 para frente. Deus fala: epa, peraí. Antes que você comece a suscitar qualquer tipo de coisa, deixa eu perguntar a você, onde é que você estava? Eu vou resumir. Onde é que você estava quando eu criei todas as coisas? Onde é que você estava quando eu fixei as bases do universo? E aí Deus começa. E lá no capítulo 42, do versículo 2 e 3, se não me falha a memória, Jó reconhece: eu acho que eu estava falando demais, estava falando de coisa que eu não compreendia. E chega à conclusão que aí sim, no momento da dificuldade, foi que ele teve a oportunidade de realmente conhecer quem era verdadeiramente o Deus que ele servia. É evidente que em momentos de crises nós temos, como eu disse, como seres humanos, essa questão de nos levarmos, eu diria, para um ponto onde a gente acaba num beco sem saída. Eu gostaria que vocês, meus irmãos, voltassem às páginas das vossas Bíblias, por gentileza. Abram em Êxodo no capítulo 13, versículo 3. Abram comigo lá, por gentileza. Nós vemos aqui, basicamente, quando Deus falava na separação, na santificação do povo, Moisés exortando e alimentando o povo com palavras, trazendo esse povo à reflexão e à memória de coisas que Deus havia feito. E a Bíblia Sagrada diz, e Moisés disse ao povo: lembrai-vos deste mesmo dia em que saíste do Egito, da casa da servidão, pois com mão forte o Senhor vos tirou daqui. Eu não sei qual era a sua servidão, e também não sei qual é a sua crise, mas eu quero animar você a trazer à memória a situação que um dia você estava nela escravizado em estado de servidão, e um dia Deus foi lá e te resgatou, e não foi com dedinho mole, não foi com mãozinha de alface, não foi com mão forte, da mesma forma que Deus tirou o povo hebreu do Egito. Eu quero que vocês passem um pouquinho mais para frente ainda, Deuteronômio capítulo 7. Nós vemos aqui, meus irmãos, o povo já tinha saído do Egito, mas a Bíblia Sagrada basicamente está nos dizendo que o Senhor fala: partam para cima dos vossos adversários, é para destruir tudo que esse povo tem, e esse povo não é fácil não, é povo de guerra, é povo sangue sedento, é povo que se sobrar der as costas, eles emendam a peixeira nas suas costas mesmo. E não vou dizer a vocês que não dá um certo medo, não é verdade? Mas do capítulo 7, versículo 17 até o 21. Se disseres no teu coração: essas gentes, ou seja, o povo daquela terra, são mais numerosos do que eu, como as poderei lançar fora? Ou seja, Deus havia dito: é para tirar essa gente daqui, é para acabar com essa gente. E olhando aquele povo, a sensação que se tinha era que era uma missão impossível. Era uma situação bastante complicada e difícil. Só que Deus não queria que o povo olhasse para o tempo da escravidão, não. Deus queria que o povo olhasse para o momento da libertação. Deus queria que o povo olhasse as coisas que ele já havia feito, coisas boas, bênçãos derramadas, para que isso pudesse suscitar naquele povo ânimo para enfrentar uma vez mais e vencer a crise que estava ali. Eu não posso, é muita gente, vamos tirar essa gente daqui. E a Bíblia diz: não tenha temor desse povo, dessa gente, não tenha temor. Não deixes de te lembrar do que o Senhor teu Deus fez a Faraó e a todos os egípcios. Você está entendendo o que Deus está falando contigo? As crises sempre vieram, meus irmãos, os problemas sempre vieram, sempre aconteceram e vão estar sempre diante de nós. Mas não é para nós olharmos para as coisas ruins que aconteceram no passado, não, é para nós olharmos e trazermos à memória as coisas que nos podem trazer esperança. E existe coisa que pode mais nos trazer esperança do que uma operação tremenda de Deus, miraculosa do nosso Deus, que realmente levanta o nosso estado de ânimo e nos faz partir para vencer qualquer tipo de crise. Não tenha medo desse povo, diz o Senhor. Não tenha temor dessa gente, diz o Senhor. Agora, lembra-te do que o Senhor teu Deus fez a Faraó e todos os egípcios. Aquele povo teve que engolir o nosso Deus a seco. Aquele povo poderoso, aquele império, foi subjugado pelo dedinho do nosso Deus.
1: Glória, glória.
0: É isso que Deus está falando. E quando o povo de Deus estava diante da crise do Mar Vermelho, da perseguição na sua retaguarda por carros, embora não é, era medo mesmo. Era medo, era aquela sensação de escravidão e as pessoas pareciam não querer se livrar dessa sensação. Afinal de contas, a Bíblia fala que Faraó vinha com 600 carros, né? Era muito pouca gente, tinha que sair um grupo forte lá se tivesse coragem e sair no tapa com o Faraó. Mas tinha o medo. E o medo, não existe coisa mais terrível para estagnar uma pessoa do que o medo. Se você tiver medo da sua crise, ela pode ser uma crise pequenininha, mas vai se tornar uma crise grande. Se você olhar a situação que está se avizinhando de você, que está à sua frente, pode ser uma situação pequena, mas quando você tem medo, essa situação se torna enorme. Os próprios espiões que foram olhar a terra de Canaã começaram a exagerar, não é verdade? Começaram a exagerar, tipo assim, não, porque nós, aqueles homens, são tão grandes que nós parecemos gafanhotinhos perto deles. Não era verdade, não era verdade. Ora, não tem como que falar isso seria o mesmo que dizer que o povo de Deus era do tamanho de uma saúva, desse tamanho aqui assim, mas estou exagerando no tamanho da formiga, né? Não dava nem o dedão daqui, não é verdade. Porque o medo, meus irmãos, nos faz enxergar uma situação além do que realmente ela é. E o que Deus quer é que você se lembre de o quanto nosso Deus, em todo o decorrer da história, colocou por terra situações que pareciam impossíveis. O quanto nosso Deus esteve com o seu povo e fez coisas grandes. E quando você olhar diante de você e enxergar a crise, não se diminua. Não exagere no tamanho do gigante, mas tenha confiança que esse mesmo Deus que derrubou impérios, colocou para baixo os tronos grandes reis, é o mesmo Deus que continua atuando e fará de você um grande vencedor. Traga a memória o que lhe pode trazer esperança. Ah, mas são numerosos. Ah, mas são poderosos. Como poderemos lançar fora? A Bíblia fala, não tenha medo não.
1: Glória.
0: Não tenha medo. Versículo 19, a Bíblia fala das grandes provas que viram os teus olhos e dos sinais das maravilhas, ou seja, o que Deus fez a Faraó e todos os egípcios. Mão forte, braço estendido, com que o Senhor teu Deus te tirou. Assim fará o Senhor teu Deus com todos os povos diante dos quais tu temes. E mais, o Senhor teu Deus entre eles mandará vespões, até que pereçam os que ficarem e se escondam de diante de ti. É assim. Não tenha medo da sua crise. Eu não sei onde está instalada a sua crise. Como nação, nós estamos em crise. E quando nós estamos em crise, eu diria, financeira, tudo é afetado, não é verdade? É, vem desemprego, vem tanta coisa ruim. Não é? Inclusive eu vi, eu estava falando recentemente, eu não tenho alegria nenhuma, meus irmãos, em ver nenhuma pessoa ser arrebentada, ser acabada. Não, nós temos que ver as pessoas como almas. É evidente que se as pessoas fazem coisas erradas, são sementes e haverão consequências, é verdade. Mas oremos pela nossa nação, nosso país é grande, se nosso país melhorar, todos nós vamos melhorar. Se o nosso país melhorar, todos nós seremos abençoados. E que as pessoas, meus irmãos, que estiverem no governo deste país, entendam que não se pode fazer leis, não se pode abençoar nada que seja contrário à palavra de Deus, senão o país sofre mesmo. Tem questões naturais, tem questões, eu diria, de corrupção, mas tem questões espirituais envolvidas e cabe a nós como crentes apresentar a Deus essas questões para que elas sejam resolvidas, embasadas na palavra de Deus e assim nós vamos ter paz. temos crises. E às vezes as crises vêm e afetam a todos nós. Às vezes você tem a sua crise, como eu estava dizendo, talvez seja na família, talvez seja no trabalho, talvez seja por causa de uma enfermidade, talvez uma perseguição. São tantas coisas que podem nos levar ao caminho da crise. Mas o que é que você tem para contar que Deus já fez na sua vida um dia? O que é que você tem para se lembrar? Poxa, um dia eu estava assim e Deus agiu dessa forma. A vitória foi minha. Deus não muda, Deus é o mesmo. Você vai se lembrar quando Deus tirou o povo hebreu do Egito, Deus falou, olha, não tenha medo, olha o que eu já fiz lá, abri o mar vermelho tudo. Quando o povo tinha que expulsar os cananeus, a mesma coisa. Lembre-se, eu fui lá com mão forte, poderosa, ou seja, Deus está interessado que você continue com testemunhos, Deus está interessado que você continue sendo abençoado, porque as bênçãos que você recebeu ontem são para você, ânimo para você vencer a crise de hoje, e as bênçãos que você recebe hoje são ânimo para você vencer as crises do amanhã. Traga a memória. Tem irmãos que nunca recebem bênçãos de Deus. Esses irmãos vão sofrer. Porque se trazerem a memória, não vão encontrar nada. Tem irmãos que podem dizer, meu Deus, um dia eu estava na vida da maconha, um dia eu estava na cocaína, um dia eu estava na vida do crime, eu tinha um câncer, eu tinha uma tuberculose, eu tinha um câncer no cérebro, eu tinha um caroço no pulmão, Deus me curou, eu fui resgatado da vida pregressa, eu fui resgatado da vida da violência. São pessoas que têm um testemunho. E vão sempre se lembrar desse testemunho. Cada crise que aparecer, elas vão trazer a memória que já foram vitoriosas em algum momento do seu passado. E poderão ser vitoriosas de novo, porque o Deus que operou é o mesmo Deus que haverá de operar uma vez mais.
2: Por isso é importante, mas sempre
0: estarmos na direção das bênçãos de Deus.
2: Eu gostaria que vocês meditassem comigo também, meus irmãos. 1 Samuel capítulo 17. Não tenha medo da sua crise. Deus está contigo na sua crise. É preciso trazer a lembrança, a memória, aquilo que nos pode trazer esperança.
0: Vocês já se esqueceram que eu multipliquei o pão? Vocês já se esqueceram que nós não tínhamos quase nada de alimento, numa vez 5 mil, outra vez 4? Como é que vocês podem se esquecer?
2: Você já recebeu alguma bênção de Deus na sua vida? Se você já recebeu alguma bênção de Deus na sua vida, use essa bênção, traga a memória para você vencer a crise que você está vivendo hoje. Traga a memória.
0: A Bíblia Sagrada nos fala, meus irmãos, que havia um gigante chamado Golias, um filisteu, que zombava do povo de Deus, mas estraçalhava o povo de Deus.
2: Língua ferina, desbocado, o verdadeiro bocão. E um dia Davi, o marmiteiro, até o presente momento, embora fosse também pastor de ovelhas, foi até o campo de batalha. No versículo 32, Davi, indignado com aquele gigante, falou para o rei Saul, olha, eu vou lá, vou colocar esse gigante por terra. Rei, eu vou lá, eu vou acabar com esse gigante. Eu vou acabar com ele.
0: O rei estava preocupado e olhava o garoto Davi.
2: E o rei disse para ele, olha, você não pode pelejar com ele não. Versículo 33, não dá. Você ainda é muito moço. Saul estava dizendo, não quero que você morra tão jovem, mas estava dizendo também, você não tem experiência para essa batalha.
0: Agora o grandão aí, esse aí é homem de guerra desde a sua mocidade.
2: Aí Davi trouxe à memória coisas que podiam trazer esperança. Ele não ficou pensando, puxa, no dia que Samuel foi lá em casa, né, um exemplo, eu não estava lá e queria fazer unção sem a minha presença, agora eu estou desgostoso com Deus, não gosto mais de Deus, não. Ele trouxe a memória. Testemunho. Bênção recebida de Deus. Trouxe a memória bênçãos que Deus havia operado. Porque não é que Davi, ele sozinho, eu diria, foi lá, pegou o leão. Não, havia o Espírito de Deus sobre ele. Havia um projeto de Deus na vida dele. Porque, meus irmãos, sem o Espírito de Deus, eu, você e Davi sairíamos correndo. Ó. Ele trouxe a memória, olha. Versículo 34. Eu estava apacentando as ovelhas. E vi um leão e um urso e tomava uma ovelha do rebanho. E eu saí após ele. E o feri. E livrei-a, ou seja, a ovelha, da sua boca. O leão foi lá, crava na ovelha. Davi falou, o quê? Que era mocinho ainda, né? Acho que ele falava fino. O quê? Mas de jeito nenhum. Foi atrás do leão. E olha, meus irmãos, não existe coisa mais horrível que leão assustado, eu já vi. Existe uma tribo de nativos na África que eles sabem que o leão, de surpresa, se partirem para cima dele, ele corre. Eu me esqueci o nome, não sei se são os lombos, eu não sei. Eu só sei que eles vão em grupo para cima dos leões, eles pegam o que o leão caçou, a parte deles, quando o leão cai em si, que é mais forte, eles já pegaram e ó. Eu creio que foi por aí. Imagine você, o leão olha e lá vem o Davizinho. Solta a ovelha ali, papai. Hein, pastor Mariana? Mariana teria corrido, eu também. Solta a ovelha ali, papai. E a Bíblia Sagrada diz que o leão acabou soltando. Ele abriu a boca do leão de alguma maneira e a ovelha escapou. Mas aí o leão reagiu. Epa! E levantou-se contra Davi. E Davi falando para o rei, diz, eu passei a mão na juba do bicho. E a Bíblia não fala exatamente como foi. Alguns estudiosos dizem que foi na base da pedrada, outros dizem que foi na base da peixeira. E alguns chegam a dizer que Davi, quando foi tirar a ovelha da boca do leão, enrolou uns panos no braço, na mão, coisa assim, ó, para dentro da boca do leão. De qualquer maneira, a Bíblia não fala. Eu só sei que a Bíblia Sagrada fala que Davi pegou na juba do leão, o feriu e o matou. Para o rei Saul, isso poderia soar como nada. Porque Saul já era um homem destituído, eu diria, da presença do Espírito Santo de Deus. Mas para Davi, esse era o testemunho, essa era a história que o fazia ter confiança. Que ele haveria de vencer o gigante, pois Deus o havia ajudado a vencer o leão. E não só o leão, ele fala também de um leão e um urso. Assim feriu o teu servo o leão como o urso. E sabe o que vai acontecer? Assim como foi com o leão e assim como foi com o urso, será também com esse gigante incircunciso. Eu acabei com o leão, eu acabei com o urso, eu vou acabar com esse que está zombando, não é só desse povo, mas está zombando do Deus desse povo. Traga à memória aquilo que te pode dar esperança. Se aparece um gigante, é claro que é uma forma, eu só estou ilustrando. Se aparece um gigante na sua frente, você está lá cheio da presença de Deus para enfrentar o gigante, e você começa a se lembrar que um dia você apanhou de um anão, sabe como você vai derrotar o gigante? Nunca! Lembre-se das bênçãos que um dia você já recebeu do Senhor. Eu sei que todos vocês aqui têm pelo menos uma bênção para contar. Glória a E às vezes tem irmãos que falam, a minha bênção é bem pequenininha. Meus irmãos, bênção de Deus não é pequenininha, não. Toda bênção de Deus é grande. Você vai se lembrar, sim, de tudo quanto Deus já fez na sua vida, de tudo quanto Deus já fez em favor da sua família. Você acha que as portas que abriram no decorrer da sua existência, tanta porta se abriu e você achou às vezes, ah, eu acho que fui eu, acho que foi a minha ação. Não, pode ter certeza que Deus abriu portas e hoje você pode detectar, sabe de uma coisa, não fui eu, foi o meu Deus. Quantas situações de perigo você viveu, quantos lugares perigosos você já passou por eles, e com você não aconteceu nada, você foi guardado, você foi protegido. Pode encarar com confiança as suas crises, porque é o mesmo Deus que tem te guardado, o mesmo Deus que tem te abençoado, o mesmo Deus que tem te fortalecido, é o mesmo Deus que haverá de te levantar para que você seja um vencedor sobre qualquer tipo de crise que acontecer na sua vida. A palavra do Senhor Jesus é tranquila, é calma. Nem vos lembrais. A história do fermento é séria, viu, meus irmãos? Coisas boas são contadas tão rapidamente, passam tão rapidamente. Pode perceber, coisas ruins são difíceis de ir embora. Então arranca esse fermento para lá, vá fermentar lá no inferno. E começa a cultivar coisas boas que Deus fez na sua vida e faz isso continuar vivo no seu coração. Paulo dizia a Timóteo, aviva o dom que há em ti. Aviva o dom. O que nós entendemos com isso? Paulo dizia, por intermédio da colocação da minha mão, você tem um dom. Desperta esse dom. Paulo está dizendo, olha, de alguma forma, Timóteo, tá, você está deixando de executar, de exercer, de viver, de usufruir de algo que você já recebeu porque você se esqueceu. Então lembre-se disso e aviva isso. Bênção de Deus não fica velha, não. Você pode ter 150 anos e ter recebido uma bênção aos 45. Essa bênção de Deus pode contar porque ela é nova e vai encher de força você e vai encher de força as pessoas que ouvirão o testemunho que você contará. Avivar a chama é responsabilidade nossa, meus irmãos. Vamos fazer memória, vamos nos recordar de tanta coisa boa que Deus fez na nossa vida. E vamos encarar as crises, vamos encarar as incertezas, sabendo que o mesmo Deus que já operou um dia vai seguir operando, o mesmo Deus que já guardou um dia vai seguir guardando, o mesmo Deus que já levantou um dia vai seguir levantando. Essa é a palavra que eu quero trazer para vocês hoje. Traga à memória aquilo que pode te trazer esperança. A batalha está difícil. O gigante tem 8 metros de altura. Para de exagerar. Tem 500 milhões de demônios lutando contra você. Calma, não exagera. Às vezes isso está simplesmente dizendo que você está com medo. Não tenha medo, não. Glória a Deus. Só se lembre das coisas que esse Deus poderoso já fez na sua vida. Levanta sua cabeça e siga o seu caminho. A vitória é nossa, a vitória está traçada. Não se esqueça, perceba sempre o que Deus tem feito por você e vai continuar fazendo. Eu poderia anexar, meus irmãos, tanta coisa boa que Deus fez na minha vida. Mas eu quero que você comece a refletir sobre tantas coisas boas que Deus fez na sua vida. Que você olhe bem para a sua crise e diga, quem disse certinho, acabou. A crise, é claro, estou falando de uma forma, não é? A crise vai responder, mas como assim você acabou? Acabou. Já venci. Tem um Deus que já me deu vitória. Tenho testemunhos para contar. Mesmo Deus que me abençoou aqui e ali, me fez vencer, acabou. Você vai ver que só você dizendo acabou-se, terminou a sua história. Crise. Olha, meus irmãos, diferente de Davi, né? No Brasil nós temos aquele ditado que a gente tem que matar um leão todo dia. Pode até ser. Mesmo que não seja um leão só, podem ser 20, 30 com Deus, nós haveremos de vencer. E a questão é bem simbólica, não é? Porque quando nós falamos do leão, nós falamos do nosso adversário. Acabou crise. Trago à memória as vitórias que já recebi e trago à memória esse Deus que me deu vitória até aqui e vai continuar me dando vitória. Que Deus abençoe você, que Deus te guarde. Anime-se, anime-se. Anime-se. O adversário pode ser bastante numeroso, mas Deus, além de dar a você a força para vencer, se necessário for, Deus vai mandar vespões lá no meio deles, na verdade. Olha que vespão é difícil, hein? Um vespão mandando ferroada não é de aguentar, não. Conheço o irmão que levou uma ferroada de vespa na cabeça, meus irmãos, acabou de levar a ferroada, cabrunfo, desmaiou na hora. E está aqui hoje. Fica de pé em nome de Jesus Cristo, fica de pé. Você vai cantar comigo, mas vai cantar mesmo, de verdade. É meu Deus quem me dá a vitória. Traga à memória as coisas, aquilo que te pode trazer esperança. Somos mais que vencedores, não tenha medo das suas batalhas e nem das suas crises. Nós temos um Deus vivo que está conosco. Se já fez uma vez, fará de novo. Senhor meu Deus, Senhor meu Pai, muito obrigado, meu Deus, por esse alimento, pela sua palavra, pelo poder do Senhor na nossa vida. Nós queremos, Senhor meu Deus, trazer à memória aquilo que nos traz esperança. Nós queremos, Senhor meu Deus, enfrentar as nossas crises, ó Deus, enfrentar os nossos momentos mais difíceis, confiados, ó Deus, em todas as coisas que perfazem a sua promessa, por todas as coisas que o Senhor já tem feito na nossa vida. Nós trazemos à memória o nosso resgate, meu Deus, as curas, as maravilhas, a proteção do Senhor na nossa vida, para declarar a nossa crise, para declarar ao adversário, está vencido em nome de Jesus Cristo. Acabou-se. Terminou a crise em nome de Jesus Cristo. Senhor, meu Deus, o Senhor conhece as dificuldades, o Senhor conhece, meu Deus, a crise individual de cada um desses irmãos, de cada um dos nossos ouvintes. O Senhor conhece, meu Deus, o porquê clama essa vida, o porquê se altera essa voz. Senhor, meu Deus, se conosco, Senhor, se conosco. Nós sabemos que as crises, elas sim virão, Senhor. Nós sabemos que as questões difíceis da vida vão aparecer diante de nós. Nós sabemos, ó Deus, que o adversário haverá sim de levantar contra nós a sua arma, as suas armas, haverá de lançar setas contra nós, mas nós sabemos que o Senhor tem nos guardado, o Senhor tem nos abençoado, o Senhor tem nos protegido, o Senhor tem curado as nossas enfermidades, o Senhor tem providenciado o nosso pão, e o Senhor vai continuar abençoando. Então fora a crise, fora, está vencido, está acabado, está exterminado em nome de Jesus Cristo. Senhor meu Deus, entra nesse coração, entra nessa casa, entra nessa vida, abençoa essa igreja, abençoa esse povo, fortaleça essa gente, meu Deus, com a fortaleza do seu poder, fortaleça essa gente, meu Deus, com o alimento da sua palavra. Nós cremos, ó Pai, que o Senhor está levantando muitas pessoas que estavam desanimadas. Eu creio, Senhor meu Deus, que o Senhor está fazendo muita gente, Senhor, uma vez mais recobrar os seus sonhos. Eu creio, meu Deus, que o Senhor está dando coragem a tanta gente que achava que jamais poderia transpor essa barreira. Seja com essa igreja, com esse povo, com os nossos obreiros, obreiras, com os nossos irmãos, em nome de Jesus Cristo, nosso Salvador. Abençoa esse povo, meu Deus. Abençoa essa igreja, Senhor. Eu não conheço as dificuldades dessa gente, mas o Senhor conhece. Abençoa, meu Deus, com as tuas mãos poderosas e generosas. Abençoa essa igreja, abençoa esse povo, abençoa esse coração, essa família, meu Pai. Abençoa, meu Deus, curando. Abençoa, Senhor, meu Deus, protegendo, abrindo grandes portas. Esse é o seu povo, Senhor, meu Deus. Essa é a sua igreja, Senhor, meu Pai. Continua guardando, abençoando, em nome de Jesus Cristo. Todos digam amém. Todos os seus lugares, meus irmãos, palmas para Jesus. Deus ama você. Você que está aqui e acha que, ninguém me ama. Deus ama você. Deus não tem prazer na sua derrota. Deus não tem prazer nessa sua vida de desespero, sem nenhuma perspectiva, sem nenhuma esperança. Por isso foi falada essa palavra: é preciso trazer à memória aquilo que pode me trazer esperança. E é o profeta Lamentador falando isso. Deus quer ver você bem. Deus quer ver você vitorioso, vitoriosa, sorridente. Deus quer ver você registrado para morar na sua glória lá no céu. Você que está afastado dos caminhos do Senhor, não é assim que Deus quer te ver. Volta para Ele agora, volta. Volta para Jesus Cristo agora. Você que nunca entregou a sua vida ao Senhor, entrega a sua vida para o Senhor agora. Enquanto você não entrega a sua vida para o Senhor, Deus ainda não fez o registro da sua pessoa como propriedade dEle. Você vai clamar e você não vai ser ouvido. Você vai pedir e não vai ser respondido. A igreja vai subir, você vai ficar. Entrega o teu coração ao Senhor, Ele ama você. Deus quer fazer de você uma pessoa vitoriosa, uma pessoa perdoada. Quer perdoar os seus pecados, quer aplanar a sua vida, quer dizer a você: olha aqui, meu filho, eu sou o teu Deus. Tenho um lugar preparado para você juntinho de mim, para que você possa viver ao meu lado, perto de mim por toda a eternidade. Aceita Jesus como seu Salvador. Reconcilia-te com Deus, você que está aqui, você que me ouve em casa, e viva uma vida tranquila, uma vida de esperança. Se você quer reconciliar-se com Deus, se você quer aceitar Jesus como seu Salvador, esses irmãos que estão de pé aí só estão esperando o seu sinal. Eles vão atender você pessoalmente aí onde você está. Se você quer dar um sinalzinho com a sua mão, não se envergonhe de Deus. Deus ama você. Deus ama você. Obrigado. Deus ama você. Entrega-te a Ele. Você conhece aquela história? Você vai a um local, você compra um produto e alguém diz: olha, eu vou entregar na sua casa dia tal. Claro que você não é um produto, você é uma pessoa. Você é importante para Deus, você tem valor para Deus. Se a pessoa que você foi lá pagou e não entregou, você vai na justiça. Imagina uma coisa dessa, eu comprei. Você sabia que você foi comprado pelo preço do sangue de Jesus na cruz do Calvário? Você foi comprado, você foi comprada. Você precisa se entregar. Porque o preço pela sua salvação já foi pago na cruz do Calvário. Entrega-te ao Senhor. Entrega a tua vida para Deus. E viva feliz. Viva com Deus. Deus abençoe. Agradeçamos a Deus. Muito obrigado a Deus por tudo quanto o Senhor fez por nós nesse culto. Seja com esse povo, leva em paz essa igreja abençoada, guardada nas tuas mãos, Senhor. Seja com esse povo sempre, Senhor, abençoando em tudo, em nome de Jesus. Muito obrigado, meus irmãos. Digam comigo assim: olha, a paz do Senhor Jesus. Mais uma vez, a paz do Senhor Jesus. Mais uma vez, a paz do Senhor Jesus. Nossa gratidão a todos vocês. Continuem aí na audiência do programa Voz da Libertação. Ouvintes, que Deus abençoe vocês por tudo quanto vocês têm feito pela obra do Senhor também. Abençoe essa multidão presente aqui, é uma multidão, graças a Deus por isso, e que nós possamos sempre caminhar juntos, de mãos dadas, sempre na mesma direção. Que Deus abençoe vocês, Deus abençoe todos vocês, ouvintes. Fiquem com Deus e até a próxima oportunidade. Eu sou o pastor Lourival de Almeida. Esse é o programa Voz da Libertação. E nós somos da Igreja Pentecostal Deus é Amor.
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1: O Senhor Deus nos diz na sua palavra: eu amo os que me amam, e os que de madrugada me buscam, me acharão. 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
2: A auxiliadora de Jesus, ela pede oração também. E a Larissa Costa, oração em favor de Larissa, que ela mesma visita para curar, repreender todo o mal em nome de Jesus. Faça como essas pessoas, já mande aqui os seus comentários, seu pedido de oração. E eu já quero aproveitar e pedir para você compartilhar, porque nós temos compartilhado tantas coisas.
3: Esqueci de falar isso, muito obrigado, André. Por isso que é melhor andar em dois do que um só. Eu esqueci de falar do compartilhamento, que é muito importante. Continua.
2: E como a gente compartilha, né? Muitas vezes de conteúdos que talvez não tenham tanta relevância, mas compartilhar uma live de oração é abençoar a vida de uma pessoa, porque, melhor dizendo, não só de uma pessoa, mas de uma família, porque quando você convida alguém para orar, você está convidando a família para ser abençoada também. Então, aproveita aí, abre o seu celular, já entra, já compartilha, envia para os grupos do WhatsApp. Tem tantos grupos hoje, né, Marco?
3: Muitos grupos, eu tenho dezenas aqui de grupos também. Imagina vocês também, muitos grupos de família, de trabalho, disso tudo. Muito grupo de amigos. Então, mande em todos.
2: Envia para todos. É isso mesmo.
3: Cada um envia. Você quer que a pessoa seja abençoada, então envia.
2: Envia, seja um instrumento de Deus nesse momento. E coloque também o seu pedido de oração aqui. Nós vamos ler, nós vamos interceder. E o Senhor, Ele está vendo o seu pedido de oração. Isso que é o mais importante. Porque nós, muitas vezes, não podemos fazer muitas coisas. Nós só podemos orar, né, que já é um passo tremendo, mas que o Senhor vai visitar, que o Senhor está vendo a sua fé, está vendo o seu propósito. Então, entre conosco, já entre conosco neste ritmo de oração. E como é bom a gente poder ter fé e fazer com propósitos com o Senhor, orar com propósito, não é, Marco?
3: Exatamente, orar com propósito, como os irmãos aqui, olha só, André, achei interessante aqui, olha só, falando de propósito, é. Paz do Senhor, peço oração pelo meu tio João Passos, está na UTI. Olha só também, a Mari Passos está dizendo: peço oração pelo meu filho Pedro, que está 9 meses dentro da UTI. Ô, Jesus, vamos interceder, nós vamos orar juntos, tá? Vamos orar junto com você, em nome de Jesus. Olha só, Janaína Marcolino, Campinas, está na live. Amém, Deus abençoe os irmãos aí de Campinas, pastor Wilson Siqueira, ali pastoreando essa igreja, povo de Campinas. Deus abençoe os irmãos, vamos orar juntos também. Olha só, a Tânia Regina, oração por crianças que estão sofrendo abuso. Ô, Jesus, precisamos interceder pelas nossas crianças.
2: Verdade, realmente precisamos orar, interceder, porque a gente sabe como o inimigo tem lutado, né, com essas crianças. E muito bom esse pedido de oração. Deus abençoe a sua vida, minha irmã, que nós vamos interceder daqui a pouquinho e você vai interceder conosco.
3: A Helenilza, peço oração por mim também, sou Helenilza, vou fazer uma cirurgia, vamos interceder, nós vamos orar junto com você também, que o Senhor guie as mãos do médico que vai fazer aí, Jesus, essa cirurgia, da equipe toda que estará fazendo essa cirurgia, tá bom? Irmã Helenilza, se eu falei certinho aí, se eu falei errado, você me corrige aqui no chat. Falando então das crianças, dos jovens, nesse domingo, já quero aproveitar e deixar o convite para você aqui. Eu estou falando para você se preparar para orar conosco. Menos de 5 minutos iniciamos aí a nossa oração. Mas eu quero convidar você, porque amanhã, Andréia, domingo, nós teremos aqui o prosseguimento da campanha, hein? campanha poderosa, pastor Jerry Bochá pregando a palavra e orando por todos, dando lugar ali para os dons do Espírito Santo. Teremos uma equipe de obreiros que ora, jejua, se prepara para o domingo também, para acontecer libertações. Nós vemos tantas coisas aqui, pessoas expelindo obras malignas, pessoas sendo curadas, abandonando muletas,
2: milagres,
3: um mover, uma libertação de Deus por causa da presença de Deus, da palavra dele sendo pregada ali, sem mistura, verdadeiramente. A campanha é a unção para a nova geração, na vida das crianças, na vida dos adolescentes, na vida dos jovens. Comece a falar isso. Ontem eu tive um momento de oração com o ministério de crianças aqui da igreja, o Pequeno Galileu, com as professoras, com a liderança do ministério o Pequeno Galileu. Eu estava orando por elas, trouxe uma palavra. Eu lembrei do meu testemunho ali, André, que eu disse,
2: foi,
3: né?
2: Mesmo.
3: 8, 9 anos, aceitei Jesus na escolinha, na EBF, na Escola Bíblica de Férias. Olha a importância desse trabalho. Deus fez o mover por causa daquela semente que foi plantada ali. Eu estou aqui hoje. Muito importante. Então, essa unção para a nova geração, oração pelas crianças, adolescentes, jovens, nós temos que orar. Não podemos deixar eles de fora disso. Eles não podem ficar de fora desse mover.
2: Exatamente. Orar por essa nova geração que Deus está levantando.
3: Exatamente.
2: Novos obreiros, novos ceifeiros que Deus está trazendo para a seara, né?
3: Exatamente.
2: E não podemos deixá-los desamparados. Então, nós que somos mais experientes aí, não somos velhos, Marco. Nós somos mais experientes. Nós temos que perceber, porque também alguém intercedeu por nós quando nós éramos crianças e jovens, né? Então, agora é o nosso papel também de interceder por essa geração. E nós queremos convidar vocês, né, para fazer parte desse clamor, desse culto. E é amanhã às 15 horas,
3: é isso? É a campanha desse mês, isso, amanhã às 15 horas.
2: Ah, é a campanha, exato.
3: Exatamente. Desses domingos do mês de julho, tá bom? Então, a campanha desse mês, essa oração pelas crianças, pelos jovens, pelos adolescentes, a unção para a nova geração. E nós teremos a nossa escola bíblica de férias também, mês de férias, então nós temos EBF.
2: É verdade, nós vamos ter a EBF.
3: Não posso deixar de falar da EBF, eu aceitei Jesus em uma EBF.
2: Não, jamais.
3: Não posso deixar, Andréia.
2: A EBF nós teremos aqui no dia 25 de julho, a partir das 15 horas, e vai ser algo maravilhoso. O tema é Pedrinhas para o reino.
3: Meu Deus!
2: E assim, Deus está trabalhando de uma forma tão gloriosa, maravilhosa, as professoras ali já envolvidas no projeto, sendo tudo preparado, a história, a irmã Débora Miranda já também buscando do Senhor, né, a inspiração divina.
3: Que tremendo!
2: Para poder pregar a palavra de Deus, trazer a história bíblica na fala ali, de uma forma lúdica, né, para as crianças, de uma forma que elas entendam. Porque hoje é difícil pregar para as crianças, com tantos estímulos, né, com celular, com telas. E se você trouxer a palavra de Deus só com o livro e a Bíblia, né, às vezes eles não se sentem tão atraídos. Mas quando você conta da forma que eles entendam, né, com talvez ali alguns recursos visuais, com certeza o coraçãozinho deles se abre de uma forma.
3: Tem que entrar no mundinho da criança, né?
2: Tem que entrar.
3: 23h59, nós já vamos iniciar aqui a oração. Quero ler um versículo para todos vocês e dizer que esse momento, essa campanha do mês de julho é muito importante. É a visão que Deus está dando para a igreja, tá? Para a diretoria deliberativa, executiva, a visão que Deus está dando, a importância da unção para essa nova geração. Tá certo? Eu quero deixar aqui dois versículos da palavra de Deus para você que vai iniciar a oração juntamente conosco. 23h59, estamos chegando meia-noite. Livro de Provérbios. Provérbios capítulo 3, e o verso 5, diz assim a palavra de Deus para nós. Nós sempre colocamos a palavra de Deus na frente. Confia no Senhor de todo o teu coração, e não te estribes no teu próprio entendimento. Reconhece-o em todos os teus caminhos, e ele endireitará as tuas veredas. Palavra de Deus para nossa vida. Meia-noite em ponto, e chamo você nesse momento para orar. Se prepare, você que gosta de orar ajoelhado no seu tapete, na sua almofada, gosta de orar em pé, fique à vontade, mas ore conosco nesse momento.
2: Senhor Deus, poderoso e eterno Pai, Neste momento glorioso de oração, Senhor, nós entramos na Sua presença, Pai, pedindo perdão, Senhor, pelos nossos pecados. Perdoa, Senhor, porque eu sou falha. Perdoa, Senhor, porque nossa natureza, Senhor, ela é tão falha, tão caída. Mas que o Senhor venha ter misericórdia, Pai, da minha vida, da vida dos meus irmãos que estão orando comigo neste momento. Senhor, eu te louvo, Senhor, por este momento, por mais um dia, Senhor, que está se iniciando. Esses primeiros minutos deste dia, eu oro, Senhor, agradecendo, ó Deus, por essa oportunidade de vida, Pai. Quantas pessoas, meu Pai, não tiveram esse privilégio de talvez respirar neste dia, já, Senhor, neste dia 5 de julho, de poder ter a vida, Senhor. E quantas pessoas, meu Deus, já partiram, Senhor, desta terra. Mas eu quero te louvar, Senhor, e te engrandecer, porque o Senhor tem nos dado o presente, que é esta dádiva, o hoje, Pai. Obrigada, Senhor, por este momento. Obrigada, Senhor, pela saúde, Senhor. Obrigada, meu Deus, pelo ar, Senhor, que nós respiramos, pela voz, Senhor, que nós podemos abrir a nossa boca e falar contigo, Pai. Oh, Deus querido e poderoso, obrigada, Senhor, por tudo que o Senhor tem feito em nossas vidas, Pai. Faltam-nos palavras, muitas vezes, para agradecer, ó Pai. Nós somos tão limitados, ó Deus, em palavras. O nosso vocabulário, o nosso português, Senhor, é tão limitado, Senhor. Mas o nosso coração é tão agradecido, Pai. Oh, meu Deus, pela obra, Senhor, que o Senhor tem feito em nossas vidas, ó Pai, pela salvação. Por ter, Senhor, nos trazido, Senhor, nos tirado, melhor dizendo, Senhor, do Egito, Senhor, nos trazido, Senhor, ó Pai, para a Sua presença. Muito obrigada, Senhor, porque não é pelos nossos méritos, mas é pela Tua graça, Pai, é pelo Teu favor, aleluia. Oh, Deus querido e poderoso, obrigado por ter nos alcançado, Senhor, e nos tirado do mundo das trevas para a Sua maravilhosa luz, como diz a Sua palavra. E como é bom poder andar com o Senhor, Pai. Como é bom, Senhor, estar, ó Pai, nos Seus caminhos, sentir a Sua presença, andar contigo e fazer a Sua vontade. Oh, Senhor querido e poderoso, eu quero, meu Deus, louvar a Ti, Senhor, também. E começar a apresentar a Ti, Senhor, os novos convertidos da nossa igreja, Pai. Aqueles que, Senhor, meu Pai, tem, Senhor, entregado, Senhor, aqueles que têm se entregado a Ti, Senhor, nos cultos, aqueles que estão se preparando para se batizar, Senhor, que estão, Senhor, em libertação, que o Senhor venha mesmo, Senhor, trabalhar nessas vidas, nesses corações, e que Teu Espírito Santo, Pai, oh, Espírito Santo, é só o Senhor para trabalhar, é só o Senhor para mudar o nosso coração, a nossa mente, é o Teu Espírito, Senhor, que nos convence de todo pecado, de toda imundícia, de toda maldade, Pai, é o Teu Espírito Santo, Senhor, aleluia, oh Senhor, que faz a obra em nossos corações e que o Senhor venha aperfeiçoar, Senhor, esta obra cada dia. Ah, Deus querido e poderoso.

apresento, Senhor, as famílias nas Tuas mãos. Todos aqueles que estão orando comigo, Senhor, seja, Senhor, pela rádio, seja, Senhor, pela live, Senhor, pelo celular, por qual meio de comunicação que eles estejam comigo, Pai, aqui, em uma só fé, em um só propósito, meu Deus. Eu quero apresentar a família de cada um, meu Pai, que o Senhor visite agora. Vá de encontro, Senhor, vá ao encontro deste lar, que o Senhor possa alcançar esta vida, alcança, Senhor, esta família, alcança, Senhor, esta mãe que chora, Senhor, pelo seu filho, Senhor, pelos seus filhos, que muitas vezes saíram de casa, Pai, ainda não voltaram, alcança, Senhor, neste momento. Essas mães, ó Pai, que estão intercedendo pelos seus filhos que estão enfermos, como essa irmã que pediu oração pelo filho dela que está internado há tantos meses, Pai. Ah, Senhor, se a mãe, Senhor, se compadece do seu filho, meu Deus, quem dirá o Senhor, Papai, que fez e que deu a vida, aleluias. Ah, Senhor querido, vá de encontro, Pai, vai, Senhor, visitando, Papai. Vai alcançando, Senhor, neste momento. Eu te peço, Senhor, os bebês, ó Pai, nas UTIs. Vai, Senhor, alcançando agora, Senhor. Eu te peço nas UTIs neonatal, nos hospitais, que o Senhor visite, Senhor, agora esses corredores. Visita, Senhor, cada leito, Pai. Ah, Senhor, eu peço que o Senhor alcance agora o Hospital do Câncer, Senhor. Visita, Senhor amado, o Hospital do Câncer Infantil ali, Senhor, quantas crianças, Pai, em cima de um leito, Senhor, muitas vezes com dores e tomam remédios e... Não tem efeito, Senhor. A dor, ela não passa. E a mãe, Senhor, e o pai, e a família sofrem junto, Senhor, com esta criança. Ah, Senhor, que o Senhor possa ser o bálsamo, que o Senhor possa, Senhor, alcançar, Senhor, essas vidas tão pequenas, Pai. Ah, Deus querido e poderoso, levar a cura. Levar, Senhor, eu te peço, um milagre, Pai. Oh, Deus querido e poderoso, eu peço que o Senhor alcance mesmo, Senhor, aquelas crianças que estão desenganadas pela medicina, aquelas que estão, meu Deus, vivendo em casa até mesmo, Senhor, vegetando, Pai, Senhor, já sem nenhuma esperança. Mas, Pai, o Senhor é aquele que chega, meu Deus, quando não tem mais esperança, quando não há mais vida até mesmo. E o Senhor veio, Senhor, para dar vida e vida com abundância, aleluias. Ah, Senhor da glória, alcança, Senhor, essas famílias, Senhor, que passam por esta rotina, Senhor, hospitalar. Visita agora, Senhor, estas famílias, Pai. Com essas crianças, Deus querido e poderoso, muitas vezes, que na cidade não tem, Senhor, Senhor, uma estrutura de saúde, mas que o Senhor possa, Senhor amado, ser a saúde dessas crianças, a saúde desta família. Deus querido e tremendo, eu quero pedir a Ti, Senhor, que visite também, Senhor, os idosos, Pai. Visita, Senhor, o pai, a mãe, Senhor, desta pessoa que está orando comigo. Visita, Senhor, quantos idosos, Senhor, muitas vezes abandonados, muitas vezes, Senhor, esquecidos pelos filhos. Visita os idosos que estão orando juntamente comigo, Senhor, aí de joelhos dobrados, muitas vezes sentindo dores nos joelhos, mas está com a sua fé, Senhor, em prática, Senhor. Ah, meu Deus, vai de encontro agora, Senhor. Vai alcançando esta vida, Senhor. Pai, pode, Senhor, a mãe que amamenta o filho esquecer, ó Pai. Mas o Senhor não esquece. Que o Senhor visite agora, alcança, abraça, Senhor. Este idoso, abraça essa minha irmã, esse meu irmão. Senhor, os filhos estão tão ocupados, Senhor, com os afazeres da vida, com os trabalhos, que até esquece, não tem uma visita, não tem, Senhor, uma ligação. Mas o Senhor não esquece, que o Senhor possa abraçá-los através do Teu Espírito Santo agora, que a Tua presença alcance, Senhor, essas vidas tão solitárias muitas vezes. Pai, Tu és, Senhor, a companhia. Tu és, ó Pai, aleluia, o refúgio, Senhor, bem presente na hora da angústia, bem presente, Papai.

Deus querido e poderoso, alcança agora. Eu peço, meu Deus, ah, Senhor, venha, Senhor, ó Deus, visitar, ó Pai, o Pai de família, que está orando comigo, Senhor, em lágrimas, por ter, não ter, Senhor, uma porta aberta. Precisamos de um alimento, Senhor, para colocar em cima da mesa nesta manhã deste domingo. Senhor, ele olha, Senhor, para a sua dispensa, para a sua geladeira, e muitas vezes não tem nada para oferecer para a sua família. Deus querido e poderoso, Tu és o Deus que provê, Tu és o Jeová Jirê, Senhor. Ah, Deus querido, tremendo e poderoso, que o Senhor possa, Pai, multiplicar, Senhor. Que o Senhor possa trazer à existência, Senhor, aquilo que não existe. Abre portas, Pai, e portas grandes, meu Deus, para este irmão, para esta pessoa que está orando comigo, que está desempregada, Senhor. Abre, Senhor, portas, meu Deus, para que o Seu nome venha a ser glorificado, para que eles saibam que ainda tem um Deus que peleja por nós nesta terra, Pai. Alcança este trabalhador, alcança, Pai, este currículo, Senhor, que foi entregue, Senhor, nesta empresa que é tão difícil para ele, mas para Ti não, Senhor. Ah, Deus querido e poderoso, venha abençoar o Teu povo, Senhor, com bom ganho. Venha, Senhor, ó Pai, abrir as portas, Senhor. O Senhor não depende das circunstâncias, meu Pai, que nós estamos vivendo, da economia do nosso país. O Senhor não depende, Pai, da situação, meu Deus, política. Não depende, Senhor, da situação de administração, Senhor, da nossa cidade, do nosso estado. Não. O Senhor é soberano. O Senhor é grande, Pai. Quando o Senhor quer abençoar, meu Deus, quem pode impedir? Aleluias. Que o Senhor abençoe este pai de família, esta mãe, Senhor, precisando, meu Deus, comprar o leite para as suas crianças, comprar, Senhor, o alimento, Senhor. E criança, nós sabemos, Pai, criança, ela quer, Senhor, comer algo, Senhor. E o pai e a mãe falam que não tem, Senhor. E, oh, meu Deus, que tristeza no coração. Mas que o Senhor possa, Senhor, amado e poderoso, abençoar neste domingo, Senhor. Faz coisas grandes, Pai. Eu creio, Senhor, nós estamos orando a Ti, Senhor. A nossa confiança, como foi lido no início dessa oração, está em Ti, Pai. Muitos confiam em carros, em cavalos. Muitos confiam em homens. Mas nós confiamos no Senhor, aleluias. Ah, Deus querido, venha, Senhor, ó Deus, visitar agora. Eu te peço, os seus filhos, Pai, que muitas vezes, Senhor, são as únicas pessoas que te servem dentro dessa família. São as únicas pessoas, ó Pai, que estão ali intercedendo, Senhor, por este lar. Assim como o Senhor me salvou e salvou também o meu esposo, meu Deus. Nós éramos, ó Pai, os jovens ali dentro da nossa família e não tínhamos ninguém, Senhor, dentro da nossa família, cristãos. E eu peço que o Senhor visite agora essas vidas, ó Pai, que ainda estão, Senhor, em lares, Pai, que não servem a Ti. Mas, Senhor, o Senhor tem levantado essas vidas, ó Pai, com poder, com autoridade. Que o Senhor venha dar graça, que o Senhor venha dar força, que o Senhor revista, Pai, do Seu poder, essas pessoas neste momento, aleluias. Vá de encontro, Senhor. Vai, Senhor, ó Deus, fortalecendo, Pai. Vai, Senhor, meu Pai, em nome de Jesus, alcançando, Senhor. Meu Pai, aumentando a fé, Senhor, dando graça e sabedoria, Pai, para que através do testemunho, Senhor, de cada um, as pessoas, as famílias possam se achegar a Ti também, Senhor. Porque o Senhor tem um propósito, tudo que o Senhor faz tem um propósito. Ah, Senhor, o Senhor trabalha, Pai, já tem um plano perfeito traçado. O Senhor não faz, meu Deus, as coisas aleatoriamente, de qualquer maneira, mas todo, Senhor, já tem, Senhor, ó Pai, um propósito, um projeto. Ah, Senhor querido, visita agora, alcança agora essas vidas, Papai. Visita, Senhor, alcança os jovens, esta nova geração, Senhor, que estão Te servindo, Pai. Oh, Deus querido, entregando as suas vidas a Ti, Senhor. Como é lindo ver o jovem, Pai, na Sua presença. O jovem cheio de força, de alegria, Senhor. Cheio de vida, Pai, chorando, se entregando, Pai, se ajoelhando, meu Deus. Muitas vezes deitando-se no chão, Senhor, diante da Sua presença, da Sua glória. Aleluia. Meu Deus, que coisa tremenda.
É o Senhor, meu Deus, trabalhando no meio da juventude. Que o Senhor, meu Pai, levante mesmo, Senhor, os jovens. Levanta, Senhor, ó Pai, esta geração. As crianças, os adolescentes, nós colocamos todos nas suas mãos, ó Pai, esta campanha, Senhor, que está acontecendo aqui nos domingos, Pai, aqui em julho, na nossa igreja. Meu Deus, a favor da nova geração, que o Senhor, ó Pai, venha recompensar, que o Senhor venha responder com vitória. Oh, Deus querido e poderoso, e que cada, Senhor, criança, adolescente, jovem, todos possam ter um encontro verdadeiro contigo, Pai. Porque, Senhor, bem verdade é que nós podemos falar do Senhor, nós podemos pregar a Tua palavra, mas quando eles sentem a Tua presença, quando eles são envolvidos, ó Pai, pela Tua glória, aí a situação ela muda verdadeiramente. Então que o Senhor se revele, Pai, para esta geração de uma forma sobrenatural, Pai. Aleluia, Deus. Como o Senhor se revelou para Moisés ali naquela sarça ardente, alabadaramandoreme declamas. Que o Senhor venha se revelar também, Papai, porque a revelação é algo, Senhor, íntimo, seu particular, de cada um, que o Senhor vá de encontro, Senhor, vai, Senhor, alcançando, Senhor, a cada jovem, que o Senhor alcance a cada vida, transformando, libertando, Pai, porque quando o Senhor encontra, meu Deus, com uma vida, com uma pessoa, aleluia, o Senhor transforma da água para o vinho. Ah, Deus querido e poderoso, alcança mesmo, Senhor. Ah, Deus querido, Deus tremendo, esta geração, e que venham te adorar, Senhor, em espírito e em verdade. Que venham te adorar, Senhor, genuinamente, entregues a Ti, Pai, de coração, Senhor. Oh, Deus maravilhoso, Deus tremendo, quero apresentar, Senhor, a Ti. Eu oro, meu Pai, pelas mamães neste momento, Senhor. As mamães que oram, Senhor, pelos seus filhos. Os seus filhos, ó Pai, que saíram dos seus caminhos, que outrora, Senhor, levava suas crianças para a igreja junto com ela. E agora, Pai, seus filhos cresceram, estão jovens e não querem mais ir para a sua casa. Que o Senhor alcance, Senhor, a cada um, que o Senhor alcance esta mãe, este pai, que tem os seus filhos fora dos seus caminhos. Pai, esses filhos não são, meu Deus, deles, mas são do Senhor. Foi o Senhor quem preparou, o Senhor quem formou, quem fez, o Senhor quem deu a vida, Pai. Ah, Senhor querido, que o Senhor vá de encontro agora, alcançando essas vidas, onde eles estiverem, Senhor. Talvez em lugares, ó Pai, que não glorificam o Seu nome. Muitas vezes fazendo, Senhor, obras que também não Te glorificam. Mas o Senhor formou essas vidas, o Senhor ama. Deus querido, que o Senhor acalme o coração desta mãe, deste papai também, que chora pelos seus filhos que não estão mais na sua presença. Oh, Deus querido e poderoso, quantos filhos com talentos, quantos filhos, ó Pai, que louvavam o Senhor, que pregavam a sua palavra. Muitas vezes, Senhor, até cheio de dons do Teu Espírito Santo, Pai. Ah, Senhor, eu quero apresentar a Ti, Senhor, todos esses jovens que estão afastados da Sua presença. Senhor, o Senhor está voltando, que o Senhor, meu Pai, possa mesmo jogar esta rede, Senhor, e trazer de volta para a Tua casa. É tempo, meu Deus, de reconciliação, é tempo, Senhor. Eu creio, Pai, que eles possam, meu Deus, voltar arrependidos, como aquele filho pródigo, Pai, que falou, me levantarei e vou ter com meu Pai. O que eu estou fazendo aqui? Que esses jovens possam, Senhor, ter esse momento de lucidez, onde eles estiverem, Pai, nesta madrugada agora, Pai. Oh, Espírito Santo, alcança, Senhor, essas vidas, alcança, Pai. Ah, Senhor, meu Deus, o pai e a mãe falam, mas muitas vezes entra, Senhor, por um ouvido e sai pelo outro.
mas que o Teu Espírito Santo possa trabalhar nessas vidas de uma forma, meu Deus, maravilhosa. Eu creio, Senhor. Ah, Deus querido e poderoso, quero, Senhor, apresentar a Ti também, Senhor da glória. Eu Te louvo, Senhor, e eu Te agradeço, meu Deus. Eu peço a Ti, Senhor, por aqueles que estão trabalhando neste momento e orando, Senhor, juntamente conosco. Aquele que está dirigindo, Senhor, no carro de aplicativo, aquele que está dirigindo, Senhor, o caminhão, está na estrada e está sintonizado conosco, Pai, que o Senhor venha guardar, que o Senhor venha livrar, que o Senhor, ó Pai, venha guiar, ó Pai, este carro, este automóvel, ou este veículo, Senhor, livra, Senhor, de acidente, livra, Senhor, meu Pai, livra da morte, livra, Senhor, meu Pai, de todo mal. Que o Senhor vá de encontro agora, visitando aqueles trabalhadores, Senhor, que estão muitas vezes na portaria, Senhor, na segurança do prédio, aqueles, Senhor, ó Pai, que estão também trabalhando dentro de um hospital, mas estão sintonizados conosco. Senhor, tantos trabalhadores, ó Pai, nesta madrugada, colocam, Senhor, na oração, Senhor, da meia-noite, apresentando o seu dia de trabalho. Que o Senhor, ó Pai, alcance a cada um, que o Senhor venha, Senhor, ó Pai, abençoar as suas mãos, derrama das suas habilidades, Pai, que esses trabalhadores possam ser luz, possam fazer a diferença aonde o Senhor tem colocado eles, aleluia. Usa mesmo, Senhor, que, meu Pai, as pessoas possam ver, Senhor, o Senhor através dessas atitudes, através da vida, Pai, deste trabalhador, dessa trabalhadora, Pai. Oh, Deus querido e poderoso, aquele, Senhor, que estão também orando, Senhor, para dormir, aqueles que chegaram cansados, ó Pai, da rua, do seu trabalho deste dia e vão descansar. Que o Senhor, ó Pai, alcance a cada um neste momento. Ah, meu Deus querido, falando em descanso, quantas pessoas, Pai, que chegam para dormir e não conseguem? Quantas pessoas que sofrem de insônia? Quantas pessoas, ó Pai, que sofrem, meu Deus, por não terem, meu Deus, um sono tranquilo? Ah, Senhor da glória, a Tua palavra diz que eu me deitei e acordei porque o Senhor me sustentou. Que a Tua paz seja, meu Deus, presente na vida, meu Deus, desta pessoa que está conosco agora nesta oração. A Tua paz que excede todo entendimento, visita este coração, tirando a ansiedade, tirando a depressão, tirando as preocupações. Quantas preocupações, meu Deus, permeiam, Senhor, as mentes, meu Pai. Oh, Senhor, as pessoas muitas vezes, Senhor, eu tenho visto, oh Deus querido, e estudado sobre isso, que ficam tão preocupadas, com tantos pensamentos, meu Deus, em sua mente, no seu cérebro, que não conseguem descansar. E, meu Pai, afeta todo o seu organismo, todo o seu corpo, meu Deus, trazendo doenças, trazendo, meu Deus, hormônios e trazendo, Pai, até, Senhor, situações e sentimentos, meu Deus, que não fazem bem. Ah, Senhor da glória, que o Senhor alcance, meu Deus, a todos esses que tomam remédio para dormir, que tomam, Senhor, florais, que tomam alguma medicação, Senhor. Deus querido, às vezes a pessoa toma tantos remédios e nenhum remédio faz efeito. Oh, Senhor, ah, meu Deus, que o Senhor possa alcançar essas vidas agora. Oh, Senhor, meu Deus, dando uma madrugada tranquila, dando um sono, Pai, reparador, dando um descanso, Senhor, verdadeiramente, porque a noite foi feita, Senhor, para dormir e ter o seu descanso, Pai. O Senhor fez tudo perfeito. Oh, e o nosso corpo humano precisa, Pai, desse descanso. Que o Senhor venha, oh, Senhor, ó Pai, ajudar. Que o Senhor venha, meu Deus, dar a cura, Pai,
Senhor, abraça, Pai, esta pessoa que está ansiosa, que está até mesmo desesperada, e como inimigo, meu Deus, se aproveita deste momento, muitas vezes na madrugada coloca pensamentos de morte, pensamentos, meu Deus, malignos, meu Pai, em cada vida, Senhor, nessas mentes, mas que venham ser repreendidos agora, em nome de Jesus, todo espírito maligno, saia dessa casa agora, saia dessa família agora, em nome de Jesus, todo espírito das trevas seja repreendido, toda seta maligna, meu Pai, que o Senhor repreenda agora, saia, em nome de Jesus Cristo, todo mal, Senhor, que venha ser repreendido, meu Deus, em nome de Jesus, ó Senhor da glória, Deus maravilhoso, meu Deus, quantas doenças nesse século, Pai, doenças, Pai, físicas e psicológicas tem acometido, Senhor, a nossa sociedade. Que o Senhor, ó Pai, venha dar o livramento. Venha, Senhor, visitar, ó Pai. Quantos transtornos, meu Deus. É transtorno do pânico, Senhor. É síndrome, Senhor, de burnout. Meu Deus querido. Que o Senhor, ó Pai, visita agora, Senhor. Alcança, Senhor, as mentes. Alcança os corações, Pai. Quantas vidas traumatizadas, Senhor. Ah, meu Deus querido, que o Senhor, ó Pai, venha, Senhor, sanar, Senhor, todas as feridas, todas as mágoas, ó Pai, tudo aquilo, Senhor, que porventura possa ter, Senhor, traumatizado esta pessoa no passado. Que o Senhor venha, meu Deus, dar o grande livramento. Meu Deus, nós ouvimos aqui, Senhor, lemos também o pedido de oração que a nossa irmã fez pelas crianças, meu Deus, que têm sofrido abusos. Oh, meu Deus, eu oro, Senhor, e quando eu oro, meu coração, Senhor, só de falar, Senhor, em abuso infantil, Senhor, meu coração já chora. Oh, meu Deus, alcança agora, Pai, essas criancinhas, meu Deus, que têm sofrido, Senhor, abuso sexual, e elas nem sabem, Senhor, que elas estão sendo abusadas. Elas nem sabem o que é isso, meu Deus. Oh, Senhor, que judiação, Papai. Que o Senhor, meu Deus, venha, Senhor, fazer justiça e ser, ó Pai, o guardador fiel dessas crianças. Dá o livramento, Pai. Oh, Deus querido, abre os olhos dos papais, das mamães, abre os olhos, Senhor, dos familiares, meu Deus, para ajudar essas crianças que muitas vezes nem sabem falar o que está acontecendo. Ah, Deus querido e poderoso, usa, Senhor, também os psicólogos, os psiquiatras, usa, Senhor, usa os médicos, meu Deus, usa os professores, Pai. Aleluia, para, meu Deus, direcionar essas crianças, essas famílias, oh, Senhor da glória, em nome de Jesus, meu Deus, visita, Senhor, alcança, Senhor, essas vidas tão pequenas, oh, Pai, e já tendo, Senhor, oh, meu Pai, a sua vida tão traumatizada, tão marcada, Senhor, desta forma. Oh, Senhor da glória, visita agora também, Senhor, as jovens, as adolescentes, meu Deus, que são, meu Deus, muitas vezes abusadas, os meninos também, Senhor, quantos abusos infantis, Senhor, em adolescentes também. Deus, eu quero, Senhor, apresentar a Ti também, Senhor, este projeto, Pai, Senhor, que nós temos, Senhor, pelas instituições Reviver, Amparo Ama Reviver, lá, Senhor, na Ilha de Marajó, que cuida, Senhor, das mamãezinhas, Senhor, das jovens, ó Pai, que estão gestantes, as jovens, Senhor, que

0: da criança, mas que o Senhor possa amparar essas vidas, essas mamães que muitas vezes pensam tirar os seus filhos, Pai, tirar a vida dos seus filhos, ó Pai, ainda no ventre. Se porventura alguém, meu Deus, está neste momento, Senhor, me ouvindo, está gestante, Senhor, tem esse pensamento também, que o Senhor visite esta vida agora, visite essa gestante, visite essa mamãe, Pai. Oh, Senhor, que o Senhor, meu Deus, venha tirar este pensamento, que o Senhor venha poupar, ó Pai, esta vida. Que o Senhor, Deus querido e poderoso, venha, Senhor, ó Pai, estender as suas mãos, Pai, dando grande livramento, Senhor, e cuida, Pai. Eu creio, Pai, no Teu poder, na Tua misericórdia. Ah, Senhor querido, Deus maravilhoso, eu quero, Pai, interceder também, Senhor, neste momento, pelos ministérios da Sua igreja, o ministério, Senhor, infantil, pequeno Galileu. Oh, Senhor, abençoa, Senhor, ó Pai, neste dia, Senhor. Eu te peço, Pai, abençoa nas férias agora, Senhor, os trabalhos com as crianças também. Abençoa, Senhor, de uma forma gloriosa, Pai, que Sua palavra venha a ser pregada e ministrada para esses pequeninos, Pai. Continua, Senhor, abençoando e dando a vitória, Pai. Em nome do Senhor Jesus, em nome de Jesus.
1: Sim, meu Deus, em nome de Jesus. Em concordância com o coração da sua serva, meu Pai, continua visitando, continua fazendo, continua alcançando, meu Pai. Oh, Senhor, meu Deus, toda a nossa fé, a nossa força, a nossa confiança e esperança estão no Senhor, meu Pai. Santíssimo Deus, nós pedimos misericórdia ao Senhor nesse momento. Perdoa os nossos pecados, as nossas falhas, nós somos tão falhos, meu Senhor. Falhamos na omissão, falhamos na ação, palavras colocadas em momentos errados, momentos que palavras deveriam ser proferidas, ditas e foram omitidas também. Nós pecamos, Senhor meu Deus, sim, nos pensamentos, atitudes, gestos, olhares. Pedimos perdão, pedimos misericórdia ao Senhor. A misericórdia do Senhor, que é a causa de não sermos consumidos, nós pedimos essa misericórdia que se renova a cada manhã. Sim, meu Deus, meu Pai, orando, Senhor, meu Deus, aqui em concordância com o coração da sua serva, intercedemos por todos os pedidos de oração. Tenho lido, Senhor, meu Deus, aqui orando e apresentando, tenho visto tantos pedidos, Senhor, tantas situações adversas, meu Deus. Oh, Senhor, de causas na justiça, pedidos de cura, pedidos de libertação. Meu Deus, famílias inteiras sofrendo debaixo do jugo de Satanás estão sendo apresentadas aqui nessa oração. Nós oramos, nós intercedemos, nós pedimos a libertação, a salvação. Pedimos ao Senhor, alcança cada vida aqui. Cada pedido sincero, verdadeiro e conforme a sua vontade, meu Deus. Conforme o seu tempo, Senhor, meu Pai. Senhor, faça acontecer, o Senhor deu livramento. Te louvamos porque o Senhor não se esquece do aflito, do necessitado. O Senhor não tem o culpado por inocente. Aleluia. O Senhor não deixa o justo mendigar o pão. Oh, Senhor, meu Deus e Pai, o Senhor é fiel. Oh, grandioso Deus. Que fidelidade é essa? Nos ajude, Senhor, meu Deus, a sermos fiéis à sua palavra, ao Senhor. Santifica, Senhor, meu Deus, nesse momento nosso pensamento. Santifica, Senhor, nesse momento nosso coração. Santifica, meu Deus, endireita as nossas veredas, santifica os nossos caminhos, a nossa vida, o nosso ser. Arranca de nós as setas malignas nos pensamentos, Senhor, meu Deus. Tira a soberba, vanglória, exaltação e tantas outras coisas que desagradam o Senhor e vão contra a sua palavra que o Senhor tem nos ensinado. Troque, dá-nos um coração novo, Senhor, um coração como o coração de Cristo. Um coração, Senhor, meu Deus, que perdoa. Um coração, Senhor, meu Deus, que ama de verdade. Um coração que se entrega, Senhor, meu Pai. Oh, meu Deus, um coração obediente, Senhor, meu Deus, meu Pai, sincero, quebrantado, contrito, daqueles que o Senhor não despreza, meu Pai. Aleluia.
2: Santíssimo Deus, nessa madrugada nós pedimos, faz esse mover na nossa vida. Sopra o vento do seu Espírito, meu Deus, o vento do renovo. Renova a nossa vida. Renova, Senhor, meu Deus, meu Pai, a sua igreja, os seus servos. Renova, Senhor, fortalece, meu Pai, aleluia. Sopra o vento do seu Espírito, Senhor. Aquele que traz vida, que levanta, meu Pai, aleluia. O vento do Espírito que soprou ali naquele vale, naquela visão, naquele vale de ossos secos, meu Deus. Oh, Senhor, meu Deus, quantos que estão, meu Deus, como aqueles ossos naquele vale. Sopra o seu vento e levanta. Levanta um exército, Senhor, meu Deus, nessa última hora. Levanta homens e mulheres cheios da sua presença, homens e mulheres, Senhor meu Deus, que o coração arda na sua presença, homens e mulheres que venham arder na sua presença em oração, que a vida seja um incêndio de oração, que tenham fome da sua presença, sede da sua palavra. Levanta, Senhor, esse exército de intercessores, meu Deus. Nós pedimos nesse ministério de intercessão global, levanta os intercessores nessa terra. Levanta os homens e mulheres destemidos do norte do Brasil, no nordeste, Senhor meu Deus. Os irmãos de fé, as irmãs de fé no centro-oeste, no sul, no sudeste, meu Deus. Levanta nesse país. Levanta, Senhor meu Deus, nas Américas. Levanta, meu Deus. Nós te pedimos na América do Sul, na América Central, América do Norte. Levanta no Caribe. Levanta, Senhor meu Deus, na Ásia, na Oceania, continente africano. Levanta na Europa. Levanta, meu Deus, nós pedimos em toda a terra. Levanta homens e mulheres, intercessores, meu Deus, com esse chamado para interceder, para orar. Levanta, sopra o seu vento, levanta esse exército, meu Pai, em nome de Jesus Cristo. Abre as janelas dos céus, meu Deus, nessa madrugada. E que a sua presença poderosa e transformadora, meu Deus, venha sobre nós como chuva, aleluia. Chuva, Senhor, as águas que vêm do trono do Senhor, derrama sobre nós como chuva, meu Pai. Oh, Senhor, que essas águas venham rebentar, Senhor, em terras secas, em corações que estão como desertos áridos. Em nome de Jesus Cristo, vem com a sua água, Senhor meu Deus, trazendo vida, vem com o seu Espírito nessa madrugada, faz um mover, Senhor meu Deus, sobrenatural, levanta, Senhor. Meu Deus, eu vi pedidos de oração de pessoas que estavam pedindo para o Senhor aqui ajudar a orar, ensinar a orar. Meu Deus, ensina, ajuda, envolve com a sua presença. Fortalece na oração, fortalece no jejum, na leitura da sua palavra, no entendimento, Senhor, da sua palavra, de quem é o Senhor. Nos ajude a prosseguir, Senhor meu Deus, a crescer na graça e no conhecimento, a prosseguir conhecendo o Senhor. Nos ajude, meu Deus, a conhecer o Senhor, a ter intimidade com o Senhor, aleluia, a ouvir a sua voz. Desobstrua os nossos ouvidos espirituais, meu Deus. Nos ajude a ouvir o seu chamado, a sua voz. A ouvir o Senhor nos chamando pelo nosso nome, Senhor meu Deus. Oh, Senhor querido, Senhor maravilhoso. O nosso coração se enche de gratidão. Somos tão pequeninos, meu Deus, e o Senhor é tão grande. Na nossa ignorância, Senhor meu Deus, em todo o nosso erro, o Senhor nos escolheu, meu Pai, o Senhor nos chamou, sendo nós ainda pecadores. Oh, meu Deus, oh, Senhor querido, o Senhor nos chamou, o Senhor nos lavou, o Senhor nos resgatou, nos salvou, nos colocou em pé na sua presença, nos encheu do seu Espírito Santo. O nosso coração é cheio de gratidão, meu Deus. Somos gratos ao Senhor. Sim, agradecemos por tudo que o Senhor tem feito. Eu agradeço, Senhor, meu Deus, pela minha família. Eu agradeço pela vida da minha esposa que está aqui. Eu agradeço, Senhor, meu Deus, por esse ministério. pela vida dos seus servos que oram conosco, pela diretoria dessa igreja. Eu agradeço, Senhor, meu Deus, por tudo que o Senhor tem feito. Nós oramos, meu Deus, gratos por tudo, Senhor, por todas as experiências, meu Deus, pelas lágrimas derramadas. Sim, grande Deus, nós agradecemos por tudo que o Senhor tem nos ensinado, Senhor, meu Deus, e permitido aprendermos, vivermos, crescermos na Sua presença. Oh, Senhor, te louvamos, meu Pai. Porque o Senhor pega todas essas experiências e como uvas, Senhor meu Deus, o Senhor nos faz ali dar o melhor suco, Senhor meu Deus, pisando naquele lagar e transformando em suco, e o melhor suco. Nós te louvamos, Senhor meu Deus, por esses momentos especiais. Nós te louvamos, Senhor meu Deus, pela vida de cada pastor, presbítero, diácono, pregador, professor de escola bíblica, professora, o professor de crianças no Pequeno Galileu. Te louvamos pela vida de cada músico, Senhor meu Deus, pela vida de cada instrumentista, pela vida de cada um que louva o Seu nome, Senhor, nos altares, nas praças, os pregadores, Senhor meu Deus, destemidos, que pregam o Evangelho, Senhor meu Deus, em todos os locais, aproveitam todas as oportunidades. Senhor, nós vemos destemidos pregando, Senhor meu Deus, em conduções, em transporte público, em praças. Senhor meu Deus, nós te louvamos. Oh, Senhor meu Deus, meu Pai, levanta mesmo, Senhor, levanta mais e mais. Levanta jovens, Senhor meu Deus, meu Pai, me recordo, meu Pai. Senhor, me enchendo da Sua presença, eu pegava a cadeira no pátio do colégio, Senhor, e colocava no meio do pátio. E levantava e começava a falar do Seu amor no colégio, Senhor meu Deus. Oh, Senhor meu Deus, e quantos o Senhor tem usado em universidades? Quantos jovens o Senhor tem usado, Senhor? Continua, levanta mais, meu Deus, levanta mais. Usa com poder mesmo a nossa juventude, levando o Evangelho dentro das universidades, dos colégios. Levanta, Senhor meu Deus, homens e mulheres levando o Seu Evangelho, falando do Seu amor, falando do Senhor dentro das empresas, aproveitando todas as oportunidades, meu Deus. Levanta, meu Pai. Levanta homens e mulheres para fazer a diferença em todos os lugares nessa terra. Que o Evangelho seja pregado em todas as nações, para todas as línguas, povos, idiomas, dialetos. Use, Senhor, meu Deus. Nós pedimos. Usa nos interiores, meu Deus. Usa, Senhor, meu Pai, nos grandes centros. Usa, Senhor, meu Deus, ali dentro das fazendas. Usa, Senhor, nas comunidades ribeirinhas. Usa, Senhor, meu Deus, nas aldeias indígenas, meu Senhor. Usa, Senhor, como tem chegado. Sim, o Seu Evangelho tem entrado nas aldeias, levado, Senhor, meu Deus. A Sua palavra tem chegado, o Evangelho que é o poder de Deus para a salvação de todo aquele que crê. O Evangelho poderoso tem chegado nessas aldeias. O Galileu tem levado, Senhor, meu Deus, para as criancinhas também ali, nas aldeias indígenas, comunidades ribeirinhas, nas fazendas. Oh, grande Deus, maravilhoso Pai, nos interiores, meu Senhor, no sertão, comunidades quilombolas, Senhor, nos ajude a alcançar mais, nos ajude a fazer mais, enche-nos do Seu Espírito, capacite-nos, Senhor, meu Deus, em nome de Jesus, nós pedimos nessa madrugada, nessa oração com o Ministério de Intercessão Global, nós intercedemos e pedimos, capacite os pregadores, capacite, Senhor, a nossa juventude para ir atrás, capacite os pastores, capacite, Senhor, o evangelismo, capacite, Senhor, meu Deus, em nome de Jesus, venha nos capacitar, Senhor, meu Deus, entregar dons espirituais, ousadia, força, fé, coragem, determinação, resiliência, em nome de Jesus Cristo, levanta as mulheres de fé, Senhor meu Deus, para incendiarem essa terra, levanta, Senhor meu Deus, em nome de Jesus Cristo, as instituições reviver, Senhor meu Deus, para alcançarem com a obra social também, o amor do Senhor, que socorre vidas, meu Deus, aleluia. Nos ajude a influenciar nessa sociedade, meu Deus. Nos ajude, Senhor, meu Deus, em nome de Jesus Cristo. Alcança os nossos governantes, meu Deus. Transforma corações e pensamentos, meu Pai. Muda a história dessa nação. Muda a história desses povos. Muda, Senhor, meu Deus. Alcança, Senhor, os nossos governantes. Nós pedimos, grandioso Deus, quebranta corações endurecidos. Tira o coração de pedra, põe um coração de carne. Alcança, Senhor, meu Deus, o poder executivo, legislativo, judiciário. Alcança, Senhor, meu Deus, sim, meu Pai, nós pedimos ao Senhor. Só o Senhor que tem o poder, só o Seu Espírito que traz o verdadeiro arrependimento, Senhor, com a Sua palavra. Vem, Senhor, meu Deus. Vem, Senhor, nós intercedemos nesta madrugada. Move a Sua mão poderosa. Alcança, Senhor, meu Deus, as nações, meu Senhor, que estão em guerra, meu Pai. Quanto derramamento de sangue, Senhor, meu Deus, alcança. Nós pedimos, Senhor, meu Pai, faça cessar as guerras, meu Deus. Alcança, Senhor, meu Deus, a Venezuela, Senhor, meu Deus. Nós oramos pelas famílias ali, Senhor, por aquele povo que sofreu aquele abalo, Senhor. Aquele terremoto, Senhor, gigantesco, Senhor, quantas vidas foram perdidas dali, quantas vidas ceifadas. Alcança as famílias que estão em luto, meu Deus. Conforta os corações, meu Deus, ajuda, meu Pai. Nós pedimos ajuda, Senhor, muitas nações enviando ajuda, o Brasil enviando ajuda, a sua igreja, Senhor, meu Deus, envolvida também, ajudando o povo ali na Venezuela, os nossos irmãos venezuelanos. Senhor, meu Deus, toca nos corações, para que venham ajudar mesmo, Senhor, meu Deus, em nome de Jesus Cristo, aquele que pode ajudar, que ajude, Senhor, com oferta, que ajude de alguma maneira, meu Deus, e continue usando a sua igreja, que já está, Senhor, meu Deus, ajudando, já está fazendo, cumprindo com o seu papel. Ô, Senhor querido, Senhor maravilhoso, nós te louvamos, Senhor, meu Deus, nós te bendizemos e pedimos, Senhor, meu Pai, põe esse amor no nosso coração. Senhor, confessamos, meu Pai, a nossa pequenez. Confessamos, Senhor, meu Deus, a nossa insensibilidade. Não nos deixe, Senhor, meu Deus, ser insensíveis, meu Pai. Oh, Senhor, meu Deus, nos ajude, Senhor, a se compadecer. Nos ajude, Senhor, meu Deus, a ter, andar em piedade. Nos ajude, Senhor, meu Deus, a andar como Cristo, Senhor, meu Deus. Sim, meu Pai, nós te pedimos, nos ajude, Senhor. Nós somos falhos demais, meu Deus. Mas nós reconhecemos, pedimos perdão, somos falhos, mas o Senhor é grande, o Senhor é perfeito. E pedimos que o Seu Espírito trabalhe na nossa vida, Senhor, meu Deus, tirando toda a dureza e nos ensinando, Senhor, meu Deus, a viver no Seu amor, meu Pai. Aleluia. Amor ao próximo, nos ensine, nos ajude, queremos aprender do Senhor, que é manso e humilde de coração. Intercedemos, meu Deus, continuamos, em concordância com o coração da sua serva, nós intercedemos por todos os pedidos de oração, meu Pai, responde mesmo, alcança mesmo, em nome de Jesus Cristo, sim, meu Deus, famílias orando por entes queridos, famílias orando por crianças, meu Deus, olha a campanha, a unção para a nova geração, meu Deus, intercedemos pelas crianças, adolescentes e jovens, Senhor, meu Deus, pais orando pelos filhos, nós intercedemos juntamente nesse momento por todas as criancinhas, livra mesmo, Senhor, livra os adolescentes, como a sua serva orou aqui, livra os jovens, Senhor, meu Deus, apresento, Senhor, meu Deus, o ministério jovem, os ministérios aqui, Senhor, desta igreja, meu Pai, em nome de Jesus Cristo, regenere o Expansão Jovem, em nome de Jesus, ajude a expandir mesmo, Senhor, ajude, Senhor, meu Deus, que os jovens venham multiplicar, ajuda a multiplicar, Senhor, meu Deus, a fazer um grande mover, usa, Senhor, o Ministério Infantil também, Pequeno Galileu, poderosamente, levanta mais professoras, professores, meu Deus, usa, Senhor, oh, meu Deus, nós pedimos a unção do Senhor, a sabedoria, vem com sabedoria sobre a vida das professoras, dos professores, vem com sabedoria, entendimento, Senhor, visão, capacita, meu Pai, em nome de Jesus Cristo, nós te pedimos, para alcançar as crianças, meu Deus, sim, grandioso e maravilhoso Deus, querido Pai, amado e soberano, vem, Senhor, e faz essa obra na nossa vida. Pedimos o revestimento, Senhor, nessa batalha que acontece nesse momento, nessa guerra espiritual que acontece nesse momento de oração. Reveste os seus servos, Senhor meu Deus, com a sua armadura espiritual. Venha nos revestir, Senhor, com o seu poder, com a sua graça. Vem, Senhor, com a sua armadura descrita ali no livro de Efésios, Senhor meu Deus. Vem com o capacete, a couraça, o escudo, a fé, a espada do Espírito. Sim, Senhor meu Deus, o calçado, o cinturão, meu Deus, nos veste com a sua armadura, meu Pai, em nome de Jesus, para suportarmos o dia mau. O dia mau vem, o vento gélido vem. Sim, meu Deus, meu Pai, as adversidades que vêm, Senhor meu Deus, meu Pai, a dificuldade que vem, Senhor meu Deus, oh meu Pai, nos veste com essa armadura para resistirmos o dia mau em nome de Jesus, e nos ajude a estar firmados na rocha em nome de Jesus, a sua igreja firmada na rocha, o seu povo firmado na rocha, meu Deus. Nós intercedemos pela sua obra, Senhor meu Deus, em toda a terra, meu Pai, a obra missionária. Sim, meu Deus, pela vida dos pastores, dos membros, colaboradores, de todos, meu Senhor, alcança a sua obra, Senhor, em toda a terra. Nós intercedemos por tudo, Senhor meu Deus, documentações, causas na justiça, sim, dificuldades que o seu povo possa estar passando, Senhor meu Deus, em locais, às vezes nem chegamos, Senhor meu Deus, a tomar conhecimento, ao alcança e ajuda, meu Deus, nós te pedimos, os novos convertidos, Senhor meu Deus, como a sua serva apresentou, nós intercedemos, Senhor meu Deus, que o Senhor fortaleça, ajude, Senhor, a permanecerem firmes na sua presença, aleluia. Oremos, Senhor meu Deus, pelo ancião, meu Pai, da sua obra. Sim, grande Deus, carrega suas mangas, que foi na frente, que fez. Oremos pela juventude, Senhor, meu Deus, que está chegando com sabedoria e força, meu Deus. Oremos por essa obra, por todos envolvidos, meu Deus. Continua dando a visão, meu Pai, para a sua igreja. Continua usando a diretoria da igreja, a diretoria deliberativa. Alcança nesse momento, Senhor, meu Deus, a sua serva, nossa querida irmã Irene Miranda. Alcança ela, enche ela do Espírito Santo. Continua dando a visão e dando força e dando saúde. Alcança, Senhor, meu Deus, nossa vice-presidente, nossa irmã Débora Miranda. Continua usando a sua serva. Alcança ela nesse momento, meu Deus, de oração. O nosso pastor Lorival de Almeida, meu Deus, que a sua mão poderosa alcance. Alcance o seu servo agora, fortalecendo ele, Senhor, do alto da cabeça, a planta dos pés, em nome de Jesus Cristo. Vem, Senhor, oramos, intercedemos também, apresentamos o seu servo, presbítero Davi Miranda Neto. Continua usando o seu servo poderosamente, Senhor, com ousadia, com poder. Continua, Senhor, eu te peço, alcança ele, toda a família dele nesse momento, e toda a diretoria, Senhor, meu Deus, executiva, alcança cada um agora. Cada um, Senhor, meu Deus. Todos os departamentos da sua igreja. Todos os colaboradores da sua igreja. Meu Deus, as instituições Reviver, Associação Reviver Help, Deus é Amor. Meu Deus, Fundação Reviver, o Galileu, como eu já orei. Os ministérios jovens. Sim, Senhor, meu Deus, alcance. PDA Play, são tantas frentes, tantos ministérios que o Senhor tem operado, alcança, Senhor meu Deus, dá o crescimento, nos ajude. Senhor, a nossa escola teológica, Deus é Amor, meu Deus, oh Senhor querido, use esses professores poderosamente, Senhor meu Deus, como o Senhor tem usado. Nós pedimos mais, vem, Senhor meu Deus, com a ciência da palavra, a sabedoria, o entendimento. Nós pedimos ao Senhor nesse momento por todos os professores de escola bíblica, o CFO, o ETDA, alcança, meu Deus, em nome de Jesus, em nome de Jesus Cristo, alcança, meu Deus, os mestres da sua palavra, os doutores da sua palavra, usa eles, meu Senhor, para que essa palavra seja pregada, novos obreiros, Senhor, meu Deus, sejam levantados e aprendam, Senhor, meu Deus, em nome de Jesus Cristo, meu Deus querido, meu Deus poderoso. Intercedemos, Senhor meu Deus, por aqueles que estão tão aflitos nesse momento. Corações tão aflitos, Senhor meu Deus. Oh, grande Deus, tão oprimidos. Nós repreendemos o mal. Nós pedimos aonde chegar essa live, aonde chegar o som da minha voz, aonde chegar essa live, Senhor meu Deus, no nome de Jesus Cristo. O Senhor entre nesse lar, entre nesse cômodo, entre nessa empresa, nesse coração, nessa vida. Entra, meu Deus, em nome de Jesus. Em nome de Jesus, e que todo mal entronizado, alojado nesse lugar, saia agora, bata em retirada. Em nome de Jesus. Nós repreendemos nesse momento, no nome de Jesus, toda nuvem satânica, demoníaca. Nós repreendemos as legiões, as potestades, os demônios, espíritos malignos, setas infernais, trevas. Nós ordenamos, saia dessa casa, saia desse ambiente, saia dessa vida, em nome de Jesus. Espírito maligno da morte, nós ordenamos toda a mortandade, saia em nome de Jesus. Queima, Senhor, espíritos que trazem enfermidades, tantas pessoas fazendo exames e os médicos não conseguem detectar e entender o que é aquela confusão e aqueles demônios trazendo confusão. Meu Deus, nós repreendemos esse espírito de confusão. Nós repreendemos essa atrapalhação agora que fica lutando com esses médicos. Saia agora, em nome de Jesus Cristo, e não volte mais. Meu Deus, meu Deus, meu Deus, dai-nos saúde, o Senhor é Deus que cura. Traz a paz que excede o entendimento, sim, meu Deus, da sua presença. A paz que acompanha a sua presença, essa paz que excede entendimento, que não tem explicação. Traz essa paz para dentro da nossa casa, Senhor meu Deus. Em nome de Jesus Cristo, traz essa paz, Senhor meu Deus, para o nosso coração. Aleluia. Oh, querido Deus, querido Deus, querido Pai, traz essa paz, Senhor. Em nome de Jesus Cristo, Senhor, opera. Pedimos, grande Deus, em todas as nossas igrejas. Apresento todos, opera, Senhor, nos cultos, opera nessa campanha Unção para a Nova Geração, opera, Senhor, meu Deus, alcança as crianças na EBF, Senhor, meu Deus, o Senhor sabe como eu tenho um carinho pela EBF, Senhor, meu Deus, opera através da EBF, Senhor, meu Deus, meu Pai, em nome de Jesus, a Escola Bíblica de Férias, alcançando as crianças que estão de férias, em nome de Jesus Cristo, usa o pastor Jerry Bolchá, Senhor, meu Deus, amanhã às 15 horas, aqui no Templo da Glória de Deus, usa na pregação do Evangelho, nos dons do Espírito Santo, usa os obreiros, obreiras presentes, em nome de Jesus, meu Deus, eu peço, vem, Senhor, o mais importante é a sua presença, a sua palavra, vem, grande Deus, salvando, vem, grande Deus, com a sua graça, vem, grande Deus, trazendo o discernimento, o arrependimento, Senhor meu Deus, oh Senhor meu Pai, sim, que aqueles que estão levando uma vida, Senhor meu Deus, torta, Senhor meu Deus, torpe, sim, meu Deus, imunda, Senhor meu Deus, que o Senhor venha com o poder da sua palavra trazer o arrependimento, que o seu Espírito Santo traga esse arrependimento e que essa vida seja salva, aleluia, meu Deus. Nós te pedimos que a Súria manta rabadás. Aleluia, meu Deus, nós te pedimos, poderoso Deus, maravilhoso Deus, nós oramos, Senhor meu Pai, nós intercedemos, meu Deus querido, alcança nessa madrugada, faz um grande mover, abre portas que estão fechadas, em nome de Jesus Cristo, desfaz os planos do adversário da nossa alma, meu Deus, desfaz, Senhor, meu Pai, e nos ajude, Senhor, meu Deus, a estar no centro da sua vontade, nos ajude a estar no lugar que o Senhor quer que estejamos, o centro da sua vontade, aleluia, Senhor. Não tem outro lugar que nós queremos estar, Senhor meu Deus, a não ser nos seus pés, na sua presença, aleluia. Nos ajude a estarmos no centro, a estar no centro da sua vontade, oh grande Deus. Queremos viver a sua boa, perfeita e agradável vontade. Oramos pelos nossos familiares, oramos, Senhor meu Deus, por aqueles que estão enlutados. Oramos, Senhor meu Deus, por aqueles que o luto bateu na porta. Que o Senhor conforte o coração. Oramos por aqueles que sofreram algum tipo de golpe, que o Senhor alcance livre. Oramos, Senhor meu Deus, meu Pai, pelas gestantes. Oramos, Senhor meu Deus, por aqueles que vão fazer cirurgias, os que estão nos hospitais, os que estão na fila de um transplante. Oramos, Senhor, meu Deus, por aqueles que estão nos orfanatos, nos albergues. Oramos por aqueles que estão nos hospitais psiquiátricos, meu Deus, meu Pai. Sim, tantos que estão sofrendo, gemendo de dor nesse momento, pedindo a misericórdia, alcança, meu Deus, vem, abre o céu, aleluia. Vem com seu poder e responde, Senhor, meu Deus, essa oração. Vem como um trovão, Senhor, meu Deus, e responde essa oração, meu Pai, aleluia. Oramos pelas famílias, pelos casamentos. Oramos, Senhor, meu Deus, nessa madrugada. E agradecemos ao Senhor por tudo que o Senhor tem feito. Mais uma vez apresento seus servos que oram conosco e cada pedido de oração. E aqueles que a minha fraca memória e da minha esposa foram esquecidos aqui, nós sabemos que eles não foram esquecidos pelo Senhor. Que o Senhor alcance aqueles que nós esquecemos aqui, Senhor, meu Pai, porque o Senhor não se esquece de ninguém e sabemos que o nosso nome está gravado na palma das mãos do Senhor. Confirma a bênção, confirma a vitória. Do grande livramento, nessa madrugada, em nome de Jesus Cristo. Amém. Graças a Deus. Oh, aleluia. Que tremendo. Como é bom estar na presença de Deus em oração. André, é tremendo.
3: Glória a Deus.
2: Eu vi o mover de Deus alcançando vidas, orando conosco, respondendo pedido de oração. Tenho certeza que muitos foram alcançados e você vai testemunhar que a mão de Deus alcançou a sua vida nessa madrugada, nessa oração. Continue orando conosco, essas orações da meia-noite, com o Ministério de Intercessão Global. Tenho certeza que Deus já preparou a sua vitória e não vamos deixar que nenhuma barreira impeça. E todas elas vão cair através da oração no nome de Jesus. Meia-noite 59, nós vamos ficando por aqui. Que Deus abençoe você. Muito obrigado pela sua preferência, pela sua companhia. Eu sou o seu irmão em Cristo, presbítero Marco Magno. Somos da Igreja Pentecostal Deus e Amor. E você sabe que eu sempre oro muito bem acompanhado, minha queridíssima esposa.
3: Andréa Magno, Deus abençoe a sua vida e a sua família.
2: Fiquem todos na paz do Senhor Jesus.
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1: Uma hora e um minuto.
2: Eu sou o Jonathan Miranda, tenho 19 anos. A minha vida antes de conhecer o Senhor Jesus era uma vida muito atribulada. Quando tinha os 14, 15 anos, tinha aquela vontade de conhecer o mundo como era aí fora. E ali foi colocando, surgindo mais amizades no meu caminho, ao qual me levava pra balada, me levava pra lugares onde era de muito risco, me envolvia com pessoas erradas, ficava fumando, bebendo, tinha um vício muito grande que era o álcool, ficava fumando droga. E ali dava muito trabalho pra minha mãe, que é serva do Senhor da Igreja Pentecostal Deus e Amor. Enquanto ela orava, eu tava ali aprontando, fazendo o que não era agrado, porque muitas das vezes o inimigo nos cega e a gente não vê o ponto ao qual nós está chegando. Nós vai se afundando a cada vez mais. E ali o tempo foi passando, e cada vez que o tempo passava mais, eu ia me afundando. E chegou um certo dia que eu olhei para minha vida e tava vendo que minha vida tava sem sentido, que não tinha mais solução para mim viver. E pensei em até tirar minha própria vida, porque tava cansado do mundo, tava cansado de viver a vida que eu tava vivendo. E um certo dia Deus enviou duas servas dele no meu lar. E ali ela começou a falar do amor de Cristo, e falava, e o Senhor enviava muitas pessoas para falar do amor de Deus, percorrer o meu caminho, porque o Senhor já dizia que tinha uma obra em minha vida. E ali, quando o Senhor viu essas duas servas, ali elas fez o apelo, e eu fui e aceitei Jesus como o único fiel e salvador da minha alma. E ali eu falei, eu vou aceitar Jesus, eu quero conhecer esse Jesus para ver como é, se minha vida vai mudar, né? E fui aceitando Jesus e comecei a ir frequentar a igreja, e ia para a igreja, e ali o Senhor me libertando. Com menos de um ano, fui batizado nas águas, porque o Senhor me libertou, né? E ali, para a glória de Deus, comecei a pregar também. E o Senhor, ele nos dá sempre nova chance, né? Porque minha vida com Jesus, ela mudou muito. Minha vida, antes de conhecer Jesus, era uma escuridão. Eu vivia em trevas, eu não olhava para ninguém, não tinha amor a ninguém, né? E o Senhor mudou muito minha vida. E quero falar para você que se encontra nessa vida, que você pensa que não tem como sair dessa vida, eu quero falar para você que você tem solução sim, porque da mesma forma que o Senhor fez na minha vida, ele pode fazer na sua vida. Jesus te ama, amém? Eu sou da cidade de Diadema, bairro Serraria, e frequento a Igreja Pentecostal Deus Amor, Vila Santa Maria.

sua vida mudar, é preciso que haja uma concordância total e completa entre você e a sua fé. Mas como saber se tem fé suficiente para que haja essa concordância?

0: sentimental e emotiva. Mas é preciso acreditar nele de uma forma totalmente consciente. E isso só é possível através de sua palavra. As Escrituras Sagradas não nos deixam dúvida ao dizer: a fé vem pelo ouvir e ouvir a palavra de Deus. Para tocar o coração de Deus, é preciso que Ele veja em cada um de nós como estamos o servindo, qual a nossa crença para com Ele. Se você começar a crer em Deus hoje, de uma maneira consciente, ouvindo e crendo em sua palavra, tenha certeza de que sua vida nunca mais será a mesma. 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
1: 1:05.
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0: do Senhor Jesus, amados ouvintes, quem te cumprimenta aqui nesta madrugada, seu irmão em Cristo, Diácono George Lucas, falando diretamente aqui dos estúdios do programa da Voz da Libertação, a Rádio Deus é Amor. É um prazer estar te encontrando nesta madrugada que o Senhor preparou para eu ser instrumento de Deus para a tua vida, trazendo oração, aquela palavra de fé, e também logo mais estaremos em oração. Lembrando que 2 horas nós teremos a oração da madrugada. Estamos nesta programação que você já conhece, e se não conhece, seja muito bem-vindo. Obrigado por me receber. Esta é a madrugada do socorro de Deus. Noite de sábado, né? Na grande, pelo menos aqui na grande São Paulo, os termômetros mostram aí uma temperatura um pouco fria, né? Mas aqui não tem frio. Aqui nós somos aquecidos pelo fogo do Espírito Santo. E eu tenho certeza que será uma madrugada muito proveitosa na presença de Deus. Você que me acompanha, quem sabe aí no seu local de trabalho, no seu ambiente de trabalho, você funcionário público, os irmãos aí são médicos, policiais, bombeiros, a todos que estão no plantão, será uma madrugada na presença de Deus. Ou quem sabe você que me ouve, que está passando por um momento difícil, quem sabe algo aconteceu que está te levando a estar na madrugada, nós estaremos aqui buscando ao Senhor e sendo edificados. Aqui não tem madrugada vazia, aqui não tem tempo para a mente desvariar por pensamentos longínquos, não. Aqui você é o tempo todo alimentado com a palavra de Deus, que é aquilo que edifica ao nosso coração. Mas não quero estar sozinho, não. Nos estúdios aqui, tá eu na operação hoje, irmão Hamilton, mas não queremos estar só nós dois. Eu quero a tua participação, é isso mesmo. E você que nos acompanha, já sabe como participar, você pode enviar sua mensagem para o nosso WhatsApp. Sim, o número é muito fácil, DDD 11 98292-3392. Repetindo, 11 DDD 11 98292-3392. Faça como o Alexandre, a Giane, a Lili, que está, já enviou aqui a sua mensagem. Envie seu testemunho, envie só uma paz do Senhor Jesus e falando de onde você está me ouvindo, para eu saber que você está me acompanhando. Ou teremos logo mais aqui já linha aberta. Quero falar contigo. Se você que precisa receber uma oração, fazer um pedido de oração, deixar nomes, pode entrar em contato, contar uma bênção, contar o testemunho, ou mandar aquele paz do Senhor Jesus especial. Sabemos que em noite de sábado, né? Há muitos, aí o povo de Deus está na vigília, a Igreja Pentecostal Deus e Amor, há muitas igrejas que estão em vigília. Então, quem sabe você está me acompanhando aí, a caminho da sua vigília, manda uma paz do Senhor Jesus. Fala, pastor George, aqui é o irmão João, falando diretamente de Santana, de Parnaíba, mandando uma paz do Senhor Jesus, estou indo aqui para a vigília. Faça isso, você pode ligar que eu irei te atender. Anota o número aí, DDD 11-3208-2790, ou no DDD 11-3208-2743, 3208-2790 ou 3208-2743. Já temos linha aberta para te atender. Enquanto isso, vai enviando aí o teu pedido de oração, vai enviando tua mensagem, que nós estamos aqui no programa, na participação. Já temos a linha aberta, já temos o primeiro ouvinte. A paz do Senhor Jesus.
1: A paz do Senhor Jesus.
0: Com quem eu falo?
1: Com a Cibele, de Jacareí.
0: Cibele, de onde, irmã Cibele?
1: Jacareí, interior de São Paulo.
0: Jacareí. Uma paz do Senhor Jesus para os nossos irmãos de Jacareí. Irmã Cibele, na audiência. Amém. Conte as bênçãos, irmã Isabelle. Irmã Cibele.
1: Bom, irmão, as bênçãos do Senhor são muitas, né? E uma delas eu quero testificar, que através da minha vida, né, o meu esposo voltou para Jesus, e eu estou muito feliz com o Senhor, que tem sido canal de bênção na vida das pessoas, né? E hoje eu posso dizer que eu e minha casa servimos ao Senhor.
0: Que maravilha! É um prazer já começar esse programa ouvindo esse milagre maravilhoso. Se cumpre o que a palavra de Jesus diz, né? Crê no Senhor Jesus Cristo e será salvo tu e a tua casa.
1: Isso mesmo.
0: Amém, irmã Cibele. Você quer deixar algum pedido de oração? Logo mais às 2 horas estaremos em oração e eu tenho certeza que eu não vou estar orando sozinho. A senhora vai estar me acompanhando em oração aí, não é verdade?
1: Sim. Estou aqui aguardando a oração.
0: Amém.
1: Eu quero deixar o meu nome, né? O nome do meu esposo, que é Oséias.
0: Oséias.
1: E o nome da minha filha, Isabel, e o nosso filho, Samuel.
0: Tá certo. Logo mais às 2 horas estaremos orando pela Isabel, pela Samuel e pelo Oséias. Amém?
1: Amém. Deus abençoe.
0: Deus abençoe. Fica na paz do Senhor Jesus. Obrigado pela participação. É isso aí, meus irmãos. Já tivemos o primeiro ouvinte, mas nós temos aqui também no WhatsApp a irmã Nay Silva, Sônia Marquinhos, o irmão Marquinhos aqui pedindo oração pelos seus familiares, pedindo, deixou uma lista de pedidos de oração, deixando bem especificado, nós estaremos apresentando a cada um deles. Amém? Linha aberta, estamos com mais um ouvinte. A paz do Senhor Jesus.
2: A paz do Senhor Jesus.
0: Com quem eu falo?
2: Você fala com a dona Maria Inês, de Uberlândia, de Minas Gerais.
0: Amém, os irmãos mineiros participando aí. É uma benção, é sempre um prazer falar com nossos irmãos de Uberlândia.
2: 24 horas.
0: Amém, os irmãos, eu sei, conheço que os irmãos de Uberlândia são um povo de fé mesmo, estão sempre acompanhando aqui a programação. Irmã Maria Inês, conte a bênção.
2: Eu vim para pedir oração e dizer que eu estou acompanhando pelo meu radinho aqui o dia todo, espero oração às 2 da manhã, né? E eu quero pedir oração pelos meus irmãos, todos estão com problema de saúde.
0: Amém. Nós estaremos apresentando aqui no nome de Jesus.
2: Eu estou com uma cirurgia de vesícula, eu estou com muitas pedras, mas estou firme com Jesus. Estou com ele.
0: Isso que é importante, né, irmã Maria? Estar firme com Jesus. O barco pode balançar, as ondas podem parecer grandes, mas se Jesus está no barco, a gente tem certeza de que uma hora o mar e o vento vai se acalmar, não é verdade?
2: É verdade. Já fiz a cirurgia da visão, né, que eu estava com catarata, deu tudo certo, graças a Deus. Eu sou de Araxá, pastor.
0: É?
2: Eu estava morando em Brasília e vim para Belândia para fazer essa cirurgia, que lá não consegui.
0: E aí Deus já deu a vitória.
2: É, da visão tá tudo certo. Agora eu estou guardando da vesícula, que eu já estou na lista de espera. A médica diz que vai ser preciso operar.
0: Amém. Em nome de Jesus, o Senhor vai enviar os anjos, vai fazer a cirurgia junto com essa médica e vai ser tudo bem. Vai dar tudo certo, em nome de Jesus.
2: Pastor, tá faltando ir para a igreja.
0: É, a gente tem que ir, né, para agradecer ao Senhor.
2: É, mas aqui no bairro que eu tô morando, o pastor, ainda não encontrei a igreja de Deus e Amor.
0: Amém, a irmã pode estar acessando o aplicativo. Você já tem um aplicativo da Igreja não, Deus e Amor?
2: Não tenho, não uso internet não, pastor.
0: É, você pede alguém, senhora tem um netinho? Senhora tem um netinho? Se tiver um netinho, uma netinha, de 3 anos não, pra cima, pastor, ele já sabe mexer no celular.
2: Não tenho, não tenho esposo, não tenho neto, não tenho filho.
0: Então, agora eu tenho certeza que a irmã tá precisando ir pra igreja mesmo. Só chega na igreja, vai pedir ajuda de alguém lá, que eu tenho certeza que eles vão lhe indicar. A senhora pergunta, onde é que tem uma igreja Deus é Amor? Aquela igreja da a igreja do arco-íris, a igreja onde acontece milagres. E eu tenho certeza que eles vão lhe indicar aí.
2: Preciso ir, pastor, mas eu estou acompanhando vocês pelo rádio.
0: Amém, Deus abençoe. Tá. É um prazer, estarei orando e apresentando a tua vida em nome de Jesus. Fica na paz do Senhor Jesus, irmã Maria. Deus abençoe. Isso aí, meus irmãos. Nós temos os irmãos ouvintes acompanhando de todos os lugares do Brasil. E temos mais um? Não temos mais um, mas nós temos agora. Não vamos, porque agora é o momento de quadro. É isso aí. Aqui nós temos edificação para a nossa alma. 1h22, pão diário com o pastor Lorival de Almeida, com o tema Como está a sua frequência na igreja?
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5: Como está a sua frequência nos cultos, hein? Como está a sua frequência? Talvez você, por coisas tão mínimas, tenha deixado de participar dos cultos. Talvez você não conheça a história, não é? Mas aconteceu já, através de tantas perseguições, e eu diria nas asas do tempo, né? No ano, por exemplo, 300 e alguma coisa da era cristã, o imperador Diocleciano, ele ordenou que os líderes cristãos entregassem os seus livros. Creio que talvez parte das escrituras, né, que temos hoje, e para serem queimados. Isso seria uma prova de fidelidade ao governo. E também, claro, para não sofrerem consequências das perseguições, em alguns casos até a morte. Só que, é claro, haveria negação da fé. E alguns líderes, eles agiram assim, eles entregaram os seus livros, né? E entregaram até os irmãos que não entregaram os seus livros. Eles foram conhecidos como traditores, ou seja, aqueles que entregam ou entregaram. Eu creio que até traditor, quem sabe, seja a palavra que nós conhecemos hoje como traidor. Talvez vinha dessa raiz, quem sabe. Porém, aqueles que obedeceram ao imperador Diocleciano não entregaram apenas os livros, como eu disse, mas entregaram os que se recusaram a entregar e a agir contra o edito do imperador. Resultado: perseguições. E não eram perseguições suaves, não. Foi uma perseguição sangrenta, né? E muitos foram mutilados. Muitos foram mortos. Quantos crentes fiéis sofreram mortes horríveis? Existe um livro chamado A História do Cristianismo, que cita parte dessa história. Lê-se que Antino, bispo de Nicomédia, foi decapitado, ou seja, cortaram a cabeça dele. Muitos foram executados, alguns queimados vivos. E eu vi alguns cristãos sendo queimados vivos. Não faz tanto tempo num país onde se propaga outro tipo, né, de fé. Outros foram amarrados com pedras, atadas ao pescoço, levados para o meio de lagos, rios, e ali lançados dentro da água. Que morte horrorosa, né? Alguns foram cortados vivos, né, arrancados os seus intestinos, a sua parte interna, né, as suas vísceras. Foi um sofrimento inigualável, não dá para pensar nisso como não barbárie. Foi uma barbárie, foi uma coisa horrorosa. E olha, ouvintes, passou essa fase mais pesada, né? Então os traditores, ou seja, os traidores, aqueles que entregaram os seus livros e entregaram os outros também, começaram, debaixo do governo de Constantino, a voltar então às reuniões na igreja, para os cultos. E ali, pedindo desculpas aos irmãos que estavam ali reunidos, alguns deles mutilados, alguns não estavam ali porque haviam perdido a vida. Alguns não haviam perdido a vida, mas haviam perdido entes queridos, perdido braços, pernas, e as marcas da perseguição estavam em todos os irmãos que estavam reunidos ali, né? Marcas na alma, marcas no corpo. Mas mesmo com todas essas marcas, agiram como cristãos, perdoando então aqueles que os traíram. Contei um pouco da história. Nós vivemos no Brasil, né, um país livre. um país que ainda goza de liberdade religiosa. Embora eu venho falando já há 10 anos aproximadamente, venho falando, que nós já estamos sofrendo perseguições, estamos sofrendo preconceito. Estamos sofrendo, sim. Eu acho que preconceito está bom. Eu venho falando isso há muito tempo. Muitos começaram a ver isso agora. Mas há muito tempo a gente vem falando na nossa programação. Mas ainda temos a liberdade aqui no nosso país de professar a nossa fé, nos reunirmos com pessoas da mesma crença. E às vezes nós não nos colocamos, não é? No lugar daqueles irmãos que sofreram as perseguições, aqueles que foram traídos, aqueles que foram subtraídos, aqueles que tiveram membros tirados do seu corpo. Não nos colocamos no lugar daqueles que eram lançados dentro da água com uma pedra amarrada ao pescoço, os que foram queimados vivos. Não, nós simplesmente vivemos a nossa vida sem pensar na grande, eu diria, misericórdia de Deus para os tempos que nós vivemos, pelo menos até agora, de podermos ter essa liberdade de buscar a Deus, de irmos à igreja, de falarmos de Deus para outras pessoas. Se nós olharmos para trás, não é? A gente pode notar na vida daqueles homens e mulheres de Deus a disposição, mesmo debaixo de tamanha perseguição, de continuarem se reunindo como igreja para proclamar a glória e a graça do Deus que os resgatou das trevas para a sua maravilhosa luz. Porque olha, ouvintes, não é brincadeira não, você saber que tem irmão sendo queimado, saber que tem irmão que está sendo decapitado, cortado braço, perna, e você ter a disposição de se reunir na presença de Deus, de se reunir como igreja, cultuar a Deus, fazer a vontade de Deus. Aqueles eram resolutos, mesmo debaixo de tamanha perseguição. Eles iam às reuniões, mesmo às vezes alguns não tendo braço, perna, alguns que tinham os olhos vazados, aqueles que tinham perdido seus entes queridos, perdido seus bens e correndo ainda o risco de morrerem, serem assassinados, o que aconteceu com tantos. Mesmo assim, eles tinham essa disposição de ir e se reunir como igreja e falar de Deus e falar de Jesus Cristo. E você ouvinte aí com toda essa liberdade, você ouvinte aí com toda essa oportunidade, você anda 10 minutos e você está na igreja. Você pega o seu automóvel, 15 minutos e você está na igreja. Não tem perseguição nenhuma. Você pode falar de Deus, pode cantar. Pode falar de Deus para outras pessoas. Pode chegar na sua congregação, que hoje se exige tanto, né? E a sua congregação com bancos almofadados, ar-condicionado. Tanto conforto. E assim mesmo você não vai à igreja. E nós temos ouvintes que vê essa questão, rever essa questão. Sinceramente, nós temos de nos sentir mal pelo fato que às vezes nós, quantas vezes deixamos de nos reunir na igreja por uma coisinha tão frívola? Às vezes é aquela dorzinha de cabeça, às vezes inventamos uma desculpa das mais esfarrapadas, vai esfriar a comida, coisas que, na verdade, deveriam nos fazer ficar corados diante da situação que viveram os nossos irmãos no passado. Às vezes é uma chuva, só aqueles pinguinhos que, puxa, faz até bem, não é? Coisinhas que podem ser resolvidas de uma forma tão simples, ou coisas que podem ser deixadas para depois. Você deixa de ir à igreja. Alguns não vão porque, eu estou magoado com aquele irmão, magoado com aquele outro, magoado com o pastor, não é? Alguns não vão porque são orgulhosos demais. O irmão lá que vai pregar não tem estudo, ou, enfim. Uns não vão porque tem jogo. Vai jogar o time de futebol que ele gosta, não vai. Outros não vão por causa de novela. Outros por picuinhas. Coisas que não não fazem sentido algum e essas pessoas deixam de se reunir na presença de Deus. Olha, ouvinte, a gente precisa voltar e ver o sofrimento de tanta gente no passado. Temos que analisar, e é isso que faço agora com vocês, analisar o que é que acontece conosco. Não é? O que é que acontece com você? Nós podemos, ouvintes amados, ver que, analisando assim, que possivelmente nós não estamos entendendo realmente a fé que nós estamos professando. Nós estamos entendendo que existem certos custos para viver essa fé em Cristo. Precisamos negar a nós mesmos. É uma questão que não pode ser deixada para trás. É. A nossa fé necessita ser amadurecida. E para que isso possa ocorrer, é necessário, de repente, engolirmos em seco algumas situações que acontecem na nossa vida. E nos reunirmos com os nossos irmãos, nos esforçarmos para estar na presença de Deus. Quanta gente poderia estar na presença de Deus todo dia e não está? Olha, ouvinte amado, é inacreditável que você tenha esse ego tão inflado e está trazendo essa inflamação generalizada para o seu corpo espiritual. Há quanto tempo você não frequenta um culto? Não gosta de programação nenhuma que a igreja faz? Você tem esse orgulho maligno dentro do seu coração? Isso é um insulto aos irmãos do passado. É um insulto aos pastores que estão legitimamente batalhando e militando para trazer um alimento sadio para a sua vida e para a sua alma. Você precisa mudar de atitude. Precisa mudar de atitude. Você precisa participar dos cultos. Precisa amadurecer essa fé. Viu? Precisa. Precisa amadurecer. Professar essa fé de verdade. Precisa engolir em seco certas coisas. Mas que você precisa congregar, precisa. Eu não sei até quando nós vamos ter essa liberdade. Mas que eu estou vendo fechar-se um cerco, eu estou. Que eu estou vendo que nós estamos sendo já motivo, eu diria, de ojeriza de tantos movimentos, eu já estou vendo isso. E se você, com toda essa liberdade, não frequenta, não divulga, você não fala, tem vergonha de Cristo, eu vou dizer a você uma coisa. Tenho dó de você se vier uma perseguição contra a igreja. Reavalie a sua vida e tome uma atitude vencedora. Participe dos cultos, prestigie o seu pastor, a sua igreja. Deixa essa picuinha, esse seu orgulho maligno, diabólico, que leva à perdição. Deixa isso para trás. E venha à igreja em nome de Jesus. E eu sei que tudo vai mudar na sua vida, porque Deus vai se agradar de você.
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2: 1:41. O rei está voltando. Será que estamos prontos para a volta, para a chegada do nosso rei? Essa é a Madrugada do Socorro de Deus, onde nós estamos aqui prestando assistência espiritual a toda a alma que está aflita, clamando ao Senhor. Nosso WhatsApp, DDD 11 982 92 33 92. Temos participações aqui com algumas ouvintes: irmã Ivanilda, Aline, Jandira, Ana Cristina. Cada uma dessas participantes aqui enviando mensagem no nosso WhatsApp tem algo em comum. Cada uma delas pediu oração pelos seus filhos. A irmã Ana Cristina pede oração pelos seus filhos que estavam em contenda, de briga. Jandira, libertação dos seus filhos. Aline também pedindo cura e pedindo oração pela sua filha que vai casar. Ivanilda também pedindo oração. Percebemos, meus irmãos, isso em comum, né? Pedidos de oração pelos seus filhos. A Igreja Pentecostal Deus é Amor, nós estamos num mês exatamente especial. O mês de julho, os cultos aos domingos estão dedicados a uma campanha especial com o tema A Unção sobre a Nova Geração. Sabemos, meus irmãos, que o inimigo, ele tenta destruir a herança do Senhor, não é verdade? Quando ele não consegue te atingir, quando ele não consegue te desestabilizar, ele vai em cima dos teus filhos. Seja com enfermidade, seja com perturbação maligna, seja tentando levar ele para as garras do maligno, mas o sangue de Jesus tem poder na nossa vida. E nós estaremos em oração. Nós não podemos fraquejar, nós temos que vigiar e ser intercessores. E você pode ser intercessor, um intercessor, uma intercessora juntamente comigo. Porque logo mais, às 2 horas, estaremos em oração. Estaremos em oração em favor de todos. Mas antes, vamos fazer mais um atendimento. Aqui nós temos um ouvinte na linha. A paz do Senhor Jesus, boa noite.
3: Papai, boa noite.
2: Com quem eu falo?
3: Eu falo com a irmã Aparecida de Mato Grosso, Figueirado.
2: Aparecida?
3: É, Aparecida Teixeira do Santos, Dourado.
2: Aparecida de Dourados. Paz do Senhor, irmã Aparecida.
3: Paz do Senhor, irmão.
2: Tudo bem?
3: Tudo bem, irmão.
2: A senhora vai fazer pedido de oração? A senhora tem aquele testemunho abençoado já para levar nossa fé para daqui a pouco para oração?
3: Eu tenho testemunho e vou pedir oração.
2: Tá certo.
3: Eu sou diabética, 40 anos, né? E saiu machucado do meu pé. Estava com 3 semanas. Achou, de repente, isso doía muito. E fui no médico e tudo, e medicamento, e doía. Aí depois eu liguei para a rádio e pedi oração. Um dia era irmão da tia Luísa, estava. Outro dia era outro irmão, como era do nome. Daí ele orou para mim, daí eu pedi a Deus e fiz um voto com o Senhor Jesus que eu ia contar um milagre. E agora parou de doer, meu pé inchou 2 dias, inchou muito meu pé. Daí eu preocupado, porque eu sou diabético, daí desinchou. O machucado sarou, bem isso aqui já, e não está inchando mais meu pé, parou de doer.
2: Que milagre maravilhoso, irmã Aparecida. A irmã orou aqui na nossa oração da madrugada, e o Senhor já trouxe alívio imediato para o que a senhora estava sentindo. Que bênção,
3: irmã. Eu também tinha uma dor de cabeça, quando ela dava, eu já vim até para o médico tomar. Também fui curada da oração do amor. E vários problemas, várias doenças, Deus já me curou.
2: Que bênção, é o poder, é Jesus operando milagres extraordinários através da fé, não é verdade?
3: É verdade.
2: Fico feliz, irmã Aparecida.
3: Meu nome é Aparecida, cheiro de fé.
2: Você quer fazer pedido de oração para quem, irmã Aparecida?
3: Jeff Pereira da Silva, de outros pratos e os dois filhos dela, que é Pedro Henrique Pereira, Afonso Pereira, Ana Gabriela Pereira.
2: Amém. Estarei apresentando em oração.
3: E a minha filha, Cleide, que era da Escongonha, ela melhorou da Escongonha. Mas ela sabe o que eu fiz no voto também, briguei e pedi oração. Ela está bem melhor, mas só que tem dia que ela sequela, ela sente muita dor. Desamora Aparecido Pereira.
2: Amém. Estarei apresentando cada um deles logo mais às 2 horas. A irmã vai estar em oração comigo, não vai?
3: Eu vou sim, toda
2: amém.
3: Noite.
2: Amém, vamos eu estar...
3: Eu não tenho
2: oração. Vamos estar unindo...
3: Meu rádio é ligado de noite, meu rádio... Eu vivo só quando eu vou para casa da minha filha, eu ainda levo ele, meu rádio. Ligado de noite e de noite.
2: Que bênção, que maravilha. É. Tenho certeza que traz muita edificação para a irmã, não é verdade?
3: É verdade, Deus abençoe a nossa família do irmão.
2: Amém, obrigado. Fica na paz do Senhor Jesus, irmã Aparecida. Deus te abençoe.
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2: Quantas pessoas estão precisando de um socorro do Senhor, não é verdade? É por isso que nós estamos aqui. A Igreja Pentecostal Deus e Amor, por meio do programa Voz da Libertação, ela é a voz que leva Jesus Cristo para dentro dos lares, para os corações aflitos. Quantos corações no meio da madrugada estão ansiosos, pensativos, deprimidos pelos ventos e as circunstâncias? Sabemos que muitas famílias são bombardeadas e atacadas pelo maligno. Porque a família, pelo menos o núcleo familiar, ele deve ser o local de segurança. Ele deve ser o local em que as pessoas, o diálogo deve prevalecer. Porque o diálogo, a conversa, ela resolve, ela cura. Mas o inimigo, ele causa dissensões, contendas, falta de amor, justamente para afastar. Porque quanto mais o ser humano ele se isola, mais o ser humano ele se distancia, ele conversa menos, aí vai de mal a pior. E o mundo é interessante como ele sempre tem a roda dos escarnecedores. Mas o Senhor te trouxe até aqui nessa madrugada para você ser edificado, que nós vamos orar em favor da tua vida. Eu não sei o que você está passando, mas permaneça conosco, porque logo mais nós teremos a oração da madrugada. Teremos louvores que vão edificar a tua vida e quadros que vão te trazer sabedoria, instruções para a tua vida. Permaneça na presença do Senhor, permaneça na audiência conosco. Quem sabe você chegou aqui, o link, ou chegou por um acaso nessa rádio, seja muito bem-vindo. Esse é o programa Madrugada do Socorro de Deus, Voz da Libertação da Igreja Pentecostal Deus e Amor, com a sede mundial aqui no centro de São Paulo, na Avenida Prefeito Passos, número 10, no bairro Liberdade. Aqui é o local pronto-socorro de Jesus Cristo. Nós estamos aqui para servir, para proclamar que Ele cura, que Ele salva e que Ele restaura. Falando em restauração da tua vida e de família, nós vamos agora com o quadro Família em Foco, com o psicólogo Jessé Ávila, com o tema Os Benefícios do Diálogo em Família.
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6: Olá, seja muito bem-vindo a mais um episódio do Família em Foco, um espaço dedicado a reflexões sobre relacionamentos, convivência e bem-estar familiar. Aqui falamos de temas que podem transformar o dia a dia da sua casa, da sua família, sempre com base em estudos, mas de um jeito simples e prático. Você sabia que Famílias que mantêm uma comunicação frequente e aberta têm maior nível de satisfação nos relacionamentos e menor índice de conflitos graves? É baseado nessas evidências que nós vamos falar hoje sobre os benefícios do diálogo em família. Estudos em psicologia da comunicação indicam que o diálogo saudável fortalece os laços emocionais, reduz o estresse e aumenta a cooperação entre os membros da família. Pesquisas da Associação Americana de Psiquiatria apontam que famílias que conversam regularmente sobre sentimentos e desafios têm 35% mais probabilidade de desenvolver resiliência emocional coletiva. Pense comigo. Uma família que reserva alguns minutos durante o jantar para compartilhar como foi o dia a dia de cada um. Esse simples hábito cria um ambiente de acolhimento, reduz a sensação de isolamento e aumenta a confiança entre os membros. Então, o diálogo não é apenas falar, mas também saber ouvir. É um espaço seguro de conversa que se constrói compreensão mútua, se previnem conflitos desnecessários e se fortalece a união familiar. E é por isso que eu quero deixar aqui 5 dicas práticas para vocês exercitarem no dia a dia, em casa, em família. Número 1, reserve tempo para conversar. Crie momentos fixos para o diálogo, como durante as refeições ou antes de dormir. Segundo, ouça com atenção. Dê espaço para que cada pessoa fale sem interrupções e com acolhimento. Seguindo, fale com clareza e respeito. Expresse seus sentimentos de forma construtiva, evitando críticas destrutivas. Penúltimo, use perguntas abertas. Estimule conversas mais profundas com perguntas que convidem à reflexão. E por último, celebre conquistas juntos. Use o diálogo também para reconhecer os esforços e vitórias da sua família. Como disse Stephen Covey, quando você ouve com empatia, dá a outra pessoa ar psicológico. Então, ouvir e falar com atenção faz a família respirar melhor emocionalmente. E se você gostou desse conteúdo, compartilhe com amigos e familiares e continue acompanhando a nossa programação. Fique atento porque a qualquer momento estaremos de volta com mais reflexões que podem transformar a sua vida e a sua família. Um forte abraço e até breve.
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1: Olá, paz do Senhor. Hoje eu vou compartilhar com os meus irmãos o fundamento do Deus Triuno. Cremos que há somente um único Deus, vivo, que é eterno. Não teve início e não terá fim. O Criador dos céus e da terra. Cremos que Deus é o Triuno, sendo o único Deus, que subsiste em três pessoas distintas. O Pai, o Filho, o Espírito Santo, que são coeterna, coiguais, da mesma natureza. Portanto, esse Deus é a fonte de toda a vida. Sua relação com a criação é amorosa, pois Deus é amor, e Ele a ama incondicionalmente. Continue acompanhando, pois iremos compartilhar com vocês todos os fundamentos da fé da nossa igreja. Que Deus abençoe.
2: 2 horas e 3 minutos.

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1: Isso, amados ouvintes, chegou aquele momento a qual nós estávamos ansiando, a oração da madrugada. É o momento de falarmos com o nosso Senhor e pedir pelo seu auxílio, pelo seu amparo, pela sua ajuda. Como o louvor acabou de mencionar, há coisas que é o Senhor que deve fazer. Então vamos pedir a Ele, pois Ele mesmo declarou: pedi, pedi, e dá-se-vos-á. É o momento da oração. Senhor meu Deus, Senhor meu Pai, graças te damos, Senhor, por estarmos na tua presença. Obrigado, meu Deus, porque o Senhor preparou este momento para nós. Este momento, Senhor, para te buscar, para te exaltar. Este momento, Senhor, para clamarmos ao Senhor. Pois foi o Senhor mesmo, na tua palavra, que declarou: clamas a mim e respondeste-eis. Coisas firmes e grandes que tu não sabes. Ó Senhor, não sabemos mesmo, não conhecemos mesmo, mas estamos aqui, ó Pai. Estamos aqui porque se tem uma coisa que nós sabemos, é que o Senhor nos ouve. O Senhor não desampara aquele, Senhor, que busca a tua face. Aquele, Senhor, que te pede por ajuda. Obrigado, meu Deus. Obrigado, Senhor, porque conhecemos o teu nome. Porque quantos, ó Pai, padecem. Padecem, Senhor, mas não te conhecem. Mas nós ouvimos, Senhor. Nós ouvimos falar que o Senhor é bom. Nós ouvimos falar que o Senhor cura, que o Senhor salva, que o Senhor livra, que o Senhor transforma. Nós ouvimos falar, ó Pai, que o Senhor não nos desampara. Obrigado, Jesus. Obrigado por termos a Ti a recorrer. Obrigado, Senhor, por este canal de oração, por este momento. Eu creio, Senhor, que nós já somos vitoriosos, simplesmente pelo fato de estarmos na Tua presença. Reconheço, Senhor. Reconhecemos a tua grandeza, reconhecemos a tua soberania, reconhecemos o teu poder, reconhecemos a tua misericórdia, pois a tua misericórdia, Deus, é a causa de nós não sermos consumidos. Oh, meu Pai, obrigado. Nós tínhamos culpa, sim, Pai. Nós tínhamos motivos para sermos consumidos. Porque somos pecadores, transgressores, iníquos, ó Pai. Mas te pedimos perdão,

fazemos, de tais práticas, de tais atos. Perdoa, ó Pai, este ouvinte. Perdoa, ó Pai, essa mulher que em prantos está de joelhos dobrado, arrependida. Perdoa, Senhor, este homem que um filme passa diante dos seus olhos agora, meu Deus, e ele reconhece. Reconhecemos, ó Pai, reconhecemos que precisamos de Ti, que somos pecadores, maus, violentos, avarentos. Perdoa, Senhor, perdoa os nossos pecados, sejam eles por palavras, atos, gestos, pensamentos, sentimentos, até as intenções do nosso coração, Deus. As intenções, quantas vezes, na tentativa de fazer o que é certo, nós erramos, ó Pai. Nós falhamos, nós padecemos. Perdoa, Senhor. Não nos deixa, Senhor. Não nos deixa cair em contradição, entristecer Teu Espírito Santo. Nos perdoa, Senhor. Senhor, meu Deus, mas obrigado. Obrigado pelo Teu Espírito Santo estar conosco. Sim, ó Pai. Intercede por nós. Intercede por nós, em gemidos inexprimíveis, ó Deus. Aquilo que com palavras nós não sabemos expressar. Que o Senhor, sim, ó Pai, o Senhor venha traduzir. Meu Deus, nos faz melhores. Nos ajuda, Senhor, a nos tornarmos melhores. Liberta, Senhor. Liberta do pecado este homem, esta mulher. Liberta, Senhor, dos vícios. Os vícios de entorpecentes. Os vícios alcoólicos. O vício na prostituição, na iniquidade. Liberta, Senhor, dos vícios comportamentais. Liberta da preguiça. Liberta, Senhor, do vício de apostas. Liberta, Senhor, dos vícios, Senhor, que trazem mal, que fazem mal à sua vida, à sua tristeza. Oh, meu Deus, essa pessoa reconhece. Ela sabe, mas muitas vezes não tem força para abandonar. Não tem forças para mudar a sua vida, mas o Senhor Jesus é o Senhor que muda a vida do homem e da mulher. Repreende, Senhor, os laços, as cordas, os grilhões, as correntes que aprisionam, que acorrentam esta pessoa que não tem força, Pai, de fazer o que é certo, de Te buscar. Não tem força, Senhor, de estar bem com a sua família. Oh, meu Deus, em nome de Jesus Cristo, opera o milagre. O milagre, Senhor, que só o Senhor pode realizar, Deus. Liberta de uma vez por todas. Como o Senhor libertou aquele endemoniado da região de Gadara. Senhor, em nome de Jesus Cristo, quebra as forças. Senhor, meu Deus, alcança com Teus laços de amor, com os Teus cordões de amor, alcança esta vida. Não deixa, Pai, não deixa ela perecer na ignorância. Não deixa perecer, meu Deus, no mau entendimento. Ela precisa de ajuda. Oh, meu Deus, visita. Aonde estiver uma alma, onde estiver um coração rendido a Ti. Não olha, Senhor, para a aparência, não olha, Senhor, para o lugar. Mas olha, Senhor, com compaixão, como uma alma que o Senhor deu a vida na cruz do Calvário. O mundo diz que não tem mais jeito, a sociedade diz que não tem mais jeito, a família já abandonou. Todavia, o Senhor não abandona, Pai. Oh, meu Deus, quantos filhos rebeldes e desobedientes que trazem dores para os seus pais, para suas famílias.
Olha, Senhor, com compaixão para esta mãe que na beira da cama está chorando, clamando por livramento pelo seu filho, pois não sabe onde ele ou ela possa estar. Dai o grande livramento, Senhor. Traz de volta para casa, sim. Traz de volta para casa, Senhor. Tu tens poder para trazer, Senhor, ó Pai. Dai o grande livramento. Livra, Senhor, da bala perdida. Livra, Senhor, dos incidentes, dos acidentes. Livra, Senhor, das agressões físicas, das explorações sexuais. Livra, Senhor. O Senhor pode restaurar esta vida. Oh, meu Deus, tal como o Teu Espírito Santo atuou no filho pródigo, quando ele estava no seu pior momento, no seu pior estado, que esta pessoa, Senhor, venha lembrar de onde ela saiu e venha voltar para a Tua casa, venha voltar para a casa do Pai. Quantos choram sem esperança, mas Tu és a esperança, pois o Filho do Homem veio buscar e salvar o que se havia perdido. O Senhor não veio para os sãos, o Senhor veio para os enfermos. O Senhor não veio para os puros, o Senhor veio buscar para salvar, meu Deus. É o que nós intercedemos e nós te pedimos. Quantos ouvintes, Senhor, participando conosco em nosso WhatsApp, pedindo oração pelos seus filhos e filhas. Oh, meu Deus, Satanás está com toda a fúria tentando destruir as famílias, mas o sangue de Jesus tem poder. Poder para libertar e salvar. Poder para restaurar. Meu Deus, quantos sofrem de doenças da alma, depressão, ansiedade, síndrome do pânico, crises de pânico, insônia nesta madrugada, meu Deus. Oh, meu Pai, o Senhor tem poder para curar. O Senhor tem poder para libertar, ó Deus. Em nome de Jesus Cristo, alcança. Alcança este coração ferido, que chora, que sangra por ajuda. Liberta, Senhor, liberta de uma vez por todas, traz alegria do Teu Espírito Santo. Como Davi, Senhor, no Salmo 51, clamou, Senhor, torna a dar-me a alegria da Tua salvação. Torna a dar, Senhor, a alegria da salvação para esta pessoa, Senhor, que está chorando sem forças. Que outrora estava Te servindo, que outrora tinha forças para orar, mas agora só chora. Oh, meu Deus, Tu conheces o coração do homem. Tu és onisciente, Senhor. Só Tu conheces o nosso coração. Visita cada um, Deus. Visita cada um, restaura. Traz vida. Como a corça, Senhor, que suspira pelas fontes das águas, assim está este coração clamando por ajuda. Não deixa, Senhor, que o desespero vença. Não deixa, Senhor, que a insônia, que as medicações que deixam essa pessoa alienada, confusa, sonolenta, Senhor. Não, Pai. Mas conduz ela a pastos verdejantes. Conduz essa pessoa a água tranquila. Pois aquele que habita no esconderijo do Altíssimo, à sombra do Onipotente descansará. Direi do Senhor, Ele é meu Deus, o meu refúgio, a minha fortaleza. Oh, meu Pai, que possamos dizer, na minha angústia clamei ao Senhor e Ele me ouviu. Oh, meu Deus, eu oro pelos enfermos. Eu intercedo agora, Pai, para esta pessoa que está com dor. Está desenganada da medicina, acabou de receber um laudo médico desfavorável. Oh, meu Deus, a este pai de família que está com seu filho, a sua filha internada, a essa gestante, Senhor, que está com complicação na sua gestação.
Oh, meu Deus, tu és o médico dos médicos, Jeová Rafá. Cura, Senhor. Dai o escape, dai o livramento. Para esta pessoa que está numa mesa de cirurgia agora, usa, Senhor, esses médicos. Esta pessoa que está numa UTI, num setor de urgência, num politrauma, Senhor. Dai o escape, dai o livramento. Dai o livramento, Senhor, do infarto, do AVC. Dai o livramento, Senhor. Cura, passa o teu bálsamo. O sangue de Jesus tem poder. Toca agora, meu Deus. Toca agora nos ossos dessa mulher. Repreende, Senhor. Repreende, Senhor, meu Deus, em nome de Jesus, essas cãibras. Repreende, meu Pai. Em nome de Jesus Cristo, toca agora, Senhor, no sangue, repreende esse reumatismo, toca, Senhor, nesses pulmões, restaura, Senhor, como os pulmões de uma criança. Oh, meu Deus, quantos estão acometidos de câncer, em estado, Senhor, nesse estado final, meu Pai. Em nome de Jesus Cristo. Oh, meu Pai, a medicina é limitada, mas o Senhor é o Deus do impossível. Cura, Senhor, de uma vez por toda, faz sumir este tumor maligno, esta célula, Senhor, meu Pai, que venha desaparecer. Senhor, que desta oração saia virtude, como saiu virtude de Ti, Senhor, para curar aquela mulher que sofria 12 anos de fluxo de sangue, Senhor. Faz cessar agora a dor desta pessoa, faz cessar o fluxo, faz cessar, meu Pai, a inflamação, faz cessar a infecção, faz cessar agora, meu Pai, faz desaparecer este tumor maligno. Onde quer que ele esteja, Senhor, que ao repetir os exames venha a ser constatado que não há mais nada, porque o Senhor operou. É a madrugada do socorro de Deus, Pai. A quem tem, que possamos dizer, a quem tenho eu no céu senão a Ti, e não há na terra quem o deseja além de Ti. Desejamos o Senhor para nos socorrer, ó Pai. Oh, meu Deus, que a situação em que estamos passando, que o Senhor está nos contemplando, possa, Senhor, te mover de íntima compaixão, como o Senhor se moveu de íntima compaixão por aquela viúva que havia perdido tudo, e o Senhor, ao olhar para ela, se moveu de íntima compaixão. Quantos, Senhor, estão nesta mesma situação? Perderam tudo. Tu és a solução, ó Pai. Tu és a solução para tudo. Pois a Tua palavra diz, quem crê em mim, ainda que esteja morto, viverá. Traz de volta a vida, traz de volta a esperança, traz de volta a fé. Traz de volta, Senhor, meu Deus, aleluia, as expectativas, os sonhos dessa pessoa. Traz de volta, Senhor, os negócios dessa pessoa. Quantos estão em aperto, ó Deus? Precisando, Senhor, meu Pai, de uma providência divina. Quantos estão, Senhor, neste momento com as mãos na cabeça, porque não fazem ideia de como vão resolver os seus problemas, ó Pai? Quantas dívidas que tiram a insônia. Quantos, Senhor, meu Deus, ansiedade por investimentos feitos, porque quem sabe é a última esperança, é a última estratégia, a última chance. É a última semente. Mas como Isaac, Senhor, que plantou mesmo na seca, no deserto, mesmo na terra árida, e o Senhor fez ele colher um para 100, em nome de Jesus Cristo, Senhor, que esta pessoa venha colher também, meu Pai, em abundância, bonança e prosperidade. Abre as portas e janelas dos céus. Ô, Senhor, abre uma porta de excelência para este homem, para esta mulher que está precisando de um emprego. Esta causa na justiça, Senhor, em nome de Jesus Cristo. Tu és, Senhor, o dono de tudo,
O Senhor abre porta até onde não tem porta. O Senhor surpreende, ó Pai. Oh, meu Deus, traz uma surpresa para nós. Pois o choro pode durar uma noite, mas a alegria ela vem pela manhã. Que esta manhã de domingo, Senhor, ela traga alegria. Ela traga alegria, Senhor. Pois aquele que semeia em lágrimas voltará com seus frutos. Oh, meu Deus, abre as portas e janelas dos céus. Oh, meu Deus, quantos estão endividados. Isso está trazendo até doença, está causando até doença, Senhor. Prospera, meu Deus. Prospera. Quanto dos teus filhos, Senhor, estão cheios de dívidas. E não é porque querem, mas porque cada vez mais o seu dinheiro tem sido pouco. Senhor, mas certa feita, o Senhor fez Pedro tirar uma moeda da boca do peixe. Hoje somos nós, Senhor, que estamos precisando. Nós queremos dar a César o que é de César, pois não queremos dever nada a ninguém a não ser o teu amor. Nos ajuda, Senhor. Descansamos em ti, porque o Senhor é que fez chover maná do céu. Tu fez brotar água da rocha. O Senhor não desampara, pois como diz a tua palavra, fui moço, hoje sou velho, mas nunca vi o justo mendigar o pão, nem a sua descendência desamparada. Tu és o Deus que cuida dos seus filhos. Agora salva, Senhor. Salva, meu Deus, este pobre pecador que se arrepende, que seja alcançado por ti. Perdoa os seus pecados, ó Deus. Lança-os no mar do esquecimento. E traz uma nova vida para cada um de nós. Te agradecemos, ó Deus, por este momento de oração, por este clamor. Te agradecemos, Senhor. Segura em nossas mãos. Proporciona, Senhor, uma noite de paz aos teus filhos e o socorro que precisamos. Em nome de Jesus. Amém.

0: aí, meus irmãos. Para você que orou comigo esta oração abençoada, oração da madrugada, e sentiu a necessidade que você precisa dar um passo além e aceitar Jesus Cristo como Senhor e Salvador da sua vida, te convido a fazer esta oração comigo. Poderoso Deus e Eterno Pai, reconhecemos, Senhor, eu reconheço que sou necessitado de Ti. Agora entrego a minha vida e confesso Jesus Cristo como Senhor e Salvador da minha vida. Escreve meu nome no livro da vida, Senhor, e me sustenta até o dia que o Senhor virá me buscar. Perdoa todos os meus pecados e que Teu Espírito Santo me ajude a ser fiel a Ti nesta caminhada. Amém. Seja muito bem-vindo. Para você que tomou esta decisão, estamos felizes com isso. E para que possamos nos alegrar com a tua decisão, você pode estar enviando uma mensagem para o nosso e-mail. Anote o e-mail. Quero aceitar Jesus, @ipda.com.br. Envie esta mensagem e terá toda uma equipe ali pronta para te receber, te auxiliar e encaminhar. Seja muito bem-vindo à Igreja Pentecostal Deus é Amor.
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0: 2 horas e 38 minutos, esta é a madrugada do Socorro de Deus, com seu irmão em Cristo, diácono George Lucas, falando aqui dos estúdios A Voz da Libertação. Acabamos de concluir aí a oração da madrugada. Eu tenho certeza que o Senhor te edificou, o Senhor te abençoou. E para você que foi tocado pelo milagre de Jesus Cristo e tem convicção de que ele fez algo na tua vida, eu te convido a compartilhar conosco. Você pode nos enviar mensagem para o nosso WhatsApp. Isso aí, não deixe de contar o seu testemunho. O teu testemunho, ele traz edificação para outras pessoas que, quem sabe, está passando pela mesma coisa. Envie uma mensagem para o nosso WhatsApp no DDD 11 982923392. Você tem que testificar daquilo que o Senhor fez na tua vida. 2 horas e 39 minutos, nós vamos agora com o quadro Sementes, com Kleber de Oliveira, com o tema O Melhor para Deus.
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3: Que Deus abençoe a sua vida, querido ouvinte, que está nos acompanhando neste momento tão especial. Queria convidá-los para juntos meditarmos em uma palavra maravilhosa de Deus para a nossa vida. A minha Bíblia está aberta no livro de São Marcos, capítulo 12, versículo 44. O próprio Jesus dizendo: porque todos ali depositaram do que lhes sobejava, mas esta, da sua pobreza, depositou tudo o que tinha, todo o seu sustento. Ouvintes, todos conhecem esta passagem bíblica da oferta daquela viúva, que na verdade estava já revelando naqueles dias e para os dias de hoje o que estava assolando a humanidade desde aquele então: o desequilíbrio de posses, de condição, de possibilidades. Quando olhamos para esta passagem, o que nós podemos contemplar era cada um dando de si mesmo o que poderia colocar no gasofilatro de Deus para revelar o que realmente eles possuíam em sua alma. A questão aqui não era o que cada um tinha em suas mãos. A questão aqui não era o que cada um podia fazer, mas era o que cada um estava vivendo e o que cada um estava dizendo através daquilo que estava dando. Não é quando você recebe, não é quando você conquista, não é quando você tem tudo o que sempre almejou todos um dia possuir, que você pode dizer assim: hoje eu tenho o suficiente e posso dar e compartilhar com os demais, com aqueles que não têm. A lógica não funciona desta maneira, segundo Deus. A Bíblia diz que muitos que ali estavam, naquele culto de adoração, tinham posses, estava em suas mãos a condição para fazê-lo. Mas fazer o quê? Dar a Deus ou reter aquilo que Deus nos deu em vida? Deus olha muito para esta questão e disso temos certeza, porque a Bíblia nos revela no livro de Atos dos Apóstolos, capítulo 5, que quando chegou o dia de ofertar, o dia de dar, todos que vendiam, todos que possuíam casas, herdades, não tinham nada como sendo propriamente seu, mas eles tomavam do que era seu, vendiam, e o dinheiro daquilo que vendiam traziam aos pés dos apóstolos, e dizia aos mesmos: reparti entre nós, segundo a sua boa vontade, para que todos tenham em abundância, para que nenhum tenha falta, até o dia em que Safiras e Ananias resolveram reter, esta é a palavra, reter parte da sua propriedade. Então, o Espírito de Deus fala na boca de Pedro: tendo ela a sua propriedade não seria sua? E vendendo-a, o dinheiro não estaria em suas mãos? Então por que encheu o diabo, Ananias, o seu coração neste propósito de reter para você partes daquilo que já era propriamente seu? Como você permitiu o inimigo de Deus encher o seu coração deste desejo de reter? Já é seu, você não precisa dar, não precisaria você chegar aqui tentando enganar. Agora, o seu engano é pecado que vai testificar contra você, porque você reteu. Ouvintes, eu trago em minha vida uma experiência. Morávamos em um país em que lá nem sempre se podia encontrar leite, farinha ou o necessário para a manutenção de uma família. Então, quando eu encontrava leite, eu comprava de fardos e guardava. E eu notava que eu fazia uso em uma, duas semanas, e quando chegava a hora de verificar a data de validade, eu notava que já não se podia fazer mais nada. Tudo aquilo que havia sido comprado, tudo aquilo que havia custado um alto dinheiro, havia se perdido. Então, eu entendi no meu coração que aqueles que retêm não ganham, eles perdem. Perdem com a data de validade, perdem com a oportunidade que é dada de fazer o bem e perdem a oportunidade de tirar de tudo que Deus, pelo seu poder, veio nos conceder, a capacidade de vencer a nós mesmos para dar do que temos. Se você é rico, dê da sua riqueza. Esta pobre viúva, disse o Senhor, ela depositou nos cofres de Deus o que ela tinha, porque do seu sustento, diz outra passagem, da sua pobreza, tirou tudo o que tinha. Quando a Bíblia diz o tudo, não está tentando nos colocar em posição de Deus para nos tirar o que não temos. Você está vendo dias em que tratamos com pessoas que diz: dê isso e Deus te dará aquilo, dê mais e mais você terá. Não é disso que está tratando a Bíblia, mas o Senhor está nos colocando um princípio que nós devemos tratar de aplicar todos os dias e colocar no seu altar não o sobejo, não o que restou. Quantas pessoas que deu ao Senhor a sua vida, mas no fim dos seus dias, quando não tinha mais saúde, quando já não tinha mais paz, quando já não tinha mais o que fazer, então o resto da vida que sobrou, eles entregaram nas mãos do Senhor e disse: está aqui, Senhor, receba a minha juventude, a minha mocidade, a minha meia-idade, eu dei para o pecado, para as drogas, e agora o que sobrou, o que restou, toma, é teu, dê o resto. Aqueles que depositavam estavam dando muito, muito mais do que aquela viúva, mas eles estavam dando daquilo que sobrava, daquilo que restava. E a primeira coisa que nós precisamos entender é que se vamos dar a Deus, tem que ser o nosso melhor. É isso que Deus quer. Eu me recordo que um dia, um professor do nosso seminário que a gente tinha, começou a contemplar a nota dos alunos, e um começou a desculpar, dizendo: é porque eu trabalho. O outro disse: é porque eu tenho uma grande carga familiar. A outra se levantou e começou a explicar todos os seus afazeres domésticos e disse: o único tempo que me sobra, o único tempo que me resta para estudar é quando eu estou em classe. Então o professor se levantou e falou: e o resto que te sobra não venha dar, porque Deus não vai aceitar. O resto do nosso tempo, o resto da nossa esperança, o resto da nossa vida. Se você tem alguma coisa que pode parecer tão pobre, tão insignificante, tão pouco para você, mas se é de coração, traga para Deus e em dedicação, deixe Ele tomar, deixe Ele reinar. Deixe ele dominar o que é seu e não retenha, porque aquele que retém a sua vida, para ele não tem esperança de salvação. Ele guardou e fez como aquele rico do livro de São Lucas, que usou todos os bens que ele tinha em sua vida, e tudo que ele possuía foi para a sua vida, nunca compartilhou. nunca, jamais abriu a sua mão para glorificar ao Senhor, dando alguma coisa. E no último dia, diz a Bíblia, a morte chegou. E tanto rico como pobre se encontrou em seus lugares devidos. Lázaro, no seu lugar de paz, e o rico, no seu lugar de tormento. Então ele levanta os seus olhos a pai Abraão e começa a explicar a sua situação, dizendo: por que Lázaro está lá e eu estou aqui? Aí então pai Abraão explica a ele, dizendo: porque você só teve bens em sua vida e dos bens você desfrutou. Agora Lázaro não. Até tudo aquilo que ele tinha era da sua condição, era a migalha que caía da sua mesa. Mas agora Lázaro veio para cá, para descansar e desfrutar. E você veio para o tormento. E daí não terá como você escapar. Ouvintes, o maior tormento não é o de ter e perder aquilo que nós conquistamos. O maior tormento não é querer fazer o bem e não podermos fazer porque não temos condição. O maior tormento é saber que você tem na sua mão a capacidade de honrar a Deus, de louvar a Deus com a sua vida, com os seus lábios, com os seus bens, com os seus dons e com as dádivas que não vieram de você. Foi Deus que pelo seu poder te deu. Então se Ele está pedindo, dê a Deus. Tornai-vos para mim, disse o Senhor, e eu tornarei para vós. Que Deus te abençoe, que você possa compreender esta simples e poderosa palavra de Deus, que vai iluminar as tuas decisões a partir de agora e vai te abençoar em todas as suas atitudes. Que Deus abençoe a toda a querida audiência.
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2: 2:56, é a Madrugada do Socorro de Deus. Estamos nessa madrugada na presença do Senhor. Quero agradecer a você que me acompanha, assim como os nossos ouvintes que estão evidenciando a sua companhia, nos enviando mensagem aqui no nosso WhatsApp. O WhatsApp é o DDD 11 982 93 92. Irmão Paulo César enviando aqui uma meditação maravilhosa sobre Abacuque, José Martins pedindo oração, Rosana, Michael Williams e tantos outros aqui que estiveram enviando seus pedidos de oração agora na madrugada, para a oração da madrugada. Quero agradecer a participação de cada um. Para você que nos acompanha ou está chegando agora, seja muito bem-vindo. Essa é a Madrugada do Socorro de Deus. É nossa programação da Igreja Pentecostal Deus é Amor. São 64 anos levando o Evangelho, a mensagem de Deus para os corações necessitados. A Igreja Pentecostal Deus é Amor. Você conhece a Igreja Pentecostal Deus é Amor? É uma oportunidade para você nos conhecer. Você pode acessar nossas redes sociais oficiais. Sim, nós estamos no Facebook, no Instagram, no, com o endereço de Igreja Deus e Amor Oficial. No YouTube também, em áudio e vídeo, nós estamos no Igreja Deus e Amor Oficial. Ali você tem toda uma programação, inclusive este louvor, a qual nós acabamos de escutar. Nós temos o clipe dele no YouTube, no nosso canal do YouTube, você pode estar conferindo. Seja muito bem-vindo. Essa é a Igreja Pentecostal Deus e Amor, fundada em 3 de junho de 1962 pelo missionário Davi Martins Miranda, nosso saudoso missionário. Desde então, muitas almas são salvas pelo nosso Senhor através dessa grande obra, em cumprimento das promessas dele ao seu servo, com confiança e obediência àquele que o chamou, Jesus Cristo. Dia a dia, em nossos cultos, evangelizações, vigílias, consagrações, resultando em inúmeras igrejas Pentecostal Deus e Amor presentes no mundo. 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Nossa sede mundial se encontra na Grande São Paulo, na Avenida do Estado, 4568 Liberdade, aqui bem próximo à estação Dom Pedro II, próximo à estação da Sé também, estação Pedro II, estação da Sé, e você pode estar, você que vem de veículo, o acesso principal, a entrada principal do nosso templo fica na Avenida Prefeito Passos, número 10. Temos um estacionamento pronto para te receber, gratuito, ambiente climatizado, uma estrutura que você não pode deixar de conhecer ou ficar de fora, porque Jesus, ele quer te encontrar aqui neste lugar. 3 horas em ponto, temos programação ainda, permaneça conosco, nós temos quadro, logo mais agora nós vamos ter oração sim com o pastor Lorival de Almeida, mas agora nós vamos de prefixo das emissoras.
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1: 3 horas e 1 minuto.
2: Do coração procedem as saídas da vida. Se você encontra-se triste, aflito ou desesperado, permita que Deus venha fazer morada em seu coração e verás o viver feliz de uma nova vida.
3: Na minha aflição clamei ao Senhor, gritei por socorro ao meu Deus. Do seu templo ele ouviu a minha voz, meu grito chegou à sua presença aos seus ouvidos. Salmos capítulo 18, versículo 6.
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uma vez a paz do Senhor Jesus, prezados ouvintes, e aqui estamos nós para a nossa oração. Vamos falar com Deus. Olhe por mim aí, ouvinte, vou orar por você aqui também. E sejamos todos nós abençoados pelo nosso Senhor Jesus Cristo.

poderoso Pai, mais uma vez nos encontramos na presença do Senhor e agradecemos de todo nosso coração, de toda a nossa vida. É o privilégio da vida, meu Deus, é o privilégio da oportunidade. Falar com o Senhor é um privilégio. Nesse momento, meu Deus, de todo o meu coração, eu vou interceder por tanta gente que está orando comigo agora. Tantas pessoas, Senhor meu Deus, que estavam aguardando esse momento. E o Senhor nos concedeu. Então, obrigado, ó Deus, por tudo. Vou resumir, ó Deus, a minha gratidão dizendo obrigado por tudo, Senhor. E o Senhor conhece as nossas vidas, o Senhor conhece os nossos corações, o Senhor conhece nós como seres humanos. E o Senhor sabe, meu Deus, mais do que qualquer pessoa, qualquer coisa no mundo, que nós agradecemos o Senhor, mas fica difícil, Senhor, a gente deixar de pedir, porque as nossas necessidades são tamanhas, são grandes. E nós estamos nesse momento, ó Deus, intercedendo por tanta gente que nesse momento nem forças para orar tem. Tantas pessoas, Senhor meu Deus, que nesse instante, tudo que estão fazendo é dizendo é, que assim seja, que o Senhor responda, é meu Deus, é assim. Tem muita gente que está num estado, meu Deus, tão lamentável, tão triste, num estado profundo de dor, que não consegue nem falar, não consegue se pronunciar diante do Senhor. Nós estamos aqui, ó Deus, como servos do Senhor, para interceder por essas pessoas. Eu quero, ó Deus, que o Senhor purifique-me, que o Senhor perdoe os meus pecados, que o Senhor me lave na sua palavra, que o sangue do Senhor Jesus esteja purificando a minha vida. Porque eu sou intercessor nesse momento, meu Deus. E como intercessor eu tenho de estar limpo perante Ti, perante o Senhor, para que a minha oração, Senhor, meu Deus, encontre guarida no Senhor e encontre a resposta das Suas mãos. E que o alívio venha, Senhor, meu Pai, que a solução venha, que a bênção venha em favor de tanta gente que está acompanhando a nossa programação. Senhor, meu Deus, Senhor, meu Pai, nesse instante eu quero colocar na presença do Senhor todas as pessoas que estão nos leitos de hospitais. Algumas pessoas em estado mais grave, algumas pessoas no estado menos grave. Eu quero colocar nas Tuas mãos todos esses cujas famílias estão orando comigo pedindo socorro. Porque, Senhor meu Deus, a situação dessas pessoas pode ser uma situação de morte. E nós sabemos, ó Pai, que se não for pela reação orgânica, se não for pelo trabalho da própria reação do corpo da pessoa, pessoas morrerão, meu Pai. Mas o Senhor pode curar, porque para o Senhor tudo tem cura. Se não há cura para a medicina, para o Senhor sim há cura. Eu quero pedir ao Senhor nesse momento que o Senhor visite essa pessoa que está, Senhor meu Deus, nesse hospital desenganada pela medicina, esperando por uma reação, esperando, Senhor meu Deus, pela cura. E algumas sabem que dependem de um milagre. Algumas sabem que se não for um milagre, elas não sobreviverão. Põe as Tuas mãos agora, Senhor meu Deus, para curar essa pessoa. Que está temerosa, é claro. Essa pessoa que por mais que tenha certeza da sua salvação, ela não quer falecer, meu Deus, ela quer viver. Essa pessoa que ainda tem, ó Deus, no entender dela, tantas coisas a realizar. Essa pessoa, Senhor meu Deus, que ainda tem uma família para criar, filhos que ainda estão pequenos. Sei, Senhor meu Pai, que é difícil para essa vida. E sei também que o Senhor pode curar. Sei que onde há espaço para que o nome do Senhor seja glorificado, o Senhor pode curar, o Senhor pode fazer coisas grandes e tremendas. Para espanto geral dos médicos e da medicina, levanta agora, Senhor meu Deus, essa pessoa que está em tribulação profunda. Levanta agora, Senhor meu Pai, essa pessoa

Sei que a morte já está aí soprando um sopro gélido da morte na vida dela e sobre ela. Cura agora, Senhor meu Deus, em nome de Jesus, todo o mal que está afetando esse corpo. Talvez essa criancinha, meu Deus. Talvez esse jovenzinho, esse adolescente. Talvez também esse velhinho, esse adulto. Cura agora, meu Deus, cura. Eu peço ao Senhor, eu intercedo, meu Deus, pelos enfermos, pelos aflitos, pelos hospitalizados. E digo ao Senhor, toda honra e toda glória será tributada a Ti, Senhor. Toda honra e toda glória será dada ao Senhor, pelo livramento, pela cura, pelo milagre, pelo poder derramado na direção dessas pessoas que tanto necessitam e que estão pedindo agora socorro, estão pedindo agora ajuda. Ajuda, meu Deus, ajuda. O Senhor mesmo fala na Sua palavra para nós clamarmos que o Senhor responde. Nós estamos clamando, eu estou intercedendo, meu Deus, eu estou clamando. Eu sei, ó Deus, que eu não sou melhor que ninguém. Na verdade, meu Deus, me considere, e o Senhor sabe, me considero uma pessoa até, Senhor, meu Deus, menor do que muitas. Mas eu sei, ó Deus, que é o Senhor quem opera. Eu sei que o Senhor é quem faz a obra. E tributo ao Senhor toda a honra e toda a glória pelo milagre que o Senhor está fazendo acontecer nessa vida. Esse corpo que está sendo agora tocado, estremecido. Essa vida, Senhor meu Deus, que está recebendo como se fosse esse choque elétrico. Pelo agir do Senhor, pelo milagre que o Senhor está realizando. Cura agora, meu Deus, cura. Toda glória e toda honra seja dada ao Senhor. Nós amamos o Senhor e a sua verdade, a sua justiça, Senhor dos senhores, Deus dos deuses. Cura agora, meu Deus, cura essa vida, eu insisto, meu Pai. Cura essa enfermidade que para muitos já é irreversível. O que ela vai causar? Em nome de Jesus, visita, Senhor, agora os médicos, dando a eles sabedoria e inteligência para fazerem as suas operações. Usa os seus pastores, servos e servas, que também estão orando comigo nesse momento. E alguns estão colocando a mão na cabeça de pessoas que estão enfermas, meu Deus, na ânsia da morte também. Algumas pessoas, Senhor, meu Deus, estão orando com tanta fé, meu Pai, mas com tanta fé. Estão colocando a mão até sobre enfermidades, quando há possibilidade. Estão clamando com lágrimas nos olhos, meu Deus, pelo socorro, pelo milagre, pela maravilha. Opera agora, Senhor, meu Deus, opera. O Senhor é o Deus das operações. O Senhor é o Deus dos sinais. O Senhor é o Deus das maravilhas, glorificado e exaltado seja o nome do Senhor. É o Deus da verdade, é o Deus da justiça, é o Deus socorro presente no momento da angústia, é o Deus que eu creio, é o Deus em que deposito toda a minha confiança. Senhor meu Deus, Senhor meu Pai, quantos lares estão sendo sacudidos e abalados por setas malignas que vieram para destruir a célula máter da sociedade, para destruir essa família. Quantas setas foram lançadas e quantas pessoas, ó Deus, infelizmente, não tinham levantado o escudo. Quantas pessoas não tinham à sua disposição o escudo e foram afetadas por essa seta de destruição, por essa seta de morte. Meu Deus, meu Deus, meu Deus, se as famílias continuarem a ser destruídas, não persistirá uma sociedade sadia e muito menos uma igreja salva. Coloca as tuas mãos, ó Deus, para que essa família resista, para que essa seta envenenada seja retirada e essa vida, essa família sejam curadas. Em nome de Jesus Cristo, meu Deus. Preserva e salva essa família, meu Pai, que infelizmente está sendo dizimada, essa família que está sendo, Senhor meu Deus, sacudida.
por essa força do inferno, essa força diabólica, essa força de prostituição, de adultério, de separação, de divórcios, de contendas, de brigas, de assassinatos, de violência. Eu te repreendo, espírito maligno, em nome de Jesus Cristo. Meu Deus, coloca sua mão agora para colocar por terra esse espírito destruidor desse lar e dessa casa. Essa vida, Senhor meu Deus, que por alguma razão se deixou levar pelo orgulho. Essa pessoa que em algum momento da vida achou que já era autossuficiente e não mais prestou atenção à providência do Senhor, ao socorro do Senhor. Essa pessoa que foi vencida pelo orgulho, pela mentira, pelo erro, pela autossuficiência. E infelizmente, Senhor meu Deus, Satanás viu, se aproveitou, entrou. E agora, Senhor meu Deus, essas crianças estão à mercê, Senhor meu Pai, de uma obra de destruição do inferno. Essa família está à mercê de uma separação. Essa família está à mercê de uma ação diabólica das mais profundas, das mais infernais. Meu Deus, ponha sua mão, Senhor, para salvar essa família. Ponha sua mão e venha em resgate desse lar. Senhor, meu Deus, eu sei que é tudo que o inimigo quer. Crianças que não veem os pais, um recasamento que leva ao abuso, que leva, às vezes, ao estupro do vulnerável, que leva, às vezes, Senhor meu Deus, à morte, à depressão, ao afastamento completo da sua presença, e triunfa o adversário. Põe as tuas mãos agora, meu Deus, nessa casa. Esse espírito de orgulho, eu repreendo agora. Eu sei, ó Deus, que todo orgulho, Senhor, é o prenúncio de uma queda. Eu sei, Senhor meu Pai, que o Senhor resiste ao orgulhoso, ao soberbo. Mas sei, Senhor meu Pai, que existe alguma centelha de inteligência nessa vida orgulhosa. Nessa vida, Senhor meu Deus, que infelizmente caiu, porque não percebeu que a soberba precede a ruína. Não percebeu que Satanás estava vindo com fúria, com força, mas discretamente. Sai, Satanás, sai, eu te ordeno, vai saindo dessa casa agora. Saia dessa vida agora, espírito maligno, saia. Eu te ordeno no nome que é sobre todos os nomes, no nome poderoso do nosso Senhor Jesus Cristo. Eu te repreendo, vai embora dessa casa agora. Vai embora, poder da mentira. Vai embora, poder da basófia. Vai embora, poder do orgulho. Vai embora, poder da destruição das trevas. Vai embora agora, e que a luz do meu Deus reine nessa casa, reine nessa família. Senhor meu Deus, é tanta gente necessitada de socorro. Pessoas que estão aprisionadas, ó Deus, porque um dia na vida cometeram uma falha, é verdade. Que o Senhor venha iluminar essas pessoas que estão nos presídios. Que o Senhor venha ser o Deus dessas pessoas. Porque além, Senhor meu Deus, de se tornarem elas embaixadoras do Senhor onde estão, quando saírem, ó Deus, de presídios, penitenciárias, colônias penais, essas pessoas terão um testemunho vivo para contar, e o nome do Senhor será exaltado, glorificado, pela sua grandeza, pelo amor do Senhor, pela sua misericórdia que não tem fim. Visita, ó Deus, agora pessoas que já tiveram uma vida de drogas, uma vida de cocaína, de maconha, de haxixe, de LSD, de heroína, uma vida, Senhor meu Deus, na utilização também, ó Pai, das drogas químicas. Senhor, pessoas que nesse estado vieram a cometer e praticar atrocidades e estão agora liquidando a sua dívida, o seu débito para com a sociedade. Mas eu sei que o Senhor já perdoou essas pessoas. Eu sei que essas pessoas ali tiveram um encontro com o Senhor. Usa elas, ó Deus, para levar a sua palavra àqueles que ainda não tiveram um encontro contigo.
Nós precisamos de Ti, Pai de amor, Deus da vida. Nós precisamos do socorro do Senhor, ó Deus, nesse momento, em favor dessas vidas. Levanta, ó Deus, levanta. Não só os que são presidiários, mas aqueles que trabalham também com presidiários, para que a obra do Senhor seja feita, Senhor, em lugares tão difíceis. Meu Deus, meu Pai, todos os pregadores da Sua Palavra, que têm as marcas da sinceridade em suas vidas, que sejam abençoados para falar com autoridade, Senhor, meu Deus, a corações que necessitam de socorro, necessitam, Senhor, meu Deus, do Seu amor, da Sua bondade. Usa os Teus servos e as Tuas servas, ó Deus, com poder e com autoridade, para que a palavra do Senhor alcance tantos corações ainda, Senhor, em necessidade de ouvir. Pai de amor, Pai de poder, nós temos campanhas anunciadas, nós temos cultos anunciados, que tudo seja para a glória e para a honra do nome do Senhor, e que nós possamos, ó Deus, fazer as pessoas entenderem o nosso amor que temos, esse amor que vem do Senhor, a nossa preocupação, ó Deus, com essas vidas, essa preocupação que também vem do Senhor, que nós possamos, ó Deus, ter a capacidade de mostrar que realmente nos importamos com essas vidas, e que essas vidas sejam alcançadas, ó Deus, que sejam robustecidas, Senhor meu Pai, que sejam tocadas pelo poder das Tuas mãos, e que saiam, Senhor meu Deus, desse estado de morte que estão vivendo. Em nome de Jesus, meu Deus, em nome de Jesus, eu peço ao Senhor que abra a porta do emprego a esse desempregado, essa pessoa, Deus, que não tem a honra de dizer que está colocando o pão de cada dia em sua mesa com o suor do seu rosto. Que seja tocada essa vida, meu Pai. Que as portas se abram para a glória do Teu santo nome. E que essa pessoa, meu Deus, é claro, se comprometa contigo e com a sua obra, sendo ofertante, dizimista, votante. Que essa pessoa tenha uma vida boa, meu Deus, uma vida próspera. Eu sei que o Senhor não é Deus de miséria, o Senhor é Deus de prosperidade. O Senhor é Deus poderoso que faz brotar as sementes, até mesmo aquela que nós não semeamos. O Senhor é Deus poderoso que faz nascer a árvore frutífera, mesmo que não venha chuva. Prospera o Teu povo, prospera a Tua igreja, meu Deus. E que nós possamos colher, Senhor, de onde nós não plantamos. E que nós possamos colher de onde nós semeamos também. Eu te repreendo, demônio da miséria. Vai embora agora, vai embora, saia. Demônio miserento. Demônio. Sai agora, espírito da miséria, sai agora. Em nome de Jesus, demônio migalhento, remelento. Sai agora no poder do nome do sangue de Jesus, porque o meu Deus ordena a prosperidade nessa vida comprometida, nessa vida que sabe o porquê o Senhor prospera. Prospera agora, meu Deus, abençoa. Como dizia João ao presbítero, Senhor, que te vá bem em todas as coisas e que seja próspera a sua alma. Que seja próspera a sua saúde, como é a sua alma. Que assim seja. Que em todas as coisas o povo do Senhor seja abençoado. Visita os seus pastores, ó Pai. Quantos pastores já estão velhinhos, meu Deus. Alguns se sentem desamparados e até sem oportunidade, porque foram jubilados, mesmo sem querer. Ah, meu Deus, traga conforto a esses corações que já levaram tanto a sua palavra, a esses pés que já foram pés, que andaram em tantos locais diferentes. Conforte e traga a oportunidade de continuarem fazendo, dentro da medida que podem, ó Deus, a sua obra. Abençoa a nossa juventude, meu Pai. Mas quero apresentar ao Senhor, como sempre faço em minhas orações, ó Deus, as pessoas que estão em estado de depressão. Porque, meu Deus, meu Pai, infelizmente muitas pessoas estão vivendo esse estado de depressão.
esse estado de dor, esse estado de coisas inexplicáveis. E algumas dessas pessoas, Senhor meu Deus, estão depressivas a tal ponto que penso até mesmo no suicídio como uma solução, uma saída para suas dores. Visita essa vida depressiva, meu Pai. Visita, porque o inimigo está lá, como ladrão, tentando roubar, tentando matar e tentando destruir. Meu Deus, visita essas vidas trazendo conforto, trazendo alegria, trazendo a cura dessa enfermidade. E onde quer, meu Deus, que haja a separação da enfermidade com essa infestação diabólica, que o Senhor haja. Porque aí é contigo, meu Deus, e conosco que oramos e intercedemos. Saia o que é patológico e saia o que é espiritual maligno. Saia agora! Que essa vida seja recuperada milagrosamente, que venha alegria pelo resplendor da sua presença. Aleluia, louvado seja Deus, aleluia. Visita agora, meu Deus. O Senhor é Deus poderoso para trazer conforto em qualquer momento, em qualquer situação da vida e da morte. Meu Deus, eu agradeço o Senhor pelo amor que o Senhor tem para conosco. Agradeço o Senhor por todas as coisas. O Senhor tem sido tão bom e tão misericordioso, não só para comigo, mas para com tantas pessoas que estão orando conosco agora. Em nome de Jesus Cristo, meu Deus, alcança todas as vidas, em todas as situações que eu não pude enumerar na minha oração. Mas o Senhor conhece esse irmãozinho, essa irmãzinha, essa criança, esse jovem, esse velhinho. O Senhor conhece os nossos pastores. O Senhor conhece aqueles que estão pedindo socorro, esses que estão em angústia profunda. Alivia essa angústia, meu Deus, alivia. Senhor, usa-nos, ó Deus, usa-nos, usa-me, Senhor, meu Deus. Porque se o Senhor não me usar, meu Deus, eu vou falar o quê? Se o Senhor não me usar, eu vou orar para quê, meu Deus? Eu não sou autossuficiente, eu não sou nada, meu Deus, e fale de coração, sou apenas um instrumento que peço, por favor, meu Deus, me use em favor de tantas vidas. E que vidas sejam abençoadas por meu intermédio e por intermédio de todos quantos levam a sua palavra. Os que com sinceridade, ó Deus, teu ministério, também através do louvor. Que sejam confortados, ó Deus, aqueles que nos ouvem, aqueles que nos ouvirão. Que sejam abençoados em nome de Jesus Cristo. Pai de amor, muito obrigado pela vida, Senhor. Muito obrigado pelo socorro. Muito obrigado por todas as coisas que o Senhor tem nos presenteado com elas, em nome de Jesus. Amém, Senhor, amém.

Deus abençoe, prezado ouvinte, a fidalguia da sua audiência. Muito obrigado mesmo, é um prazer estar com vocês orando, falando de Deus. Eu sou o pastor Lourival de Almeida e nós somos da Igreja Pentecostal Deus e Amor, e o nosso convite para você é um convite de coração para coração. Venha à nossa igreja, nós nos importamos com a sua vida, tá certo? Deus abençoe vocês. A nossa igreja está na Avenida do Estado, 4568, aqui no bairro da Liberdade, e está também em todas as cidades, quase todas as cidades do Brasil e do mundo. Que Deus abençoe vocês, até a próxima oportunidade.

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1: Escrito está na palavra de Deus:
2: bendito seja o teu nome glorioso. A tua grandeza está acima de toda expressão de louvor. Só tu és o Senhor. Fizeste os céus e os mais altos céus, e tudo o que neles há, a terra e tudo o que nela existe, os mares e tudo o que neles existe. Tu deste vida a todos os seres, e os exércitos dos céus te adoram com louvor e ações de graças, cantaram ao Senhor. Ele é bom, seu amor a Israel dura para sempre. E todo o povo louvou ao Senhor em alta voz, pois haviam sido lançados os alicerces do templo do Senhor. Esdras 3:11.
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2: Olá, paz do Senhor. Hoje eu vou compartilhar com os meus irmãos o fundamento do Deus Triuno. Cremos que há somente um único Deus, vivo, que é eterno. Não teve início e não terá fim. O Criador dos céus e da terra. Cremos que Deus é o Triuno, sendo o único Deus, que subsiste em três pessoas distintas. O Pai, o Filho, o Espírito Santo, que são coeterna, coiguais, da mesma natureza. Portanto, esse Deus é a fonte de toda a vida. Sua relação com a criação é amorosa, pois Deus é amor, e Ele a ama incondicionalmente. Continue acompanhando, pois iremos compartilhar com vocês todos os fundamentos da fé da nossa igreja. Que Deus abençoe.
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4: A paz do Senhor, queridos e amados irmãos, quem vos fala é o pastor Everaldo Reis. Tenho o prazer de lhes trazer uma palavra de Deus ao seu coração. Minha Bíblia está aberta no Evangelho de Jesus Cristo, conforme escreveu Marcos, capítulo 14, versículo 51, que diz: seguia-o um jovem, coberto unicamente com um lençol, e lançaram-lhe a mão, mas ele, largando o lençol, fugiu desnudo. Observamos que esse texto, ele é um texto que consta só no Evangelho de Marcos. Ele não está em Mateus, nem em Lucas, nem em João. E ele fala a respeito do período da noite, da crucificação, da prisão, quando Cristo estava ali no Monte das Oliveiras. A Bíblia diz que, ao ver aquele alvoroço da multidão que iam para prender Jesus, um jovem curioso, posso dizer, que algumas vertentes nos dizem ser João Marcos, outros dizem ser o jovem rico e outros dizem ser uma outra pessoa, mas não vem o caso. O que eu quero lhe salientar é referente a este jovem que, vendo a multidão, ele apressadamente se envolveu em um lençol, como era início da noite. Ele simplesmente se envolveu no lençol e seguiu a multidão para ir ver a prisão de Jesus. Quando chegaram lá, os guardas que estavam ali para prender, Jesus lhes perguntou: a quem buscais? E eles responderam: a Jesus. E Jesus lhes disse: sou eu. E aquela resposta foi tão impactante que eles caíram por terra. E outra vez Jesus lhes disse: sou eu a quem vós buscais. E quando vemos ali a reação até de alguns discípulos, Pedro, por exemplo, que arrancou a orelha de um dos soldados que ali estava, e Jesus a fez colocar no lugar. E quando nós observamos ainda que a multidão impactada, uns fugiram, outros de longe observavam toda aquela movimentação, e eles vão levando Jesus preso para julgamento. Mas dentre as pessoas que ali estavam, estava este jovem envolto apenas em um lençol, em meio à multidão. E quando um dos guardas irrompeu sobre ele para lhes pegar, pegou no lençol, ele deixou o lençol e fugiu nu. Ele estava despreparado para aquela ocasião. Eu quero te dizer que, para seguir Jesus, seja em qualquer circunstância, você precisa estar preparado. Você precisa estar de acordo ao ambiente que você vai estar. Aquele moço foi sem túnicas, né, sem vestes normais. Ele foi simplesmente enrolado, envolto num lençol para um evento marcante que era aquele momento da prisão de Jesus lá no Monte das Oliveiras. A Bíblia, ela nos dá, queridos, esta base lá em Efésios, capítulo 6, versículo 10, dizendo: os demais irmãos meus, fortalecei-vos no Senhor e na força do seu poder. Revesti-vos de toda a armadura de Deus, para que possais estar firmes, né, no dia mau. Para este jovem, ele não estava vestido adequado. Ele estava enrolado em um lençol. Quando nós queremos entender a palavra do Senhor e saber que A vestimenta que nós precisamos ter é uma vestimenta propícia para o dia da adversidade. Eu não sei qual será o dia da tua adversidade. Eu não sei qual será o dia de que alguém irá contra você, irá investir contra a tua vida. Mas eu quero te dar um conselho. Esteja vestido adequado para qualquer situação. Pois o Evangelho de Cristo, ele nos dá um suporte quanto a isso, porque o próprio Paulo, ele profere essas palavras à igreja de Éfeso, dizendo: revestivos de toda armadura. A armadura é uma vestimenta que você está preparado para uma batalha, que você está preparado para qualquer hora, para qualquer tipo de luta. Ela vai te dar esse suporte. E outra coisa, o Evangelho do Senhor Jesus Cristo, ele não nos dá opção de fugir. O Evangelho, se você está vestido com a armadura de Deus na sua vida, o Evangelho não te dá opção de fugir, porque o Evangelho nós enfrentamos através do Evangelho, do poder da palavra de Deus. Nós enfrentamos o mundo, enfrentamos as adversidades, os perigos da vida, e estamos vestidos e revestidos do poder de Deus sobre as nossas vidas. Portanto, eu te digo, não esteja despreparado diante das situações que lhe sobrevêm. Porque quem está seguindo a multidão, quem está seguindo aí o fluxo das coisas que estão acontecendo, pode ir de qualquer maneira. Mas nós precisamos estarmos prontos, porque a qualquer momento o nosso adversário virá sobre nós. Nós precisamos estarmos prontos, porque a adversidade que vai vir pode nos pegar de surpresa. E se nós não estivermos preparados, faremos como esse jovem que fugiu nu, envergonhado. Né? Ele saiu daquela situação uma situação desastrosa, uma situação constrangedora, porque não estava preparado. E eu te digo, ei, prepara a tua vida, prepara-te, não simplesmente as tuas vestes, né, carnais, as tuas vestes do momento, né, mas as tuas vestes espirituais. O Salomão, ele escreve dizendo que em todo tempo seja alvo os teus vestidos e que nunca falte o óleo sobre a sua cabeça. Ou seja, as vestes sempre prontas. Vestes talares, vestes preparadas para qualquer advento, para qualquer momento. E que não falte o óleo, o Espírito de Deus sobre a sua vida. Prepare a sua vida. Ande conforme o ambiente exige. E o ambiente que nós estamos vivendo nos dias de hoje, o mundo que nós estamos vivendo, exige cuidados, exige que nós estejamos preparados, porque a qualquer momento o inimigo vai vir, e se ele vier, estamos prontos para enfrentá-lo. O Evangelho é isso, é enfrentamento, é preparação, são boas novas de Cristo para introduzirmos as pessoas que precisam. E outra coisa, se você estiver revestido da armadura de Deus, está pronto todo o tempo para a luta, para a peleja que vier, e você será um vencedor no nome do Senhor Jesus Cristo. Que Deus te abençoe, que Deus possa te dar o entendimento necessário de como você se revestir de toda a armadura de Deus, está pronto para o dia da peleja que vai vir. Deus abençoe, forte abraço, fique na paz do Senhor Jesus.
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5: 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Este hino está no meu novo CD, É Assim Que Adoro, pela gravadora MC Music. 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

0: paz do Senhor, hoje eu vou compartilhar com os meus irmãos o fundamento do Deus Triuno. Cremos que é somente um único Deus, vivo, que é eterno. Não teve início e não terá fim. O Criador dos céus e da terra. Cremos que Deus é o Triuno, sendo o único Deus, que subsiste em três pessoas distintas. O Pai, o Filho, o Espírito Santo, que são coeterna, coiguais, da mesma natureza. Portanto, esse Deus é a fonte de toda a vida. Sua relação com a criação é amorosa, pois Deus é amor, e Ele a ama incondicionalmente. Continue acompanhando, pois iremos compartilhar com vocês todos os fundamentos da fé da nossa igreja. Que Deus abençoe.
1: Lembre-se do seu Criador enquanto você ainda é jovem, antes que venham os dias maus e cheguem os anos em que você dirá: não tenho mais prazer na vida. Lembre-se dele antes que chegue o tempo em que você achará que a luz do sol, da lua e das estrelas perdeu o seu brilho e que as nuvens de chuva nunca vão embora. Então seus braços, que sempre o defenderam, começarão a tremer, e as suas pernas, que agora são fortes, ficarão fracas, e os seus dentes cairão, e sobrarão tão poucos que você não conseguirá mastigar a sua comida. A sua vista ficará tão fraca que você não poderá mais ver as coisas claramente. Você ficará surdo e não poderá ouvir o barulho da rua. Você quase não conseguirá ouvir o moinho moendo ou a música tocando. E levantará cedo quando os passarinhos começam a cantar. Então você terá medo de lugares altos, e até caminhar será perigoso. Os seus cabelos ficarão brancos, e você perderá o gosto pelas coisas. Nós estaremos caminhando para o nosso último descanso, e quando isso acontecer, haverá gente chorando por nossa causa nas ruas. A vida vai acabar como uma lamparina de ouro cai e quebra, quando a sua corrente de prata se arrebenta, ou como um pote de barro se despedaça, quando a corda do poço se parte. Então, o nosso corpo voltará para o pó da terra de onde veio, e o nosso espírito voltará para Deus que o deu. O fim de todas as coisas é: teme a Deus e obedeça a sua palavra, porque este é o dever de todo ser humano. Enquanto você tem oportunidade, compareça na Igreja Pentecostal Deus de Amor e entregue a sua vida ao Senhor Jesus e passe a andar na presença de Deus.

Igreja Pentecostal Deus e Amor. E meus pais também são da Igreja Pentecostal Deus e Amor. Meu pai é pastor, diácono, minha mãe é obreira. E por serem da Igreja Deus e Amor, então desde pequenininha eles sempre me levaram para os eventos da igreja, né? Nas vigílias, nas reuniões. Sempre me levaram, assim, nos eventos, em tudo. Então eu tava bem entrosada mesmo, assim, na igreja, né? E aí eu sempre tive a curiosidade de sentir as mesmas coisas que as pessoas sentiam nas vigílias, né? Tipo, aquele fogo, aquele Espírito Santo que eu via bastante. Foi na igreja onde meu pai dirigia, na Sacadura Cabral, né? Eu tinha mais ou menos 14 para 15 anos. E era um culto normal, culto de semana, né? E eu cheguei na igreja, dobrei o joelho, tava orando, tinha um senhor abrindo o culto. A oração dele não era assim voltada para Pentecoste, era uma oração orando pela família, pelos familiares. Não era um culto assim, um evento especial nem nada. E aí eu tava de joelhos dobrado e um jovem, que Deus usava muito ele para poder, tipo assim, entregar revelações, ele chegou em mim e falou assim: jovem, hoje o senhor ele vai te batizar com o Espírito Santo, apenas dá lugar. E ali eu continuei minha oração, e aí foi quando o irmão, né, que tava abrindo o culto, ele passou pro pregador, e foi onde o pregador fez uma oração com a igreja, né, antes de começar a palavra. Aí ele começou realmente assim, orar: irmãos, vamos dar lugar, o Senhor está aqui em nosso meio. E a igreja já tava assim, repleta de pessoas, e eu, em sã consciência, né, assim, bem tímida mesmo, que é coisa de jovem, na minha mente, assim, eu queria ser batizada, mas ao mesmo tempo eu ficava naquela preocupação de como seria, se eu seria, assim, em forma de choro, ou se eu iria pular, como que seria. E eu tinha realmente, assim, um pouco de timidez. Então eu falo que eu realmente tive a visitação do Espírito Santo, porque em sã consciência eu jamais faria o que eu fiz, porque quando ele começou a igreja, dá lugar, né, e eu comecei a glorificar, o chão, ele parecia que era como se fosse aquele colchão inflável, pulava, e aí eu comecei a pular e comecei a sentir, dali pra frente, em todos os cultos eu era visitada, né, fui marcada, porém não tinha recebido ainda o dom de línguas. Foi quando eu comecei a buscar esse dom de línguas, aí depois de um certo tempo, assim, depois de muita oração, indo no cultos, um dia eu tava em casa, né, meus pais tinham ido pra igreja, e eu tava passando por um momento muito difícil mesmo na minha vida, assim, né, tava passando assim por uma lutinha, assim, das travadas. E foi quando eu cheguei em casa, meus pais foram pra igreja e falei assim: Senhor, hoje o Senhor vai conversar comigo, eu e o Senhor, nós vamos conversar, né. Eu fiz realmente, assim, que

0: Espírito Santo pra me confortar. Foi uma alfa sentimental que eu passei, né? Uma alma, assim, chorando mesmo. E aí foi quando eu realmente senti, assim, a visita do Senhor ali no meu quarto. E aí eu comecei, assim, pedir pra Deus me dar força, né? Me ajudar mesmo. Aí foi quando a língua, ela foi desenrolando, assim. O fato de eu começar a conversar, assim, com Deus, de eu ser visitada. Porque toda vez que eu sinto a presença de Deus até hoje, eu sinto através do choro. Eu começo a chorar, assim, posso estar na igreja. Se Deus tá falando através da palavra, eu começo a chorar mesmo, assim. E aí é onde eu começo a sentir a graça, né? Porque, assim, eu falo que foi algo que Deus me surpreendeu bastante. Porque eu pude perceber, assim, que em meio às adversidades, o Espírito Santo de Deus, ele é o nosso melhor amigo. Onde ele derrama esse renovo, porque eu tava naquele momento, assim, onde eu só derramava lágrimas. E a partir do momento da visita do Espírito Santo, eu fui preenchida com alegria, com renovo, com esse presente. Então, às vezes eu tô dentro de um ônibus, às vezes tô escutando um louvor, Deus tá falando, o Espírito Santo de Deus tá falando. É, às vezes eu tô em casa, lavando louça, e o Espírito Santo de Deus tá falando. Então, assim, eu tenho o Espírito Santo de Deus, assim, realmente como meu melhor amigo, entendeu? Que através, assim, tipo, pode o que acontecer, assim, de adversidade, por mais momentos difíceis que a gente possa passar, a gente tem a certeza de que o Espírito Santo de Deus sempre tá ali para nos consolar e interceder por nós.
1: Quanto sofrimento, desilusão, tristeza e angústia na sua vida, caro amigo ouvinte. Você vive chorando, pensando: Deus se esqueceu de mim. Deus me abandonou. Deus não quer mais nada comigo. Você está enganado. Deus te ama. Deus te quer bem. Deus quer abençoar a sua vida. Você está pensando em tirar a sua própria vida? Você pensa em fugir de tudo e de todos, esconder-se e dizer: ninguém gosta de mim? Você está debaixo de uma depressão. Preste muita atenção. Deus te ama, porque de tal maneira ele enviou seu único filho para que todo aquele que nele crê não pereça, mas tenha vida eterna. Jesus, ele morreu. Morreu pelos teus pecados em uma cruz de dor, sofrimento e angústia, para te dar a paz e a tranquilidade. Ele mesmo disse bem claro: eu sou o bom pastor, e o bom pastor dá a vida pelas suas ovelhas. Ele chegou a dizer mais ainda: vinde a mim todos que estão cansados e oprimidos, e eu vos aliviarei. Caro amigo ouvinte, lembre-se de uma coisa: Deus nunca vai te desamparar. Esforça-te, tem bom ânimo e venha participar de uma concentração na Igreja Pentecostal. Deus é amor e a sua vida não será mais a mesma. 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
1: Horas e um minuto.
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1: Horas e 3 minutos, continuamos na programação. Essa é a madrugada do socorro de Deus. Que o Espírito Santo continue falando ao teu coração, te trazendo fé, te trazendo esperança, trazendo a resposta daquilo que você tem clamado ao Senhor. Como esse breve testemunho que nós ouvimos, né? Nós sabemos que grandes são as obras do maligno que atormentam, que tentam tirar a paz dos lares das pessoas. Mas o Senhor, ele continua operando e é maior em atuar na vida daqueles que o temem. 4 horas e 3 minutos. Vamos agora com o quadro Saúde Mental com o presbítero Jessé Ávila.
4: Obrigada pela sua audiência. A gente vai para mais informações aqui.
5: Alerta Jovem. Pesquisa nacional expõe sinais preocupantes entre adolescentes brasileiros. Uma pesquisa nacional com quase 120 mil estudantes mostrou um quadro preocupante na saúde mental de adolescentes entre 13 e 17 anos. 3 em cada 10 disseram que se sentem tristes sempre ou na maioria das vezes. Um outro dado que chama atenção é que a proporção semelhante relatou já ter vontade de se machucar de propósito. O levantamento também registrou muitos estudantes irritados, nervosos ou mal-humorados com frequência. Essa pesquisa foi feita em escolas públicas e privadas de todo o país, com uma amostra considerada representativa desse universo. Isso dá força aos números e mostra que o problema, ele não está restrito a uma região ou a um grupo específico. O retrato reforça a necessidade de escuta dentro da escola, em casa e nos serviços de saúde. Quanto mais cedo os sinais forem reconhecidos, maior a chance de evitar agravamentos e ampliar o apoio aos adolescentes. Apoio por tela. Teleatendimento psicológico começa a alcançar mulheres em situação de violência e vulnerabilidade. Mulheres expostas à violência ou em vulnerabilidade psicossocial começaram a receber acesso a teleatendimento em saúde mental na rede pública. A ação foi iniciada em Recife e no Rio de Janeiro. O cronograma previa a ampliação para cidades com mais de 150 mil habitantes já no mês de maio, e a expansão para o restante do país deve acontecer até o final desse mês. Isso significa que o atendimento tende a chegar a mais pessoas em pouco tempo. A iniciativa prevê um atendimento de 4 milhões e 700 mil, isso por ano. Esse volume mostra uma tentativa concreta de ampliar o cuidado emocional para mulheres que muitas vezes vezes, têm dificuldade de buscar ajuda

prática, o serviço pode encurtar distâncias e facilitar o primeiro passo de quem precisa de acolhimento. Em casos de sofrimento ligado à violência, ter acesso mais rápido ao cuidado pode fazer grande diferença.

0: 4:07. Esse foi o Saúde Mental. Importância de nos cuidarmos. Isso aí. 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
0: Agenda do dia. Hoje, nesse domingo, nós temos uma programação especial. Dia 4 de julho, domingo, 9 horas da manhã, nós temos Família em Busca do Espírito Santo, com o ministro preletor presbítero Klebe Costes. E também, às 15 horas, nós temos a campanha especial, às 15 horas, a unção sobre a nova geração. Teremos uma oração especial e a unção com óleo em favor das crianças, com o preletor, diretor, pastor Jerry. E 19 horas, o culto da família, ministério.

0: entrando ali com o pastor presbítero Paulo Cunha e o presbítero Jessé Ávila. É uma programação toda especial que você não pode ficar de fora neste domingo, às 9 horas, 15 horas e 19 horas. O endereço muito fácil, Avenida do Estado, ou melhor, acesse pela nossa entrada principal na Avenida Prefeito Passos, número 10, Liberdade. Para você que vem de veículo, nós temos estacionamento próprio, seguro e coberto e gratuito. Uma equipe de recepção abençoada para te receber. Lembrando que hoje também nós temos a Escolinha do Pequeno Galileu. Sim, você que vem para o culto da tarde, nós temos a Escolinha do Pequeno Galileu para recepcionar a tua criança, o teu neto, o teu filho, e ali estará o culto especial, é o culto infantil. Não é a salinha para cuidar das crianças, não é ali o local, né, que as crianças vão brincar, não. Ali tem um formato de culto específico para cada idade, para as crianças. Lembrando que nesse mês também, falando em crianças, nós temos a EBF de férias. 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Será dia 25 de julho, às 15 horas, com o tema Pedrinhas do Reino. Prepare-se para uma tarde cheia de aprendizados, louvores, brincadeiras, surpresas e momentos inesquecíveis na presença de Deus. Dia 25 de julho, às 15 horas, na sede mundial. Cada criança é uma pedrinha preciosa nas mãos do Rei, sendo lapidada para brilhar e fazer a diferença neste mundo. Com a ministração, nossa tia Débora Miranda e a participação do Pequeno Galileu, Coral Kids e muito mais. Então, convide seus amigos, chame a família e venha fazer parte desta grande festa de fé e alegria e descobertas. Estamos esperando você para viver momentos incríveis na Escola Bíblica de Férias de 2026.
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2: A paz do Senhor, meus irmãos, meu nome é Elinilda, eu moro e congrego no bairro do Jardim Santo André, na Igreja Pentecostal Deus Amor. Eu estou aqui para testificar o que Deus fez na vida do meu filho Gustavo. Sou mãe de 6 filhos e Gustavo é o segundo. Gustavo, ele foi criado na igreja, sempre caminhou conosco. Eu pertencia ao Ministério Deus e Amor, meu esposo pertencia à Assembleia de Deus. Então, eu caminhei muito tempo com ele sozinha. Então, quando chegou na adolescência, Gustavo não quis ir mais para a igreja. Gustavo começou a olhar o mundo, começou a desejar as coisas do mundo. É tudo a indução, é escola, é amigos. Então, Gustavo, ele começou a não querer mais ir para a igreja, até que não foi mais. Eu levava ele, insistia, convidava, mas não é por força nem por violência. Então, Gustavo, ele começou a querer sair. Muitas vezes ele queria sair. Eu não deixava muito ele sair, mas algumas vezes eu cedia, mas ficava ali monitorando ele, onde você está, com quem você está, no celular, mandando mensagem. Ele foi um menino muito obediente, mas dentro desse tempo eu via meus irmãos, o inimigo querendo arrastar ele mesmo para o mundo. Então Gustavo começou na escola, meus irmãos, onde a gente não pode estar lá para ver o que está acontecendo. Então, pela primeira vez, o Gustavo experimentou bebida na escola. Ele chegou aqui em casa alterado e desmaiou. Meu marido foi com ele para o hospital 11 horas da noite, foi o horário que chegou da escola. Depois eu descobri que o Gustavo bebeu na escola. Os amigos levaram bebidas para a escola. Desse tempo, Gustavo, ele começou... Eu comecei a mostrar para ele a realidade do mundo. Ele ficou um pouco temoroso, mas não veio para a igreja. Ele andava com essas pessoas e eu sempre orando pelo Gustavo. Gustavo começou a ouvir funk, Gustavo começou a gostar muito de funk. Ele escrevia letras de funk. Então, eu nem sabia que ele escrevia funk. Eu fui descobrir depois de um tempo que ele começou a falar que estava indo no estúdio e eles convidaram o Gustavo para escrever música. Meus irmãos, dentro desse tempo, Deus falava muito, Deus usava os profetas revelando que Deus estava dando muito livramento de morte, porque nesse meio tem muito isso, inveja, o inimigo querendo a todo tempo ceifar a vida dos jovens, dos adolescentes e de todos aqueles que Deus tem promessa e daqueles que até estão no mundo, não é verdade? Então o Gustavo, ele estava com seus sonhos na terra, ou seja, os sonhos dele era ser famoso aqui. O inimigo levando ele para esse caminho. Gustavo então começou a beber, ele nunca chegou em casa bêbado, mas eu percebi que ele bebia lá. Ele não estava bem psicologicamente, porque ele estava muito nervoso. Então eu lembrava que o Senhor tinha promessa na vida do Gustavo, e ele saía, às vezes que saía, ele não fazia coisas ao extremo, mas eu via assim uma fúria muito grande do inimigo querendo arrastar ele. Ele mudou as vestes dele, as roupas que, sabe, a mãe olhar e falar assim: meu filho, isso não é roupa pra você. Mas ele queria usar aquele estilo de roupa e eu ficava muito triste. Mas companhias começaram a querer andar com ele, chamar ele, convidar ele. Eu aconselhava: Gustavo, ele não é seu amigo. Não, ele é meu amigo. Ele falou que é meu amigo. Eu falei: não é, Gustavo. Então, irmãos, eu passei muito tempo orando: Senhor, não deixa o Gustavo se aprofundar, não deixa o Gustavo ir para esse caminho sem volta. Eu sei que ele bebia, nunca chegou em casa transtornado, mas eu via que ele bebia nas redes sociais, eu via a foto dele, e orando, buscando. Irmãos, quando foi esse ano de 2023, o Gustavo, ele começou a ir para a igreja, coisa que ele nunca queria ir mais, ou seja, ele não queria mais frequentar a igreja, e de repente o Gustavo começou a ir para a igreja. Meu coração ficou muito alegre, eu fiquei muito feliz. O Gustavo começou a caminhar e numa consagração, num dia de folga dele, eu recebi da minha pastora uma foto, um vídeo. Gustavo se entregou para Jesus. Meu Deus, meu coração ficou transbordando de alegria. Irmãos, eu criei na promessa que Deus falou que ia salvar ele, que ia trazer ele para a presença de Deus. Muitas campanhas eu fiz na Igreja de Deus é Amor, muitos votos, minha mãe também fazendo voto, e minha mãe profetizava: você vai ver o Gustavo na presença de Deus. Hoje, o Gustavo está na presença de Deus. No mês de agosto, o Gustavo desceu as águas. Irmãos, hoje o Gustavo vai para a vigília. Todas as sextas-feiras, o Gustavo está lá no santuário buscando a Deus. Então, o que eu quero dizer para você que é mãe? Hoje, o Gustavo está com 21 anos. Cada dia mais ele está mais focado, ele lê a Bíblia, ele ora, ele busca a Deus aqui em casa. E eu quero dizer para você que é mãe, que a promessa que Deus fez na vida do teu filho ainda está de pé, porque ele é fiel. Não desanime, continua fazendo campanha, continua buscando a Deus, faz voto, porque Deus ouve as orações de uma mãe. E através das orações, através dos votos que eu fiz, a minha mãe também fazendo voto pelo Gustavo, Deus resgatou ele, não deixou o inimigo tragar. Então, não importa em que situação teu filho esteja, ele pode estar nas drogas, ele pode estar nas bebidas, ele pode estar no funk, onde estiver, as mãos de Deus Todo-Poderoso vai resgatar eles no momento certo, porque a oração Deus está recebendo. Minha irmã, a tua oração o Senhor está recebendo. Eu creio na tua vitória, assim como a minha chegou. Deus abençoe a todos.
0: É o poder de Deus em resgatar vidas. Nós vemos o testemunho desta mãe que não desistiu do teu filho. A palavra de Deus, a palavra de Deus nos aconselha no livro de Provérbios: filho meu, ouve o conselho da tua mãe, não te aparte da instrução do teu pai. Mas nós sabemos que chega um momento que os filhos querem conhecer o mundo. Ouve mais o conselho dos ímpios, senta na roda dos escarnecedores. Mas há uma mãe que tem fé, uma mãe que teme ao Senhor, ela não desiste. Ela não abre mão do seu filho. E ela fez a oração, ela clamou ao Senhor. Ela clamou e não desistiu, mesmo vendo o seu filho por caminhos tortuosos, mas ela continuou buscando. E olha o poder da oração. O poder da oração é esse, meus irmãos. Não há nada que resista à oração, ainda mais uma oração de uma mãe. Na igreja pentecostal Deus é Amor, o Senhor ouviu. E hoje a vida do filho dela, o Gustavo, está renovada. Ele agora está servindo ao Senhor. O que outrora era motivo de tristeza, preocupações para sua mãe, agora é motivo de orgulho estar na igreja servindo ao Senhor. Quem sabe você se encontra nessa mesma situação. Você tem alguém pela qual você está intercedendo. Quem sabe está no ápice da desobediência, da loucura, mas permaneça clamando ao Senhor. Clame ao Senhor, que o Senhor liberta. O filho pródigo viveu longe, mas a mensagem estava guardada no seu coração. Para você que ainda tem seu filho, sua criança ali, faça como a palavra de Deus diz: ensina o menino, ensina a criança no caminho em que deve andar, porque até mesmo quando envelhecer, não se desviará dele. Permaneça firme em Jesus Cristo.
3: Graça e paz a todos. Aqui quem vos fala é o irmão Riles, moro em Vitória, no Espírito Santo. Quero deixar um versículo da palavra do Senhor que se encontra em Êxodo 14:14. O Senhor pelejará por vós e vós calareis. Que Deus nessa manhã possa estar guerreando em favor de cada irmã, de cada irmão. E pode ter certeza que operando nosso Deus hoje na tua vida, na tua casa, no teu casamento, quem impedirá? Amém? Que Deus abençoe a vida de cada um.

0: A paz do Senhor Jesus, meu irmão, aqui é o irmão Cláudio, é da Fazenda Maracim. Eu queria também assim, queria mandar a paz do Senhor Jesus para todos os irmãos aqui da Maracim, da região, né, para o pessoal também de Domélia, a paz do Senhor Jesus, que Deus abençoe todos nós em nome do Senhor Jesus, amém? Fica com Deus, paz do Senhor.
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3: 4:27, manhã de domingo, estamos aqui nesse programa, A Voz da Libertação, na madrugada do Socorro de Deus. Lembrando que estamos em semana de preparação, sim, primeiro dia desta semana, semana de santificação, de preparação e consagração para a Santa Ceia do Senhor aqui na sede mundial, que vai acontecer no sábado, dia 11, a partir das 19 horas com o presbítero Davi Miranda Neto. Sim, essa que tem sido a Santa Ceia, que reúne todos os pastores aqui da Grande São Paulo, até do interior de São Paulo também, que vem prestigiar, unidos no corpo de Cristo, porque é isso, né? Jesus declarou, fazerdes isso em memória de mim todas as vezes que vos reunirdes. Então, nós estamos nos reunindo aos sábados, neste dia 11, para tomar a Santa Ceia, fazer parte da Santa Ceia do Senhor. Lembrando que domingo também, dia 12, pela manhã, 11 horas, presbítero Kleber de Oliveira ministrando a palavra. Lembrando que tudo isso, nós estamos nessa campanha especial aos domingos, inclusive hoje nós fazemos parte dessa campanha. O culto de domingo do mês de julho está dedicado a uma campanha especial: a unção sobre a nova geração, fazendo ao final a oração, oração e unção com óleo em favor das crianças. Você que tem sua criança, é importante trazer hoje para a igreja. Meus irmãos, vivemos dias difíceis. Estava aqui analisando, foi descoberto nos Estados Unidos, no estado de Ohio, hoje 16 crianças que viviam confinadas há mais de 4 anos. Então você vê, foram achadas em estados deploráveis, até onde chega a maldade humana, não é verdade? E nós temos que orar, meus irmãos. Muitas vezes, imagina, um país de primeiro mundo como os Estados Unidos é algo que está chocando a sociedade, mas quantos vivem nessa situação? Nós temos que orar, estaremos aqui orando e intercedendo pelas nossas crianças do Brasil e do mundo também. Nós sabemos que o inimigo quer destruir as crianças, mas ainda tem uma igreja que ora, ainda tem uma igreja que intercede e clama em favor delas. 4:30, vamos agora com este quadro especial, sim, é um dos quadros que eu mais gosto, edificante, que é o projeto Eu Mais Um, com irmã Débora Miranda, com o tema Discípulo e a Missão de Discipular.
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5: Espaço Eu e Mais Um, projeto da nossa igreja Deus é Amor, e com prazer nós estamos aqui todos os dias, através do rádio, orientando o discipulador, aquele que está ensinando, acompanhando o novo convertido. E muitos também, ouvintes, são novos convertidos, ainda não receberam a visita de um discipulador, o apoio. Então, pastores, por favor, oriente esses irmãos, membros da igreja, que acompanhem aquelas pessoas que acabaram de aceitar Jesus. Você é um novo convertido, está nos ouvindo pela primeira vez? Nós vamos deixar o nosso WhatsApp no final dessa programação para você entrar em contato conosco, e a gente vai estar enviando uma pessoa para cuidar de você, ensinar você a palavra de Deus, tá certo? Hoje eu creio que nós estaremos encerrando esta série do discípulo e também da missão de discipular. Porque discipulado é aprender, fazer, seguir, e envolve trabalho, né? Eu vejo que pela graça de Deus as pessoas recebem salvação através da fé em Jesus. E então aprendem a se tornar discípulos obedientes. Um certo escritor disse: discipulado e salvação são duas coisas diferentes. Um discípulo é alguém que, compreendendo o significado da redenção, voluntariamente se entregue a Cristo em profunda gratidão. E muitas pessoas também me escreveram perguntando qual é o sinal de que o discipulado está sendo de bastante resultado, né? Eu creio que um resultado importante do discipulado acontece quando um discípulo, ele já começa a partilhar o evangelho com a sua família, com os outros, e começa a ter uma mudança já na sua forma de agir, de falar, né? Ele começa a ter muitas dúvidas e começa a perguntar: como eu faço isso, como eu faço? A gente vê um interesse e a pessoa começa a buscar aquele conhecimento. E é verdade que nem todo cristão é um evangelista, mas todo cristão precisa evangelizar, tá certo? Muitos dos nossos não estão testemunhando, porque não foram ensinados que esta é uma parte importante da vida do discípulo. O ato de testemunhar e ajudar outra pessoa a entender o que significa ser um discípulo, eu digo que é uma das coisas mais compensadoras que um crente pode fazer. Vejo que se a igreja cuidasse devidamente dos novos convertidos que continuem a ela e se unem, essa igreja seria muito maior. Eu creio que a essas alturas é oportuno lembrar que a igreja somos nós mesmos. Sou eu, é você, que somos crentes. Eu vejo que há muito descuido da parte dos crentes em cuidar dos novos convertidos. A gente tem visto isso em todos os lugares, negligência nesta parte. E o evangelho de Jesus tem dois lados: ganharmos as pessoas para Jesus e ensiná-las a viver para Jesus. O que o Senhor Jesus diz em Mateus 28:19, e de fazer discípulos? Essa dupla comissão proferida na mesma ocasião significa que seus dois lados precisam dar juntos na seara do Senhor para que haja pleno sucesso, plena multiplicação. A gente vê que, no geral, cuida-se muito mais da primeira parte, de ir, do que da segunda, que é fazer discípulos, que é discipular. Sim, o novo crente necessita de muita ajuda, orientação, alimento espiritual adequado para o seu crescimento na fé. Não podemos deixar os irmãos novos convertidos abandonados. Não, pelo amor de Deus. Vamos ter atenção neste ponto. Eu leio aqui 1 Pedro capítulo 2, versículo 2, diz assim: desejai afetuosamente como meninos, novamente nascidos, o leite racional, não falsificado, para que por ele vades crescendo. A igreja é, aqui na terra, entre outras coisas, o lar espiritual dos crentes, dos remidos. E a igreja provê não somente o ambiente de conforto, pureza, ensino e disciplina propício ao desenvolvimento dos salvos, como também é o local de emprego, é o local do emprego de seus talentos a serviço de Deus. Então seja você assim, igreja. Irmão, não largue o novo convertido, faça o serviço completo, ore por ele, assista ele, ajude-o, prossiga com o trabalho já começado. O novo crente é uma criança, deixe-a comer ou fazer o que julga certo e veja o resultado. Problemas, quantas crianças têm morrido assim, né? Quantas pessoas têm sido abandonadas depois que aceitaram Jesus? Mas não vai acontecer isso com você não, né? Você vai ajudar, vai apoiar, vai orientá-la, vai ensiná-la a palavra de Deus. Estamos terminando então esta série do discípulo e também a missão de discipular. Mandem as suas dúvidas e também as suas histórias, como está sendo o seu discipulado. Nosso WhatsApp é 11 98292-3392. Fiquem na paz do Senhor Jesus e até a próxima oportunidade. Se despede Débora Miranda.
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1: Quatro horas e 41 minutos. Vamos agora na oração clamor por portas abertas. Senhor nosso Deus, poderoso e eterno Pai, nos colocamos na Tua presença. Clamamos, Senhor, nesta manhã de domingo. Sim, ó Pai. Como diz o salmista, eu me deitei e dormi, me levantei porque o Senhor me sustentou. Quantos têm, Senhor, o privilégio de acordar nesta manhã? Quantos, Senhor, têm o privilégio de ter tido uma noite de sono tranquilo? Quem sabe, Senhor, quantos não dormiram porque tiveram uma noite de lutas, batalhas? Mas a Tua palavra diz, Senhor, que o choro pode durar uma noite, mas a alegria ela vem de manhã, ela vem pela manhã. Que as Tuas misericórdias, Senhor, são a causa de nós não sermos consumidos e elas se renovam, ó Pai, pela manhã. Por muitas vezes, Senhor, a Tua palavra nos mostra que pela manhã vem a resposta, vem um socorro. A madrugada pode ser de luta, mas amanhã ela é de vitória. E obrigado, Senhor. Te damos graça, Senhor, porque mais uma vez o Senhor nos faz vitoriosos. Mais uma vez, Senhor, chegamos aqui, mas clamamos, Senhor. Clamamos pelas portas abertas. Nossa intercessão, Senhor, é por aqueles que precisam de Ti. Quantos, Senhor, se encontram numa situação, meu Pai, de necessidade? Quantos, Senhor, estão com seus caminhos embaraçados? Oh, meu Deus, tira, Senhor, repreende os embaraços. Como quando o Senhor falou com Abraão, ó Pai, havia um embaraço entre ele e Ló. Quantos, Senhor, estão em um caminho das suas vidas de bifurcação que uma decisão precisa ser tomada? Meu Deus, que o Senhor possa direcionar, que o Senhor possa dar sabedoria, que o Senhor possa estar no controle da nossa vida. Quantos, Senhor, estão saindo em busca do seu sustento? Quantos, Senhor, meu Pai, estão labutando, Senhor, nessa vida? Buscando, Senhor, condições melhores para a sua casa, para a sua família. Entra com providência. Eu te apresento, Senhor, neste domingo, aqueles que investiram seu sustento, investiram dinheiro em um evento, em uma venda, Senhor, neste domingo. Sabemos, Senhor, que no dia de domingo muitos utilizam, Senhor, para vender, para ganhar um dinheiro extra. Abre as portas janela dos céus, ó Pai. Abre as portas janela dos céus. Traz providência, traz prosperidade. Abençoa, Senhor. Oh, meu Deus, não deixe que o desespero tome conta. Não deixe, Senhor, que o desespero tome conta deste homem, desta mulher. Mas, Senhor, que o Senhor seja o Deus da providência, como Agar, ó Pai. Agar no deserto clamava, já tinha desistido, já tinha deixado o seu filho. Mas o Senhor falou: Agar, não temas, porque eu estou ouvindo a oração do menino. E o Senhor trouxe a providência. De igual forma, meu Deus, aquela viúva não tinha mais nada, somente um bocado para ela e o seu filho, e depois se entregariam à morte. Não, meu Deus, o Senhor é o Deus da providência, o Senhor é o Deus da prosperidade. Abre as portas e janela dos céus, faz chover bênçãos, ó Pai, bênçãos sobre a vida dos Teus filhos. Não deixe o desespero tomar conta. Dai-nos, Senhor, estratégias. Sim, dai-nos, Senhor, estratégias para, Senhor, gerir aquilo que o Senhor tem nos dado. Como Jacó, Deus, o Senhor dava sabedoria para ele. Como José, ó Pai, mesmo dentro da casa de Potifar, mesmo na condição de servidão, ó Deus. O Senhor fazia tudo quanto José fazia, o Senhor prosperava, porque o Senhor estava com ele. De igual forma, Senhor, ser na vida dos teus filhos, que tudo quanto eles fizerem venham prosperar. Tudo aquilo que lhes vierem à mão, possa, Senhor, meu Deus, ter o teu toque, ter a tua bênção para a honra e glória do teu nome. Oh, meu Deus, abençoa os dizimistas, sim. Esta pessoa, Senhor, que mesmo em aperto e dificuldade, tem sido fiel para contigo, dizimando, ofertando, pagando seus votos e propósitos contigo. Que as bênçãos, Senhor, que as bênçãos celestiais destinadas, Senhor, àqueles que permanecem fiel nos dízimos, ó Pai, seja, Senhor, sobre a vida dos teus filhos. Dai saúde, prosperidade física, prosperidade financeira, prosperidade espiritual, sim, meu Deus. Dai saúde, Senhor, ó Pai. Quantas vezes, Senhor, as pessoas estão... Quantos que me ouvem estão enfermos, que gostariam de trabalhar, mas estão enfermos, ó Pai. Dai saúde, meu Deus, em nome de Jesus. Abençoa, Senhor, os aposentados. Abençoa, Senhor, aquela pessoa que está precisando receber o seu benefício, que está paralisada, está com causa na justiça. Meu Deus, abre a janela dos céus, abençoa, entra com providência. Oh, meu Deus, o Senhor está além do sistema judiciário, o Senhor está além, meu Deus, dos advogados. O Senhor é o nosso advogado. Peleja, Senhor, para com os teus filhos, em nome de Jesus Cristo. Dai-nos sabedoria, saúde, instrução, que possamos viver, Senhor, para a honra e glória do teu nome. Porque, Senhor, de nada adianta o sustento, de nada adianta o dinheiro, o ganho, se não for para glorificar o teu nome. A tua palavra diz, Senhor, no livro de Tiago, vós pedis e não recebeis, porque pedis mal, porque pedis errado, pedis motivado pela vossa ganância, pelo vosso egoísmo. Não queremos ser assim, ó Deus, mas que tudo quanto fizermos seja para glorificar o teu nome. Que as bênçãos do Senhor, elas não acrescentam dores. As bênçãos do Senhor glorificam o teu nome, que assim seja na nossa vida, meu Deus. Em nome de Jesus Cristo, tudo que vier à nossa mão, tira a ansiedade do nosso coração, ó Deus. Tira a ansiedade por aquilo que nós devemos de comer, de beber, de nos vestir. O Senhor manda para nós olharmos para os lírios, para as aves, Senhor. Eu tenho certeza que a tua palavra diz, ó Pai, que nós temos mais valor do que os lírios do campo e do que as aves do céu. Então zela, Senhor, zela da nossa vida, meu Deus, aleluia, que a nossa confiança esteja em ti, porque o Senhor conhece até quantos fios de cabelo tem na nossa cabeça, e eu tenho certeza que o Senhor está vendo a situação deste servo e desta serva tua que clama nesta manhã. Abre, Senhor, abre as portas e janela dos céus, em nome de Jesus. Horas e 50 minutos, vamos agora com um bloco de notícias, Saúde em Foco.
2: 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Doenças cardíacas, fatores para você ficar em alerta. O ritmo acelerado do cotidiano pode aumentar o estresse, impactando negativamente a saúde cardiovascular. As doenças do coração são frequentemente silenciosas e podem se desenvolver de forma assintomática ao longo do tempo, o que torna essencial a atenção aos principais fatores de risco. Entre eles, a hipertensão arterial se destaca, sendo responsável por várias condições graves, como o AVC, que é o acidente vascular cerebral. Então, manter a pressão arterial sob controle por meio de hábitos saudáveis e monitoramento regular é fundamental para evitar complicações. Outro fator relevante é o colesterol elevado, que contribui para a formação de placas nas artérias, dificultando o fluxo sanguíneo e aumentando a probabilidade de infarto e AVC. A adoção de uma dieta rica em fibras e gorduras saudáveis pode ajudar a manter os níveis de colesterol em equilíbrio. Além disso, o diabetes, especialmente o tipo 2, está relacionado ao aumento do risco cardiovascular, já que níveis elevados de açúcar do sangue podem danificar os vasos sanguíneos e o coração. O controle da glicose por meio de dieta, exercícios e medicação é essencial para minimizar esse risco. Investir em um estilo de vida ativo e saudável é fundamental para prevenir esses problemas. A conscientização sobre esses fatores de risco, aliada a consultas médicas regulares, é a chave para manter a saúde do coração em dia e promover uma vida mais saudável para todos. Alergias alimentares graves. Como agir e por que elas acontecem? As alergias alimentares graves são uma reação exagerada do sistema imunológico a determinados alimentos, podendo causar sintomas que variam de leves a potencialmente fatais. Então, quando uma pessoa com alergia entra em contato com determinado alimento desencadeante, o seu sistema imunológico identifica de forma errada uma proteína como uma ameaça e libera substâncias resultando em reações que podem afetar a pele, o sistema respiratório e até o sistema cardiovascular. Os alimentos comuns responsáveis por essas reações são amendoim, nozes, frutos do mar, leite, ovos, trigo e soja. A causa exata das alergias alimentares não é completamente compreendida, mas acredita-se que fatores genéticos, ambientais e alterações na dieta possam influenciar o desenvolvimento delas. As pessoas com alergias devem evitar o consumo de alimentos que possam causar reações e carregar sempre medicamentos de emergência. Além disso, é essencial educar familiares, amigos e restaurantes sobre os riscos associados a essas alergias para garantir a segurança da pessoa alérgica. Em caso de uma reação grave, procure atendimento médico imediato.
1: Horas e 54 minutos, foi um prazer estar contigo nesta madrugada, madrugada do socorro de Deus. Vou me despedindo aqui dos meus irmãos. Esteve com você, Diácono George Lucas. Fiquem todos na paz do Senhor Jesus. Um excelente domingo a todos.
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3: Amém. Meus irmãos, quem trouxe a Bíblia, diga amém. Nós vamos ler então a palavra do nosso Deus. Você que trouxe a Bíblia, abra sua Bíblia no livro de Juízes, capítulo de número 7 e o verso de número 1. Juízes, capítulo de número 7 e o versículo de número 1. Juízes, capítulo de número 7 e o versículo de número 1. Diga amém quem encontrou. Então vamos ler que diz assim a palavra do nosso Deus. Então Jerubaal, que é Gideão, se levantou de madrugada, e todo o povo que com ele havia, e se acamparam junto à fonte de Harote, de maneira que tinha o arraial dos Medianitas para o norte, pelo outeiro de Moré, no vale. E disse o Senhor a Gideão: muito é o povo que está contigo, para eu dar os Medianitas em sua mão, a fim de que Israel se não glorie contra mim, dizendo: a minha mão me livrou. Agora, pois, apregoa aos ouvidos do povo, dizendo: quem for covarde e medroso, que volte e vá-se apressadamente das montanhas de Gileade. Então voltaram do povo 22 mil, e 10 mil caíram, e 10 mil ficaram. E disse o Senhor a Gideão: ainda muito povo há, fazei-o descer as águas, e ali te provarei, e será que aquele que eu te disser, este irá contigo, esse contigo irá. Porém, todo aquele de quem eu disser, este não irá contigo, esse não irá. E fez descer o povo as águas. Então o Senhor disse a Gideão: qualquer que lamber as águas com a sua língua, como as lambe o cão, este porá a parte, como também a todo aquele que se abaixar de joelhos a beber. E foi-se o número dos que lamberam, levando a mão à boca 300 homens, e todo o resto do povo se baixou de joelho a beber as águas. E disse o Senhor a Gideão: com estes 300 homens que lamberam as águas, vos livrarei e darei os Medianita na tua mão, pelo que toda outra gente se vá, cada um ao seu lugar. Amém, irmãos? Levante a sua Bíblia e diga comigo assim: meu Deus, fala comigo através da tua palavra, em nome de Jesus. Podeis assentar e dar uma salva de palma, bem forte, bem alegre, que engrandece e glorifica o nome do Senhor. Aleluias. Meus queridos e amados irmãos, nós temos aqui um livro, no livro do Juízes, uma história que eu sei que muitos que estão aqui conhecem, todos que são leitores da palavra do Senhor já leu, já estudou, já meditou nesta mensagem. Quem nunca leu, mas já ouviu alguém ministrar, muitos se falam acerca de Gideão, mas para entendermos o contexto que acabamos de ler, é preciso voltar algumas páginas da Bíblia Sagrada. Por exemplo, o texto está falando acerca de Israel. Quem foi Israel? Da onde surgiu Israel? Israel, ele nasce lá no capítulo 12 do livro do Gênesis, quando Deus, ele chama um patriarca chamado Abrão. E o Senhor diz a Abrão no capítulo 12 e no versículo de número 1: sai da tua terra, da tua parentela, da casa de teus pais, para a terra que eu, o Senhor, te mostrarei. Capítulo 2, versículo 2 e versículo 3 do capítulo 12 do Gênesis, Deus vai fazer 7 promessas a Abraão: far-te-ei uma grande nação, abençoar-te-ei, engrandecerei o teu nome, tu serás uma bênção, abençoarei os que te abençoarem, amaldiçoarei os que te amaldiçoarem, e em ti serão benditas todas as famílias da terra. Deus faz esta promessa a Abrão, as 7 promessas que Deus faz a Abrão se ele obedecesse, saindo da sua terra e saindo da casa dos seus pais. Abraão até então não conhecia de fato ao Deus de Israel, ao Deus verdadeiro, mas mesmo assim obedeceu a voz de Deus e saiu da onde estava até a terra que Deus iria direcioná-lo. No capítulo 13 do livro do Gênesis, você vai ver que há uma briga, há uma discussão entre os pastores de Ló e os pastores de Abraão. Porque quando Abraão sai da sua terra, acreditando na promessa que Deus fez a ele, não somente ele sai, mas o seu sobrinho Ló também resolve sair juntamente com Abraão. Não só a sobrinho Ló, o seu pai também sai da terra para seguir conforme as orientações que Deus havia passado para Abraão. E a Bíblia diz que então há uma briga entre os pastores de Abraão e entre os pastores de Ló. E a Bíblia Sagrada vai nos dizer que nessa briga, quando Abraão chega e vê a discussão, Abraão apazigua a tempestade, chama seu sobrinho Ló e disse: Ló, nós vamos ter que tomar uma decisão. Haverá uma separação entre nós. Eu quero que você escolha a direção que você quer ir. Se você for para a direita, eu vou para a esquerda. Se você for para a esquerda, eu vou para a direita. Abraão deu esta oportunidade de Ló escolher o caminho que ele queria seguir. Ló então é atraído pelas campinas e resolve ir por aquilo que os seus olhos visualizam. Ele vê a beleza das campinas e diz: meu tio, eu vou para cá. Abraão não escolheu para onde ir. Por quê? Porque Abraão sabia que a bênção não estava na terra que ele, no lugar que ele pisaria. A bênção estava sobre ele. A bênção estava sobre a terra. A bênção estava sobre ele. E aonde ele colocasse a planta dos seus pés, a bênção de Deus estaria com ele. Ô glória! Quem está entendendo, levante a mão e dá um glória a Deus bem forte e bem alegre para Jesus. Segura as palmas, ô glória. E a Bíblia Sagrada diz que então Abraão resolve então seguir na direção contrária ao que o seu sobrinho Ló escolheu. Se você ler capítulo 13 e o versículo, a partir do versículo de número 15, você vai ver que o Senhor então resolve novamente aparecer a Abraão quando ele se separa do seu sobrinho Ló. E o Senhor então, ele resolve novamente a fazer uma grande promessa a Abraão. Capítulo 13, versículo de número 15: toda esta terra que veste, te hei de dar a ti e a tua semente para sempre, e farei da tua semente como pó da terra. Versículo 16: e farei da tua semente como o pó da terra, de maneira que se alguém puder contar o pó da terra, também a tua semente será contada. Levanta-te, percorre esta terra no seu comprimento e na sua largura, porque a ti te darei. Então o Senhor, ele faz uma promessa maior a Abraão, porque, irmãos, entenda uma coisa: para você viver o que Deus ele tem para a sua vida, vida, muitas vezes você vai ser obrigado a deixar Ló sair da sua vida. Para você viver coisas grandes de Deus, você vai ter que deixar alguns Ló da sua vida para trás. Para você viver coisas grandes e coisas tremendas que Deus preparou para as suas vidas. Ô glória, quem me ouve, quem entende, levante a mão e dá um glória a Deus assim, bem forte e bem alegre. Para Abraão viver as coisas grandes de Deus, ele teve que deixar Ló para trás. Muitas vezes tem pessoas que, em vez de se tornar, aleluia, uma bênção na nossa vida, ele se torna um peso na nossa caminhada. E por isso que o Senhor está dizendo que para você viver o que Deus tem para a sua vida, para você viver o grande de Deus na sua vida, você vai ter que deixar Ló partir da sua vida, porque o que Deus tem para você é muito maior e Ló não poderá seguir com você, porque senão vai ser uma pedra de tropeço no seu caminho, vai se tornar um jugo pesado para você. Por isso que Deus disse a Abraão: deixa Ló ir, porque o que eu tenho para você é coisas grandes e maiores que os teus olhos não viu, que os teus ouvidos não ouviu e que não subiu ainda ao seu coração. Só quem ouve e entende, levante a mão assim e dá um glória a Deus bem forte e bem alegre para o Senhor. A Bíblia Sagrada diz que Sara era estéril, Sara não poderia dar luz a filho, mas Deus entrou.

o nome de Saraí, que se chamava a esposa de Abraão, Deus coloca o nome de Sara, porque a Bíblia Sagrada vai dizer que Deus aparece a Abraão e faz uma promessa. Sara já estava avançada de idade, Sara já tinha cerrado os costumes da mulher, e a Bíblia diz que Deus aparece a Abraão e diz: Abraão, Sara vai dar à luz a um filho. Quando Sara ouve aquilo,

começa a rir, desacreditando naquilo que Deus lhe prometeu. Mas Lucas, capítulo de número 1, versículo de número 37, Lucas vai dizer que o que é impossível para o homem é possível para o nosso Deus. Livro de Isaías, capítulo 14, e o verso de número 27, Isaías vai profetizar dizendo: porque o Senhor determinou, quem invalidará? A sua mão estendida está, quem fará voltar atrás? Livro de Isaías, capítulo 40, e o versículo de número 8, Isaías vai profetizar dizendo: cerca-se a erva, caem-se as flores, mas a palavra de Deus, ela permanece para sempre. Aquilo que Deus ele prometeu, ele é fiel para cumprir, independente da situação que estivermos vivendo. Se ele determinou, está determinado. Se ele disse que vai fazer, ele vai fazer. Se ele disse que vai curar, ele vai curar. Se ele disse que vai abrir a porta, ele vai abrir a porta. Se ele disse que vai exaltar, ele vai exaltar. Se ele disse que vai salvar, ele vai salvar. Se ele disse, aleluia, que vai exaltar, levante a mão e dê glória, porque ele vai exaltar. Ele é fiel para cumprir a sua palavra. E a Bíblia Sagrada vai dizer que o Senhor vai aparecer, viu que Sara riu. E a Bíblia diz que o Senhor vai olhar para Sara e diz: por que riste, Sara? E Sara vai dizer: eu não ri, Senhor, não, eu ri. Você riu porque eu vi, Sara. No determinado tempo, eu voltarei, Sara, e vou cumprir

já havia cerrado os costumes das mulheres. Era impossível aos olhos humanos Sara dar luz a filho. Mas, como eu disse, e como Lucas decretou na palavra, dizendo que o que é impossível para nós homem é possível para Deus. Depois de 20 anos, Deus ele volta e cumpre a promessa na vida de Sara. Não foi no tempo que Sara quis, não foi no tempo que Abraão quis. Quem sabe passou 1, 2, 3 anos e Sara olha, cadê a promessa? Abraão diz: Senhor, cadê a promessa? Passa 10 anos, Senhor, cadê a promessa? Passa 15 anos, Senhor, o Senhor prometeu, a idade está chegando, já está avançada demais. Senhor, será que o Senhor vai cumprir a promessa? Mas como eu disse, irmã, se Deus ele prometeu, tão somente acredite, confie, porque não é no teu tempo, é no tempo de Deus, ele volta para cumprir a sua promessa. Quem crê, levante a mão assim e dá um glória a Deus bem forte e bem alegre para o Senhor. Não é no meu tempo, não é no seu tempo, mas no tempo de Deus, a promessa vai se cumprir na sua vida. Prepara o teu coração, porque o Senhor está usando a minha boca para dizer para você que está aqui ouvindo esta palavra. Os amados internautas que estão nos acompanhando através das mídias sociais, o Senhor está te dizendo: creia, a promessa vai se cumprir na sua vida. Não é no seu tempo, não é na sua hora, não é na sua vontade, não é no seu querer, mas é no tempo determinado por Deus que ele vai cumprir a promessa e o nome dele será glorioso.

sua vida e também na sua história. Se tem alguém que acredita nisso, levante a mão e dá um glória a Deus assim bem forte e bem alegre. Pois bem, depois de 20 anos, vai nascer o menino Isaac. Isaac cresce. De Isaac vem Jacó. De Jacó, quando Jacó, no capítulo 2 do livro do Gênesis, você vai ver que Jacó, depois de ter enganado seu pai Isaac, enganado seu irmão Esaú, ele retorna novamente. E a Bíblia vai nos dizer que Jacó, depois que ele vai, ele foge para Padã Arã, vai habitar na casa do seu tio Labão, vai se casar e depois vai retornar para a terra, para a casa dos seus pais. E a Bíblia Sagrada vai dizer que este Jacó vai descer num val chamado Val de Jaboque. E naquele val chamado Val de Jaboque, o Senhor Deus vai aparecer a Jacó, vai trocar o seu nome de Jacó para Israel. Dali vai dos 12 filhos de Jacó, Deus vai fazer as 12 tribos de Israel. Foi dali que nasce, foi dali que surge a nação de Israel, do capítulo 32 do livro do Gênesis. Israel, uma nação poderosa, Israel, uma nação forte. Eles vão habitar na terra de Gósen, na terra do Egito, por 400 anos. Vai sofrer a escravidão por Faraó, e com Deus, e Deus como um forte, vai libertar a nação de Israel através de Moisés. Vai caminhar, vai peregrinar pelo deserto 40 anos. Mas olha que interessante, que mesmo eles andando pelo deserto, todo mundo sabe que deserto não tem habitantes, deserto não tem supermercado para você fazer compra, deserto não tem padaria para você comprar pão, deserto não tem açougue para você comer carne. Deserto pela manhã é um sol escaldante de Jerusalém, aleluia, que chega, é um sol escaldante que chega aproximadamente a 50 graus Celsius. À noite é um frio terrível, chegando aproximadamente 40 graus negativo. Então de manhã, e eles lá não tinham, aleluia, lenha para queimar, para fazer fogueira, para se aquecer. E à noite eles não tinham, aleluia, eles não tinham sombra para protegê-lo do sol escaldante do deserto. Mas Deus é tão bom, Deus é tão misericordioso, e Deus, provando seu amor a Israel, Deus, aleluia, mandava pela manhã maná fresquinho para eles comerem e saciarem a sua fome. À tarde, Deus mandava cornizes para que eles pudessem, aleluia, comer carne fresquinha. A Bíblia Sagrada vai dizer que pela manhã Deus mandava nuvem de dia para protegê-lo do sol escaldante do deserto, e à noite Deus mandava numa coluna de fogo para aquecer o povo e para iluminar os seus caminhos. Aleluia, a Bíblia Sagrada vai dizer que nem a sandália dos seus pés e nem as roupas que eles usavam desgastaram em meio ao deserto durante 40 anos. Isso prova o cuidado de Deus pela vida do seu povo em meio ao deserto. E o Senhor, ele te trouxe para que você ouça esta palavra, que ele também, da mesma forma que ele cuidou da nação de Israel no deserto, ele está cuidando de você, ele está cuidando da sua casa, ele está cuidando da sua família, ele está te protegendo. Levante as suas mãos para os céus, porque o Senhor está dizendo para você: não vai te faltar o que comer, não vai te faltar o que beber, não vai te faltar veste para se cobrir, e não vai te faltar calçado para você calçar, porque Deus vai cuidar de você. A única coisa que Deus quer de você, Mateus capítulo 6 e versículo 33, portanto buscar em primeiro lugar o reino de Deus e a sua justiça, e todos
todas essas demais coisas vos serão acrescentadas. Levanta a mão direita, a mão esquerda. Deus cuida de você. Deus cuida da sua casa. Deus cuida da sua família. Alegra o teu coração. O Senhor está dizendo: não vai te faltar veste, não vai te faltar comida,

Oh, glória! Deus já está provendo o maná para você. Deus já está provendo, aleluia, o alimento para você. Deus já está provendo o socorro do alto para a sua vida. Então levanta a sua cabeça, porque o Senhor está dizendo: eu não mudei, eu sou o mesmo Deus de ontem, hoje, e sou Deus eternamente. O mesmo Deus que cuidou de Israel é o Deus que cuida da sua igreja também nos dias de hoje. Ele vai cuidar, ele vai prover e ele vai te sustentar. Mas deixa eu correr aqui por causa do tempo. A Bíblia Sagrada diz que Israel caminha pelo deserto através da liderança de Moisés. Moisés morre. Deus levanta então Josué para ser sucessor de Moisés. Aleluia. A Bíblia diz que então Josué e Caleb entram na terra prometida, a terra Canaã, que manava leite e mel, que Deus havia prometido. E a Bíblia Sagrada vai dizer que este Josué, ele vai entrar na terra, Israel vai desfrutar das bênçãos de Deus. Josué vai fazer a separação, as divisões da terra, e vai dar a cada tribo para possuir por herança aquilo que Deus havia prometido. No seu capítulo de número 24 do livro de Josué, ele morre. Juiz primeiro vai dizer que Josué, ele morre, e também com ele todo Israel que serviu a Deus na época de Josué também morre. Aleluia. E vem então o período dos juízes sobre a nação de Israel. O período dos juízes ainda era um período que Israel vivia um governo teocrático. O que é um governo teocrático? Teo Deus, cracia, governo regido por Deus, através do juiz, através dos sacerdotes, profetas e através agora dos seus juízes. Vem o período dos juízes sobre a nação de Israel. E por que que Deus vai levantar o período dos juízes? E é aqui que eu quero que você dobre a sua atenção para a gente, aleluia, entender o texto que nós lemos. Vem o período dos juízes. Por que que vem o período dos juízes? Porque e juízes, ele está dividido em três pontos. Do capítulo 1, capítulo 2, você vai ler, ele está dividido na desobediência do povo de Israel, porque o texto vai dizer que vai nascer um novo Israel que não conhecia a Deus. E o texto vai dizer no capítulo 2, versículo de número 1, que esse Israel vai fazer o que é mal diante dos olhos do Senhor. É quando Deus vai aparecer através de um anjo, aleluia, para falar com a nação de Israel. E a Bíblia Sagrada diz que então os juízes está dividido em três pontos. Capítulo 1, capítulo 2, você vai ver a desobediência da nação de Israel. Do capítulo 3 até o capítulo de número 17 é a disciplina de Deus para a nação de Israel. Do capítulo 18 até o capítulo 21 do livro dos juízes vai vir, aleluia, vai vir a desordem na nação de Israel. Os juízes nós temos nele, ele é composto de 21 capítulos, 619 versículos, está composto o livro dos juízes. Capítulo 2, nós vamos ver a nação de Israel fazendo o que é mal perante o Senhor. E a Bíblia diz que Deus vai permitir que os inimigos vizinhos venham e oprime a nação de Israel. E a Bíblia diz que então Israel vai clamar a Deus. No capítulo 3, Israel vai clamar a Deus. Então Deus vai levantar o primeiro juiz da terra de Israel, que se chamava Otiniel. Otiniel vai ser a resposta de Deus para a nação de Israel, para libertar a nação de Israel da escravidão, do jugo que o rei da Síria havia colocado sobre a nação de Israel. Otiniel, esposa
esposa de Aksa, filha de Caleb. A Bíblia diz que através de Otiniel, Deus então, aleluia, entrega os opressores nas mãos de Israel. Por 40 anos, Otiniel, ele fica na liderança, ele morre, e no versículo 3, do capítulo 3, versículo 12, Israel vai fazer o que é mal diante dos olhos de Deus novamente. Foi quando Deus então levanta o segundo juiz, chamado Eude. Esse Eude, o Senhor vai levantar ele e vai entregar os inimigos nas mãos de Eude. Vem o terceiro juiz, chamado Sangara, e esse Sangara, ele vai matar 600 mil homens filisteus. Vem o quarto juiz na terra de Israel, e esse quarto juiz se chamava Débora, e a Bíblia diz que Débora chama Baraque. Nós temos os quatro primeiros juízes. E por que que o Senhor vai levantar esses juízes? Porque Israel vivia uma gangorra espiritual. Israel uma hora estava firme, outra hora estava fraco. Israel uma hora estava crente e outra hora estava descrente. Uma hora estava cheio de fé e outra hora estava apostatado da fé. Uma hora estava adorando a Deus, outra hora estava adorando a Baal. Israel, ele vivia essa gangorra espiritual, não tinha uma firmeza, não tinha uma postura diante de Deus. Quando Deus levantava os juízes, eles estavam firmes, mas quando morriam os juízes, eles se desviavam da presença de Deus e praticavam aquilo que é mal diante dos olhos do Senhor. E pelo fato deles praticarem o que era mal aos olhos de Deus, Deus então vai permitir uma disciplina para corrigir o povo. Entendo o que eu vou dizer. A disciplina de Deus não é para afastar ninguém de Deus. A disciplina é para corrigir o caminho que você errou, é para você voltar ao caminho, o caminho da oração, o caminho da santidade, o caminho da obediência, o caminho do quebrantamento do coração diante de Deus. A disciplina de Deus não é para te afastar, não é que Deus não te ama, não é que Deus não te quer, pelo contrário, quando Deus está nos disciplinando, é Deus dizendo: você pecou, você errou, mas eu quero você na minha presença, eu te amo, eu não quero te perder. E para Deus não nos perder, ele permite a disciplina vir, para que através da disciplina, a gente se humilha diante dele e converta os nossos caminhos novamente ao Senhor. Escute o que eu vou dizer para você. Deus, ele é fiel para perdoar todas as nossas maldades, mas Deus é justo e vai fazer com que a gente colha, aleluia, todos os frutos das nossas ações. Então entenda uma coisa, livro de Gálatas, capítulo 6, versículo 7 até o 10, Paulo vai instruir a igreja de Gálatas dizendo, aleluia, não erreis, Deus não deixa escarnecer, aquilo que o homem plantar, isto também ele ceifará. Escute o que eu vou dizer para você, aleluia, cuidado com a semente que você está semeando, cuidado com a semente que você trabalha. Por que, pregador? Porque Deus é bom, Deus é justo, ele vai permitir você plantar o que você quiser, mas Deus vai ser fiel, que ele vai permitir você colher tudo aquilo que você plantou. Então cuidado com a semente. Quem planta vento ainda colhe tempestade, quem planta divisão vai colher divisão lá na frente, quem planta ódio não pensa que vai colher amor, não, vai colher ódio. Então cuidado com aquilo que você planta na terra, cuidado com aquilo que você está plantando, para você amanhã não reclamar da colheita, porque aquilo que planta você vai colher.
começou a servir aos deuses pagãos das cidades que pertencia perto de onde eles habitavam. As terras que não foram conquistadas por eles, eles entravam e adoravam aos deuses pagãos daquela cidade, aos deuses dos cananeus, Baal. E então eles adoravam a esses deuses, ao ponto de trazer a ira de Deus sobre eles. Foi quando Deus então permitia os inimigos virem oprimir a nação de Israel. Mas no capítulo de número 6 agora, Israel também está pecando contra Deus. E por 7 anos, escute aqui, por 7 anos Deus vai permitir que os medianitas venham oprimir a nação de Israel. Deus vai entregar a nação de Israel por 7 anos nas mãos dos medianitas. Escute aqui, olha os medianitas faziam contra a nação de Israel. A opressão dos medianitas era tão grande contra a nação de Israel, ao ponto que a nação de Israel não habitavam em casas, não habitavam em tendas. Diz o texto sagrado que a nação de Israel, alguns moravam nas montanhas em covas, outros iam para as cavernas para se esconder dos medianitas. Os medianitas invadiam a nação de Israel todos os anos da colheita do trigo. Eles invadiam e destruíam todas as colheitas, todo o trigo da nação de Israel. A Bíblia diz que os medianitas subiam, eles traziam as suas tendas, eles vinham como gafanhotos, de tão grande que era o número, que eles subiam para destruir as plantações de Israel. E não eram só as plantações, eles roubavam as ovelhas, roubavam os gados e roubavam também as jumentas, ao ponto que Israel vai se empobrecer. O povo está pobre, o povo não tem o que comer, o povo, em vez de plantar e colher o que plantou, eles têm que correr, porque os medianitas estão subindo e vai destruir tudo que eles têm. E a Bíblia diz que por 7 anos eles vão viver desta opressão. Foi quando então eles clamam ao Senhor, e a Bíblia diz que havia um homem por nome de Gideão. A palavra Gideão quer dizer lenhador. Gideão, ele era lenhador, ele pertencia à tribo de Manassés. Gideão vai ser o quinto juiz que Deus vai levantar na nação de Israel. Ele habitava na cidade chamada Ofra, e a Bíblia diz que o Senhor, em Gideão, olha só a estratégia: enquanto o povo de Israel, ele está correndo dos inimigos, os medianitas, a Bíblia diz que Gideão, ele está no lagar, escute aqui, ele está no lagar, aleluia, aleluia, malhando o trigo. Mas entenda, lagar não é lugar de malhar trigo, lagar é lugar de pisar as uvas, lugar de malhar o trigo era na eira. Mas Gideão, ele vai confundir o seu adversário, Gideão, ele vai confundir o seu inimigo, Gideão, ele vai proteger aquilo que, aleluia, o Senhor deu para ele, Gideão vai proteger aquilo que ele plantou, aquilo que a sua família plantou, Gideão vai proteger. Era mais ou menos Gideão dizendo: aqui, medianitas, você não vai levar aquilo que Deus deu para minha família, aquilo que é nosso, medianita não toca, porque jamais o medianita pensaria que estaria alguém malhando trigo no lagar. Então Gideão, ele vai proteger aquilo que é dele. Senhor, ele vai levantar Gideões aqui para proteger a sua família, pessoas que olham. Porque os medianitas é um tipo de Satanás que veio para matar, roubar e veio destruir. Os medianitas queriam destruir as plantações de Israel. Satanás quer destruir a tua casa. Satanás quer destruir a tua família. Satanás quer acabar com você. Mas o Senhor está dizendo para você: seja um Gideão de Deus que protege a tua casa, protege o teu ministério, protege a tua família, protege a igreja que você congrega. Olha para Satanás dizendo: aqui você não entra, Satanás. A minha casa está blindada, o meu carro
casamento está blindado, os meus filhos estão blindados, aquilo que é meu está sendo guardado, debaixo de oração, debaixo de jejum, debaixo de obediência. Quem aqui não vai entregar, aleluia, aquilo que Deus te deu para os medianitas levarem? Levante as suas mãos para os céus, abre a tua boca para adorar ao Senhor, não abra mão daquilo que Deus te deu. Pegue na mão da pessoa no seu lado e diga para ela, não abra mão daquilo que Deus te deu. Diga para ela, não abra mão, não abra mão, não abra mão. Aleluia, os medianitas, Satanás, quer destruir a tua família. O diabo quer levar os teus filhos para a bebida, para as drogas, para a prostituição. O diabo quer acabar com a sua casa. O diabo quer acabar com a sua família. Mas Deus já está levantando os gideões aqui. Alguém que vai dizer aqui não, Satanás, aqui você não vai levar, aqui você não entra, você não toca, a minha família está guardada, a minha família está protegida pelo Deus de Israel. Quem aqui, aleluia, vai proteger aquilo que Deus te deu? Levante a mão e dá glória a Deus assim bem forte. Gideão tinha algumas qualidades. A primeira qualidade de Gideão, ele era protetor. E Deus quer pessoas, aleluia, como Gideão, que esteja disponível a pagar o preço que tiver que pagar, mas não abrir mão daquilo que Deus entregou a você. E o que Deus me entregou, pregador? A sua família, os dons espirituais que você tem não é seu. Foi Deus que colocou como herança para que você utilize. E quantas pessoas estão deixando os medianitas, estão deixando o diabo roubar dele aquilo que Deus entregou: a fé, a coragem, o vigor, aleluia, a força. Mas o Senhor te trouxe aqui neste culto, nesta live, para te dizer: se levanta, seja como Gideão, seja um protetor, proteja o que Deus te deu, proteja o que Deus colocou na tua mão, e Ele te honrará. Olha aqui para mim. Segunda qualidade de Gideão, aleluia, olha o que o Senhor, no capítulo 6, versículo 11, Gideão está malhando trigo no lagar, e a Bíblia Sagrada diz: escute, enquanto todo mundo está com medo dos medianitas, enquanto todo mundo está escondido com medo de perder sua vida, Gideão está trabalhando no lagar, amassando o trigo, aleluia, batendo no trigo, aleluia, malhando o trigo. E a Bíblia Sagrada diz que Deus está sentado no orvalho, observando o trabalho de Gideão. Enquanto todo mundo está escondido com medo, Gideão está trabalhando. A segunda qualidade de Gideão, ele era um trabalhador. E eu vou dizer uma coisa: Deus quer te usar, Deus quer te levantar, Deus quer fazer uma grande obra na sua vida, mas Deus não levanta preguiçoso, Deus não levanta desocupado, Deus não levanta quem não tem compromisso, Deus só levanta quem está com a mão no arado. Deus só pode usar quem está trabalhando. Deus não quer crente covarde, Deus não quer crente acomodado. Deus conta com os gideões, crente que estão disponível, enquanto muitos não quer, Deus tem os gideões dele que estão trabalhando na sua obra para ganhar almas para o seu reino. Gideão está trabalhando, e Deus só levanta trabalhador para a sua obra. Se você ler a Bíblia, todos aqueles que Deus escolheu são pessoas que estavam ocupados. Deus não levanta desocupados. Deus só levanta quem está ocupado. Porque quem não trabalha, dá trabalho. E Deus não quer pessoas que dão trabalho. Deus quer pessoas
pessoas já não querem fazer mais nada, mas eu glorifico a Deus, porque Deus não conta sempre com a maioria, Deus sempre conta com a minoria. Enquanto a maioria estava escondido, Deus estava contando com o Gideão trabalhando. Se teu irmão não quiser ir, irmão, vai você. Se teu irmão não quiser mais pregar, pregue você. Se teu irmão não quer fazer visita, faça você. Se a tua irmã não quer orar mais, ore você. Se teu irmão não quer mais santificar a vida, santifique você. Se teu irmão quer andar de qualquer forma, deixa ele. Mas ande perfeito na presença de Deus, você. Faça você a diferença. Faça você o melhor para Deus. A Bíblia, São Jesus vai dizer assim: levantai os vossos olhos e vede que a seara já está madura, mas são poucos os ceifeiros. Portanto, orai ao Senhor da seara para que levante ceifeiros para a sua obra. Minha oração é que Deus levanta gideões nesse século 21, homens e mulheres que trabalham para o crescimento da sua obra. Quando Deus chamou Gideão, Gideão estava malhando trigo. Quando Deus chamou Davi, Davi estava cuidando das ovelhas do seu pai. Quando Deus mandou Elias ungir Eliseu, Eliseu estava cuidando das ovelhas, das vacas, dos bois que pertenciam ao seu pai.

Deus não chama quem não tem ocupação. Deus só chama quem está ocupado. Mas ocupado com o que, pregador? Ocupado na oração, ocupado na leitura da palavra, ocupado meditando na palavra, ocupado ganhando almas para Jesus. E olha que eu vou dizer uma coisa, ainda que ninguém está vendo o teu trabalho, escute e glorifica a Deus quem crê. Ainda que os homens não vejam o teu trabalho, ainda que as pessoas não olhem e vejam o sofrimento, o suor descendo do seu rosto pelo trabalho que você faz, ainda que as pessoas não valorizem aquilo que você está fazendo, não tem problema, minha irmã, porque ainda que o homem não veja o teu trabalho, o Senhor está dizendo para você: eu estou vendo o seu esforço, eu estou vendo o seu trabalho. Ainda que ninguém estava vendo Gideão, o Senhor estava sentado debaixo do orvalho, olhando o trabalho de Gideão. O Senhor está dizendo: eu estou vendo o teu trabalho, eu estou vendo o teu esforço, eu estou contemplando a sua vida. Levante a mão para o céu e dá glória. Não desista, não desanima, persevera, não desfaleça. Livro de 2 Crônicas, capítulo 15, e o versículo 3, o Senhor chega para o rei Asa e diz: Asa, não desfaleça as obras da vossa mão, porque a obra da vossa mão tem um uma recompensa pelo Senhor. Levante as mãos assim, continue trabalhando, minha irmã, continue pregando.

Gideão, segunda qualidade. Ele era trabalhador. Ele era trabalhador. Ele era trabalhador. E veja bem, ninguém está vendo o esforço dele, mas ele continua trabalhando. Aleluia. Ninguém está vendo ele trabalhando, mas ele está trabalhando. Ninguém precisa ver o que você está fazendo. Quem precisa ver o que você está fazendo é o dono da obra, é o Senhor da Seara. Enquanto você está trabalhando, mas pregador, o meu pastor não vê, o obreiro não está vendo o meu esforço, ninguém está vendo o que eu estou fazendo, não tem problema não. O Senhor está dizendo, eu estou aqui do céu olhando e estou vendo, estou contemplando o seu trabalho, o seu esforço, e eu tenho uma recompensa para dar a você. Tem alguém que crê nisso aqui? Levante a mão e dá glória a Deus. Já estou encerrando a mensagem. Gideão, aleluia, está sendo observado por Deus. E veja como Deus está vendo o esforço de Gideão. No capítulo 6, no versículo 12, o Senhor aparece a Gideão e diz: o Senhor é contigo, varão valoroso. O Senhor está dizendo: eu estou valorizando o teu esforço, Gideão. Eu estou valorizando a sua postura, Gideão, diante da crise, diante da adversidade. Diante do que Israel está vivendo, eu estou vendo o teu valor, eu estou vendo o teu esforço, eu estou vendo que você não está recuando, você não está retrocedendo. Meu irmão, permaneça fazendo aquilo que você está fazendo, permaneça santificando a sua vida. Se muitos estão indo nessa direção, continue na direção contrária. Não saia daquilo que você aprendeu, permaneça no que você aprendeu, permaneça no que você foi ensinado, porque o Senhor vai te honrar, o Senhor vai valorizar o teu trabalho. Permaneça orando, permaneça jejuando, permaneça santificando a sua vida, permaneça se consagrando. Vale a pena dizer não para o pecado, vale a pena dizer não para o mundo. A crise que nós estamos vivendo no mundo, enquanto muitos estão dormindo no sono da indolência, enquanto muitos estão recuando, enquanto muitos estão se entregando para o

você é valoroso. Amém. Pegue na mão da pessoa do teu lado e diga assim: você é valoroso para Deus. Diga para ela, diga: o Senhor está vendo o seu trabalho, diga: o Senhor está vendo a sua vida, o Senhor está contemplando o seu esforço, o Senhor está contemplando a sua vida. Oh, glória a Deus, permaneça. Você, o Senhor é contigo, varão valoroso. Escute o que eu vou dizer. No versículo 13, Gideão vai questionar dizendo: ah, Deus, se o Senhor é comigo, porque o Senhor nos permitiu sobreviver todas estas coisas? E o Senhor, mas não foi culpa do Senhor, foi o que Israel plantou. O que está vindo sobre a nação de Israel é consequência dos seus pecados. O que está vindo sobre Israel é consequência da sua desobediência. O que está vindo sobre Israel é consequência, aleluia, dos maus caminhos que eles estão seguindo. Por isso eu repito aqui: cuidado com os caminhos que você está trilhando, cuidado com o que você está fazendo. Ainda que os homens não estão vendo, o Senhor está assistindo tudo, tudo está visível e patente aos olhos de Deus. Depois não vai reclamar da colheita. Por isso permaneça crente, permaneça salvo, permaneça fiel ao Senhor, e Ele vai te honrar. Segura. Meus irmãos, não vai dar tempo de nós chegarmos no texto que nós lemos. Mas escute o que eu vou dizer. Quando Gideão vai questionar a Deus, dizendo: Senhor, por que o Senhor nos permitiu sobreviver isso? O Senhor vai dizer a Gideão assim: oh, glória a Deus, versículo 3. Mas Gideão lhe respondeu: ai, Senhor meu, se o Senhor é conosco, porque tudo isso nos sobreveio, e é o que é feito de todas as suas maravilhas que os nossos pais nos contaram, dizendo: não fez o Senhor subir do Egito? Porém agora, ó Senhor, nos desamparou e nos deu na mão dos medianitas. Versículo 14. Então o Senhor olhou para ele e disse: vai nesta tua força. Olha aqui para mim, o Senhor disse: vai nessa tua, não é nessa, é nesta tua força. A língua portuguesa vai dizer que nessa, se fosse a expressão nessa, está mais próximo de quem está ouvindo. Nesta, está mais próximo de quem está falando. Pregador, não entendi nada, vou te ajudar você a entender. Quando o Senhor disse: vai nesta tua força, Gideão, vai nessa tua força e livrará Israel da mão dos medianitas, o Senhor está dizendo: Gideão, não é pela sua força que você vai vencer, mas é pela minha força que você vai vencer os medianitas e vai livrar Israel da opressão dos medianitas. Levante as suas mãos para os céus, minha irmã. O Senhor está dizendo para você: não é na tua força que você vai caminhar, não é na tua força que você caminha, mas é na força do Senhor que você vai vencer este mundo, o pecado e a Satanás. Quantos aqui querem receber de Deus a sua força para vencer? Levante as mãos, abre a boca e dá um brado de glória a Deus assim bem forte. O Senhor está dizendo que Ele vai te fortalecer para você vencer, aleluia, a opressão, as lutas, as barreiras, as adversidades. Levante as mãos. Não é pela tua força que você vai caminhar, mas é pela força de Deus que você vai caminhar. Paulo vai escrever na segunda carta a Timóteo, aos Coríntios 3:5, que o Senhor, que a nossa força, ela vem do Senhor. Livro de Neemias, capítulo 8, versículo 10, o texto vai dizer: a alegria do Senhor é a nossa força. Livro dos Salmos, de número 46, verso 1. Deus é a nossa fortaleza, socorro bem presente na angústia. Levante a mão, porque o Senhor vai te fortalecer. Paulo vai escrever dizendo: eu posso todas as coisas naquele que me fortalece. Finalizo aqui agora no versículo 7.
Eu estou ainda no chamado de Gideão. E aqui no versículo de número 15, olha o que Gideão disse. E ele disse: ah, meu Senhor, como livrarei a Israel? Eis que a minha família é a mais pobre em Manassés, e eu o menor da casa de meu pai. Ele se sente pequeno demais. Ele se sente incapaz. Ele se sente indigno de assumir. Ele olha para suas condições e ele diz: Senhor, eu não tenho como prosseguir. Como que o Senhor vai livrar a Israel através de mim, sendo eu que sou mais pobre, sendo que a minha família é a menor de Israel, da menor tribo de Israel. Eu sou menor da casa do meu pai. Como o Senhor vai nos livrar? E aqui eu vou dizer uma coisa: Deus se agradou, porque a Bíblia diz que Deus, ele resiste o soberbo, mas ele dá graça aos humildes. Ele está se sentindo incapaz, e é isso que Deus quer. Deus não está

0: não quer ouvir ninguém, não aceita correção, não aceita disciplina, porque ele acha que ele é capacitado para fazer aquilo que ele está fazendo, mas quem se acha incapaz, ele se humilha diante de Deus, dizendo: Senhor, eu não posso, mas o Senhor pode. Quando o Senhor fala, ele ouve. Quando o Senhor repreende, ele corrige. Oh, glória a Deus! Então levante as suas mãos, porque Deus não procura capacitados, ele procura os incapacitados para ele capacitar para fazer a sua obra na terra. E sabe por quê, meus irmãos? Gideão se destacou. Não era porque Gideão era um grande homem, mas Gideão se destacou porque ele tinha um grande Deus. O chamado de Deus na vida de Gideão é a prova que nós cremos que Deus, ele pega os fracos e ele faz forte. Deus, ele pega os tímidos e faz deles homens corajosos. Deus pega homens abatidos e coloca nele potência espiritual, poder, graça para livrar o seu povo de todo mal. O Senhor vai levantar aqui os tímidos, aqueles que se sentem improváveis, aqueles que se sentem incapazes. O Senhor está dizendo: é você que eu vou levantar para dar vitória ao meu povo. Levante a tua mão, porque é você que não se sente ninguém, é você que se sente incapaz, é você que diz: eu não tenho condições, eu não sei fazer, eu não sei pregar, eu não sei orar, eu não sei jejuar, eu não sei fazer a obra. Levante a mão, porque é você que Deus vai levantar. Quem crê assim, levante as suas mãos. Diga para a tua irmã: Deus te escolheu para uma grande obra. E quantos aqui estão dispostos a pagar o preço para fazer a obra? Levante as suas mãos. Meus irmãos, seja um Gideão de Deus esse século 21. Enquanto muitos não querem fazer mais nada, faça você. Enquanto muitos não querem orar mais, ore você. Enquanto muitos não querem mais santificar a sua vida, santifique você. Faça você a diferença nessa geração e Deus será contigo. Levante a mão e diga: glória a Deus. Diante dessa palavra aqui, eu quero perguntar: cadê você que nessa noite quer se tornar um Gideão na mão de Deus? Eu quero perguntar: cadê você que ainda não entregou sua vida para Jesus e quer hoje entregar sua vida para Jesus aqui nessa noite? Levante as mãos assim para os céus. Vem cá, meu querido, olha lá, tem uma alma, vem aqui na frente. Você quer aceitar Jesus? Vem aqui na frente. Se você quer aceitar Jesus, levante as suas mãos assim, eu quero orar por você. Não tem ninguém mais? Vem aqui, meu querido, vem aqui, vocês dois. Isso. Qual que é o seu nome, senhor? Manuel Barbosa da Silva. E o seu nome, meu querido? Carlos? Ricardo, está reconciliando, Ricardo? E você está aceitando Jesus, meu querido? É? Então levante a mão de vocês para os céus. Vamos orar por eles, fica de pé, irmãos. Eles estão entregando a vida para Jesus aqui hoje. Ricardo está retornando para a casa do pai. E a Bíblia diz que quando o filho pródigo retornou para a casa do pai, o pai fez festa. O pai trocou as vestes, colocou anel no dedo. O pai colocou calçado para ele calçar. Deus está trazendo para o Ricardo vestes novas. Anel que é aliança com Deus. Aleluia. Anel que é, que identifica que ele tem um dono. E o dono dele se chama Jesus de Nazaré. O filho voltou para a casa do pai e o pai está recebendo. E a Bíblia diz que a festa nos céus quando um pecador se arrepende. Os céus estão em festa e a igreja Deus é Amor aqui também está em festa. Levante a mão de vocês para cá. Diga bem forte assim: meu Deus, abençoa os teus servos, cobre com teu sangue, livra de todo mal e confirma, Senhor, na vida deles a bênção e a vitória em nome de Jesus. Levante as mãos assim para o céu, que a graça do Senhor Jesus, que o amor de Deus e a comunhão do Espírito Santo permaneça com todos. todos, desde agora para sempre, todos digam. Diga comigo assim: em paz eu vim, em paz eu retornarei. Diga bem forte: ah! Mais uma vez! Mais uma vez! Que Deus abençoe a todos, vão em paz em nome de Jesus.
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Sol do Amanhecer. Olá, querido irmão, querida irmã, receba a paz do Senhor Jesus Cristo. Agora em São Paulo são 6 horas da manhã em ponto, no horário oficial de Brasília. Quem tem o imenso prazer em conversar com você nesta manhã, nos preparando para este momento tão privilegiado de oração, é o seu irmão em Cristo, o diácono Natiel Reis, ao vivo aqui da sede mundial da Igreja Pentecostal Deus e Amor, na Avenida do Estado, 4568, no bairro da Liberdade, no centro de São Paulo. Para você que acompanha através do streaming aqui, no canal oficial no YouTube da Igreja Deus e Amor e também Direto com Deus Oficial, você que acompanha pela plataforma, o IPDA Play, seja muito bem-vindo. Não esqueça de deixar o seu comentário aqui no chat e também de compartilhar o link dessa transmissão com o maior número de pessoas possível, para que outras pessoas também possam ouvir esta oração, orar juntamente conosco e serem abençoados por Deus. Você que nos acompanha pela Rádio Deus e Amor, receba também a paz do Senhor Jesus Cristo. Nós estamos em rede para todo o Brasil. Você que nos acompanha às altas horas da madrugada, ou alguns já estão um pouquinho mais à frente, também às 7 horas da manhã, que Deus te abençoe de todos os lugares do nosso Brasil. Que a paz do Senhor reine sobre cada lar, sobre cada família, sobre você, meu querido e minha querida. Vamos então buscar a face de Deus com fé? Apresente diante do Senhor as suas necessidades, as suas causas. Mande para cá, para a nossa central de produção internacional, o seu pedido de oração. Nosso WhatsApp está à sua disposição e nós queremos orar com você. Anote o nosso contato, você que está ouvindo pela rádio, você que está nos acompanhando aqui pelos canais oficiais no YouTube e também pela plataforma digital. Está aqui no rodapé dessa transmissão e você que nos ouve pela rádio, anote. 11, código DDD de São Paulo, número 98292-3392. 11 98292-3392. Oremos ao Senhor nesta manhã especial de domingo. Estamos avançando para mais um dia na presença do nosso soberano Deus e com toda a certeza Ele nos abençoará. Querido Deus, maravilhoso e eterno Pai, obrigado pelo privilégio de estarmos em Tua presença, te servirmos. Senhor, Tu és o maravilhoso, conselheiro, Deus forte, o Pai da eternidade, príncipe da paz. Senhor, te adoro porque Tu és santo, porque Tu és rei, rei dos reis, Senhor dos senhores. Meu Pai, nesta manhã tão especial de domingo, primeiro dia da semana, nós estamos te ofertando, te oferecendo como sacrifício vivo em tua presença, meu Pai, as nossas vidas como holocausto vivo, santo e agradável. Senhor, prestando a ti o nosso culto racional, meu Pai, há milhares de pessoas que agora acompanham através das rádios, das nossas emissoras, linkadas à Central de Produção Internacional. Senhor, tantas outras milhares de pessoas também nos acompanham pelo Facebook, pelo Instagram da Igreja Deus e Amor e pelos canais oficiais. Senhor, obrigado por cada irmão, por cada irmã, por cada vida que agora suplica a Tua presença. Senhor, nós estamos diante da Tua face porque nós rendemos a Ti graças, louvor, adoração, meu Rei. Senhor, te pedimos a Tua misericórdia, Teu perdão, abraço, Senhor, da Tua misericórdia sobre as nossas vidas, por nós. Senhor, nós pecamos em falar, pecamos em agir, pecamos, Senhor, na omissão, Senhor, de não pregarmos a Tua palavra, negligenciamos, Pai, tantas coisas ao longo desta semana que se passou, mas o Senhor é tão bom para conosco. O Senhor é tão misericordioso que as Tuas misericórdias são as causas de nós não sermos consumidos. E é por isso que nós não somos consumidos, Pai, porque o Teu amor é grande por nós, porque a Tua bondade é grande por nós. Meu Deus, perdoe-nos, ó Pai. Em nome de Jesus nós te pedimos. Espírito Santo de Deus,
eu também quero aproveitar esta oportunidade para orar juntamente com esta pessoa que está passando um mal terrível, uma dificuldade tão grande em sua casa, meu Deus, em sua família. São brigas, contendas, dissensões, porfias, injúrias, mas o Senhor é aquele quem provê a paz, e não como o mundo oferece, porque o Senhor Jesus mesmo disse: eu vos dou a paz, e não vou lá dou como o mundo a dá, porque o Senhor Jesus dá a paz que excede todo o entendimento. O homem comum, o homem carnal, não consegue compreender as benécias do Espírito Santo, não consegue entender como o Senhor consegue trazer uma paz duradoura, uma paz que não precisa de artifícios, de elementos externos para acontecer, mas é a paz que o poderoso Deus nos concede. Meu Pai, eu suplico a Tua misericórdia para esta pessoa, Senhor, que está passando uma situação tão difícil em sua jornada, Senhor, no trabalho, na faculdade, Senhor, em suas mais diversas possibilidades comunicacionais, de socialização. Meu Pai querido, tenha misericórdia, Senhor Jesus, esta pessoa que enfrenta uma doença tão terrível, Senhor, que os médicos até chegaram a dizer que não há mais possibilidade alguma de reversão do quadro, porque infelizmente todas as possibilidades foram esgotadas. Senhor, apenas o veredito médico foi dado, mas a Tua palavra, essa sim, Pai, esta sim produz a esperança viva em nós, em nosso coração, em nossa vida, em nossa alma, meu Pai. Misericórdia, Senhor, arrancando esta enfermidade, este mal, que agora, Senhor, traz tormento, traz dor, sofrimento, angústia. Espírito Santo, esta enfermidade tão terrível, que causa dores, esta pessoa, mesmo sendo medicada com os mais diversos tipos de medicamentos para dores, esta pessoa, Senhor, está sofrendo agora.

pode ser prescrito, o remédio que é dado gratuitamente para aqueles que creem. E nós cremos em Ti, Senhor. Esta pessoa que está orando agora crê em Ti, acredita que Tu és aquele quem pode dar ajuda, o socorro bem presente na hora da angústia. Meu Deus, sara esta enfermidade. O Senhor é Jeová Rafá, o Senhor é Jeová Jiré, o Senhor é Jeová Nissi, Adonai, o Deus Todo-Poderoso. O Senhor é o Deus conosco, o Emmanuel. Meu Deus, eu creio que neste momento as dores estão desaparecendo, a enfermidade está sendo extinguida. Senhor, esta dor nunca mais vai retornar para esta pessoa, porque o Senhor está a limpando no poderoso sangue carmesim de Cristo Jesus, purificando, limpando, porque nós cremos que há poder no sangue e no nome de Jesus. Há poder, Pai, para a remissão dos pecados, para a cura das enfermidades, Senhor, para a libertação da alma, a libertação do oprimido. Meu Deus, o diabo tem usado artifícios malignos, porque isto, Senhor, somente Ele faz. Porque a palavra nos orienta, o Senhor Jesus mesmo declarou: o ladrão vem senão a matar, roubar e destruir. Mas o Senhor veio para trazer vida, e vida com abundância. Senhor Jesus, dê vida com abundância para esta pessoa que agora, Senhor, está se arrependendo de seus caminhos errôneos, está se arrependendo de suas mazelas, de toda a pecaminosidade praticada, de todos os pecados, de tudo aquilo, Senhor, que contraria os ideais da Tua palavra, aquilo que contraria a vontade de Deus. Senhor, esta pessoa que ora era vítima do diabo, agora está se rendendo de forma a glorificar ao Teu santo nome. Senhor, perdoa os pecados dela, dele, perdoa, Senhor, libertando desta opressão maligna, da depressão, da ansiedade. Meu Deus, ele consegue compreender, ela consegue, Senhor, entender que todas essas dificuldades enfrentadas ao longo do ano, dos anos, das décadas, é tão somente porque estão longe de Ti, ó Pai. E uma vez que o ser humano, que o homem está distanciado da Tua presença, ele está sujeito, Senhor, sem nenhum tipo de proteção, a todos os tipos de invertidas do diabo. Meu Deus, a vontade dele é destruir a raça humana, é destruir o ser humano, é destruir, meu Pai, a criação do Senhor, meu Senhor Jesus. Mas Tu és aquele quem convence o homem do vil pecado. O Senhor é aquele quem convence, aquele que está praticando todos os tipos de atrocidades, de pecados. Senhor, esta manhã eu suplico a Tua misericórdia para este jovem, para esta jovem. Meu Deus, que os pais passaram a madrugada pensativos, Senhor, porque eles não voltaram para as suas casas. Estes jovens estavam vivendo coisas terríveis enquanto seus pais estavam em oração, dizendo: tem misericórdia, Jesus, do meu filho, tem misericórdia, Jesus, da minha filha, misericórdia, Senhor, a libertando, a curando, o trazendo para a Tua face outra vez. E eu me uno a esta oração, Pai. Traga este jovem à Tua presença, traga esta jovem à Tua face. Senhor, os faça regressar, para que o Teu nome seja glorificado, para que seus pais, Senhor, conheçam uma vez mais que o Senhor é aquele quem guarda, livra, protege e salva. Meu Deus, o Senhor tem promessas tão lindas a serem cumpridas, mas o diabo, o nosso adversário, que anda ao nosso derredor, bramando como um leão, a Tua palavra diz que ele está ao nosso derredor, Senhor, buscando brecha.

0: dando, Senhor, ocasião. Mas o Senhor agora traz a libertação genuína, verdadeira. Oh, aleluias! Meu Deus, para que esta família te louve e te exalte. Meu Pai querido, eu quero te apresentar também, Espírito Santo, todos os projetos da nossa Igreja Pentecostal Deus e Amor. São inúmeros, Pai, mas alguns quero te apresentar. Senhor, a frente ministerial com as crianças, o ministério infantil, o pequeno Galileu, meu Pai. Abençoe, Cristo, todos os nossos pequenos, as crianças, que são o presente e também o futuro da Tua obra, aqueles que darão continuidade à pregação da Tua palavra, Senhor, que se dedicarão ao campo missionário. Meu Deus, as proteja, Pai, de todas as ideologias, filosofias, Senhor, que contradizem a Tua palavra. Meu Deus, que estão de forma arraigada, de forma totalmente explícita, sendo difundida nos meios de comunicação, nas instituições educacionais, Senhor, nas vias, em todos os lugares, meu Pai. O pecado está constrangendo as nossas crianças, tirando a inocência. Senhor Jesus, tenha misericórdia, meu Pai. O diabo está roubando, Senhor, este período de inocência. Pai querido, aquilo, Pai, que o pecado está destruindo, que a Tua misericórdia superabunde onde o pecado outrora estava atuando. Que a Tua bondade, que o Teu amor, meu Pai, façam com que as nossas crianças sejam ensinadas à luz das Sagradas Escrituras, meu Deus, para que futuramente também possam ser aqueles que empregarão a Tua palavra para outras crianças, para outros jovens, para outros, para outras, meu Pai, te conhecerem. Em nome de Jesus, Espírito Santo, eu te apresento também, Pai, os adolescentes, Senhor, os jovens. Senhor, eu te apresento a frente ministerial, o Ministério Jovem Regenere, o Ministério Jovem Expansão. Senhor, que estão atuantes nesta empreitada tão, tão necessária, tão melindrosa. Senhor, porque o diabo tem seus atrativos para a juventude. Meu Deus, o diabo tem usado de todos os artifícios, artimanhas, de tudo ele tem, Senhor, desprendido esforços, usando seus adeptos, Senhor, para distanciarem a juventude cada vez mais da Tua presença. Senhor, são tantos meios de hoje se fazer com que o ocioso fique cada vez mais atrativo. Meu Deus, o diabo enganando através das redes sociais, o diabo iludindo, Pai, através das conversações que não agregam nada. Meu Deus querido, tenha misericórdia, Pai, tenha misericórdia. São músicas mundanas e mundanizadas, que trazem mensagens que totalmente distorcem, Pai, aquilo que a Tua palavra tem por ideal. Senhor, o diabo está usando de todas as formas, mas o Teu Espírito Santo é aquele quem convence do pecado, aquele que está distante da Tua presença, meu Pai. E tem tantos que agora oram também comigo neste clamor, nesta oração matinal, estão dizendo: Senhor, salva a juventude. Salva, Senhor, a juventude, meu Pai. Tantos que se distanciam da Tua presença, porque não sentem mais, Senhor, a alegria do Teu Espírito Santo em suas vidas. Senhor, mas que eles reconheçam que longe de Ti não há vida. O diabo os está enganando, mas o Senhor veio para trazer vida e abundância para os Teus filhos, meu Pai. Espírito da verdade, os convença de que este caminho, à vista, parece bom, agradável, mas o seu fim é amargo como fel, porque o salário do pecado, a tua palavra nos revela que é a morte, Senhor. E uma vez que o homem peca de forma deliberada, ele está distante da tua presença, ainda com a mente cauterizada pelo pecado. Mas o Senhor, eu creio que agora está trabalhando, aleluias, para que os teus filhos reajam a este momento tão terrível e ouçam, Senhor, a tua voz. Em nome de Jesus, eu te apresento, Senhor, os nossos pastores, os nossos guerreiros na fé. Meu Deus, os presbíteros, diáconos da tua obra, os obreiros, meu Pai, todos os membros da nossa Igreja Pentecostal Deus e Amor, o ministério que o Senhor revelou e tem dado crescimento, Pai. Nós estamos pregando a tua palavra, estamos anunciando as boas novas do Evangelho, porque nós cremos, Pai, que breve o Senhor voltará, que a tua palavra se cumprirá, que as tuas promessas, Senhor, se cumprirão. Quando o Senhor mesmo disse: vou ao Pai, mas não vos deixarei órfãos. Eu vou ao Pai preparar-vos lugar, para que onde eu estiver estejais vós também. Aleluias. Senhor, eu creio, Pai. Eu creio que o Senhor está dando forças aos teus servos, a todos, meu Pai, que estão nessa grande obra que não pode parar. Meu Deus, nós estamos vivendo em dias de alerta, porque todos os sinais estão se cumprindo. O amor está esfriando, porque os filhos não compreendem mais os seus pais. Tão poucos pais compreendem os seus filhos. E a sociedade está virando uma calamidade. Senhor, a distorção em todas as partes. Senhor, o pecado, a prostituição, meu Deus, tudo aquilo que a tua palavra diz como sendo os sinais da pronta vinda de Cristo, já estão diante dos nossos olhos. Meu Deus, tenha misericórdia de nós. Tem misericórdia da nossa nação, tem misericórdia, Pai, dos teus servos que clamam ao redor do mundo todo. Espírito Santo de Deus, dê forças aos nossos missionários, dê forças, Senhor, aos nossos obreiros, aqueles que saem, Senhor, todos os dias de suas casas para pregarem a tua palavra, para subirem nos altares das nossas igrejas, para viajarem, Senhor, anunciarem o teu evangelho. Dê forças, Pai. Dê forças, Senhor. Nós precisamos, porque nós não pregamos sem a tua ajuda. Nós não anunciamos a tua palavra sem a tua ajuda, Senhor. Nós precisamos da tua ajuda a todo momento, em todas as questões. Eu te peço, eu te agradeço, Pai, porque eu creio que agora o Senhor derrama a Shekiná do teu Espírito Santo. O Senhor derrama, Pai, o bálsamo, curando aqueles que estão doentes. Senhor, espiritualmente, aqueles que estão desmotivados, aqueles que estão entristecidos, Pai, o Senhor está fazendo agora com que eles recebam o sopro de vida, o avivamento para as suas vidas, para o seu ministério, em nome de Jesus. Eu suplico e agradeço. Abençoe a nossa amada diretoria, o conselho deliberativo, o conselho executivo da nossa Igreja Pentecostal Deus e Amor. Meu Pai querido, eu acredito, Pai, que nós estamos nesta obra porque a Tua vontade é que continuemos pregando a Tua palavra. Senhor, usa os nossos diretores cada vez mais, abençoando-os de forma poderosa, suas famílias, em nome de Jesus. Senhor, eu quero Te agradecer por este momento de oração que o Senhor falou com cada irmão, com cada irmã, E também eles falaram contigo, eles oraram, Senhor. Eles suplicaram, muitos em lágrimas, outros balbuciando, orando, Senhor, através das nossas mídias sociais, tantos que agora estão em viagem. Senhor, eu oro para que o Senhor proteja-os, guarde-os de todos os perigos, de todos os males, em nome de Jesus. Amém e amém, Senhor. Deus abençoe meu querido irmão, minha querida irmã. Este momento de oração é muito especial, porque nós acreditamos que o nosso Deus está ouvindo cada detalhe das nossas palavras, cada detalhe de como nós estamos em sua presença. O mais importante é que Ele sonda o nosso coração. Ele mais do que ouve as nossas palavras, palavras que são verbalizadas, Ele conhece a intenção de cada um, de cada coração. Receba a bênção que Deus derrama sobre a sua vida. Agora eu quero fazer menção do capítulo 10, versículos 9 e 10, da carta de Paulo aos Romanos, para você que ainda não aceitou a Jesus como teu único Salvador, você que ainda não aceitou Cristo para ser o teu Salvador suficiente. Ele quer te salvar. Ele quer mudar a tua vida, a tua história. Ele quer ser para ti um amigo nas horas de angústias, de dor, sofrimento. Ele quer ser o teu bom amigo. Versículos 9 e 10 do capítulo 10 da carta de Paulo aos Romanos, que diz assim: a saber, se com a tua boca confessares ao Senhor Jesus Cristo e em teu coração creres que Deus o ressuscitou dos mortos, serás salvo, visto que com o coração se crê para a justiça e com a boca se faz confissão para a salvação. Aleluias! É importante que você, além de crer em seu coração que Cristo é o verdadeiro Filho de Deus, que Deus o ressuscitou dos mortos, depois de ter padecido por mim, por você, por nossos pecados, por nossas falhas, Ele ressuscitou e agora Ele é o nosso mediador entre Deus, entre nós e Deus. Repita comigo as seguintes palavras, fazendo confissão da sua fé em Cristo e entrega total de tua alma ao Senhor. Senhor Jesus, eu te aceito como o meu Salvador. Escreva o meu nome no livro da vida e sela com o teu sangue para o grande dia da redenção. Perdoa os meus pecados, sara a minha terra, o meu coração, a minha alma, em nome de Jesus. Deus abençoe, querido irmão, querida irmã. Parabéns por esta decisão tão importante que você tomou. Você tomou uma decisão que vai mudar a sua vida. Já está sendo mudada a sua vida, a sua história. Tenha certeza. Agora eu quero disponibilizar para você que nos acompanha na rádio e também aqui nos canais do YouTube da nossa igreja, os meios pelos quais você pode e deve mandar uma mensagem para nós, porque queremos te ajudar. O nosso e-mail é fácil, tudo junto, quero aceitar Jesus, @ipda.com.br, tudo junto, minúsculo, @ipda.com.br. E também nós temos um WhatsApp à sua disposição, código DDD de São Paulo, 11, número 9 50 94 46 45, DDD de São Paulo, 11, número 9 50 94 46 45. E se você quiser também pode vir ao Templo da Glória de Deus, você que nos ouve aqui pelas nossas emissoras em São Paulo, pela 97.3, 100.5 e também 1300 AM. Venha participar conosco do culto nesta manhã. Às 9 horas será a busca pelo Espírito Santo e você será orientado pelos nossos obreiros a como proceder nesta empreitada espiritual na nova trajetória com Cristo. O nosso endereço é fácil, Avenida do Estado, 4568. Avenida do Estado, 4568. Liberdade, aqui no centro de São Paulo. E eu quero que você também anote o endereço principal da entrada, que é a Avenida do Estado, 4568. É a via principal que corta o centro de São Paulo, que também faz uma forte referência aqui ao bairro da Liberdade, mas a entrada principal é pela Avenida Prefeito Passos, número 10. Venha participar conosco deste culto maravilhoso. Às 15h também o nosso querido pastor Jerry Bochar vai pregar a palavra e orar por mim e por você, e nós queremos te abraçar no amor de Cristo. Que orou com você, seu irmão, Diácono Natiel Reis, que estarei daqui a alguns minutos na Rádio Deus e Amor, na Manhã com Deus. Vou ficar com você até meio-dia na comunicação. Você que está acompanhando aqui nos canais oficiais no YouTube, muita atenção. Você que deseja continuar orando, migre para o canal Direto com Deus Oficial, porque este é a oração 24 horas. E se você me ouve, se você fala em espanhol, porque aqui em São Paulo tem muitas pessoas que o idioma é espanhol, também teremos nosso canal oficial no YouTube, Direto com Deus Oficial. Você é o nosso convidado a participar desse canal também. Se inscreva e compartilhe as boas novas. E você que vai continuar comigo na Rádio Deus e Amor, daqui a 5 minutos volta a comunicar com você, participe pelo nosso WhatsApp. Agora são 6h30 em São Paulo. Muito obrigado também ao Eberson e também ao nosso irmão Tiago, que cooperaram aqui na técnica para que fosse possível chegar até você esta imagem e também este áudio maravilhoso para esta oração, e também o nosso operador no Estúdio C, que saberei logo logo quem é. Deus abençoe São Paulo, Deus abençoe Brasil!
1: A paz do Senhor. Quero contar o meu testemunho, que eu mandei um áudio aí pro programa pedindo orações em favor da minha filha Gabriela. Graças a Deus, com as orações dos pastores e através do rádio, a minha filha foi curada e está sã e salva para a honra e a glória do nosso Senhor Jesus Cristo. Meu nome é Márcio Menezes e moro na cidade de Talismã, Tocantins.
2: Senhor Jesus, eu sou a Michele, aqui de Eldorado do Sul, da irmã Michele, congrego na igreja Deus e Amor, aqui da Eldorado do Sul, e gostaria de estar cantando uma bênção, né? Todos os dias eu ligava aí pra rádio, eu escuto a Rádio Deus e Amor há 25 anos, desde quando eu tinha meus 14, 15 anos ali, já recebi grandes bênçãos através da rádio também, né? Meu esposo foi curado pela rádio, pela voz ali, pelas orações que eu fazia no rádio, foi curado também ali, né? Então, a bênção que eu quero contar, que é através da rádio, né, a gente pedindo para os irmãos botar em oração, e lá na minha congregação também, todos os irmãos orando ali, né, intercedendo. Então, eu gosto de agradecer, né, todas as orações é muito bem-vinda. Então, eu pedi para a rádio, né, oi, irmão, bota meu nome na oração, estou esperando uma resposta do banco, e vocês, né, amém, vamos estar orando. E eu creio que realmente, né, oraram sim, Deus escutou a oração. E o banco daí nos ligou, foi sexta-feira passada, dizendo que aprovou, né? A casa que a gente tava, que a gente tinha visto para comprar, que deu, que o banco aprovou. Então ali eu vi o agir de Deus, porque o inimigo começou a trancar de tantas as formas, mas Deus deu a grande vitória, né? E era o nosso sonho ter a nossa casa própria. Então Deus é maravilhoso, Ele faz, né, na hora certa. Eu falei, não, vou ligar lá pra rádio para agradecer os irmãos, porque temos que contar o testemunho, né? Temos que glorificar o nome do Senhor. Aí eu falei, vou ligar para a rádio, falar pros irmãos que a oração foi atendida. Então essa grande vitória que eu tenho para contar na rádio. Glória ao nome do Senhor Jesus. Estou muito feliz. Essa é a bênção que eu queria contar. Amém.
3: Paz do Senhor Jesus. Eu sou a Franciele, aqui de Nova Esperança. Havia pedido oração para os irmãos pela minha prima, filha do meu primo lá de Cianorte, por nome de Rebeca. E para a honra e glória do Senhor Jesus, ela já recebeu a bênção. Eu agradeço a oração de todos que oraram, os irmãos aí da rádio, os ouvintes orarem em favor da minha prima, uma criança na

0: Espírito Santo e aos irmãos que oraram, amém? Quero dizer que esse programa é um culto no nosso lar, em nossa casa. Me alegro muito. Deus tem me abençoado muito através da campanha do Sangue de Jesus Tem Poder também, a qual Deus tem me ajudado, tem me dado graça, renovo de Deus sobre a minha vida, amém? Deus abençoe, irmãos. Continue orando a nosso favor, que estamos orando por vocês.
1: Para o Senhor, pastor, aqui é a Mamília, aqui de Santa Mônica, passando aí para pedir oração para os irmãos. Agradecer pela campanha nas quarta-feira. Também quero passando aí para agradecer pelos irmãos, pela porta de emprego da minha cunhada, que Deus abriu para ela. A gente foi aí pedir oração e Deus abriu a porta de emprego para ela. Agradecer pelas orações dos irmãos. A gente não desliga o rádio da gente, 24 horas ligado. Todos os dias, nem para dormir a gente não desliga o rádio. O rádio fica ligado a noite inteira ouvindo. Do Senhor, Deus abençoe.
2: Meu nome é Geni, estou aqui com a minha filha Aline, que ela veio dar um lindo testemunho. Essa minha filha passou por um processo muito triste, eu me preocupei muito, liguei na igreja, o pastor foram até na minha casa pedir que socorresse, que fosse lá orar por ela, e assim foi feito. Foi as irmãs com o pastor, orou. Levantou ela daquele leito porque ela estava muito desanimada, porque tristonha, porque tinha perdido o emprego. E isso me preocupava muito, né? Estava assim, que não queria nada com nada. Estava muito desanimadinha, né? Mas graças a Deus, ela esses dias falou assim, mãe, eu quero ir lá na igreja. Eu quero dar o testemunho, porque estou feliz que uma porta foi aberta do jeito que eu queria, do jeito que eu pedi para Deus. Eu estou outra pessoa, estou feliz. Aí eu falei, que dia que você quer ir, filha? Pode falar que eu deixo tudo, meu compromisso, irei com você. Ela falou, quinta-feira de manhã dá, mamãe? Falei, dá. E aqui estou eu muito feliz, agradecida a Deus por essa vitória. Muito obrigada, Senhor Jesus. Amém.
3: Paz do Senhor, irmãos. Eu sou Liriane e moro em Santa Catarina. Eu quero contar um testemunho para edificar a fé dos irmãos. Irmãos, meu filho mais velho, eu tenho 3 filhos, aí o mais velho se envolveu com drogas e dizia pra gente que não usava. A gente sempre tentando enganar a gente, né? Dizendo que não usava, né? E no ano passado ele chegou ao fundo do poço, né? Aí eu fiquei tão nervosa de ver ele naquele estado, assim, sendo oprimido, né? Trancado dentro de casa, com mania, assim, de perseguição. Dizia que estava devendo, né? Traficante. E aí eu fiquei muito nervosa. Eu comecei a jejuar, a orar, a pedir socorro para Deus. Fiquei desesperada. Eu mandava mensagem todo tempo para a rádio para pedir oração. E comecei a fazer campanha também nas campanha da meia-noite, eu orava junto com os pastores, e aí abriu uma porta, uma abençoada para ele de tratamento, um lugar muito bom, aí ele fez o tratamento, se abriu essa porta, ele fez, aí ficou só 3 meses lá, o tratamento era de 3 a 9 meses, ele ficou 3 meses lá, saiu de lá e depois ficou uns 40 dias trabalhando em construção, recebeu um convite para trabalhar de monitor na clínica, aí tá lá trabalhando, lá dentro eles têm também as reuniões deles, assim que eles leem a Bíblia, eles louvam a Deus. Olha, irmãos, eu estou muito feliz. Eu só tenho que agradecer esse Deus maravilhoso, que sem ele a gente não é nada, né, irmãos? Como ele é maravilhoso. Muito obrigado. Amém, Jesus.
4: Senhor, tu és o nosso refúgio sempre, de geração em geração. Salmos, capítulo 90, versículo 1.
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7: 6:39 em São Paulo. Bom dia para você que está ligado na Rádio Deus e Amor. Você que nos ouve pelas ondas sonoras do clássico rádio. Aquele rádio que você muda o dial. Nós estamos no FM aqui em São Paulo em 97.3 e também 100.5 e na amplitude modulada, no AM, nós estamos em 1.300. E em todo o território nacional, com mais de 400 emissoras transmitindo simultaneamente aqui do Templo da Glória de Deus, de norte a sul, leste a oeste, estamos juntos. Quem tem o imenso prazer em comunicar com você é o seu irmão em Cristo, Diácono Natiel Reis, o Papa Chibé Paraense, e aqui na mesa técnica de áudio, nos dando a honra dos trabalhos de sonoplastia, está Moisés Azevedo. Nesta manhã fria aqui em São Paulo, estamos com uma temperatura agradabilíssima, 13 graus, com possibilidade de chuva de apenas 10% e a umidade relativa do ar está altíssima, 91%. Agora são 6:40.
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7: E por falar em temperatura aqui no centro de São Paulo, agora a gente sabe como ficará a temperatura em todo o território nacional, pelo menos em algumas capitais de cada região. Vamos conhecendo aqui como é que vai ficar para a capital paraense. A máxima prevista para hoje é de 31 graus. Possibilidade de chuva está em 95%, um clima agradabilíssimo, inclusive, porque agora é verão no norte brasileiro. Rio Branco, no Acre, a máxima de 30, mínima de 18, não há possibilidade de chover. Agora nós vamos do norte ao sul, porque hoje Porto Alegre está com 10 graus de temperatura. Florianópolis e Curitiba ficarão em 9 graus como mínima e 18 graus em máxima. A possibilidade de chover em ambas as capitais, Florianópolis e Curitiba, é de 40%. E em ambas as capitais, a previsão é de 2 milímetros para o longo deste domingo, 5 de julho. Agora aqui para fecharmos com chave de ouro, mas daqui a pouco a gente fala de outras capitais, São Paulo e Rio de Janeiro. São Paulo tem a máxima para hoje de apenas 19 e mínima de 12. E o Rio de Janeiro também faz muito frio por lá. 22 de máxima e 18 de mínima, com possibilidade de chover de 86%. 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
7: E hoje o dia está repleto de muitos cultos, cultos que vão abençoar a sua vida. A começar por 7:00 AM, um culto com o nosso irmão em Cristo, Gabriel Miranda. Ele vai pregar a palavra, vai orar por todos e já preparar o nosso coração para o culto das 9:00, com o título Famílias em Busca do Espírito Santo, que vai acontecer no salão de número 2 aqui do Templo da Glória de Deus. Mais um culto especial às 3:00 PM, que inclusive a campanha a unção sobre a nova geração. Hoje o nosso querido irmão, o pastor Jerry Bouchard, vai pregar a palavra de Deus e orar por todos. E você pode e deve trazer o seu filho, pode e deve trazer a sua criança, o seu adolescente, o seu jovem, para receber a oração do nosso pastor e de todos os nossos obreiros presentes no culto. E também trazer o seu nome, o nome de outras pessoas que você tanto quer receber oração por elas, ao Templo da Glória de Deus. Terá um momento especial de unção com óleo para as crianças, para os adolescentes, para os jovens. Todos são convidados a participarem conosco. Aproveitando que estamos em mês de férias, muitas crianças estão aqui em São Paulo, viajaram para passarem os dias com seus avós, com seus tios. E você que está aí ouvindo deve trazer o seu filho, seu sobrinho, seu neto ao Templo da Glória de Deus. À noite será aquele culto da família com o nosso querido irmão em Cristo, o presbítero Paulo Cunha e o presbítero Jesse Ávila. Estarão aqui conduzindo este culto com os nossos irmãos, obreiros, cooperadores, e vai ser uma bênção de Deus. E claro que aí perto da sua casa também tem uma igreja pentecostal Deus e Amor. Consulte o nosso site ipda.com.br/endereços e participe conosco de cultos que acontecerão ao longo deste domingo em todo o nosso Brasil. 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

6 horas 45 minutos. Agora você ouve Levanta, do álbum Ao Som da Adoração, com Elias Santos, gravadora Mensagens Cantadas.

0: 6:49, Levanta, você ouviu, do álbum Ao Som da Adoração, com Elias Santos. Agora você acompanha um momento tão especial aqui na Rádio Deus e Amor, dois depoimentos. Você vai ouvir daquilo que Deus continua fazendo em nossa igreja pentecostal Deus e Amor.
1: Meu nome é Danilo Neres, tenho 26 anos hoje. Quero compartilhar com você uma experiência que eu tive com 18 anos de idade. Desde criança na igreja, trabalhando, seguindo os meus pais, filho de pastor. Mas chegou aos 18 anos, eu não conseguia mais sentir a presença de Deus como antes, não conseguia mais mergulhar na obra do Senhor como antes, e eu sempre transparente com os meus pais, compartilhei essa experiência e eles me chamaram para buscar a Deus, buscar o seu Espírito Santo, para que ele pudesse novamente aquecer o meu coração e me dar o direcionamento. Eu estava em casa deitado, de repente eu senti meu corpo paralisar e eu não conseguia me mexer, só não queria morrer, porque eu pensei que isso era algo do coração, ataque cardíaco, alguma coisa do tipo. E quando eu fechei os meus olhos, eu ouvi a voz do Senhor dizendo que eu não iria morrer, que era a presença dele na minha vida e que ele estava me marcando com o Espírito Santo. Eu busquei, então ele estava me marcando com aquilo que eu, juntamente com os meus pais, tinha pedido. Nesse momento, só conseguia chorar e a partir daí ele me disse várias coisas acerca do seu reino, até o momento que ele me soltou. Quando ele me soltou, eu corri para o quarto do meu pai para avisá-lo, mas meu pai já estava na beira da cama, porque Deus tinha falado com ele que eu iria subir e que ele iria orar pela minha vida para que o Espírito Santo pudesse realmente, como em Atos 2, descer e fazer algo diferente em mim. A partir desse momento, eu realmente entendi o que é o Espírito Santo, o que é ser cheio do Espírito Santo, o que é seguir a direção de Deus, e que é a melhor coisa que nós fazemos, e até hoje essa chama não se apaga. Deus abençoe.
2: Meu nome é Adriel Carmo e eu quero relatar uma experiência maravilhosa que eu tive com o Espírito Santo. Eu fui batizado com o Espírito Santo em torno dos meus 6 a 7 anos de idade, e daí para cá eu sempre tive o prazer de viver com a presença dele. E um fato que marcou muito a minha vida foi um dia, mais ou menos aí no ano de 2000, eu estava numa madrugada de oração e encerrou aquele culto maravilhoso. Eu fui em direção à minha casa, não estava acompanhado com mais nenhuma pessoa. Então, quando cheguei aproximadamente uns 100 metros da minha casa, eu avistei uma pessoa. De longe foi difícil de identificar quem era, mas o Espírito de Deus falou comigo e disse: Adriel, fica em espírito. Então eu fiquei um pouco sem entender, porque a rua estava vazia, havia apenas um homem mais adiante. Então, eu segui a orientação do Espírito Santo, fiquei ali em espírito e continuei a caminhada. E quando chegou próximo desse homem, ele se escondeu. Quando eu passei perto dele, ele veio, sacou uma arma e veio para cima atirando. Mas o Espírito Santo de Deus me deu um grande livramento naquele dia, e não saiu sequer uma bala daquela arma. Aquela pessoa ficou sem entender. E eu fui para questionar essa pessoa, porque ela quis fazer aquilo comigo. Então, o Espírito de Deus falou comigo mais uma vez e disse: já te dei o livramento, segue para a tua casa. Olha a importância da presença do Espírito Santo. Olha a importância de ter o Espírito Santo naquele momento. Por eu ter a presença dele comigo, eu recebi um grande livramento de Deus. E estou vivo até hoje para contar esse testemunho, essa experiência maravilhosa que eu tive com Deus. Que Deus abençoe grandemente a sua casa, a sua família, em nome de Jesus.
0: 5 minutos para as 7 horas, e você ouviu dois depoimentos. dois depoimentos que enaltecem o nome de Deus, dois depoimentos que falam a respeito daquilo que Deus é: misericordioso, um Deus piedoso, um Deus de amor, um Deus que, na hora que nós estamos passando os apuros da vida, está disposto a estender as suas mãos, como ele fez com Pedro, quando estava no mar da Galileia, indo ao encontro de Cristo, olhou para a tempestade, para os momentos de intempérie, e começou a naufragar, a afundar. E Cristo, olhando para ele, disse: homem de pouca fé, por que duvidar-te? E estendeu a mão e o resgatou daquele perigo. E o Senhor também quer te resgatar deste perigo. Eu não sei que perigo você está vivendo, que muros intransponíveis você se deparou, que problemas chegaram até você, mas eu quero te apresentar Jesus. O mesmo Cristo que mudou a vida dos nossos irmãos que agora relataram, é o mesmo que continua operando, porque ele é o mesmo ontem, hoje e eternamente. Eu quero aproveitar para te convidar a participar conosco do culto que vai acontecer agora, às 9 horas da manhã. Nosso querido irmão em Cristo, pastor Kleber de Oliveira, vai pregar a palavra de Deus e orar por todos, e você é o nosso cordial convidado. Você que nos ouve na Zona Sul, na Zona Norte, Leste, Oeste, no grande ABCDMR, dá tempo de você se organizar, convidar mais uma pessoa e virem ao Templo da Glória de Deus. Você que nos ouve aqui na circunvizinhança, nas redondezas do Templo da Glória de Deus, na Liberdade, na Moca, no Cambuci, no Brás, na Aclimação, você que nos ouve aqui no Parque Dom Pedro II, em todos os bairros na área central de São Paulo, venha participar conosco. Nós estamos aqui te aguardando de braços abertos. O culto de domingo pela manhã é um culto abençoado. Daqui a 4 minutos, o culto com o nosso irmão Gabriel Miranda, e daqui a 2 horas, o culto com o nosso querido irmão em Cristo, o pastor Kleber de Oliveira. Venha participar, o nome de Deus vai ser glorificado, e você será o próximo, a próxima a testificar o grande avivamento que acontecerá dentro da tua casa, na tua família, no teu trabalho e naquilo que você se propuser a fazer.
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4: é Deus quem me reveste de força e torna perfeito o meu caminho. 2 Samuel 22:33.
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0: E agora você ouve do baú dupla Pedra Viva, o hino no Espírito Santo, 6:57.

0: 7 horas em São Paulo, identificação das emissoras em sequência, a gente volta com você. Participe conosco pelo WhatsApp.
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1: Olá, paz do Senhor. Hoje eu vou compartilhar com os meus irmãos o fundamento do Deus Triuno. Cremos que há somente um único Deus, vivo, que é eterno. Não teve início e não terá fim. O Criador dos céus e da terra. Cremos que Deus é o Triuno, sendo o único Deus, que subsiste em três pessoas distintas. O Pai, o Filho, o Espírito Santo, que são coeterna, coiguais, da mesma natureza. Portanto, esse Deus é a fonte de toda a vida. Sua relação com a criação é amorosa, pois Deus é amor, e Ele a ama incondicionalmente. Continue acompanhando, pois iremos compartilhar com vocês todos os fundamentos da fé da nossa igreja. Que Deus abençoe.
2: Sete horas, dois minutos. Bom dia para você ligado aqui na programação da Rádio Deus e Amor. Agora tem notícias do cotidiano com a jornalista Cristine Luiz.
3: Essa é a Rádio Deus é Amor. Eu sou a Cristine Luiz. Seja sempre bem-vindo à nossa programação. E vamos a um resumo de notícias. Respeito urbano. Vida indígena nas cidades ainda enfrenta preconceito e estereótipos. A reportagem da Rádio Pública chamou muita atenção para o preconceito vivido por indígenas nas grandes cidades, onde muitos ainda têm a identidade questionada no cotidiano. O tema expõe um problema que passa pelos olhos de muita gente, mas ainda machuca milhares de brasileiros. A maior parte da população indígena vive em áreas urbanas, o que desmonta a ideia equivocada de que essa presença estaria restrita a regiões isoladas. E mesmo assim, o desconhecimento continua alimentando discriminação e constrangimentos. Quando o preconceito se repete em espaços comuns, ele atinge o convívio social, o acesso a direitos e o reconhecimento da própria história dessas famílias. O problema não está nas palavras, mas também nas barreiras invisíveis do dia a dia. Trazer esse assunto para o rádio é uma forma de incentivar a convivência mais digna, mais consciente e sem estereótipos. Respeito também se constrói com informação e com escuta. Proteção urgente. Violência contra a mulher reforça o papel da família e da escola na prevenção. Especialistas defenderam que a família e a escola liderem o enfrentamento ao machismo diante de um quadro grave de violência contra a mulher aqui no Brasil. A proposta destaca que a prevenção precisa começar cedo e no convívio diário. Segundo uma reportagem feita no ano passado, pelo menos 12 mulheres foram agredidas por dia, em média, totalizando aí, por cima, 4.558 vítimas ao longo do ano. Esses números mostram que o problema está presente em muitas realidades e não pode ser tratado como algo distante. A discussão reforça que a violência, ela não nasce apenas em episódios extremos, mas também em comportamentos repetidos, falas agressivas e atitudes de desrespeito naturalizadas. Combater isso exige formação moral, responsabilidade e vigilância dentro de casa e da comunidade. Por isso, prevenir começa com orientação, respeito e correção de atitudes que ferem a dignidade humana. Quando a base é fortalecida e bem orientada, cresce a chance de interromper ciclos de violência antes que eles avancem.
2: estamos de volta com você aqui na Rádio Deus e Amor. A sua participação pode ser feita pelo WhatsApp 11 98292-3392. Daqui a pouco eu faço menção de alguns nomes, de algumas pessoas que estão participando. E eu já estou vendo aqui DDDs de todo o nosso Brasil. De São Paulo, 11. Nós temos aqui do Nordeste, 37. Nós também temos o 61, que é do Nordeste. Nós temos o 91, que é do Norte, do Pará. O 21, que é do Rio de Janeiro. O 16, que é aqui de São Paulo. E outros DDDs de pessoas que estão maravilhosamente participando conosco. Agora tem Minuto com Deus, com o nosso querido irmão em Cristo, pastor Kleber de Oliveira. Daqui a pouco eu volto com você aqui na Rádio Deus é Amor. Ouça esse momento especial aqui na Rádio Deus é Amor.
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4: Deus abençoe rique poderosamente a sua vida, que falando ser irmão em Cristo, pastor Kleber de Oliveira, neste momento tão especial, Minuto com Deus. Livro de Gênesis, capítulo de número 19, versículo de número 17. E aconteceu que, tirando-os para fora, disse: escapa-te por tua vida, não olhes para trás de ti, e não pares em toda esta campina, escapa lá para o monte, para que não pereças. Ouvintes, era o momento de uma única oportunidade. O juízo estava decretado, Deus seria glorificado na destruição de Sodoma e de Gomorra. E Deus envia dois anjos para visitar a Ló, e quando eles o fizeram, a Bíblia diz que os homens daquela cidade cercaram a terra e queriam os conhecer. Uma palavra tão direta, uma palavra tão direta e significativa para aquele então, que é o mesmo que nós conhecemos hoje, para uma violação. Era esta a intenção daqueles homens para com os enviados de Deus. Então, eles experimentam, os próprios enviados de Deus, experimentam qual era a vida que vivia aquele povo de Sodoma e de Gomorra. Então, naquele momento, vendo a condição, a degradação moral, espiritual, sexual e social daquele povo, Deus dá uma oportunidade para Ló, para as suas duas filhas e também para que elas, tendo pretendente, pudessem escapar. E agora vem a oportunidade única, porque o anjo do

é o momento de escapar pela sua vida. E sabe o que disse Ló? Não, meu senhor. Até agora o teu servo tem achado graças aos teus olhos, e foi grande a sua misericórdia para comigo, salvando a minha vida. Mas eu não posso escapar para o monte antes que a destruição me atinja e eu morra. Então, naquele momento, a Bíblia diz que a atuação daqueles anjos são perfeitos, e eles tomam a Ló, a sua família, pelas mãos e os ajudam a escapar daquele lugar. E o mandamento de Deus era não olhar para trás, se desprender de tudo que ficava, porque a terra estava sendo preparada para um grande juízo. A terra estava sendo preparada para um grande juízo. A terra seria devastada, mas a oportunidade estava sendo dada para Ló e para toda a sua família. Não porque eles tinham algo de especial até aqui, mas porque eles em seu viver disseram para Deus: nós queremos viver a tua misericórdia. E quando nós vivemos para Deus e a nossa vida é um instrumento da justiça, da verdade e da piedade em Deus, ainda que o inimigo queira nos fazer participar de todo juízo, de toda destruição, que já está de antemão desde o princípio do mundo e da sua criação decretado contra a terra, Deus envia anjos para nos livrar. Chegou um momento que eles começaram a notar que Ló não conseguiria, seria necessário uma ajuda direta, então os anjos os tiraram para fora, e eles escolheram uma pequena cidade, porque Ló dizia: não conseguiremos chegar até o monte para escapar da destruição que já está vindo. Mas ele disse: veja aquela pequena cidade que está perto de aqui, bem pequena, não é? Deixe-me escapar para lá e ali estarei a salvo. Naquele momento foi observado o pedido de Ló, foi aceito então a sua petição e Ló escapou. Agora detalhe, foi dada uma oportunidade para todos aqueles que estavam dentro de Sodoma e Gomorra também escapar, mas eles jamais poderiam imaginar que seria a última oportunidade. Oportunidade é uma dádiva que somente Deus pode nos conceder. Você que está vendo o que está acontecendo sobre a terra, as destruições, como as guerras, como as pragas, como as pestes, como as mortes tornaram-se realidade nos dias de hoje. Eu quero dizer para você que está aí do outro lado: será que você não tem contemplado tudo isso como uma oportunidade? Será que você não consegue entender que esta palavra que está vindo até a você é uma oportunidade dada da parte de Deus para a sua vida? Ló entendeu e ele recebeu os enviados de Deus que estavam dando a ele a última oportunidade. E ainda que, tendo dúvidas para onde ele iria e como faria para sobreviver, ele não hesitou. A sua esposa não teve a mesma sorte e tampouco a mesma fé, porque o viver não depende de sorte, depende de uma decisão de fé diante de Deus. A Bíblia diz que ela olhou para trás e se transformou em uma estátua de sal. Agora, Ló não. Ele conseguiu chegar até o lugar que escolheu para passar o resto dos seus dias, porque nosso Deus deu a ele a última oportunidade que ele aguardava para escapar daquela iminente destruição que estava para assolar Sodoma e Gomorra. Você sabe que pelas Escrituras, Deus executará toda a sua palavra, o seu juízo e justiça se cumprirá sobre a face da terra e os moradores que habitam nela. E eu quero dizer para você: você tem aproveitado a oportunidade que Deus tem te dado? Você que está me ouvindo aí agora, você tem aproveitado a oportunidade de perdão, de escape, de livramento? E eu te pergunto ainda mais então: e se fosse a última oportunidade para você dobrar seus joelhos e se reconciliar com Deus? Imagine então se fosse a última oportunidade para você levantar esta oração e pedir a Deus perdão para escapar pela sua própria alma. Não despreze esta oportunidade. Ela pode ser a última e para muitos pode ser a única oportunidade. Este tempo que estamos vivendo não é somente um tempo de assolação, não é somente um tempo de destruição, é um tempo de oportunidades para que você vá e escape-se pela sua alma. Receba esta palavra e não desperdice a oportunidade de Deus que ele tem te dado.

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1: 7:13. Você ouviu Minuto com Deus com o pastor Kleber de Oliveira. E agora você confere uma linda faixa musical na voz de Priscila Santana. Não temerei, do álbum Oasis. Lançamento Mensagens Cantadas, agora 7:14.

0: Não Temerei, com Priscila Santana. Lançamento Mensagens Cantadas, agora são 7 horas e 18 minutos. A nossa Igreja Pentecostal Deus e Amor tem uma marca, e uma marca que você já conhece muito bem. Milagres, sinais, prodígios e maravilhas. Eu quero que você acompanhe mais depoimentos, pessoas que foram alcançadas e que deixaram os seus depoimentos, seus testemunhos, como prova de que Cristo é o mesmo ontem, hoje e eternamente.
1: Paz do Senhor Jesus, meus irmãos, meu nome é Israel Gomes, tenho 28 anos de idade, sou de Manaus, Amazonas. Aqui eu quero testificar de um grande milagre que o Senhor operou na minha vida. Aos meus 16 anos de idade, no ano de 2012, eu fui acometido de uma enfermidade muito grave, chamada leucemia, que é câncer de sangue. Quando os médicos constataram, eles me falaram a respeito da doença, me falaram a respeito do tratamento, o tempo de duração, os efeitos colaterais da quimioterapia. Foi bem difícil. O que mais pesou no meu coração foi quando eles disseram que na minha idade era bem difícil e raro a cura pelo tratamento, que somente através de um transplante de medula eu poderia ser curado. Passou-se 3 anos de tratamento. Foi bem difícil o ano de 2012, principalmente os primeiros meses de tratamento. Tive infecção hospitalar, cheguei a pesar 46 quilos, fiquei quase 10 dias sem me alimentar. E quando eu estava finalizando o tratamento quimioterápico, em 2015 eu recebo a notícia de que a doença estava retornando ao meu organismo, estava voltando ao meu organismo. E quando eu ouço a notícia, eu penso em muitas coisas, penso em desistir da minha vida. Penso em desistir do tratamento porque eu não queria continuar sofrendo, não queria continuar sendo um peso para minha família. Então, mesmo assim, meu pai não desistiu de mim, principalmente Deus não desistiu de mim, nem os médicos ali desistiram de mim, foram muito atenciosos. Então, continuei fazendo tratamento quimioterápico. Foi no ano de 2015, em março, que eu iniciei na recaída desta enfermidade. E o que aconteceu que foram longos meses de internação, aplasia, foi um ano muito difícil, um ano de muitas perdas também, perdi muitos amigos, muitos conhecidos ali dentro do hospital, e eu pensava comigo e questionava comigo, será se eu seria o próximo, será se eu não ia passar daquele ano. E quando eu estava ali dentro do hospital, uma tia minha me visita, faz uma visita muito importante, e chega e pergunta de mim: Israel, tu sabe que só Jesus pode te curar dessa enfermidade? Aí eu falei, eu sei, tia. Ela falou, então volta para Jesus. E eu falei, eu vou voltar. Então ali dentro eu tomei a decisão de voltar para Jesus. Em setembro de 2015, eu estava decidido a voltar para Jesus. Ali dentro eu tomei minha decisão. Ali dentro eu falei com Deus. E ali dentro eu tive um encontro com o Senhor. Eu dobrei os meus joelhos, comecei a chorar e a clamar por misericórdia. E foi passando-se o tempo. Passou outubro, peguei alta e voltei para a igreja, voltei para o ministério onde eu havia crescido. Desci as águas nesse ministério da Igreja Pentecostal Deus e Amor em 20 de março de 2016. E ali para mim foi a confirmação da cura da parte de Deus na minha vida. Para a glória de Deus, esse ano eu estarei completando 9 anos pós-quimioterapia. 9 anos que o Senhor me curou, 9 anos que o Senhor glorificou o nome dEle na minha vida. 9 anos, nunca mais precisei tomar medicamentos, nem quimioterapia, não fiz transplante, mas o próprio Senhor fez o transplante da medula no meu organismo. Deus abençoe, Ele é fiel.
2: Meu nome é Janete, aqui de Paranaguá. Gostaria de contar mais bênçãos recebidas das mãos do Senhor Jesus. Eu estava com um problema sério na minha garganta, fiquei dias sentindo uma bola, parece uma bola de inflamação na minha garganta. E aquilo estava difícil até de eu engolir a alimentação. E daí eu fui orar com os irmãos aí pela manhã e dobrei meu joelho juntamente com os irmãos e orei. E pedi ao Senhor que repreendesse aquele mal, que aquele mal fosse removido, porque eu já estava quase indo até no médico para...

0: a glória do seu nome. Irmãos, parece que uma mão gloriosa do Senhor Jesus tocou na minha garganta e eu senti até que aquele mal foi removido da minha garganta. Não senti mais nada para a glória do Senhor Jesus. E eu agradeço por essa programação em nossos lares, que quando nós temos oportunidade de dobrar os nossos joelhos juntamente com os irmãos, o Senhor intercede com grande glória sobre a nossa vida. E muitas bênçãos também, e as minhas irmãs foram reveladas pelo Espírito Santo de Deus, através dos dons do Espírito Santo na igreja, Deus usando o seu servo, glórias a Deus. Uma das minhas irmãs recebeu duas bênçãos das mãos do Senhor, e ela me contou, justificando que recebeu a cura. Foi revelada da coluna que não podia fazer os seus serviços na sua casa, muitas dores fortes de coluna. E a minha irmã, após a revelação, ela não sentiu mais nada. A minha mesma irmã que recebeu a cura da coluna foi revelada pelo Espírito Santo de Deus também, que sentia uma forte dor no peito. Há dias estava sentindo uma dor no peito insuportável, que ela comentou que foi através da revelação das mãos do Senhor, ela recebeu também a cura, foi embora todas as enfermidades da vida dela. O problema da coluna cessou, o problema da dor em cima do peito também foi embora em nome de Jesus. Eu conto esses testemunhos, essas bênçãos recebidas para glorificar o nome do Senhor Jesus e para acrescentar a nossa fé. Para a glória do Pai, do Filho e do Espírito Santo de Deus, eu agradeço a oportunidade em nome de Jesus e que Deus abençoe os irmãos a cada dia, os use em suas mãos também. Amém.
1: Eu quero cumprimentar os irmãos capaz do Senhor. Meu nome é Silmara, eu moro no Rio Pequeno, Butantã. E eu quero contar uma grande bênção. A minha filha nasceu e quando ela tinha 28 dias... foi diagnosticado o vírus essencial respiratório. E aí ela ficou entubada, né, no Hospital Samaritano, desenganada. Teve um dia que eu fui na visita e a médica falou, olha, se você tem fé, você ora, porque você reza, vê o que, que você faz. Porque como é vírus, é o próprio organismo dela que vai ter que se virar, né, para ela melhorar. E ela nasceu prematura, então ela estava só com 2 quilinhos na época, né? E aí eu conheci a irmã Maria, da Deus e Amor, e a irmã Maria começou uma campanha comigo. Então eu saía de lá do Hospital Samaritano, vinha para cá, né, na Deus e Amor, para fazer oração e pedir para Deus, né, libertar minha filha e livrar ela da morte. E eu recebi a minha grande vitória, né? Porque quando completou 7 dias da campanha, e aí minha filha já foi desentubada, já começou a respirar normal, já conseguiu mamar, né? E aí, graças a Deus, saiu da UTI, foi pro quarto e nós recebemos alta, né? Hoje minha filha já está com 22 anos, não tem sequela nenhuma e eu só tenho que agradecer a Deus, né? Porque logo, logo ela vai se formar advogada. Então é uma vitória muito grande para quem estava assim desenganada e o Senhor me deu essa vitória. Então para você que tem alguém doente, vem, vem para Deus e Amor, que aqui é a última porta. Aqui é a porta da misericórdia. Meu nome é Silmara, eu moro no Rio Pequeno, Butantã.
2: Estão aí relatos de pessoas fiéis, pessoas que experimentaram de Deus, tiveram experiências, transformação, curas, uma superação, e tudo isso atribuído à fé que há em Cristo Jesus. Isso também para edificar a sua vida, a sua fé. Nós da igreja, a comunidade de Cristo, para glorificarmos a Deus e demonstrar na prática aquilo que nós estamos anunciando aqui no programa Voz da Libertação. Que Deus continua ativo e fazendo conforme lhe apraz para as pessoas que querem dele, querem, têm sede e acreditam que ele pode fazer um milagre tão grande. Mas agora eu chamo a sua preciosa atenção, porque depois de você ter ouvido esses depoimentos, de você ter fortalecido a sua fé, você também precisa de uma iniciativa, de sair da inércia, sair da letargia, sair do comodismo e partir para uma ação, tomando uma atitude. E que atitude é esta? Participar conosco de um culto. Não fique em sua casa, coxando dos pensamentos, esmorecido pelas grandes tribulações, pelas provações da vida. A vulnerabilidade que tenta subtrair de você aquilo que Deus quer te dar. Se permita viver uma experiência com Deus. Se permita viver o extraordinário do Senhor. Sair do ordinário, sair do comum, para entrar no extraordinário. O nosso endereço aqui em São Paulo é Fácil, Avenida do Estado, 4568, na Liberdade. Venha participar conosco. Hoje é um culto maravilhoso, um domingo especial. Às 9 horas da manhã, o nosso querido pastor Kleber de Oliveira pregando a palavra. E às 3 horas da tarde, o pastor Jerry Bochá é quem prega a palavra na campanha A Unção sobre a Nova Geração, com a unção especial com óleo para as nossas crianças e adolescentes.
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2: 7:30 em São Paulo. Agora nossa irmã Débora chega com um recado especial. Nós estamos no mês de férias, mês de julho, e você sabe que chegou julho, tem toda aquela expectativa das crianças e também dos pais para a EBF. E a irmã Débora fala sobre isso agora aqui na Rádio Deus e Amor.
4: Atenção, atenção, criançada, atenção, pais, mães, nós vamos fazer uma festa de arromba para as crianças. Tudo, tudo, tudo, tudo com estudo bíblico, com a palavra de Deus, sabe? Na brincadeira, a palavra de Deus na historinha, nas músicas, na dinâmica. Olha que coisa, uma aventura mais do que especial do ano inteiro. Está chegando aí. Prepare-se para uma tarde cheia de aprendizado. Louvores, brincadeiras, surpresas. E eu tenho certeza que vão ser momentos inesquecíveis para o seu filho. O mais importante, presença de Deus. Imagine Jesus tão feliz vendo aquela criançada na sua casa, não é? Marque a data. 25 de julho. A nossa escola bíblica de férias está chegando, dia 25 de julho, das 3 às 5 da tarde. Bom, das 3 às 5 vai ser no templo, onde a gente vai contar histórias, onde a gente vai fazer a dinâmica, vai ter as músicas, a oração. Nós vamos ensinar as crianças bem na linguagem dela, para ela entender o que são as pedrinhas do reino, que é o tema da nossa festa, da nossa escola bíblica de férias, da nossa EBF, aqui na nossa sede mundial. Gente, olha, você pai, mãe responsável, olha, é uma vez por ano só essa escola bíblica de férias. Então, vale todo o esforço do mundo. Vale a pena você cancelar seu compromisso. Vale a pena qualquer coisa para você edificar o seu filho. Bom, já deixo uma pergunta aqui. Qual foi a última vez que seu filho ouviu, ou acompanhou, ou orou, ou cantou, ou ouviu uma história com um aprendizado bíblico? A alma dele precisa de comida, né? Então, nesse dia, nós vamos fazer o possível, tudo, desde a decoração, desde as brincadeiras, das músicas, tudo vai ter um ensino. Cada criança é uma pedrinha preciosa nas mãos do rei. Quem é esse rei? Quem é esse reino? Vai ser tudo explicado na história para as crianças. É uma criança sendo uma pedrinha lapidada para brilhar e fazer diferença neste mundo. Então, tudo isso será explicado a ela. Eu vou estar contando a história, cantando com as crianças, juntamente com todas as professoras da Escola Bíblica O Pequeno Galileu. Também teremos a participação do coralzinho. Então, nós queremos que você traga seu filho, traga os amiguinhos dos seus filhos, chame a família, venha fazer parte desta grande festa de alegria, de fé e descobertas. Estamos esperando você para viver momentos maravilhosos na nossa Escola Bíblica de Férias, dia 25 de julho. Olha, tudo de graça. Não precisa pagar nada. Vai ter lanchinhos. E após a ministração das 3 às 5, onde vão ter histórias, brincadeiras, vamos ter aquele momento onde as crianças vão usar o tobogã, vão ter os lanchinhos aqui no estacionamento da igreja. Gente, quer uma coisa melhor? A gente tem falado com as mães e elas falam, Débora, minha filha, meu filho nunca teve uma oportunidade de participar de uma festa assim. Então, se você vai estar trabalhando no dia, arranje alguém para trazê-lo, tá? Você pode, então, adiar esse compromisso e vir com seu filho? A sua participação junto com o filho é uma maneira de que seu filho entenda o quão importante essa festa é para ele. Puxa, minha mãe veio comigo. A minha avó veio comigo. Traga toda a família, traga a avó, tio, prima, traga todo mundo. Pode vir os adultos, pode vir os pais, os avós. Traga a criançada da comunidade. Você pode alugar aí uma van. Ah, mas eu não sou professora. Não tem importância. Aluga aí uma van. Traga a criançada da vizinhança. Traga uma criança não crente. Traga a criança da creche. Traga todo mundo. Dia 25 de julho, dá tempo de vocês se organizarem. Das 3 às 5, aqui na nossa sede mundial, Rua Prefeito Passos, número 10. Rua Prefeito Passos, número 10. Será uma festa de arromba para a glória de Deus. E a criançada aprendendo de Jesus. Não, não percam, estamos aqui aguardando vocês.
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7: 7 horas 35 minutos em São Paulo. Bom dia para você que está ligado conosco aqui na Rádio Deus e Amor. Tem algumas pessoas que estão acordando agora, outras já oraram conosco às 6. Daqui a pouco tem culto aqui na sede mundial e vai ser transmitido simultaneamente aqui na sua Rádio Deus e Amor. Agora chega a Patrícia Januário com o quadro Mulheres que Edificam. O tema é especial, Caminho da Cura. Eu já volto com você, seja edificado por Jesus através desse momento especial.
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9: Só Jesus pode mudar a situação da sua vida. A paz do Senhor Jesus, amados ouvintes, aqui é a jovem Patrícia Januário. Vamos meditar hoje no Evangelho de Jesus, segundo escreveu Lucas, capítulo 17, versículo 12, que diz: e entrando numa certa aldeia, saíram-lhe ao encontro 10 homens leprosos, os quais pararam de longe e levantaram a voz, dizendo: Jesus, Mestre, tem misericórdia de nós. E ele, vendo-os, disse-lhes: ide e mostrai-vos aos sacerdotes. E aconteceu que, indo eles, ficaram limpos. Queridos ouvintes, a lepra é uma das doenças mais antigas da humanidade. Doença terrível, uma das piores que a carne possa sofrer. Na antiguidade, ela havia se tornado a doença que mais causava pavor às pessoas, pois a presença dela na pessoa a colocava no vale da morte, do desprezo, da tristeza e da dor, não apenas pela doença, mas pela separação da família, amigos e do convívio social. A lepra era considerada um castigo divino pelo pecado, como ocorreu com Miriam, por murmurar contra o seu próprio irmão Moisés, como aconteceu com Geazi, o moço de Eliseu, pela sua ganância em receber prata e vestes de Namã, e também como aconteceu com o rei Uzias, por seu orgulho e arrogância, queimando incenso no templo, prática reservada apenas para os sacerdotes. A lepra é um símbolo daquilo que o pecado é para a alma, pois contamina e destrói. Naquela época, como não havia cura, levava à morte. Como diz Paulo em Romanos 6:23, o salário do pecado é a morte. Ouvintes, quão terrível é o pecado! Muito pior do que a lepra, pois ele nos afasta de Deus aqui e por toda a eternidade. Como vemos em Isaías 59:2, os vossos pecados fazem separação entre vós e o vosso Deus. Amados ouvintes, a situação daqueles 10 leprosos era assustadora. Excluídos da família, amigos e sentenciados à morte. Quem sabe você está em uma terrível situação assim como eles estavam. Sem esperança, sem solução, desesperado, desanimado, aflito, angustiado. Mas Jesus está indo ao teu encontro hoje, assim como foi o encontro daqueles leprosos. Não foi por acaso que Jesus entrou naquela aldeia. Também não é por acaso que você está ouvindo essa programação. Qual será a sua atitude? Deixá-lo passar ou aproveitar a oportunidade? A oportunidade de perdão, de cura, de salvação, de restauração de vida estava diante deles, assim como está diante de você hoje, querido ouvinte. Eles não rejeitaram, não desprezaram aquela grandiosa oportunidade. Veja que eles saíram ao encontro de Jesus, e mesmo não podendo se aproximar, de longe eles clamam, eles gritam: Jesus, Mestre, tem misericórdia de nós. Amados ouvintes, eles reconheceram a situação em que estavam, situação de morte, e reconheceram quem estava diante deles: Jesus, o Filho de Deus, o dono da vida, aquele que tem todo o poder. Eles o reconheceram como Mestre, palavra que no seu sentido original significa comandante supremo. Sabiam que Jesus possuía controle absoluto sobre todas as enfermidades e também sobre a morte. Eles não clamam por cura, mas clamam por misericórdia, pois sabiam que a sua misericórdia atende todas as nossas necessidades. Faça hoje como aqueles leprosos, reconheça a terrível situação em que você se encontra. Talvez nos vícios, abandonado pela família, afastado da presença de Deus, desenganado pela medicina, sem qualquer esperança, família destruída, em depressão ou qualquer outra dificuldade. Não importa qual seja a sua situação, clame a Cristo, Ele é poderoso para te salvar. Jeremias 33:3 diz: clama a mim e responder-te-ei, e anunciar-te-ei coisas grandes e firmes que não sabes. Paulo descreve em 2 Coríntios, capítulo 6, versículo 2, que diz: te ouvi em tempo aceitável e te socorri no dia da salvação. Eis aqui agora o tempo aceitável, eis aqui agora o dia da salvação. Ouvintes, você pode ser hoje mesmo perdoado, liberto, curado, restaurado, salvo. Basta você clamar, não deixe para amanhã. Tome essa atitude hoje. E por que não agora? Jesus está pronto a te ouvir. Seja ousado como foi o cego Bartimeu, que diante daquela multidão não desistiu de clamar, mesmo sendo repreendido para que se calasse. Jesus, vendo aqueles leprosos, disse-lhes: ide e mostrai-vos aos sacerdotes. A ordem de Jesus está em concordância com a lei dada por Deus a Moisés em Levítico 14, pois somente os sacerdotes poderiam declará-los limpos. Jesus não disse: vocês estão curados, mas ordenou: ide e mostrai-vos aos sacerdotes. Eles então prontamente obedeceram, O caminho para a cura é a obediência. A obediência é algo que Deus requer de nós. 1 Samuel 15, 22 diz: obedecer é melhor do que sacrificar. Amados ouvintes, a obediência é a demonstração de uma verdadeira fé. Podemos então dizer: eles creram em Jesus e foram. Paulo diz em Atos 16:31: crê no Senhor Jesus e será salvo. Ouvintes, eles não tinham nenhuma evidência de que estavam curados. Não sentiam mudança alguma sendo realizada neles quando Jesus os ordenou a irem. Mas indo eles, ou seja, no caminho, ouvintes, ficaram limpos, curados. Quem é o caminho? João 14:6. Jesus é o caminho, a verdade e a vida. Enquanto eles estavam no caminho, eles foram curados. Que maravilha! O segredo é crer e obedecer, mesmo sem ter qualquer sensação imediata de algo bom acontecendo, pois não levará muito tempo para você sentir o abençoado poder divino te perdoando, libertando, transformando sua vida e te curando, pois somente Jesus pode mudar a situação da sua vida. Nos dias de hoje, Jesus nos fala pela sua palavra e quer nos conceder a bênção que lhe pedimos, mas só o faz quando agimos em obediência à sua palavra. Amados ouvintes, Jesus mudou a situação da vida daqueles 10 leprosos. Ele também pode mudar a situação da sua vida. Creia nele, obedeça a sua palavra e viva em novidade de vida. Lembre-se, eles só foram curados porque obedeceram à ordem de Jesus. Ide e mostrai-vos aos sacerdotes. Em João 8:51, Jesus diz: asseguro que, se alguém obedecer a minha palavra, jamais verá a morte. Deus abençoe.
8: Para reflexão e instrução para uma vida leve e abençoada pela palavra do Senhor, que traz um renovo na sua vida, está acabando por aqui. Mulheres que edificam.

0: Achei, irmãos, eu sou a Zaleia, da cidade de Brodowski. Eu quero contar o meu testemunho. Começou mais ou menos no ano de 2017. Eu vivi um quadro de depressão muito terrível. Eu enfrentava situações tão difíceis. Tentava orar, lutar, só que existe certo momento na nossa vida em que nós tentamos caminhar, mas a fraqueza vem tão forte. Eu não conseguia dormir à noite, eu tinha insônia, eu tomava remédios para dormir e a depressão ela batia forte na minha mente, na minha vida. Eu ia trabalhar, eu não conseguia trabalhar. O diabo falava sempre na minha mente para tirar a minha vida. Eu buscava tratamento, buscava ajuda, mas parece que nada estava resolvendo. E eu segui desde o ano de 2017, mais ou menos, até o ano de 2024. Nesse percurso, eu mudei de cidade várias vezes. Eu buscava tratamento, mas parece que nada resolvia. Quando eu morava em outra cidade, na cidade de Barrinha, tomei remédio durante a noite e saí à noite sem saber para onde eu estava indo, dopada de tanto remédio. E eu fazia esse uso de remédios descontroladamente. Mente. E todo esse tempo eu chorava. Eu mandei mensagem para uma certa pessoa e a pessoa disse para mim: pessoas como você precisam realmente tirar a vida. Naquele momento, aquilo foi como uma gota d'água para mim. Eu não posso contar para ninguém o que estava acontecendo. A minha família não sabia do meu quadro. Eu não queria falar para minha família. Eu saí de casa naquele dia determinada que eu ia ceifar a minha vida. Eu morava em uma cidade onde dava acesso à rodovia e passava muitos caminhões ali por perto. E naquele momento algo falava na minha mente: vai e se joga na frente dos caminhões. E quando eu subi, eu cheguei até perto da pista, aqueles barulhos do caminhão me chamava e estava aproximando o horário da meia-noite. E quando eu cheguei ali perto, eu parei e pensei, falei, eu não posso fazer isso. Eu buscava alguém para conversar, mas eu pensava comigo, eu não posso incomodar ninguém. E eu sentei no banquinho da praça e eu comecei a olhar para o céu e comecei a chorar e pedir Deus para me ajudar. E eu fiquei naquele momento orando e clamando ao Senhor. E de repente o Senhor ele me trouxe uma paz na minha alma e eu consegui voltar para minha casa. Então eu mudei para a cidade de Brodowski no ano de 2024. Eu fui trabalhar numa empresa, onde naquela empresa eu não conseguia trabalhar direito. De repente eu fui dispensada daquele emprego. Quando eu fui dispensada daquele emprego, aquilo foi a minha gota de água. Eu me mudei para ficar perto da minha família e tentar procurar um novo emprego para ver se as coisas mudavam, mas nada mudou na minha vida. Eu saí daquele emprego e algo falava na minha mente enquanto eu descia para a minha casa. Vai, se joga desse viaduto, porque amanhã você vai sair nas redes e todo mundo vai saber quem era você. Quando eu cheguei na minha casa, uma irmã me mandou mensagem e disse, olha, eu estou te acompanhando e você está muito triste. E ela me chamou para fazer um propósito de oração na madrugada. Ela disse, olha, vamos fazer um propósito de oração na madrugada e nessa oração você pede para Deus visitar o seu subconsciente e te curar. E nesse propósito eu entrei na madrugada das 3 horas da manhã até as 4 horas da manhã. E eu orava e eu pedia para o Senhor curar o meu subconsciente, porque até então eu orava e pedia o Senhor ajuda, eu fazia tratamentos e tal. É claro que você, quando está em quadro de depressão, você precisa fazer o tratamento e também precisa de oração. Mas naquele momento eu pus um propósito comigo, eu vou procurar uma ajuda do Espírito Santo. E durante essa campanha eu fui orando e pedindo para o Senhor me curar. E quando foi o final dessa campanha, para honra e glória do nome do Senhor, o Senhor ele me curou de uma forma completa. Hoje eu consigo dormir literalmente, qualquer lugar que eu estou encostando, eu estou dormindo, porque o Senhor fez uma mudança tão grande na minha vida. Eu não conseguia me olhar no espelho, eu não gostava da minha aparência, eu não gostava de mim, eu me odiava. Mas aí de repente, quando o Senhor ele fez uma mudança, hoje eu consigo me olhar no espelho, eu consigo sorrir, posso dizer, eu sou uma nova pessoa, porque o Senhor me restaurou, o Senhor ele fez uma obra completa na minha vida. Ele me libertou desse quadro de depressão e não só isso, ele também me abriu uma porta de emprego, porque durante esse percurso eu falava pro Senhor, Senhor, me abre uma porta de emprego, eu não tenho ânimo nem para procurar um outro emprego. Eu disse para o Senhor que se ele me abrisse essa porta de emprego, que eu ia contar o meu testemunho. E hoje, para a honra e glória do nome do Senhor, vai fazer um ano que ele me abriu uma porta de emprego. Então hoje eu posso testemunhar uma bênção completa. Às vezes você está nesse momento chorando, achando que não tem solução, o diabo está soprando na sua mente que você não vale para nada, que você não serve para nada. Eu quero dizer, Jesus, ele ama a sua vida. Não deixe que as sussurras de Satanás venham entrar na sua mente. Ouça a voz de Jesus, silencie as vozes ao seu redor e ouça a voz de Jesus. Não deixe que a depressão venha te vencer. Não tire a sua vida, porque a sua vida é preciosa. A sua alma é preciosa para o Senhor. Procure um tratamento, mas também busque o essencial. Cristo, ele entra na sua vida, ele entra na sua alma e ele muda por completo. Ele traz a paz que a sua vida precisa. Que o Senhor te abençoe.
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2: E chegou o momento de informação aqui na Rádio Deus é Amor. Grávida pode comer sushi? Saiba qual é a recomendação dos médicos. Comer sushi durante a gravidez tornou-se uma grande polêmica de saúde nos últimos tempos. Por muito tempo, aliás, não havia discussão. Ele deveria ser evitado a qualquer custo por trazer riscos ao bebê. Mas conforme a comida japonesa foi ganhando popularidade e variedade, muitos médicos passaram a flexibilizar essa orientação. O problema em relação ao sushi é o mesmo de qualquer outra comida crua. A chance de contaminação por parasitas e micro-organismos diversos. Então, se em pessoas normais isso já é preocupante, na gravidez os riscos acabam indo muito além daqueles de uma infecção alimentar comum, expondo do bebê a perigos. Alguns peixes ainda podem apresentar contaminação por mercúrio. Intoxicações provocam desidratação em função dos vômitos e diarreias. Em gestantes, um quadro infeccioso desse tipo também incrementa as chances de complicações no parto ou, dependendo do micróbio envolvido, alguma infecção que gere sequelas à criança. Com tantos riscos, por que então o sushi começou a ser liberado por alguns obstáculos? Porque não existe, a rigor, um risco inerente ao alimento cru em si. A questão, como deu para ver, é que é muito difícil ter certeza absoluta de que tudo correu bem em cada etapa. E por isso, a recomendação dos médicos costuma ser evitar por completo ou só consumir em restaurantes de extrema confiança. Agora, é importante saber que, apesar da fama da comida japonesa como algo a ser evitado na gravidez, ela está longe de ser o único alimento que exige atenção nesse período da vida da mulher. Qualquer alimento cru traz sérios riscos semelhantes. Os maiores erros na cozinha dos brasileiros, segundo estudo. Conheça dicas de como acertar. Dos casos e surtos de doenças transmitidas por alimentos vem de dentro das próprias casas e não de estabelecimentos que vendem comida e são obrigados a seguir regras de segurança e de qualidade. O motivo é simples. Equívocos durante as etapas do preparo, como descongelar a carne na pia ao longo da noite ou, como muita gente faz, lavar o frango no balcão, hábitos que favorecem aí a contaminação cruzada. Isso é o que confirma também um estudo da USP, que analisou mais de 5 mil lares brasileiros. O estudo mostrou que falhas básicas de higiene continuam presentes em boa parte das casas. 62% não higienizam corretamente os vegetais. 50% lavam carne crua na pia e 39% descongelam em temperatura ambiente. O fortalecimento da comunicação sobre segurança alimentar e a educação do consumidor são essenciais. A carne não precisa ser lavada. O ideal é focar no preparo adequado. Lavar esse alimento na pia não limpa, mas dispersa patógenos, podendo gerar contaminação geral. Então, após a refeição, em quanto tempo você armazena, por exemplo, a comida que sobrou? Muitos esperam até 2 horas, tempo suficiente para a proliferação de patógenos. O ideal é guardar o quanto antes. Temperaturas acima aí de 5 graus acabam estimulando a rápida proliferação de bactérias na superfície dos alimentos, elevando o risco de intoxicação alimentar. O correto é descongelar alimentos dentro da geladeira. E além disso, lavar frutas apenas com água ou deixar de molho no vinagre não é suficiente. O ideal é usar aí, muita gente usa aliás a água sanitária apropriada, diluindo uma colher de sopa para cada litro de água e deixar aí de molho por 15 minutos e depois enxaguar.
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1: A paz do Senhor Jesus, meus irmãos. Quando falamos sobre os fundamentos de fé da nossa igreja, muitas pessoas imaginam que estamos tratando apenas de um conjunto de regras ou de um documento oficial. Mas, na verdade, os fundamentos de fé são as convicções que sustentam tudo aquilo em que nós cremos. Eles representam os princípios essenciais da nossa fé. São verdades que também orientam a nossa maneira de pensar, de viver, de nos relacionarmos com Deus e com o próximo. Portanto, a Igreja Pentecostal Deus e Amor declara, por meio do seu conselho deliberativo e de sua diretoria executiva, que crê na Bíblia Sagrada, a palavra de Deus, como única regra de fé e prática. Isto significa que tudo aquilo que cremos, ensinamos e vivemos deve estar fundamentado nas Escrituras. A Bíblia não é apenas um livro para ser consultado em momentos difíceis. Ela é a nossa referência diária. É nela que encontramos direção, correção, sabedoria, esperança para enfrentar os desafios da vida. Utilizar os fundamentos de fé no cotidiano é permitir que aquilo em que cremos transforme a maneira como trabalhamos, tratamos a nossa família, nos relacionamos com as pessoas e enfrentamos cada situação da vida. Porque a verdadeira fé não se limita ao templo, ela se revela nas atitudes, nas escolhas e no testemunho diário. Por isso, mais do que conhecer os fundamentos de fé, somos chamados a vivê-los. E se você deseja conhecer todos os fundamentos, acesse o nosso site ipda.com.br e faça o download do arquivo completo. Que Deus abençoe a todos.
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3: 8:03 em São Paulo, no horário de Brasília. Você ouve a Rádio Deus e Amor, aqui em São Paulo, em 97.3, 100.5 no FM e no AM 1300. E também pelo aplicativo e pelo site da Igreja Pentecostal Deus e Amor. Sou Natiel Reis e faço a sua companhia até meio-dia. Trabalhos técnicos é do meu querido amigo Moisés Azevedo. Agora são 8:04.
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3: E a programação está completa para você. Daqui a pouco tem a oração do concerto com Deus. Já aproveite e mande a sua mensagem para cá. 11 982 92 33 92, porque eu quero orar com você e por você. A irmã Débora Miranda também chega ainda nesse bloco com o espaço Eu e Mais Um. Ela vai falar hoje sobre discípulo e missão de discipular. É a parte final desse episódio maravilhoso que ela vai esclarecer muitas dúvidas para você novo convertido e também para você discipulador. A gente tem bloco de notícias de segurança digital com a jornalista Cristine Luiz. E em sequência, nós teremos aquele culto abençoado com o nosso querido pastor Kleber de Oliveira, Famílias em Busca do Espírito Santo. E a gente volta depois do culto com mais uma oração. O tema é Família. A aproveite, apresente a sua família, depois de acompanhar o culto Famílias em Busca do Espírito Santo, você vai já aproveitar para mandar sua mensagem para cá e também descrever quais são os pedidos de oração. E também tem aquele momento especial que a gente fala sobre os cristãos pelo mundo, é o momento de notícias do nosso meio, do nosso contexto evangélico, já preparando o nosso coração para orarmos pelas missões e pela Igreja Deus e Amor, 12 horas, com o nosso querido irmão, o pastor Kleber de Oliveira. E essa é a programação que vai fazendo a sua companhia até meio-dia, na minha comunicação e nos trabalhos técnicos de Moisés Azevedo.
5: Bom dia, paz do Senhor. Meu nome é Ariana Moreira Dias, sou do município da Serra, do estado do Espírito Santo. Que Deus abençoe a minha família, abençoe o ministério, amém?
6: Paz do Senhor, aqui é a Cleide, é a irmã Cleide, eu moro em Jacareí, estado de São Paulo. Estou aí dizendo a paz do Senhor para todos vocês e os nossos queridos ouvintes. Estou muito feliz por estar, né, nessa programação, né, sintonizada na voz da libertação. Deus abençoe.

0: 8h10 em São Paulo. O José Orlando, do código DDD 11, final de contato 1490, mandou uma mensagem para cá e disse que está se preparando para a oração. A Denise, de final 0184, também diz que vai orar com a gente agora esse momento do concerto com Deus. Lourival Guedes, código DDD 21, carioca, final de contato 5782, também mandou uma mensagem aqui fazendo o seu pedido de oração. Agora você que está acompanhando a Rádio do Zé Amor, prepare seu coração, fale com Deus, se concentre, porque com toda certeza Ele nos ouvirá.
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0: Santo Deus, maravilhoso Pai, obrigado por cada pessoa que agora está orando comigo nas mais diversas regiões do Brasil e também no mundo, Pai. Acompanhando através da Rádio Deus e Amor, nas mais diversas frequências, Senhor, e também pelo aplicativo e pelo site da IPDA, meu Deus, nós queremos fazer um concerto contigo, uma oração de confissão de pecados e arrependimento genuíno, porque nós reconhecemos, Pai, nosso estado pecaminoso, frágil, errante. E somos, Senhor, conhecedores daquilo que o Senhor quer fazer em nós, daquilo, Senhor, que é a Tua promessa para mim e para cada pessoa que agora está orando, Senhor. Aleluias! Eu creio, Pai, que o Teu nome será glorificado, o Teu nome será exaltado, porque como está escrito na Tua palavra, se o povo que se chama pelo Meu nome se humilhar e orar e buscar minha face e se converter dos seus maus caminhos, então eu ouvirei dos céus, perdoarei os seus pecados e sararei a sua terra. Senhor, sare a nossa terra. Nós estamos arrependidos, Pai, dos pecados, daquilo que falamos, pensamos, das nossas ações e reações, pela omissão. Tem misericórdia de nós, Espírito Santo. Misericórdia, Pai, porque nós queremos nos achegarmos à Tua presença, nós queremos sermos Teus servos, filhos, e para que nós recebamos a cura, a libertação, a transformação genuína, precisamos, Pai, da ajuda do Teu Espírito Santo. E nesta manhã, Senhor, de domingo, nós oramos, suplicamos a Tua face, assim como fez o rei Josafá, depois de o povo estar completamente arruinado pelo pecado e pela entrega a outros deuses, à idolatria. A Tua palavra diz, meu Deus, que o povo, ao se deparar no momento de grande aflição, oraram, buscaram a Tua face, Senhor, e a Tua palavra diz que o Senhor usou o Teu servo Jaziel, porque Tu és misericordioso, porque Tu és bom. Aleluias! E o Senhor, usando ele, disse: Pará, está em pé, e vede a salvação do Senhor para convosco. Ó Judá e moradores de Jerusalém, e tu, ó rei Josafá, assim o Senhor vos diz: não temais, nem vos assusteis por causa da grande multidão, pois a peleja não é vossa, mas de Deus. Meu Pai, isso se cumpre, porque quando nós nos arrependemos e fazemos este concerto contigo de forma genuína, com o coração entregue, o Senhor ouve, o Senhor nos perdoa, e é o que está acontecendo agora. Esta pessoa que está em lágrimas, que está orando com o coração angustiado, aflito,

está recebendo a tua libertação, a tua transformação, em nome do Senhor Jesus, eu te peço e agradeço, Rei da Glória. Amém e amém.

nome, Félix, Cristo tu és precioso. Uma linda canção falando ao seu coração nesta manhã especial de domingo. Talvez você esteja aí cabisbaixo, pensativo, orou com a gente, fez uma reflexão, uma autoanálise e caiu em si com a ajuda do Espírito Santo. Nós precisamos de Jesus. Nós precisamos, Ele nos amou primeiro, Ele nos quis primeiro e nós devemos querê-lo também. Nós precisamos dEle. Eu quero te fazer um convite especial, convite de bênção para a sua vida. Participe conosco de um culto maravilhoso que acontecerá hoje aqui na Sede Mundial. Dois horários para você vir participar, orar conosco. 9 horas daqui a 45 minutos com o nosso querido pastor Kleber de Oliveira. E às 3 horas da tarde com o pastor Jerry Bouchard. Uma campanha especial, oração e unção em favor das crianças. O título é A Unção sobre a Nova Geração. 3 horas da tarde. E à noite com o presbítero Paulo Cunha e o presbítero Jesse Ávila. E aí próximo à sua casa também tem uma igreja pentecostal Deus e Amor. Aqui em São Paulo nós estamos na Avenida do Estado 4568. Avenida do Estado 4568 na Liberdade, no centro de São Paulo. Nós estamos também em Picarra, no Pará, na Rua Paulo Fonteles, número 1. Quadra 1, lote 32 no centro. Nós estamos também em João Francisco, em Goiás, na Praça São João, quadra 8, lote 13 e 14 no centro. E se você quer saber outros endereços, acesse o nosso site ipda.com.br/endereços.

0: E agora você ouve com Débora Miranda uma mensagem especial, um convite para você, claro, uma mensagem de meditação para você novo convertido e também você discipulador. 8:17, depois tem o trecho de uma linda canção da gravadora Mensagens Cantadas para embalar sua alma.
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2: Espaço é mais um projeto da nossa igreja Deus e Amor, e com prazer nós estamos aqui todos os dias, através do rádio, orientando o discipulador, aquele que está ensinando, acompanhando o novo convertido. E muitos também, ouvintes, são novos convertidos, ainda não receberam a visita de um discipulador, o apoio. Então, pastores, por favor, oriente esses irmãos, membros da igreja, que acompanhem aquelas pessoas que acabaram de aceitar Jesus. Você é um novo convertido, está nos ouvindo pela primeira vez? Nós vamos deixar o nosso WhatsApp no final dessa programação para você entrar em contato conosco, e a gente vai estar enviando uma pessoa para cuidar de você, ensinar você a palavra de Deus, tá certo? Hoje eu creio que nós estaremos encerrando esta série do discípulo e também da missão de discipular. Porque discipulado é aprender, fazer, seguir, e envolve trabalho, né? Eu vejo que pela graça de Deus as pessoas recebem salvação através da fé em Jesus. E então aprendem a se tornar discípulos obedientes. Um certo escritor disse: discipulado e salvação são duas coisas diferentes. Um discípulo é alguém que, compreendendo o significado da redenção, voluntariamente se entrega a Cristo em profunda gratidão. E muitas pessoas também me escreveram perguntando qual é o sinal de que o discipulado está sendo de bastante resultado, né? Eu creio que um resultado importante do discipulado acontece quando um discípulo, ele já começa a partilhar o evangelho com a sua família, com os outros, e começa a ter uma mudança já na sua forma de agir, de falar, né? Ele começa a ter muitas dúvidas e começa a perguntar: como eu faço isso, como eu faço? A gente vê um interesse e a pessoa começa a buscar aquele conhecimento. E é verdade que nem todo cristão é um evangelista, mas todo cristão precisa evangelizar, tá certo? Muitos dos nossos não estão testemunhando, porque não foram ensinados que esta é uma parte importante da vida do discípulo. O ato de testemunhar e ajudar outra pessoa a entender o que significa ser um discípulo, eu digo que é uma das coisas mais compensadoras que um crente pode fazer. Vejo que se a igreja cuidasse devidamente dos novos convertidos, que continuem a ela e se unem, essa igreja seria muito maior. Eu creio que a essas alturas é oportuno lembrar que a igreja somos nós mesmos. Sou eu, é você, que somos crentes. Eu vejo que há muito descuido da parte dos crentes em cuidar dos novos convertidos. A gente tem visto isso em todos os lugares, negligência nesta parte. E o evangelho de Jesus tem dois lados: ganharmos as pessoas para Jesus e ensiná-las a viver para Jesus. O que o Senhor Jesus diz em Mateus 28:19, e de fazer discípulos? Essa dupla comissão proferida na mesma ocasião significa que seus dois lados precisam dar juntos na seara do Senhor para que haja pleno sucesso, plena multiplicação. A gente vê que, no geral, cuida-se muito mais da primeira parte de ir do que da segunda, que é fazer discípulos, que é discipular. Sim, o novo crente necessita de muita ajuda, orientação, alimento espiritual adequado para o seu crescimento na fé. Não podemos deixar os irmãos novos convertidos abandonados. Não, pelo amor de Deus. Vamos ter atenção neste ponto. Eu leio aqui 1 Pedro capítulo 2. Versículo 2 diz assim: desejai afetuosamente como meninos, novamente nascidos, o leite racional não falsificado para que por ele vades crescendo. A igreja é, aqui na terra, entre outras coisas, o lar espiritual dos crentes, dos remidos. E a igreja provê não somente o ambiente de conforto, pureza, ensino e disciplina propício ao desenvolvimento dos salvos, como também é o local de emprego, é o local do emprego de seus talentos a serviço de Deus. Então seja você assim, igreja. Irmão, não largue o novo convertido, faça o serviço completo, ore por ele, assista a ele, ajude-o, prossiga com o trabalho já começado. O novo crente é uma criança, deixe-a comer ou fazer o que julga certo e veja o resultado. Problemas, quantas crianças têm morrido assim, né? Quantas pessoas têm sido abandonadas depois que aceitaram Jesus? Mas não vai acontecer isso com você não, né? Você vai ajudar, vai apoiar, vai orientá-la, vai ensiná-la a palavra de Deus. Estamos terminando então esta série do discípulo e também a missão de discipular. Mandem as suas dúvidas e também as suas histórias, como está sendo o seu discipulado. Nosso WhatsApp é 11 982 92 3392. Fiquem na paz do Senhor Jesus e até a próxima oportunidade. Se despede Débora Miranda.
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4: Senhor, Tu és o nosso refúgio sempre, de geração em geração. Salmos, capítulo 90, versículo 1.
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0: certa para você, 8h34 em São Paulo, no horário oficial de Brasília. Clima no centro de São Paulo agradabilíssimo. Para você que está aqui nos acompanhando, aproveitando o máximo da nossa programação, agora fazendo 13 graus, sensação térmica de 12. A possibilidade de chover, mesmo com esse clima fechado, essa temperatura mais amena e também um tempo mais fechado, né, mais nublado, é de apenas 10% essa possibilidade de chover. Mas tem uma boa notícia para você, que bem no horário do culto da tarde você vai ter uma temperatura mais agradável, 18 graus com sensação térmica de 17. E é uma coisa boa para nós, hein? Vem participar com a gente do culto, com o nosso querido irmão em Cristo, o pastor Jair Bochá. Vai ter unção com óleo para as crianças e adolescentes aqui no Templo da Glória de Deus, Avenida do Estado, 4568. Hoje os circulares estão gratuitos e você pode participar conosco deste culto. Pegue quantos ônibus forem precisos, mas chegue ao Templo da Glória de Deus. Vamos aos resultados, porque daqui a pouco, dentro de 25 minutos, é o culto Famílias em Busca pelo Espírito Santo. Nosso pastor Kleber vai pregar a palavra de Deus, você acompanha agora os depoimentos das pessoas que vêm aos domingos pela manhã e recebem vitórias para as suas famílias, libertação, curas, você acompanha agora.
1: Meu nome é Priscila, eu tenho 22 anos. Eu sou aqui de São Paulo e eu vou contar um pouquinho de uma experiência que eu tive com Deus, de uma forma que eu tive encontro com Ele. Quando eu tinha 16 para 17 anos, eu estava passando por alguns momentos complicados na vida e eu estava num culto. E naquele culto eu senti coisas muito ruins, vozes dizendo para mim que eu não servia para estar ali onde eu estava. Que se fosse eu, saía de lá e nunca mais pisava numa igreja, nunca mais falava com Deus, porque eu era uma pessoa que não merecia estar ali. Esse dia foi um dia muito difícil, foi um culto muito difícil e eu não estava em paz. Então, eu saí de lá determinada a nunca mais voltar numa igreja, nunca mais buscar Deus, nunca mais tentar nada com Deus. Chegou no final do culto, eu resolvi receber uma oração para ver se aquela tristeza que eu estava sentindo no meu coração saía. E no final do culto, eu senti de receber uma oração. E eu fui até a frente e o irmão que estava ministrando a palavra, ele chegou e colocou a mão no meu ombro. E começou a falar coisas a respeito daquilo que eu estava sentindo naquele momento. Ele descreveu exatamente as palavras que eu estava ouvindo na minha cabeça. E começou a dizer que Deus escreveria uma nova história. Ele falou que via um livro muito grande com páginas brancas e que ele estava escrevendo uma nova história. Depois desse dia, minha vida ela mudou completamente. Eu me tornei uma nova pessoa. Eu nunca mais fui a mesma. Eu comecei a entender Deus de uma forma diferente. Comecei a ver Deus de uma forma muito diferente e posso dizer que eu comecei a ter uma intimidade muito grande com Deus. Aprendi muitas coisas com Deus na minha vida espiritual, evoluí bastante. E estou sempre buscando entender mais e buscar mais a Deus e estar mais próximo dele.
2: Meu nome é Juliana, eu sou de Diadema, São Paulo. Eu estou aqui para relatar a minha melhor experiência que eu tive com Deus. Foi o dia que eu recebi o batismo com o Espírito Santo. Confesso para os irmãos que desde pequena eu sempre acompanhei os meus pais na igreja e eu sempre observava os irmãos sentindo a presença do Senhor, chorando, falando em línguas, e eu tinha essa curiosidade, essa vontade de sentir a mesma coisa. Eu fui crescendo e aos meus 12 anos de idade eu tive a oportunidade de entrar no grupo de jovens. E eu me lembro que a consagração era todos os domingos pela manhã e antes dos louvores nós fazíamos uma oração. E naquele dia, especialmente aquele dia que eu fui batizado com o Espírito Santo, a regente olhou para mim e falou: Juliana, hoje você será batizada, você receberá o Espírito Santo. E aí eu fechei os meus olhos, comecei a dar glória, se liguei no trono do Senhor, me desliguei da terra. E naquele momento, o meu coração começou a arder. Eu senti uma paz, algo novo envolveu a minha vida. Foi um dia muito diferente, especial. Eu senti um algo tão bom que eu comecei a chorar, não conseguia parar de chorar. E quando eu fui me dar conta, eu já estava falando em mistério com Deus. Foi um dia muito bom e aquele dia eu lembro que a consagração durou até 1 hora da tarde. Não só eu, como outros jovens também foram impactados pelo Espírito Santo. E a partir daquele dia, a minha vida mudou. Eu não senti mais só a presença de Deus na igreja, mas aonde eu estava, na minha casa, até no ônibus, quando eu vinha sentado, fechava os meus olhos e ligava com o Senhor. Eu sentia o Espírito Santo falando ao meu coração, ali do meu lado, e foi algo muito diferente que aconteceu na minha vida e eu sinto isso até hoje. Eu sou muito grata a Deus e quero dizer para você que da mesma forma que eu fui batizada, que eu recebi o Espírito Santo, eu tive essa experiência com Deus, você também pode ter. Então busque ao Senhor, porque o Espírito Santo é tudo em nossas vidas.
3: Me chamo Sueli Costa e quando eu tinha por volta de 12 anos, eu tive um encontro com Jesus. Naquela época, eu já participava do grupo de crianças e louvava quando uma obreira chegou próximo a mim e falou: "Você já aceitou Jesus?" E eu, surpresa, olhei para ela e: "Mãe, eu já canto no grupo de crianças, então eu acho que já." Ela: "Não, você precisa levantar a mão e ir lá na frente confessar diante de todos que o Senhor Jesus é o seu único e suficiente Salvador." E então eu fui à frente e, enquanto o pastor estava falando aquelas palavras de confissão, eu senti o meu coração ardendo de uma forma especial, as lágrimas rolavam de uma forma incontrolável e eu senti uma alegria muito grande no meu coração. Apesar da pouca idade e da distância da igreja, cerca de 2,5 km, e às vezes os meus pais não poderem ir para a igreja, eu mesmo assim ia, mesmo sozinha, no meu entender. Mas aquela caminhada de cerca de 2,5 km era especial, porque durante todo o trajeto eu sentia a presença do Espírito Santo de Deus e ia conversando com Jesus. Então, pouco tempo depois, numa noite, o pastor chamou todos a irem à frente, porque nós iríamos fazer uma oração para a busca do Espírito Santo. E eu fui com o coração cheio de esperança de que, quem sabe, aquela noite eu iria ser selada e falar em línguas, que era o meu maior desejo. E assim aconteceu. E novamente aquela presença maravilhosa, as lágrimas caindo. E aquela noite foi especial. Eu voltei para casa olhando para o céu estrelado, chorando e dizendo para Jesus o quanto eu amava e o quanto era especial aquele momento, que marcou a minha vida para sempre, e o quanto eu estava feliz por tê-lo comigo. Desde então eu entendi que não importa a situação, não importa o momento, às vezes rindo, às vezes chorando, mas nunca nós estamos só. Ele nos deixou o amigo Espírito Santo. E é muito especial poder sentir essa presença. Amém.
4: Olá, ouvintes, a paz do Senhor. Eu sou o pastor Aaron de La Lande. E estou aqui hoje para compartilhar com vocês uma experiência que eu tive. Algo particular, mas eu quero que você seja abençoado. Eu conheci a igreja, eu conheci Cristo, na verdade, eu tinha 12 para 13 anos. Foi quando eu comecei a frequentar a igreja com a minha mãe. E foi um momento muito bom e muito estranho ao mesmo tempo. Nunca tinha entrado numa igreja, nunca tinha frequentado uma igreja de ordem, espécie nenhuma. E então eu me via dentro de uma igreja, recepcionado por dois jovens que até hoje são amigos meus. E eu então, participante da igreja, fazia parte do grupo de jovens, servia ao Senhor. Aos 18 anos eu me afasto da presença de Cristo e já vinha numa busca pelo Espírito Santo. Mas eu ainda não havia vivido uma experiência viva, real e completa com o Senhor. Então, quando eu me afasto da presença do Senhor, no ano de 2003, eu saio dos caminhos de Cristo e começo a viver. Até o momento que 5 anos depois eu volto E a minha vida começa então a ter um outro contorno. E eu conheço Cristo novamente, mas de uma outra maneira. Eu volto à presença do Senhor. Eu sou batizado nas águas no ano de 2006, no dia 8 de abril de 2006. E começo então a minha busca pelo Espírito Santo, por ser cheio dele, pelos dons dele, pela graça dele. E é aí então que num belo culto, no ano de 2007, eu estava numa igreja e um senhor velhinho, e que ninguém daria nada por ele, pela sua idade, pela forma como ele estava vestido. Era um culto simples. E ele olha para mim e eu em pé na porta, e ele diz assim que, jovem, Deus vai te encher com uma graça sobrenatural. E naquele momento eu não entendi. Veio o momento da oração, e quando eu me apercebi, eu estava prostrado, de joelho, aos prantos, e o Espírito Santo me movia de uma forma intensa. Eu comecei a viver algo extraordinário. Eu era um menino, um jovem, um adolescente, muito inseguro. Eu era um jovem com muito medo. Eu era um jovem que carregava muitos traumas de um passado, muitos traumas da vida que eu já havia vivido. Então eu achava que, primeiro, não prestava para nada. E segundo, eu não tinha valor nenhum para ninguém. E foi aí que, quando o Espírito Santo toma conta da minha vida, a partir daquele momento eu comecei a sentir uma confiança muito grande. Eu comecei a sentir uma aceitação de Deus sobre mim, tamanha. E é a partir daquele momento que eu começo a pregar evangelho, eu começo a trabalhar para o Senhor, eu começo a dedicar a minha vida inteira para o Senhor Jesus Cristo. E hoje na minha vida o Espírito Santo, ele é muito mais que um amigo. Ele é um conselheiro, ele é um escudo protetor, e acima de tudo ele é aquele que me orienta em todos os caminhos a seguir. E uma certeza eu tenho, ele nunca me vai abandonar, porque ele é fiel. E é o que diz a palavra. E foi Jesus quem disse que eu vou para o Pai preparar-vos lugar, e não vos deixarei sós. Enviarei do meu Consolador, do meu Espírito, e ele estará convosco até a consumação dos séculos. Que Deus te encha, que Deus te fortaleça, e que o Senhor Jesus te abençoe de uma forma extraordinária, que você possa ser cheio do Espírito Santo, assim como eu fui, e até muito mais, para nós podermos desbravar este mundo pela palavra de Jesus. Rossi Catequissa, que Deus te abençoe.
0: 8 horas 47 minutos, daqui a pouco tem culto ao vivo aqui na Rádio Deus e Amor, ao vivo sim, do Templo da Glória de Deus, salão de número 2, é o culto Famílias em Busca do Espírito Santo, pregando a palavra de Deus, o nosso querido irmão em Cristo, pastor Kleber de Oliveira, responsável espiritual da nossa sede mundial, e você que está acompanhando a Rádio Deus e Amor, é o nosso cordial convidado para participar deste culto daqui a pouco, dentro de 12 minutos. Este culto maravilhoso vai começar, um obreiro vai abrir o culto, vai orar com todo o povo. Em sequência, o nosso pastor vai pregar a palavra de Deus e passar as revelações que o Espírito Santo lhe usar. Agora com o Grupo Renovação Sangue Inocente, Rádio Deus e Amor. Ficando Espírito Santo.

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4: Olá, que Deus abençoe você. Hoje eu vou compartilhar com os irmãos o fundamento: a Bíblia é a nossa única base de fé. Cremos que a Bíblia é a palavra de Deus e por isso a autoridade suprema, inspirada pelo Espírito Santo. E a verdade que ela comunica é imutável, inerrante, infalível e suficiente para transmitir a vontade de Deus à humanidade. Por ser a palavra de Deus, é completamente verdadeira e tem autoridade em si mesma, sendo a única regra de fé e prática para a igreja. A Bíblia é uma fonte de sabedoria que direciona a todos que acreditam nela. Ela é viva e eficaz e jamais voltará para si vazia. Nenhum outro documento ou normativa se iguala ou sobrepõe a autoridade da Bíblia. Continue nos acompanhando, pois iremos compartilhar com vocês todos os fundamentos de fé da nossa igreja. Que Deus te abençoe.
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6: E para você que está ligado conosco na Rádio Deus e Amor, mandando suas mensagens aqui, o nosso muito obrigado. Muito bom saber que você está aí ligadinho, sintonizado e também interagindo conosco. O Márcio Arraiais, código DDD 92, final de contato 16, ou melhor, 6601, mandou uma mensagem aqui, diz que está muito feliz acompanhando a Rádio Deus e Amor. A Wanda Santos também diz que está acompanhando pelo aplicativo, código DDD 31, final 5944. E o nosso irmão João Guedes, ele pediu aqui, Moisés, as contas bancárias da nossa Igreja Pentecostal Deus e Amor. 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
8: A paz do Senhor. Meu nome é Sara, eu sou aqui do ABC. Eu venho contar um testemunho, irmãos, que o Senhor fez um milagre na minha vida, na tarde de ontem, através da ministração da palavra, do culto do grande mover de Deus, ministrado pelo pastor Kleber. Estava ouvindo a palavra, como sentindo muitas dores. Já vinha assim de uns dias que eu vinha com a minha coluna inflamada, totalmente inflamada. Tive pela manhã no hospital, tomei duas injeções, estava tomando remédios fortíssimos e nada. As dores na minha coluna, elas andavam de um lado para o outro. Tem hora que doía mais parte alta, parte lateral da coluna. As vértebras descia para baixo, para a lombar. Descia assim até para as pernas, ela descia, essa dor. Não tinha posição para sentar, para deitar, nada. E ontem foi um dia que eu passei um dia com muitas dores, mesmo tomando injeção, tomando remédio, não adiantou nada. Quando foi à tarde, eu estava ali ouvindo o culto, recebendo aquela palavra, glorificando a Deus. E na hora das divinas revelações do Espírito Santo, da oração de libertação, o sangue de Jesus tem poder, Deus usou o pastor Kleber. E ali, na hora da revelação, Deus usou o irmão, falou que tinha 48 pessoas e já tinha tomado tudo quanto era remédio, já tinha procurado médico, os médicos já tinham mandado tomar vários tipos de remédio e nada. Mas que Deus estava trazendo a cura, que Deus estava ministrando cura naquela tarde. E essas 48 pessoas, eu ouvi muito bem, irmãos, e recebi levantando as minhas duas mãos para o alto. Tinha ali na igreja e os ouvintes, vocês já não aguentavam mais de dor. E eu levantei minhas mãos, irmãos, e glorifiquei a Deus, falei: Senhor, eu recebo. E eu creio, Senhor, e amanhã, nas primeiras horas, eu vou estar mandando esse áudio para a rádio, em forma de agradecimento, para testificar e testemunhar do teu poder. Então, irmãos, eu não podia jamais deixar de hoje, antes de qualquer coisa que eu fazer na minha casa, meus afazeres, mandar esse áudio para a rádio, para os irmãos, contando esse testemunho para a glória de Deus. Então, irmãos, eu agradeço os irmãos, agradeço essa rádio que transmite essa programação e que tem sido de grande bênção na minha vida. Essa não foi a primeira cura, foi uma entre muitas e muitas e muitas que o Senhor me deu para mim e tem dado para muitas pessoas que eu tenho ouvido todos os dias nessa rádio. Eu agradeço, irmãos, e louvo a Deus pela vida de cada um dos irmãos que tem se disposto a fazer o reino de Deus avançar. Amém? Deus abençoe e fique na paz do Senhor Jesus.
6: Obrigado, Sara, por seu depoimento aqui na Rádio Deus e Amor. É importante que você que está aí acompanhando o nosso programa Voz da Libertação ouça atentamente, observe as nuances dos depoimentos, porque as pessoas glorificam a Deus através de seus relatos também. Passaram, viveram grandes momentos difíceis, mas o Senhor deu vitória em todos estes momentos. Agora são 9 horas em ponto, a gente vai identificar as emissoras que estão acompanhando o programa Voz da Libertação em todo o Brasil. Em sequência, a gente volta com você com um momento de culto com o nosso querido pastor Kleber de Oliveira. Segura aí que a gente já volta.
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6: 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Agora a gente vai ao bloco de notícias Seguro Digital e daqui a pouco a gente volta com você.
13: 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É seguro usar o Wi-Fi público?
9: Vamos entender os riscos e saber como se proteger. Quem nunca precisou usar um Wi-Fi público, seja aí num restaurante, num shopping, num hospital, no aeroporto, então muita gente já passou por essa situação de se conectar a um Wi-Fi que está disponível ao público. Agora, se você já parou para pensar se esse tipo de conexão é de fato segura, você está muito certo. Entretanto, especialistas em segurança digital afirmam que a rede não foi criada para fornecer a mesma segurança que um Wi-Fi privado oferece aos usuários. Explicam os especialistas que existem duas ameaças principais: o usuário se conectar a uma rede falsa ou se conectar a uma rede verdadeira, mas ter a sua navegação interceptada e, com isso, criminosos terem acesso aos seus dados. Além do roubo de credenciais de redes sociais e banco, os criminosos também podem instalar malware nos dispositivos. Os especialistas concordam que, para se manter seguro, é necessário estar em alerta. Entre as medidas necessárias estão manter o sistema operacional do celular ou computador atualizado, usar senhas fortes e instalar um bom aplicativo de cibersegurança. Banco Central lança o Protege Mais. Ferramenta bloqueia a abertura de contas e fraudes no sistema financeiro. O Banco Central lançou o BC Protege Mais. É um novo serviço de graça destinado a reforçar a segurança do sistema financeiro e tentar coibir fraudes que se valem de identidades falsas. A ferramenta permite que todas as pessoas físicas e jurídicas comuniquem que não desejam abrir contas ou serem incluídas como titulares ou representantes em determinadas modalidades de contas. Na prática, quando um consumidor ou uma empresa acionar a proteção, qualquer instituição financeira estará automaticamente impedida de abrir uma conta vinculada ao CPF ou o CNPJ que ativou a proteção. E com isso, não poderão ser abertas contas de pagamento pré-pagas, conta corrente ou poupança. Para acessar e gerenciar o BC Protege Mais, é necessário cumprir dois requisitos de segurança: possuir uma conta gov.br nos níveis prata ou ouro e estar com a verificação em duas etapas habilitada. Após a ativação, será possível verificar o histórico de consultas, ou seja, será possível verificar qual instituição consultou o CPF ou o CNPJ e qual foi o motivo dessa consulta.

0: 9:04. Estamos recebendo o sinal do Templo da Glória de Deus com culto Famílias em Busca do Espírito Santo. Você vai ficar agora com essa transmissão até 11 horas. Pastor Kleber vai pregar a palavra de Deus, vai orar por todos e você vai receber aí da sua casa ou do local onde você está a bênção de Deus.
1: Trazendo vida, trazendo renovo, trazendo restauração, ó Pai. Oh, maravilhas! Quão maravilhoso é estar na tua presença. Quão maravilhoso é poder celebrar o teu santo nome, Senhor. Sim, ó Deus, vai operando, vai operando, vai operando, vai operando sobre cada vida nesta manhã. Para a glória do teu santo nome, Senhor. Confirmando, ó Deus, os teus grandes milagres.
2: Pai, tu és fiel, Senhor. Tu és verdadeiro, meu Deus. Pois vem abençoar teu povo. Vem abençoar tua igreja nesta manhã. Vem, Senhor, manifestar o teu poder. Manifestar a tua graça divina. Ah, meu Pai querido, meu Pai de amor, meu Pai de glória, meu Pai de poder e vitória. É a campanha, Senhor. Famílias em busca do Espírito Santo, Senhor. E nesta manhã, meu Pai, nós rendemos a Ti, Senhor. Nós viemos buscar Sua face, louvar Teu santo nome, Te adorar e Te glorificar, ó Pai. Em nome de Jesus, Senhor, esse que é o primeiro dia da semana, meu Pai. Ah, Senhor, o Teu povo está reunido aqui na Tua casa, bem cedo de manhã, meu Senhor. Certo, ó Pai, da Tua presença, da Tua graça, do Teu poder, da Tua unção, da tua resposta. Ah, Jesus querido, Jesus amado, Jesus poderoso, Jesus maravilhoso, recompensa, meu Deus, o esforço do teu filho, o esforço da tua filha, que deixou seu lar, seus afazeres, ó Deus, mas veio buscar a tua face, veio buscar o teu socorro, veio buscar teu auxílio. Ah, Espírito de Deus, Espírito de glória, Espírito de poder e vitória, vem nesta manhã, Senhor, em socorro desse irmão, em socorro dessa irmã, meu Pai, que está passando grande luta, grande peleja, meu Deus, mas fortalece o teu filho, fortalece a tua filha, fortalece a tua igreja, meu Pai, com o teu poder, com a tua unção, com a tua virtude, com o fogo santo do teu divino Espírito Santo, meu Deus, nós precisamos de ti, Senhor, nós precisamos de ti, ó Pai, porque bem diz na tua palavra, João capítulo 15, sem ti, Senhor, nós nada podemos fazer, meu Deus. Socorre a tua igreja, socorre teus filhos, socorre a tua filha. Ah, Espírito Santo Consolador, Espírito Santo da verdade, Espírito de Deus, vem envolver a mente desse irmão, vem envolver a mente dessa irmã. Ah, Deus tremendo, Deus poderoso, Deus maravilhoso, vem trazer paz a esse coração, vem trazer paz, Pai, ao coração do meu irmão, da minha irmã, que se encontra aflito nessa manhã. Ah, Jesus amado, Jesus querido, Jesus maravilhoso, Jesus poderoso, o Senhor preparou esta manhã, meu Pai, ah, Senhor, para trabalhar em nossa vida, para trabalhar em nosso meio, para trabalhar em nosso lar, em nossa família, Senhor, porque Tu és maravilhoso, ó Deus, Tu és poderoso, ó Pai, Tu és tremendo na batalha, Senhor. Ah, meu Deus, escrito está, Senhor, buscar-me-eis e te acharei quando nós buscarmos de todo o coração. E nesta manhã, Senhor, nós estamos clamando, nós estamos buscando, nós estamos suplicando, nós estamos pedindo, ó Pai, de todo o coração, Senhor, vem com a tua presença esplendorosa, meu Pai, sobre a vida do teu filho, sobre a vida da tua filha, sobre nossas vidas, meu Pai. Enche-nos, ó Pai, nesta manhã, Senhor, do teu divino Espírito Santo, meu Pai. Enche-nos, ó Pai, nesta manhã, do teu poder, Senhor, esse poder celestial, meu Pai, que levanta o caído, liberta o oprimido, cura o enfermo, alegra o triste.

Recababa a unção nova, Senhor, nesta manhã, ó Deus, sobre nossas vidas, sobre nossas fracas pessoas. Vem, Senhor, derramar a unção nova, meu Pai, sobre a vida dos obreiros, dos membros, ó Pai, dos meus irmãos visitantes, Senhor, ó meu Deus, ó meu Pai, vem, Senhor, derramar da tua graça, Senhor, derramar da tua virtude, ó Pai, nós precisamos de ti, Senhor, nós precisamos de ti, ó Pai, aqui nesta vida, Senhor, são grandes as pelejas nesta terra, meu Pai, mas nós não estamos só, Senhor, porque o Senhor está com esse irmão, o Senhor está com essa irmã, o Senhor está conosco, ó Deus Emanuel, o Senhor está conosco, ó Pai, ó Jesus querido, Jesus amado, Jesus poderoso, Jesus maravilhoso, renova-nos, ó Pai, renova-nos.

0: desta manhã, Senhor. Vem renovar a mente, vem renovar o coração, vem renovar o espírito, ó Pai, vem renovar as forças, Senhor, vem renovar a saúde, meu Pai, do teu povo, da tua igreja, do teu filho, da tua filha, Senhor. Renova-nos, ó Pai, a nossa fé, Senhor, o nosso entendimento, meu Pai, renova-nos, ó Pai, em nossa esperança, Senhor, ó Deus tremendo, ó Deus maravilhoso, ó Deus poderoso, ó general de guerra, Espírito de Deus, entra nesse lar, entra nesta casa, entra nesta família, visita esse esposo, visita essa esposa, visita os filhos, visita os netos, Senhor, visita, Pai, toda a nossa parentela desta manhã, Senhor, transforma os corações, ó Deus, tira os corações de pedra, meu Pai, Senhor, vem, meu Pai, colocar coração de carne, Senhor, como o Senhor fez, meu Pai, com o povo de Israel, o Senhor prometeu, ó Deus, ali no livro de Ezequiel, Senhor, tirar o coração de pedra e colocar coração de carne, meu Deus, transforma os corações, ó Pai, da nossa parentela, Senhor, corações irados, corações magoados, corações machucados, corações revoltosos, Senhor, mas em nome de Jesus, nessa manhã, meu Pai, transforma a família da minha irmã, transforma a família do meu irmão, Senhor, transforma esse casal, meu Pai, transforma, Senhor, libertando da ira, libertando da divisão, libertando da contenda, Senhor, transforma esta casa, meu Pai, muda o cativeiro desse lar, muda o cativeiro dessa família, Senhor, meu Deus, repreenda toda a contenda, repreenda toda a divisão, repreenda, meu Pai, toda a fúria do adversário, Senhor, mas leva a paz, meu Deus, leva alegria, Senhor, leva harmonia, Pai, nesta manhã, Senhor, para esta casa, para essa família, para a nossa parentela, Senhor, Espírito de Deus, Espírito de glória, Espírito de poder, Espírito de vitória, manifesta o teu poder, manifesta a tua graça, manifesta a tua unção de vida nesta manhã, Senhor, derrama, meu Deus, derrama, Senhor, derrama do teu poder, ó Pai, da tua graça celeste, da tua unção divina, da tua virtude santa, ó, glória a Deus, aleluia, amém, igreja, levanta a mão para o céu, levanta a mão para o céu, diga, Senhor Jesus, nesta manhã, na campanha, a descida do Espírito Santo, derrama a tua graça, o teu poder, em nome de Jesus, diga, Senhor, abençoa nosso pastor, usa ele através da tua palavra, em nome de Jesus.
1: Aleluia, pode glorificar bem forte, bem alegre. Oh, maravilha, glória a Deus. Queridos, sejam todos bem-vindos nesta manhã tão maravilhosa e fresca. Deus nos deu um clima maravilhoso. A paz do Senhor Jesus para aqueles que também...

na transmissão e nós estamos no livro de Salmos número 100. Hoje nós celebramos com júbilo ao Senhor todos os moradores da terra. Quem está aqui para celebrar ao Senhor, diga glória a Deus. Então levante as tuas mãos.

0: Deus está.
1: Deus está aqui.
0: Você marcou um encontro com Ele. Louve o nome.

Meu Deus do céu, que maravilha! Que maravilha! Prova de que o Espírito Santo só precisa de um coração para se mover com eficácia. Ouvintes de casa, que pena que você não conseguiu chegar no culto da manhã, mas você não pode faltar no que Deus já preparou para realizar em nossa vida nesta tarde maravilhosa. Prossegue a campanha, a fé que rompe muralhas, e você não pode ficar de fora. Atos dos Apóstolos, palavra de Deus, Atos dos Apóstolos, capítulo de número 2, e nós vamos à palavra poderosa do Senhor. Já daqui a minutos, nós teremos também aquela escola bíblica, é quando nós deixamos um tempo e trazemos este tempo para comunicar ao Senhor, o Deus de amor, aquilo que a nossa alma está necessitada. Atos dos Apóstolos, capítulo de número 2, versículo 4, quem já encontrou, diga glória a Deus. E diz assim a palavra de Deus: e todos foram cheios do Espírito Santo. Diga comigo: e todos foram cheios do Espírito Santo. E começaram o quê? E começaram a falar em outras línguas, conforme o Espírito Santo lhes concedia que falasse. Levante a Bíblia, a palavra de Deus. Soberano, eterno, maravilhoso, só o teu poder glorioso, ó Pai, para atuar, para manifestar, para realizar o possível e o impossível nesta manhã. Espírito Santo, é por isso que agora nós clamamos, Pai, que a tua presença possa abrir este coração, possa preparar o ser desta mulher, deste homem, para viver, meu Pai, alamanda kanda, alamasturi alamaya. Esta glória, esta autoridade, Pai, abençoai esta multidão que está de mãos levantadas a ti. Abençoai, Senhor, aqueles que vieram de longe para apresentar um culto ao Senhor. Oh, Pai de amor, oh, Rei da glória.

cheia do teu poder, cheia da tua glória, cheia do seu discernimento. Orianda labacanda labaia, alamaste candaramassuri alamaia, Senhor dos exércitos, venha

tenha lugar para ministrar. Orianda labacanda labaia, Espírito Santo, vai operando maravilhosamente, vai operando gloriosamente. Oh, Espírito de amor, te agradecemos, Senhor, te agradecemos, Rei da Glória, aleluia, aleluia. Oh, glória a Deus. Oh, glória a Deus. Aleluia. Pode desocupar as vossas mãos e vamos dar uma forte salva de palmas. Aleluia. Queridos, nós entendemos pela palavra do bendito Deus que o Senhor está cumprindo uma promessa na vida dos discípulos. Diga comigo, discípulos. Antes de ser cheios do Espírito Santo, a Bíblia diz que os discípulos foram levados. A Bíblia diz que os discípulos foram provados. A Bíblia diz que os discípulos foram preparados, ouça isso, para que entendesse que a vida que eles queriam viver não era a vida que o Pai tinha reservado para lhe dar. Alguém diz, pastor, mas a minha vida foi projetada, foi pautada, foi desejada, e a minha vida eu vivo do meu jeito. A Bíblia diz ao contrário, a Bíblia nos revela que Jesus está preparando os seus discípulos, apóstolos próximos e os mais chegados, porque você nota que comunhão não é para qualquer cristão. A Bíblia diz que Jesus tinha uma multidão de 70 escolhidos, mais de 500 para ir adiante dele e fazer a obra. Então Jesus tinha uma multidão de 500 que lhe acompanhava de perto e de longe, mas a Bíblia diz que ele tinha mais 70, como diz as escrituras no livro de Mateus e Lucas, que foram escolhidos pelos apóstolos. E a Bíblia diz que Jesus tinha os apóstolos, os 12, diga comigo, 12. Mas dentre os 12, a Bíblia diz que Jesus tinha 3. Aonde movia, aonde ele ia, aonde ele estava, conforme revela a palavra no livro de Marcos capítulo 9, que Jesus se transfigurou com eles, para eles e no meio deles. Quem era? Pedro, Tiago e João. 3. Agora, próximo mesmo, Jesus só tinha 1. João. Quem está entendendo a diferença? 570, 12, 3 e termina com 1. Aí você diz assim, pastor, mas o que o Senhor está querendo dizer com isso? Jesus Cristo está nos dando um exemplo claro que o seu discipulado era uma preparação para encher a mente, a alma e o coração daqueles que estavam esperando a promessa. Ora, quando os discípulos estavam sendo oprimidos pelo cansaço, pelo medo, pelo sono, pela carne, Jesus disse a eles: ide e orai para que não caiais em tentação. Ele está dizendo, a vossa oração agora é para resistir às legiões. A vossa oração agora, neste momento em que está se cumprindo a palavra, é uma oração dirigida na missão de revestimento, de não fazer para obedecer, para não ter que cumprir os intentos do maligno. Mas agora, a Bíblia diz que depois que Jesus, ele é tomado aos céus, antes de subir em Atos 1, ele diz aos seus discípulos, agora é diferente, ficai em Jerusalém até que do alto sejais revestidos de poder. Jesus estava dizendo, deixando claro, agora a oração tem uma missão, ser cheios do Espírito Santo.
Sim. Agora a oração não é mais para resistir às legião. Jesus está no cenário bíblico deixando claro que todos foram cheios do Espírito Santo. Só que antes de ser cheios do Espírito Santo, eles foram discipulados, preparados, eles foram o quê? Orientados a deixar, a se esvaziar de tudo aquilo que tomava o coração e a mente para separar da revelação divina que Jesus tinha para realizar em suas vidas. Você não entende? Mas Deus, quando Ele chama a Abraão, Ele está convidando a ele para caminhar, não só na sua presença, mas para deixar a sua terra. Diga comigo, terra, parentela e a sua família. Jesus está se esvaziando ele. Jesus está pedindo coisas para Abraão, para lhe encher das suas promessas, para encher a terra por meio dele, para fazer o que ninguém ainda tinha realizado sobre a terra. Deus diz, vai ter coisa que vai parecer que você está perdendo. Parece que você está perdendo no seu sentimento a sua família, mas eu estou fazendo de você uma grande família para povoar toda a terra. Olha que tremendo. Parece que você está sendo convidado a se desprender de uma casa, de bens e de lugar. Mas eu vou te dar toda a terra em que os teus pés pisaram. Quem está entendendo que Deus não está tirando nada? Deus está preparando a alma de Abraão para dar além daquilo que ele tinha. Porque quando você é chamado à responsabilidade, quando você é chamado para o discipulado, quando você é chamado para Cristo, a primeira coisa que as pessoas querem saber, irmão, naquela congregação, pode assistir televisão ou não? Porque hoje tem jogo do Brasil. A primeira coisa que as mulheres perguntam quando chegam aqui, elas dizem assim, irmão, quero servir a Deus numa igreja séria, numa igreja de verdade, numa igreja cheia do Espírito Santo. Aí outra diz assim, dá para usar calça ou saia lá, como é que é? Ela já vai fazendo a soma, ele já vai perguntando o que ele tem que deixar. O outro chega e pergunta, irmão, e lá na congregação, pode ou não tomar aquele talagaço de vinho? Porque eu consigo deixar tudo, menos o vinho. Ele já entra na porta errada. Ele já entra do jeito errado. Quem entendeu, diga glória a Deus. Porque o evangelho não se trata do que você tem que deixar. O evangelho se trata de se preparar para receber o que Deus tem para dar à sua alma. Um dia um angolano me chamou, estava irado. Eu disse, pastor, estou cá hoje. E hoje tenho que participar de Santa Ceia. Quero participar cá. Sou membro da igreja. Disse para ele, eu falei, filho, não dá. Não dá porque você tem três esposas, querido. Pois a Bíblia diz que Salomão tinha 1000. Salomão era abençoado. E eu não consigo deixar os miúdos. Cada um deles tem vários miúdos. E o que eu faço, pastor? Eu disse, querido, deixa eu te explicar. Você não entendeu. Você ouviu a palavra, você não entendeu a palavra. Você veio à igreja, você não entendeu o evangelho. Explicar-me a cá, pastor, como vou despedir as mulheres. Tem os miúdos, tem responsabilidade. Preciso saber. Eu disse, deixa eu te explicar uma coisa clara, querido. O evangelho está te chamando para ser discípulo. E eu quero te orientar que aqui você não vai ter que colocar a sua vontade. Pera,
Aí ele começou, pastor, mas se eu não colocar em primeiro lugar, aí eu vou ter que renunciar, pastor, e vai ser uma perda, perda emocional, perda familiar. Eu disse, querido, Jesus não está te chamando para perder nada. Os teus pecados, as decisões, as tuas prostituições, as tuas iniquidades, fica porta fora deste lugar chamado congregação. Você está sendo chamado para santificação, você está sendo chamado para se esvaziar, você está sendo chamado para se preparar, para ser cheio do Espírito Santo. Agora, se não entendermos isto, vamos sempre vir ao culto. Ah, pastor, mas não dá para me firmar. Pastor, eu queria me batizar, mas eu não consigo, porque eu vou ter que deixar isso, eu vou ter que deixar aquilo. E o diabo sempre vai usar este argumento. É por isso que não existe esta matemática no evangelho. No evangelho você não deixa nada, você coloca a tua alma. Ô, louco, pastor, mas então é tudo. Claro. Quem falou que o Senhor quer que você sacrifique só ilusões? Quem falou que o Senhor te orientou somente para deixar vaidades e pecados? Não, Ele está dizendo, filho meu, entregue o teu coração, porque eu quero te encher do meu poder, da minha presença. É isso que Ele está pedindo, querido. Passando desta realidade onde a Bíblia diz que todos foram cheios, houve um processo para que esta plenitude, houve um processo para que este derramamento se concretizasse. E o primeiro propósito de Deus é nos esvaziar. Diga comigo, nos esvaziar. Tudo aquilo que faz sentido. Diga comigo, tudo que faz sentido. Ó, se o dinheiro fazia sentido para você antes do evangelho e continua tendo influência, domínio e poder, você não foi transformado pelo evangelho. Se a vida que você tinha era maravilhosa, era preciosa, e agora depois de estando em Cristo, você considera aquela vida passada melhor do que esta vida revelada em Jesus Cristo, você pode estar na igreja, mas você não está no evangelho. Por quê? Porque a Bíblia diz que o evangelho, segundo o seu poder, ele nos esvazia das nossas importâncias, ele nos esvazia das nossas riquezas e ele nos esvazia da nossa vida. Quando Paulo diz, porque tudo aquilo que eu possuía, aquilo que eu tinha, o que era precioso, o que era valioso, agora eu refuto como sendo um lixo, porque eu quero a Jesus Cristo, o meu maior tesouro e a minha verdadeira vida. Paulo está dizendo, acabou. Paulo está dizendo, eu entendi, Jesus entrou em mim e esvaziou-me das minhas importâncias. O judaísmo era importante, mas Cristo é o cumprimento do judaísmo. A minha religião tinha aparência e até condição de se suster, até que o poder do evangelho em Jesus me revelou. Aí ele diz, aquilo que era riqueza, a formação acadêmica, aquela postura e aquela estrutura de reconhecimento das demais autoridades, isso é lixo. Jesus Cristo foi revelado. Aquilo que era importante, agora não importa mais nada. Então você tem como importante esta vida social, esta vida pessoal, esta vida isso, esta vida aquilo. Deus está dizendo não. Para ser cheio do seu poder, da sua unção, as suas importâncias. Diga comigo, as minhas importâncias. Primeiramente, os meus sentimentos. Depois, as minhas importâncias. Porque senão você vai se perder no foco. Tem pessoas que têm como mais importante o ser. Tem pessoas que têm como mais importante o eu. Tem pessoas que têm como mais importante os dela.
Agora Jesus está dizendo, não, o mais importante é você entender o processo e aceitar este trabalhar do Espírito, porque antes de te encher, Ele vai trabalhar com poder para te purificar, para te esvaziar, para que você seja o altar e a glória dEle se derrame sobre a sua vida. Ó, você quer saber se você está no caminho para ser cheio do Espírito? Comece a anotar o que era importante para você. O que para você tinha um real valor. Se confrontado com o Evangelho de Cristo, continua te dominando, continua te controlando, você ainda não está preparado para ser cheio. Quem sabe receba uma presença. Quem sabe seja agraciado com uma manifestação. Quem sabe possa até ter uma visitação. Mas para esta presença gloriosa permanecer, as nossas importâncias, e depois vem o melhor. Diga comigo, valores. Se os nossos valores, aquilo que moralmente, espiritualmente, socialmente, financeiramente, era valores absolutos, quando o Evangelho é revelado, não for confrontado, porque quando você recebe a promessa, a Bíblia diz que Jacó lutou a ponto que ele até usurpou a promessa que era de Esaú, o seu irmão. E quando veio o conflito por causa da sua decisão de lutar pela promessa, que não era nem do Espírito, era a promessa de ser abençoado e de ser usado como um instrumento que passaria e seria para agigantar aquela casa e família. Sabe o que diz a Bíblia? Que ele deixou tudo. Ele deixou o seu pai, ele deixou a sua mãe, ele deixou o seu irmão, ele deixou a todos, diga comigo, a todos. Neste processo de preparação, você vai notar, você vai deixando pessoas, você vai se desvencilhando de pessoas. Eu me recordo que quando eu estava naquela roda, quando você estava na universidade, quando eu estudava, você tinha amigos. Quando você começa a se converter, porque é um processo, ninguém se converte da noite para o dia. São casos raros que isso acontece. Os amigos começam a sair, quem já notou? Eles iam na tua casa e dele cerveja, e dele cartas, e dele churrasco, e dele carne. Agora ele chega lá, cadê a cerveja? Não tem cerveja. Ih, cadê a televisão? Você tirou a televisão. Ah, não é importante. Aí ele chega lá, cadê a carne? Antes da carne, quando ele vai colocar a mão, vamos fazer uma oração. Ele diz, ih, que isso? Aí um já passa a avó, rapaz, não vai na casa do João, porque ele está estranho, sai fora. Por quê? Fomos lá, não tinha cerveja para tomar, fomos lá, não tinha, e quando chegou a hora de comer, ele ainda quis orar, rapaz, está parecendo um padre. É assim que eles falam, né? Cai fora, porque ele pode te contaminar, pula fora. Aí você fala, meu Deus, os meus amigos não querem mais, os meus amigos não vêm mais. Não eram teus amigos. Jesus Cristo está trabalhando e te preparando para discípulo, para você ter reais amigos, para você desfrutar da presença dEle. E você precisa entender. Aquela amiga que tinha prazer de trocar aquelas bugigangas, de compartilhar aquelas pinturas, aí chega para você, vamos amiga, não, eu não estou indo mais. Qual foi a última vez? Não foi mais. Onde você está indo no domingo? Estou indo na igreja. Ai, meu Deus, credo. É assim ou não é? Credo, que isso? Na igreja? Que isso? E faz aquela cara, né, que parece estar chupando limão. Você fala, mas o que aconteceu? Não, eu tô buscando a Deus. Ai, amiga, que isso? Você tem que se cuidar, olha como você tá. Meu Deus, tá ficando velha. É assim ou não é? E você não consegue entender o processo.
Deus não está tirando, Deus está simplesmente afastando para mostrar tanto para você que está vivendo o processo, como aqueles que estão te acompanhando, que Ele está te preparando para ser cheio, cheio, cheio, cheio do Espírito Santo. E aí você começa a ter prazer de entender, e a Bíblia diz no versículo 1, e o teu desejo é viver em comunhão, em partilhar o pão. Quando a Bíblia diz, e todos eram unânimes no comer e no partir do pão, a Bíblia dá claro a intenção de que antes desta manifestação havia entre eles os reunidos aquele desejo de estar no mesmo lugar, chamado lugar de oração, lugar de comunhão, lugar de intimidade. E isso quem pode fazer é só o Espírito Santo. Eu me recordo que quando eu ia à igreja nos primeiros dias, parece que eu morria a cada culto. Parece que eu estava sendo dilacerado pela espada do Espírito a cada mensagem pregada, até o dia que Deus arrancou aquele coração pecador e começou a colocar um coração espiritual para lhe desejar. Eu não vi a hora de chegar o dia do culto, eu não vi a hora de chegar a hora de ir para a igreja, eu não vi a hora de chegar às 18 horas. Prazer de estar reunidos. Diga comigo, reunidos no mesmo lugar. Porque aonde está dois ou três em um lugar, a Bíblia diz que ali está o próprio Senhor. E aonde está o Senhor, aonde está o Salvador, aonde está o nosso sumo pastor, as ovelhas têm prazer de estar. As ovelhas querem estar. As ovelhas querem ouvir a voz dele. As ovelhas querem atender o seu ministrar. Irmão, mas quando você está vazio do Espírito Santo, o relógio é o teu inimigo. Você fica olhando, meu Deus, que hora que ele vai terminar a mensagem? Meu Deus, que hora que vai acabar esse culto? Meu Deus, tem que colocar carne. Meu Deus, Senhor da glória. É assim ou não é? Você vem enfadado, carregado, cheio de problema, cheio de afazeres, não consegue se desligar. Parece que essa casa não é a tua casa, parece que esse lugar não te dá prazer, parece que você não tem o que fazer. Como um dia recebi aqui uma senhora católica, diz, pastor, me mande logo uma prece, porque a coisa está pesada. E me diga onde está o primeiro santo, a primeira imagem, porque a minha boca vai ser usada. Eu vou beijar os pés dele. Eu falei, aqui lascou, senhora. Aí eu cheguei aqui no altar, ela já agarrou do meu sapato. Eu falei, solte, solte, nome de Jesus, solte do meu sapato. Mas pastor, eu preciso, eu entrei aqui, pastor, eu não estou vendo nada. Eu falei, mas você não está vendo o quê? Você não está vendo o povo aqui reunido, Jesus Cristo? Eu não estou vendo nada, eu quero saber onde estão as imagens. Eu falei, aqui não tem imagem, querida. Aqui, infelizmente, a única imagem que nós adoramos e buscamos é a de Jesus Cristo, a imagem do bendito que se revela em nosso ser. Mais tarde ela contou o testemunho. Quem ouve o programa Voz da Libertação sabe do que eu estou falando, é um testemunho antigo. Ela diz assim, eu entrei em uma igreja e parecia um lugar estranho. Porque quando eu cheguei, não encontrei nenhuma imagem. Cheguei e não encontrei nenhum santo. Cheguei e não encontrei a liturgia que eu estava acostumada a apresentar no lugar onde a minha alma era usada para frequentar. Mas naquele dia, a minha vida foi transformada e mudada pela palavra. Ela disse, eu saí dali vendo tudo diferente. Eu saí dali e antes de sair na porta eu perguntei, quando vai ser o próximo culto? E ela disse, para minha alegria, a mulher disse assim, aqui tem culto segunda, terça, quarta, quinta, sexta, sábado e domingo. Tem manhã, tarde e noite, madrugada. Aí ela disse assim, meu Deus, que diferença.
Ela diz: pastor, o meu prazer passou a estar reunido com os santos. Querido, é isso que nós usamos para examinar o nosso coração. Se você está perdendo este prazer de estar reunidos, se você tem mais prazer de estar na mesa deles do que neste banquete, se você tem prazer de se assentar na roda daqueles e deles do que estar neste lugar, o Espírito Santo está se distanciando e ele está dizendo que eu e você não estamos entendendo o que está nos tirando da presença. Estavam todos reunidos no mesmo intuito, no mesmo lugar e na mesma visão e na mesma comoção. Ser cheio do Espírito Santo. Esses dias estávamos em uma campanha. Um dia, dois dias, três dias, já estava completando 30 dias de campanha. E aí eu não estava vendo assim sinais, manifestações, resultados. Aí fui falar com o Espírito Santo, falei: Espírito Santo, me ajude. Olha que madrugada gelada, olha que coisa, olha a nossa vida sendo colocada em risco. Aí Deus falou assim comigo: mas quem te mandou fazer isso? Falei: mas eu tenho que orar, eu tenho que orar, eu tenho que pedir, eu tenho que... Deus disse para mim assim: o meu povo está em um só lugar, reunidos em uma só presença. E buscando uma só coisa. Disse: meu Deus, o quê? O meu Espírito e poder. O meu Espírito e poder. Nós usamos esse tempo para buscar, e eu gosto muito, nós descemos para o santuário, vamos para a montanha, quem gosta de orar? Rapaz, pensa no menino que gosta de perigo, de aventura. Você está olhando para ele. E vamos aqui, vamos ali, sobe aqui, desce ali, vem para cá e vai para lá. E de noite, de madrugada, e Deus falou comigo: mas você não está se ocupando de buscar a única coisa que eu quero derramar com plenitude e poder, a unção do meu Espírito Santo sobre as vossas vidas. Porque quando você está cheio do Espírito Santo, você está ausente daquele poder que sempre está o inimigo usando para pressionar e dominar as almas. Quando você está cheio do Espírito Santo, você está vazio das dúvidas. Quando você está cheio do Espírito Santo, você está cheio de vontade de anunciar. A Bíblia diz que o segundo sinal que se manifesta foi a linguagem dada e manifesta aqueles que estavam lá. O Espírito Santo diz: agora você não vai falar mais o que você quer, você vai falar da glória que Deus é, da glória que Deus tem. As línguas vão ser te dadas. Você não vai ter mais prazer de falar de política. Você não vai ter mais prazer de falar de futebol. Você não vai ter mais prazer de falar de dinheiro. Agora você vai falar do meu poder. Como você se portou para receber. Como o meu Espírito te preparou para ser cheio. Agora a tua linguagem é outra. A tua retórica é outra. As tuas palavras são outras. Eu sei quando eu estou vazio do Espírito Santo. É quando eu começo a falar palavrão. A irmã falou assim: misericórdia. É, os anjos não falam, irmã, palavrão. Os anjos já não falam mais. Nós ainda falamos. Quando você começa a tratar temas e assuntos que não pode te edificar. Quando você tem prazer de ouvir aquilo que vai só ferir e machucar. As raízes de entradas, as portas de entradas da tua alma, que é o teu ouvido. E quando você começa a produzir ou reproduzir estas palavras que são usadas mais para te afastar de Deus do que de te aproximar de Deus, é uma prova clara que a nossa alma ainda precisa passar pelo maravilhoso processo de recomeçar em outra língua, em outra visão, em outra comunhão, que é a do Espírito. Diga comigo: falavam em outras línguas.
Não, não era só uns apologetas falando da glória de Deus em outro idioma. Era uma outra linguagem no sentido todo. Era uma outra linguagem no procedimento. Era uma outra linguagem no testemunho. Era uma outra linguagem no tratar. Mudou completamente. Quem entendeu, diga glória a Deus. Porque queira você aceitar ou não, como você fala, fala muito sobre você. Como você anda, fala mais do que você pensa. Como você se veste. E não estamos falando de usos e costumes, não é um dia para isso. Mas fala muito de você. Sabia? Como você responde às pessoas. Como você trata as pessoas. Fala muito sobre você. Fala mais alto do que as palavras que você quer cavar. Fala mais alto do que as palavras que você quer apregoar. O nosso deitar, o nosso levantar, o nosso viver, o nosso escolher as decisões do dia e da vida, fala muito sobre nós. E o que o Espírito Santo está ministrando, ele está deixando claro: agora você foi chamado para uma vida de comunhão, de intimidade, de vitória. A linguagem é outra. A tua linguagem de parentesco, a tua linguagem de comunhão, a tua linguagem de se portar, de se vestir, de entrar e de sair. Sair é outra linguagem, é outra coisa. Quem entendeu, diga glória a Deus. Agora, esta plenitude do Espírito que não muda nada, que não muda nada, que não transforma a vida no básico, que não transforma a vida no seu todo, como você pode crer que vai garantir a você uma vida de louvor do Espírito Santo do Senhor sobre você? Quem concedia? Conforme o Espírito Santo lhes concedia que falasse. Quando nós entendemos isto aqui, nós não vamos entender só a linguagem do reino. Porque a linguagem do reino não tem nada a ver com esta linguagem usada. O toma lá, dá cá, não se aplica na metodologia e na matemática do Evangelho. Quem entendeu, diga glória a Deus. Quando você entende esta verdade, então você já se desprendeu de coração de realmente quase tudo que estava te separando de uma vida santa, de uma vida preparada para ser usada nas mãos do Senhor. Sabe por que nós vamos ter externamente? Enquanto não aprendermos, o culto é para isso, para aprendermos a servir a Deus. Nós temos um costume, pastor, mas o povo não gosta disso. Pastor, mas a igreja não concorda com aquilo. Pastor, mas os visitantes ficam comovidos e até sensibilizados com isso e com aquilo. E pastor, e é assim ou não é? Que eu não gostei disso, não gostei daquilo, não gostei daquilo outro. Querido, isso aí não é discipulado de Jesus Cristo. O discipulado de Jesus Cristo é este: eu estou aqui, faça de mim segundo a sua vontade. Eu estou aqui, faça de mim segundo o seu querer. Porque se nós entendermos este poder, o Espírito Santo já está nos lapidando para sermos cheios. Quem quer ser cheio do Espírito Santo? Então agora você vai tomar uma decisão. Você vai tomar uma decisão. Nesta decisão de oração, nós vamos orar, porque senão você não consegue. Nós estamos aqui todos reunidos. E nós queremos céus na terra. Quando a Bíblia diz: e de repente veio da onde? Da terra ou dos céus? Do inferno ou da terra? Dos céus. Veio dos céus um vento veemente. O que a Bíblia está dizendo? Era céu na terra. Se nós quisermos céu na terra, nós vamos ter que deixar as coisas desta terra de um lado e começar a buscar as coisas que são de cima, aonde Jesus está assentado. Nós temos que deixar. Quem já lutou a vida toda por coisas que você pensou que eram definitivas,
valiosas e importantíssimas. E quando você teve um encontro com Cristo, você falou, meu Deus, que tempo perdido. Santo Deus da glória. Olha quantos anos eu perdi aqui, ó. Olha quantos anos eu perdi ali, ó. Olha quantos anos eu gastei lá. Olha quantos anos jogado fora. Quem já viveu isso? Então você já teve um real encontro com o Espírito Santo. E agora nós vamos ter esse encontro. Quem vai te comover para você tomar decisão? O Espírito Santo. Quem vai te convencer que você precisa mudar? O Espírito Santo. Quem vai te transformar para deixar esta vida de pecado, de ira, de palavrões, de prostituições? O Espírito Santo. É uma bobagem você pensar que homens, que estratagemas, que dogmas, que doutrinas pode mudar uma pessoa. Ninguém pode mudar a não ser o Espírito Santo. Ninguém pode convencer a não ser o Espírito Santo. Agora, se você não busca o Espírito Santo, quando é que você vai mudar? É por isso que nós temos pessoa na igreja há 20, 30, 40 anos, ele tem um anotado de regras e não é um crente transformado. Continua naquelas mesmas lutas de 30, 40 anos atrás, continua nos mesmos pecados, nas mesmas fraquezas e não sai daquele primeiro degrau. Porque não entendeu a transformação celestial do Espírito Santo. Nós vamos orar por isso. Ponha-se de pé. Ponha-se de pé. Ô glória. E você vai dizer, Espírito Santo, eu preciso. Você vai dizer, Espírito Santo, eu preciso.

Você vai buscar agora dele, do poder dele, da presença dele. Alabacanda alabaia. Ore manda alabaste canda lamassúria. Você não está em qualquer lugar, você está reunido entre aqueles que foram convocados para ser cheios do Espírito Santo. Espírito Santo, Espírito Santo, Espírito Santo. Senhor, quantas almas ainda precisam ser convencidas, quantas vidas ainda precisam ser transformadas. Arai, amai, alamassuri, alamai. Ah, Espírito Santo, transforma o ser, começa a trazer o que realmente importa, começa a ministrar o que realmente o Senhor tem de precioso, ó Deus, para nos dar. Espírito Santo, Espírito Santo, nós necessitamos, Pai, de força para te buscar, de força para a santidade, de emanar, abre esse teu coração, homem, abre esse teu coração, mulher, para buscar desta presença gloriosa. Nós queremos, ó Pai, as manifestações celestiais, as manifestações espirituais, tudo que tem distraído, as setas do inimigo, ah Pai, os pecados, ah Senhor, aquilo que Satanás tem levantado contra a vida espiritual do teu filho, contra a vida espiritual da tua filha, contra a nossa vida. Ó Espírito Santo, busque, busque, busque, busque. Alamas.

oramos, agora nós oramos, Pai eterno, que seja o teu Espírito agora se apoderando. Sem o teu Espírito, ele está vazio nesta batalha. Sem o teu Espírito, ela está vazia nesta guerra. Sem o teu Espírito, Senhor, não há revestimento, Pai, de amor para suportar os ataques espirituais, as afrontas infernais. Sem o teu Espírito, Oriandalabá, Candalabasteri Alamaia, Espírito Santo, aqueles que não estão suportando os momentos, as perdas, ah, Pai, aqueles que não estão suportando o que estão enfrentando nesta vida, mas que o Senhor prometeu, Espírito Santo de Deus, vida eterna a ela, vida eterna a ele, vida eterna a nós. E agora, Pai, nesta vida que o Senhor nos deu, faça o teu querer, faça a tua vontade, manifesta o teu poder. Nós não queremos nesta vida te perder e perder a eternidade. Alamai de Candaraia, Alamassurimini Clamaia, Eiriri Alamasterini Miclandalabá, Alamastecandalabaia. Pai, aqueles que o Senhor tem que batizar, batiza. Aqueles que o Senhor tem que purificar, purifica. Aqueles que o Senhor tem que levantar, levanta. Ori Alamasterini Miclamalabá, levanta, Espírito Santo. Aqueles que ainda estão duvidando do teu chamado, duvidando da tua promessa, duvidando da revelação, duvidando da manifestação, duvidando da manifestação do teu poder, agora nós pedimos, Espírito bendito do Senhor, se apodera para convencer, para fazer a obra transformadora, para causar a real, Pai, transformação da Arabanai. Eri calamasturi alabaia, eriri alamaste candaraia, Senhor de toda glória, agora, Pai, purifica o ser deste homem, purifica a vida desta tua filha e prepara, Senhor, para o que realmente importa, para o que realmente é precioso, para o que realmente é valioso, porque quando estamos cheios do teu Espírito, ó Deus bendito, o Senhor começa a nos dar, ó Deus, prioridades e importâncias em nossas vidas espirituais, meu Pai. E agora nós pedimos, ele manda candalamaia, ah, que o teu Espírito, que o teu Espírito, que o teu, ai, candalamandarabandarabassúria, ele me calabalabaia, busque sem distração, busque agora em comunhão, busque agora com empenho, ah, Senhor, nós te buscamos.

constatado, até aquele que já estava desviado, até aquele que estava longe das verdades, das realidades espirituais do Senhor. Alamai de candalabadara basúria, eri alabacandalabaia, alamastecandaraia. Ah, Pai, o Senhor nos falou, o Senhor nos mandou que devemos buscar com zelo os melhores dons que o Senhor haveria de nos mostrar um caminho mais excelente. E aqui estamos, Senhor, e aqui te clamamos, e aqui te buscamos. Ah, Senhor, agora vai tirando, Espírito Santo, vai purificando, Espírito Santo, vai limpando o altar do nosso ser, para que o teu poder se derrame, para que a tua glória nos encha. Que coisa maravilhosa, Pai, permita-nos, ó Deus, dar lugar, ó Senhor, a esta efusão maravilhosa, a esta manifestação, Pai, do teu poder. Permita-nos a dar lugar, ó Deus, a tua verdade. Alabai, candaramai, aite kalemanara suri alabaia. Traz Espírito Santo para esta manifestação, para esta simplicidade de comunhão, para esta simplicidade do teu poder. Nós queremos viver alamandaraia arabassuriri alabai de candaraia. Oh glória, oh glória, oh glória. Meu Deus do céu, o Espírito Santo está rompendo. O Espírito Santo alabacandalabassuria está fluindo. O Espírito Santo está destruindo estratagemas dos nossos enganos. Alebaraste calamanda candaraia. Oriandalamaste. Erimicalamaste candaramanaraia. Erialabassurimiclamaia. Ah, Senhor, aqueles que estavam intimidados, aqueles que estavam, Senhor, estreitados em seus próprios querer, em suas próprias vontades, em seu próprio espírito, que o teu Espírito bendito agora se derrame com poder, com graça, com glória. Alemana suri alamaia, e que haja rendição, e que haja para entrega de todo o coração, e que haja propósitos renovados. Oh, Pai Santo, Deus amado, nesta manhã para contigo. Alemana calamantori bialaba ei candalamasi eri alabaste candalamandarabadaraya. Espírito Santo, faz nascer pelo teu poder lá no profundo deste coração, lá no íntimo deste seca mantorebasi eri alabai candalamas eri alamas turimi candalamanaraya eri alabaste eri alabas. Oh glória, oh glórias. Oh damanda candalamas. Oh Espírito Santo, ori alamasterini miclandalabas ei candalamaia. Ah, Espírito Santo, vai se apoderando, vai manifestando. Alabara surini miclandalabai ei masteriri alabas. Recebe desta graça, recebe desta manifestação, recebe desta operação no teu ser. Ah, o Espírito de Deus segundo o seu poder. Alamassúria, oh glórias, oh glórias, oh glória, oh glória, oh glória. Oh glória, o Espírito Santo está atuando. O Espírito Santo está encontrando liberdade na vida de alguém para trabalhar. O Espírito Santo está encontrando portas abertas para manifestar. Tecalabacandalabalabaia. Tecalamassicandaramassi. Onibicalamassicandaramastei. Oh glória. Oh que renovo tremendo. Oh, que renovo maravilhoso. Aleluia. Aleluia, aleluia, aleluia, aleluia, aleluia. Ora mancho. Ore manda calamanturi alabás. É isto que importa. É isto que realmente importa. É isto que realmente importa. Alamanda candalabás. De candalabás.
Rabasteia. Nada mais é importante, homem. Nada mais tem de valor e importância diante do Senhor do que ser cheio do seu Espírito, do que ser cheio da sua glória. Irmãos, aleluia. Temos que cuidar. Temos que cuidar. Senão, a Bíblia diz que a igreja de Coríntios

0: Estava cheio de salmos, estava cheia de doutrinas, estava buscando muitas regras, mas estava vazia do Espírito Santo. Podemos estar cheios de regras, de palavras, de dogmas, de organizações, de estratagemas, de aplicações, mas se não tiver cheio do Espírito, alabacicandarabassúria, eremacecalamacandalabaia, ah, meu Deus do céu, alamacicandarabassúria. Você pode estar cheio de sonhos espirituais, mas se você tiver vazio do Espírito Santo, estes sonhos não se cumprem. Você pode estar cheio de projetos. Eu conheço pessoas cheias de sonhos espirituais, cheias de projetos, mas chega na hora de buscar o Espírito Santo, não busca. Quando vem Deus para cumprir os sonhos e projetos, ele não suporta. Volta para o Brasil decepcionado, cabisbaixo, abatido, porque se preocupou com tudo, mas não se encheu do Espírito. E a nós nos toca ser cheios do Espírito Santo. Porque quando você está cheio do Espírito Santo, não importa onde Deus vai te mandar, Ele vai te usar. Aonde você chegar, você vai ter uma linguagem santa dos céus. Aonde você chegar, os mistérios e os milagres de Deus vão te acompanhar. Agora, querido, vazio do Espírito Santo, você vai continuar aí dando a prioridade. Eu converso com amigos meus, o prioritário para eles é a formação.
1: Não, esse ano, porque esse ano eu já fiz o acompanhamento, sofri uma grande promoção, graças a Deus, e já estamos nos preparando, vamos fazer o intercâmbio já no Canadá, e ao voltar eu tenho certeza que eu já vou galgar uma outra posição. Eu estou nessa missão, entende? Eu fico olhando e falo, nossa, que importante. Não é banalizar a vida dos outros, não. Eu fico, ah, sim. Eu quero ver quando você estiver com 60, com 70, se é que você vai conseguir chegar, que importância isso vai fazer para a tua alma. Quero saber que importância isso vai ter para a tua salvação. Tem pessoas que chegam aqui e dizem assim, pastora, que eu estou num projeto, e o projeto é esse, aquele, aquele. Eu perguntei, o projeto da tua alma. E o projeto para a salvação que não pode esperar. E o projeto da tua decisão de deixar tudo e se lançar aos braços de Jesus. Eu não tenho dúvida que muitos de nós estão escolhendo coisas erradas. E eu quero voltar como domingo passado àquela palavra. Maria, você escolheu a boa parte. Primeiro, porque você escolheu receber daquele que tem poder para te dar. Segundo, porque você escolheu a palavra. E terceiro, porque você escolheu aquilo que ninguém vai poder te roubar. O tempo não vai te roubar, os homens não vão conseguir te lesar, o diabo não vai conseguir te roubar. Você escolheu estar na presença dele. Querido, eu quero te chamar para esta escolha. Eu quero te chamar para esta decisão. Querido, dinheiro vem e vai. Saúde vem e vai. Quem entendeu? Tudo isso é passageiro. Mas tem coisas que não pode passar. Tem coisas que você não pode deixar escapar. A oportunidade de desfrutar da salvação de Deus na tua vida. Eu quero te chamar. Você que sentiu o toque do Espírito Santo para voltar ou para tomar uma decisão, começar hoje uma caminhada de instrução para a salvação. Pastor, é hoje. Eu ouvi a palavra, eu estou cheio de mim mesmo, eu estou cheio de enganos, eu estou cheio de fraquezas, não confessei para ninguém, mas a palavra me revelou. O que eu posso fazer, pastor, para ser livre disso? Irmão, eu dizia para minha esposa ontem, coitado do nosso irmão, usando o nome de uma pessoa que eu

0: quero falar. Ela disse, por quê? Eu disse, meu Deus, até para morrer, o homem está tendo conflitos. Até para morrer, o homem vai descer a sepultura em guerra. E aí eu comecei a meditar, ali conversando com a minha esposa, eu disse para ela, Rose, temos que estar cheio do Espírito Santo. O nascer é uma guerra, e o morrer é um desafio maior ainda. Precisamos estar cheio do Espírito Santo para conseguir sair, conseguir partir desta vida aqui com a salvação garantida. Quem quer sair do culto aqui hoje com a salvação garantida? Levante a mão. Não, irmão, com essas coisas não se brinca. Com essas coisas não se brinca. Você está no culto. Você não pode sair daqui. Mas quem sabe que amanhã eu vou tomar. Eu sair daqui com a salvação. Eu só saio daqui com essa salvação garantida. A primeira palavra é dada para quem está pregando. Quem entendeu? Glória a Deus. Achando que vai viver mais um século. Se você está achando que vai viver mais um ano, eu posso dizer que você está enganado, você não é senhor do seu tempo. A qualquer momento a vida vai ser interrompida. A qualquer momento este calendário vai ser parado. A qualquer momento. E eu espero que não passe esse ano, e se passar, glória. E se não passar, aleluia. Agora, a nossa parte é estar preparados. E como que eu estou preparado? Diga comigo. Vivendo cheios do Espírito Santo. Eu quero te chamar. Aonde você está? Se você não está com esta salvação garantida, definida, agora é hora. Vem para cá, eu quero orar por ela. Eu quero orar pela tua alma. Eu quero orar pela tua salvação. Vem, vem. Querido. Largou tudo?
1: Tudo, tudo, tudo.
0: Está decidido?
1: Tudo decidido.
0: A Jesus Cristo?
1: A Jesus Cristo.
0: A palavra fez efeito, então. Vem cá, querido. Eu não quero te expor, não. Só para perguntar, teu nome?
2: Mateus.
0: Mateus, Deus te tocou. Tocou ou não tocou?
2: Tocou.
0: Então Ele está te recebendo. É Ele que te recebe aqui. Quem mais? Tem muito mais para vir. Eu não vou sair daqui. Eu não sei o que me espera ali, o que me espera lá. Eu tenho que sair com a minha salvação garantida. E decisões são decisões. As reais libertações acontecem na alma. As reais libertações, tecalabassuri alamaia, acontece no profundo do ser. E Jesus está dizendo, eu vou te socorrer, se entregue. Eu vou te ajudar, se renda. Eu vou te salvar, creia. Jesus está aqui para operar em ti esse milagre. Tem mais alguém? Senhor, senhora, jovem, moço, você que está me ouvindo nessa transmissão, você que agora está acompanhando a reprise desta mensagem, será que nós não estamos cheios de confiança de nós mesmos? Se você entendesse a sua fragilidade, a necessidade de guardar a tua alma em Deus, se você entendesse que basta apenas uma fagulha neste universo para interromper tudo, tudo que você projetou, tudo que você preparou, mas se você estiver em Cristo, tudo vai conspirar para bem da tua alma, para ela desfrutar. Tudo vai guerrear, mas vai ser a teu favor para você prosperar. Irmãos, pode crer. Ó, eu vi uma senhora que teve que deixar. Ela deixou o seu lugar, ela deixou o seu esposo. Na verdade, o esposo deixou ela quando ela aceitou. E eu perguntei para essa pessoa, você nunca se amargou, nunca se arrependeu? Ela disse, não, eu estou consciente da decisão que eu tomei no Filho de Deus. Eu estou em Jesus. E ela disse, em Jesus eu vou ter tudo de novo. E todos aqueles que me deixaram vão entender o prejuízo que eles vão ter por ter me deixado. Porque eu estou em Cristo e eu vou continuar com Cristo. Irmão, não demorou muito, veio um filho, não demorou muito, veio outro parente, não demorou muito, veio outro. Não demorou muito, veio o esposo canceroso, porque a amante não cuida do canceroso, né? A amante não cuida de cancerosos. Amante só cuida de quem dá o que ela precisa. E ele voltou canceroso também. E ela disse, eu vou orar e vou cuidar e Deus vai curar, pastor. E aí todo mundo começou a admirar lá dentro de casa. Mas o que, que mudou tudo, mamãe? Ela disse, eu não mudei nada. Eu só continuei em Jesus Cristo na palavra. Ela disse, pastor, na minha vida é assim. Quem quiser entrar, foi de Deus, vai ficar. Se não foi, ele tira. Eu estou nele. Aqui, pastor, em casa é assim. Se você chegou, sentou, gostou, você pode voltar. Entrou, sentou, não gostou, não precisa voltar. Fica à vontade. E ela disse, pastor, aqui em casa não pode mudar. Aqueles que foram embora e são de Deus e Deus me deu, eles vão ter que voltar. Porque eu vou continuar em Cristo. Você está entendendo ou não? Em Cristo você não perde nada. Em Cristo o mundo não te leva nada. Em Cristo o mundo não te rouba nada. E eu volto ao início da palavra. Você não está deixando nada. Você está sendo preparada para ser abençoada. Você está sendo preparado para ser abençoado. Eu quero orar. Eu vou apresentar os nossos irmãos que estão diante do altar. Mas eu quero dar mais uma oportunidade. Você que está parado, afastado. Você que está um pouco abatido, decepcionado. Você tem sido decepcionado. Mas o Espírito Santo tem trabalhado em você para você vir a esta casa, a este lugar. E Deus tem uma obra espiritual para realizar em você. Eu te chamo nesta manhã. Vem, o Espírito Santo tem milagres tremendos para realizar em você e através de você. Tem mais alguém? Se no momento da oração, a oração da decisão, Deus te tocar, vem também. Eu não quero que você venha constrangido, eu não quero que você venha arrastado, eu não quero que você venha, eu quero que você venha tocado pelo Espírito Santo. Oremos agora. Está vindo. Pode vir, querida. Jesus está te chamando. Pode vir. Jesus está tocando, Jesus está falando. Vem. Vem. Oremos por eles, levante as mãos para cá. Se no momento da oração, moça, moço, Deus te tocar, vem também, não endureça o teu coração. Tudo isso que você está priorizando aí, ó, não é prioridade. Tudo isso que você está dando valor, não tem valor nenhum. Não tem valor nenhum. Quem entendeu, diga glória a Deus. E eu falo com conhecimento de causa. Quando você visita pessoas acamadas, quando você visita pessoas na cama, quando você visita pessoas, sabe o que ele diz? Pastor, eu não dei a real importância para o que era importante. Pastor, eu não fiz na minha vida o que eu devia fazer. E depois só sobra o tempo para se arrepender e uma eternidade para amargar. E a decisão tem que ser tomada agora. Quem entendeu, diga glória a Deus. Fui visitar uma pessoa esta semana. Toda a equipe dos médicos de São Paulo, mais integrantes do que um time de futebol, tratando, buscando paralisar um câncer que andava no corpo dele para matar. E eu cheguei junto da cama, Deus disse para mim, pede para a família sair e entrega a palavra que eu estou dando. Tinha um pastor comigo, eu disse, pastor, oramos, ele fez a sua confissão em partes, aquela coisa assim, não muito clara. Porque as coisas de Deus são claras, sim ou não? E quando eu estava saindo assim, eu disse, pastor, o senhor não sabe que eu estou incomodado, estou sendo pressionado pelo Espírito. Ele disse, por quê? Porque Deus me tocou para dizer a toda aquela família para sair e para que eu ficasse a sós com a pessoa para entregar uma palavra. Ele viveu algo, aconteceu algo que roubou a vida dele e ele sabe o que é. E Deus requer dele uma decisão para salvar a ele. Nem é livrar ele da morte. Da morte é o menos. Para salvar a alma dele. Irmão, saímos aí, o pastor falou assim, não, fica tranquilo, semana que vem a gente volta. Semana que vem a gente volta e trata e fala. Semana que vem? Não entrou a outra semana. No começo da semana se agravou. Aí ele falou, ó, hoje temos que ir em tal lugar. Falei, vamos marcar para tarde. Atrás já veio a mensagem, estou correndo para lá. Ele está morrendo. 15 minutos depois, não consegui chegar. Ele morreu. Você pensa que tem tempo. Eu penso que tem tempo para fazer tudo que eu tenho que fazer. Sim ou não? Você pensa que tem tempo para dizer tudo que você tem e não está dizendo. Então eu não posso perder tempo aqui, ó. Estou dizendo para você, querido, se você não está seguro da salvação, você não pode sair dessas portas sem tomar uma decisão com Cristo. Oremos a Deus. Soberano Deus, maravilhoso Pai. Senhor, eu quero colocar as minhas mãos sobre a vida deste teu filho. A morte não lhe pode tragar. Senhor, o mal não vai levá-lo, Senhor, antes que o teu Espírito venha sobre ele para lhe encher e para lhe socorrer, meu Pai. Este teu servo que por tantos anos, durante anos foi bombardeado, Senhor, na mente e no coração, retalhado pelas forças das trevas. Mas agora, Senhor, ele tomou uma decisão de coração com o Senhor. Pai eterno, eu quero pedir a ti, venha destruir esta morte que entrou, Pai, no corpo dela através desta doença. E que ela, Senhor, está tendo dificuldade para crer, te calamassuri alamaia. Mas o teu Espírito Santo de poder veio para romper esta guerra mental. Senhor, esta batalha infernal, e agora a tua obra é realizada. Lamanda, canda, lama. Tepa, laba, canda, lama, suri, alabaia. Ah, Espírito Santo, o Senhor é poderoso para salvar. Levante as tuas mãos, queridos, queridas. Diga comigo, Senhor Jesus, aceita. Recebe a minha alma em tuas mãos e me sela com o sangue bendito do teu perdão para a vida eterna. Parabéns pela tua decisão, amado. Parabéns pela tua decisão, jovem. Parabéns, parabéns, parabéns. Ajude a eles aqui. Ajude a eles aqui. Oh, glória. Oh, aleluia. Dai glória a Deus, alegra meu irmão.

0: quando eu falava, estrela d'alva, quando eu falava com o Senhor, Senhor, Senhor, tenha compaixão de mim, resolve os meus problemas, pois eu confio em ti. Senhor, Senhor, Jesus ouviu, Jesus ouviu o meu clamor e os meus problemas. Jesus ouviu. Amém. Quem crê que o Senhor, ele tem prazer de fazer tudo para que nós cheguemos até a vitória. Deus vai te levar. Deus vai te levar, pega essa palavra, por caminhos e lugar, e chegando lá você vai testemunhar. Eu falava com uma pessoa esta semana, ele dizia, meu coração começou a falhar, eu não sei se é o pulmão, trabalhei muitos anos com resina, e um dizia, faz isso, faz aquilo outro. E o Espírito Santo falou para mim, você não vai fazer nada? Você vai fazer o quê? Fazer o quê? Se o homem passou 50 anos inalando química, se o homem passou mais de 50 anos inalando resto de fibra e todos aqueles materiais químicos fortíssimos, aí Deus falou comigo, eu sou poder. O que Deus quer? Que você obedeça o poder do seu evangelho, e imporão as mãos sobre os enfermos, e os curarão. Irmão, o povo está tão abatido na fé, que você chega na igreja, os irmãos não têm moral de orar nem por uma conta de luz, quem dirá por um processo jurídico. Os irmãos estão tão abatidos na fé, que eles não têm coragem de orar nem por uma dor de cabeça, coronel, quem dirá por um câncer. Quando eles veem um paralítico, ele sai correndo. Agora, quando você está cheio do Espírito Santo, você fala, esse vai andar. Ô, glória, mais um testemunho. Mais um testemunho. Irmão, a comunhão dos crentes está tão enfraquecida, tão destruída, que nós temos até medo de ir ao fúnebre e orar por ressurreição. Eu me lembro que no começo da comunhão, eu amava que morresse alguém próximo da minha casa. Eu dizia, Josué, pega a visão, pega a Bíblia. Ele dizia, Cleber, vai dar confusão. Vamos lá, varão. A Bíblia diz, o Senhor curou enfermos. O Senhor pregou aos pobres. O Senhor levantou os paralíticos. Ele curou os cegos. Ele deu voz aos mudos. E ele ressuscitou os mortos. E não era só eu, não. Era todo mundo dessa igreja, sim ou não? Quantos fúnebres impedidos, interrompidos com a ressurreição. Hoje, se a pessoa chegar com esporão no pé, ele fala, rapaz, ó, tem um médico bom, hein? Vou te indicar um médico da família. Ó, cortou meu esporão, nunca mais voltou. Ele não tem coragem e fé nem para orar por um esporão no pé, de tão debilitado na fé que ele está. Quem entendeu, diga glória a Deus. Ele tem medo, medo. Tem pessoa que tem medo de falar de Jesus Cristo. Eu conheço pregador que ele está tão assim, terrível, que ele vai falar língua estranha, ele tira o microfone. Para não falar em mistério, que parece que vai ofender a igreja. Esse dia eu estava orando, o irmão me perguntou, pastor, o senhor estava chorando? Eu estava sentindo a presença, irmão, você quer que eu faça o quê? E o senhor estava falando em língua estranha, o povo não entende. Falei, meu irmão, e quem falou que eu estou orando para o povo entender, irmão? Não estou orando para o povo. Eu estou orando Deus que abençoa o povo, rapaz. Você está louco? Ó, agora eu vou orar para o povo. Ai, pastor, eu não gostei da tua oração. Mas não orei para você? Não é você que responde as minhas orações? Hã? Eu estou orando a Deus para abençoar o povo. E o rapaz está preocupado com que o povo, pelo amor de Deus, olha que fraco. Não, irmão, vamos fazer a coisa como é? Quem está sendo convocado a fazer as coisas como é? Então, nós vamos entregar nas mãos de Deus agora a nossa oferta, o nosso melhor. Nós vamos colocar nas mãos do Senhor, porque nós sabemos que esta obra não pode parar. O Espírito Santo quer encher com portas. Ele tem para nos dar. Quem sabia que Deus pode nos dar, diga glória a Deus. Caiu o salário dízimo de Deus. Irmãs, levanta o livro do dizimista. Fica de pé, por gentileza. Eu quero orar pelos dizimistas. Eu quero orar por todos que trouxeram as suas primícias. Eu quero orar para apresentar o seu voto. Eu quero orar para apresentar a sua oferta. Pastor, quanto que eu devo dar? O que o Espírito Santo soprar na tua mente e no teu coração. Pastor, eu vou colocar estes 100 reais. Pode pôr, não vai te fazer falta. Pastor, eu quero ajudar com estes 50. Pode dar. Pastor, e se fazer falta? Não vai faltar, porque Deus não deixa, Ele não fica em falta com ninguém, diga glória a Deus. Pastor, mas a minha alma tem dificuldade para crer. Agora é hora de romper tua incredulidade. Agora é hora de vencer as necessidades. Agora é hora de tomar uma decisão que vai produzir o efeito. Levante a mão. Coloca a tua oferta aí. Pastor, eu posso ofertar? Deve. Pastor, coloca... GC, põe na tela o QR. Alguém vai estar ouvindo antes da volta de Cristo essa mensagem. E ele vai tomar este QR aí e vai ofertar e Deus vai abençoar a vida dele. Levante as suas mãos. Eu quero orar pelo teu melhor. Eu quero orar pela tua vida. Eu quero orar para Deus te prosperar. Este impedimento na vida financeira cai por terra. Quem crê, diga glória. Diga comigo, meu Deus. Ai, que fraqueza. Diga comigo, meu Deus. Todo impedimento, todas as travas, todas as setas malignas são queimadas diante do teu poder. Venha romper todo mal aqui e agora. Comece dando glória, glória a Deus. Poderoso Deus, maravilhoso, santa, alabastecandaramassúria, alamaicandaramasteriandalabaia. Senhor, nós expulsamos. Senhor, agora nós repreendemos o devorador, o migrador. Sai, Satanás. Sai, trevas malignas. Sai, força, fúria inimiga. Queima, Jesus. Vai queimando agora toda miséria, toda doença. Queima, Jesus. Jesus, pelo teu poder, o Senhor sabe libertar. Alabasuri mikandalamas, tecandarai, alabanaia. Pede, pede, pede, pede. Pede para aquele que tem poder para te dar. Senhor, eu apresento os nossos dízimos a Ti, eu apresento as nossas primícias a Ti, eu apresento as nossas ofertas a Ti, eu apresento este voto agora, Pai. Ó Deus, e nele nós desejamos a vitória. Senhor dos exércitos, Pai de amor, venha nos dar, meu Redentor, alebasse, clama, alabaia. Venha nos dar a vitória. Ah, Pai, agora queima os impedimentos, o olho, agora a inveja. Sai, Satanás, da vida social, profissional, financeira. Sai da vida familiar. Sai, sai, sai, sai, em nome de Jesus. Nós repreendemos agora, nós expulsamos agora. Sai desta casa, sai daí, miséria, sai daí, mal. Jesus, nós levantamos a Ti o nosso propósito, oribicalabaia, e consagramos a Ti as nossas primícias já no início deste mês, para o Senhor nos abençoar, para o Senhor abrir portas, para o Senhor prosperar esta casa, este lar. Oh, meu Pai, prospera, Senhor, estes armazéns, prospera, Senhor, esta estante, prospera, Senhor, esta mesa, dando saúde para aqueles que lá habitam, para dela desfrutar. Senhor dos exércitos, venha operar as tuas maravilhas. Agora coloca na salva. Você que é um dizimista, já busque a nossa livraria para você entregar o seu dízimo a Deus. Deus quer te prosperar. Quem sabia disso, diga glória. Hoje é dia de consagrar a Deus os nossos dízimos. Eu já quero fazer a unção com azeite para encerrar, só que antes disso, Deus está me mandando orar por duas pessoas que estão desenganadas pela medicina. E você veio para Jesus te curar de um problema que está te assolando a saúde no seu estômago e está te abatendo. Cadê estas duas pessoas? Jesus vai operar o milagre? Não, ainda não. Você veio para Deus te socorrer destas dores horríveis que você está enfrentando no seu estômago. E venha cá, eu vou orar. Diga glória a Deus. Cadê a outra pessoa? Não demore, venha cá. Aplauso para Cristo. Oh, glória! O Espírito Santo está me mostrando 5 pessoas que Deus está mudando a tua visão. Nesta manhã, Deus vai atuar na tua mente para a tua visão focar o que realmente importa, porque até agora você não conseguiu fazer isso. É uma luta contra o inimigo, mas Jesus está operando na tua vida espiritual. Vem cá. Senhora, é assim mesmo o nome da senhora? Há quanto tempo sente essa dor?
1: Essa dor no estômago tem uns 5 anos.
0: Vou no médico. 5 anos?
1: Uhum.
0: Que isso?
1: Gastrite.
0: Hã?
1: Gastrite.
0: Vai no médico, volta,
1: tomo
0: nada.
1: Toma remédio, fica um tempo e volta.
0: Não volta tudo de novo. Hoje não vai voltar mais. Quem crê, levante a mão, diga glória a Deus. Os obreiros vão entregar esse voto enquanto eu vou preparando para orar por vocês. Querida, você quer que nós oremos por você sobre que causa? Pode
2: sobre
0: falar.
2: Sobre a visão que o pastor falou.
0: É você mesmo. Venha cá. O Espírito Santo está me mostrando 4 homens que você tem um problema na tua coluna. E a medicina disse que o esforço que você fez te sentenciou. Que cedo ou mais tarde você vai ficar paralítico. Coluna. E Deus está te dando uma oportunidade de se levantar desta enfermidade, desta dor na tua coluna. Aonde estão esses 4? Vem cá. O médico falou, cedo ou mais tarde você vai precisar do andador ou da cadeira de rodas. Você não tem como ficar de pé. A tua coluna foi destruída. Vem cá. Jesus vai te dar. Vem. Deus vai dar a vitória. Teu nome, Senhor?
3: José Porto.
0: É assim ou não é?
3: É desse jeito.
0: Tem dia que não consegue, trava tudo.
3: Trava tudo, as pernas, tudo. Tem hora que trava.
0: Jesus vai dar a vitória. Senhor, venha cá. O teu nome?
4: Manuel.
0: É assim ou não é?
4: É.
0: A medicina mesmo falou
4: não,
0: é.
4: Eu não fui no médico, mas eu tenho que... Aqui tem embaixo é...
0: Da cervical até embaixo.
4: É.
0: Prepara para o milagre. Quem crê no milagre de Deus, diga glória a Deus. Eu quero orar por 40 pessoas que você não consegue mais suportar o que está acontecendo na sua saúde. 40 pessoas que você não consegue mais reverter e nem suportar o que está acontecendo na sua saúde. É um descontrole total. Vem, vem. Jesus vai tocar para agora te dar. Tem dia que você não tem força para caminhar. Tem dia que você não suporta de dor na cabeça. Tem dia que tudo que você come faz mal. 40 pessoas. O toque vai ser celestial sobre a sua vida. Jesus vai operar. O Espírito Santo está me mostrando uma pessoa que tem uma seta maligna da demência lutando para te deixar desligada desta terra. E é uma seta espiritual da demência. Cadê esta pessoa? Chamei uma vez. Chamei duas vezes, levantou a mão. Lá atrás, lá, vem cá. Aplauso para Cristo, oh glória, oh glória. Ó, Deus está me mostrando uma mulher que você está tratando. Uma raiz cancerosa que a medicina diz, fica tranquila, não vai ser o que você está imaginando. Só que o câncer está se alastrando no teu corpo. E Jesus está te falando a verdade para te curar. Cadê esta mulher que está aqui? Não, não levantou as mãos. Ainda não. Não, pode vir lá. Jesus vai curar. Diga glória a Deus. O Espírito de Deus, aquele que não se engana, está me mostrando 2 irmãos, você tratando um tumor na tua cabeça. E se você crê, Jesus vai libertar você agora. Aonde estão estes dois homens? Levante as mãos, vem. Põe a mão na cabeça agora. É hora da vitória. Pastor, eu estou com esta pressão arterial descontrolada. Jesus vai controlar. Tenha fé para vir buscar. Pastor, eu estou com esta diabetes que não sai. Vai sair agora em nome de Jesus. Vai sair agora em nome de Jesus. Quem crê, diga glória a Deus. Eu não era para estar andando, Deus fez andar. Eu não era para estar falando, tinha um tumor dentro do osso da mandíbula, de 3 para 4 centímetros. Eu acho que nem o osso da mandíbula tem esse tamanho. Como é que eu consegui um câncer, irmão, dentro do osso da mandíbula, de 3 por 4 centímetros? Olha que luta, irmão. E o médico falou, vai cair todos os dentes, o implante não vai pegar. Eu falei, mete a máquina e faz a tua parte. A parte de Deus ele faz. E tinha uma irmã que não cooperava, né, irmão? Tem irmã da igreja que não coopera. O médico entrou, pegou a chapa 3D, tirou uma, tirou duas, tirou três. Foi então, seu Kleber, é que eu tenho que falar. Sabe o que a irmã dizia? Uma irmã peruana, cheia de fé. Pode falar, ele é pastor. É, porque eu preciso preparar, tem um código que o paciente... Pode falar, ele é pastor. Aí o homem começava, então, seu Kleber, porque tem uma fissura de uma cavidade que foi aberta. Ela dizia, pode dizer que é câncer. Falou, irmã. Ela estava ajudando o médico, a clínica era dela, mas ela tomou... Falei, irmã, deixa o médico, por favor. Então, seu Kleber, está vendo isso aqui, essa cavidade? É de 3 por 4 centímetros, é um câncer raríssimo. Não existe câncer interno dentro dos ossos, mas o senhor está com câncer, é nessa região aqui, ibiriri. E eu falei, mas que? Eu quero que o senhor assine o termo de responsabilidade para proceder. Se procede, eu falei, procede. E aí o senhor vai fazer um resguardo de 3 dias. Acabei de tirar 2 dentes, fazer 2 implantes, 3:30 da tarde. 6 horas eu estava no altar orando. Eu me admiro com os irmãos que tiram como é que é aquele último dente? É o quê? Ele fica 5 dias em casa de atestado, irmão. 5 dias de atestado. Eu falo, não posso me mover. Olha aqui, ó. Eu fico admirado, irmão. 3:30, 2 dentes, 2 implantes. 6 horas eu estava no altar. Aí a irmã passou e falou, meu Deus, pastor. O senhor vai morrer. Eu falei, melhor lugar para morrer, irmã, do que aqui. Olha que lindeza, morrer aqui, irmão. Você quer que eu morra lá na mão do médico? E aí, irmão, passou 1 mês, passou 2 meses, 3 meses. Aí, pastor, e o implante? Eu disse, perfeito. E procede, eu disse, prossegue e procede o tratamento. E pastor, e o câncer? Eu falei, irmão, aquilo foi um erro daquela chapa. Não tem câncer nenhum. Ela disse, pastor, toma cuidado. Eu falei, quer fazer prova ou não? Segunda chapa. Aí foi na ultra ressonância. Ela disse, pastor, não tem cavidade mais nenhuma. Falei, será que o osso fechou? Ô, irmão, ou você crê ou você tem que perecer, sim ou não? Você crê que Jesus te cura? Então não sei o que você está fazendo sentado aí, ó. Ou você crê ou você não crê. Aí eu falei, Jesus, essa boca é tua. Como que eu vou pregar com câncer dentro do osso da boca? O senhor me cura ou o senhor cura? Se o senhor não quiser curar também, glória a Deus. Muda nada. Não muda nada. Quem entendeu, diga glória a Deus. Levante as mãos, vamos orar. Agora põe a mão na cabeça, é a tua cura, hein? Jesus vai queimar este tumor agora. Jesus vai queimar essa diabetes agora. Começa dando glória a Deus. Poderoso Deus, maravilhoso Pai, em nome de Jesus Cristo. Agora nós pedimos o milagre e a cura. Nós pedimos a libertação. Nós pedimos a lamaide candarabassúria, a manifestação. Senhor, vai queimando agora. Vai queimando as enfermidades que desenganava na coluna. Vai queimando as enfermidades no organismo. Vai queimando as enfermidades no intestino. Vai queimando as raízes cancerosas ocultas. Vai queimando este mal que há mais de 5 anos estava atacando, Pai, o estômago desta mulher. Em nome de Jesus Cristo nós pedimos. Joga por terra, Pai querido, as trevas do inimigo. Joga por terra os dardos inflamados do inferno. Há poder no teu sangue para curar, há poder no teu sangue para libertar, em nome de Jesus. Agora toca, Pai, liberta, Senhor, liberta, liberta, Senhor, desta infecção, liberta desta inflamação, liberta desta seta maligna das trevas. Alamaste candalamassuri alamaia. Pai, esta pessoa que está, Senhor, com este cisto na nuca, ouça a palavra do Senhor, saia daí aonde você está, nós te repreendemos agora, sai, cegueira maligna, que entrou através deste mal, que entrou através desta infecção, que entrou através desta catarata, desta miopia, deste glaucoma, através deste mioma, sai, sai, sai zumbido e satânico no ouvido, sai daí, sai infecções nos ouvidos, sai zumbidos malignos, o sangue de Jesus tem poder. Pai, venha socorrer estas pessoas que já não suportam mais, ó Pai, estas dores nas articulações, estas dores de inflamações, de candalabai, erinimini clamai alabalabaia, cura Jesus, cura para a glória do teu nome, para que aquele que não andava possa andar, para que aquele que não falava possa falar, para que aquele que não tinha autoridade para repreender o poder das trevas, que receba agora este poder para repreender. Saia trevas, saia trevas, saia trevas de dores. Pai, repreende esta hérnia, repreende esta raiz cancerosa no seio dela. Jesus está te curando, minha irmã. Agora, Senhor, esta opressão na cabeça, sai, sai, sai opressão maligna na cabeça, sai destruição maligna, sai câncer maldito que está no estômago, que está gigantando o estômago dela agora, sai, sai daí raiz cancerosa, em nome de Jesus. Agora nós te repreendemos, Jesus, vai curando este câncer no pâncreas, este câncer no fígado, este câncer, meu Pai, que estava na tireoide, este câncer maligno, ó Pai querido, que sentenciava, agora nós repreendemos, sai, sai, sai daí, dores perturbadoras, dores angustiadoras, receba o teu milagre agora, pessoas com dores na nuca, Jesus está te curando, Jesus está queimando, Jesus está dando uma nova cervical, Jesus vai tocando agora, ó Pai, para que o fluxo sanguíneo deste coração possa, Pai da glória, voltar a funcionar, estas coronárias entupidas, ah, Espírito Santo, esta diabetes que estava matando, oxidando este organismo, agora cura, Pai querido, em nome de Jesus, receba a sua cura agora, receba o seu milagre agora, receba a sua vitória. Ó, você que estava com dores na nuca, pode buscar pessoas que estavam com cisto na nuca, Jesus acabou de queimar. Você que estava com as juntas inflamadas, e Deus está me dizendo, faz prova aí agora, ó, isto, mexe as articulações aí agora, Jesus te curou, pode fazer prova aí, ó, pode buscar esta hérnia, não está mais, levante a tua mão, diga glória a Deus, cadê a dor, Senhor? Pode buscar, busque aí agora, vai dando glória a Deus, vai dando glória a Deus. Sentia muitas dores nas pernas também.
4: Minhas pernas travadas já. Eu já caí já no chão, às vezes caí no chão.
0: Andava, quando andava, caía.
4: Do nada. Já caí do nada assim no chão.
0: Então anda aqui agora, mas anda correndo aqui, ó. Vai lá, com as pernas soltas. Bate palma e dá glória a Deus. Olha lá, ó. Fazendo prova. Alabastecandaraia. Vem pra cá, homem. Ele diz, pastor, a coluna travou. As pernas travou. E agora, destravou?
4: Até pra levantar assim, tinha dia que eu não conseguia levantar.
0: Não conseguia? Não
4: conseguia.
0: Travava tudo?
4: É, tudo travava esse lado aqui.
0: E agora, bate a perna, cadê a... Foi, hã?
4: Sumiu.
0: Como?
4: Sumiu.
0: Teu nome?
4: Acho que também doía também, não tá doendo mais.
0: Ah, aqui na nuca, cervical?
4: Isso, assim.
0: Doía demais?
4: Muito.
0: E agora?
4: Agora sumiu, pastor. Graças.
0: Jesus curou agora.
2: Pergunta o seu nome.
5: Gênia.
2: Efigênia, o que a senhora tinha, minha irmã?
5: Muita dor no braço.
2: No braço esquerdo?
5: É, muita dor no braço esquerdo.
2: Fazer algum movimento doía?
5: Muito, bastante.
2: Só movimento agora, vê se dói.
5: Tá bom.
2: Cadê a dor?
5: Sumiu.
2: Se a senhora levantasse assim, doía muito.
5: Doía, doía muito.
2: Quanto tempo a senhora estava sofrendo com essa dor no braço?
5: Mais de uma semana, irmão. Mais de uma semana.
2: A senhora chegou nos médicos?
5: Não. Fui no médico, não.
2: Se a senhora fosse fazer algum fazer a doméstico, doía seu braço?
5: Não, eu vou fazer assim, eu carregar coisa pesada que...
2: Nada que a senhora carregava, doía?
5: Doía.
2: E agora, cadê a enfermidade?
5: Tá bom, graças a Deus.
2: Tá curada?
5: Curada, em nome...
2: E esse milagre foi pequeno ou foi grande?
5: Grande, em nome de Jesus.
2: Diga assim, obrigado, Jesus.
5: Obrigado, Jesus.
2: Curada para a glória de Deus.
6: Milagre dessa manhã. Qual é o seu nome, meu irmão?
7: Aparecido.
6: Aparecido, o que você recebeu aqui nessa manhã, na família, em busca do Espírito Santo?
7: A cura pelo dor no corpo, dor na coluna, dor no braço... E passou tudo agora.
8: Não sente mais nada?
7: Não.
8: Doía tudo?
7: Doía tudo.
8: Em decorrência do problema da coluna, como Deus revelou, sumiu?
7: Sumiu.
8: Quem te curou?
7: Jesus.
8: Olha que lindo é o nosso Jesus.
9: Glória a Deus, aleluia.
10: Antes,
8: minha irmã, nome da senhora?
10: É Maria Neuza
8: Prusciani. Irmã Maria Neuza, a senhora disse que estava com prolapso, a bexiga estava saindo do lugar.
10: Estava saindo e o médico já tinha falado para mim, para me operar mês de novembro. Aí começou, e quando eu vinha para cá, eu falei, não, senhor, eu não vou entrar aqui e sair desse jeito. E quando o senhor estava orando, eu senti algo diferente, empurrando ela para cima.
8: Uma mão tocou?
10: Tocou na minha bexiga e agora não estou sentindo mais nada.
8: Como?
10: Estou para dentro.
8: Bate palma e dá glória a Deus. Não tem tempo.
6: Pastor Cleve, vamos
8: mais um.
6: Grande milagre. Meu irmão, qual o seu nome?
11: É Jonas.
6: O que aconteceu nessa manhã aqui na explosão de milagre, irmão João?
11: Cheguei aqui com a glicose 180.
6: 180?
8: Tava alta.
11: Tava olhando com tudo aqui, vendo tudo formigando. Tudo
8: e fluminho. Agora, como tá a visão?
11: Agora tá limpo, tô beleza.
8: Limpou a visão?
11: Ah, tá limpo. Tá limpo.
8: Baixou a glicose, limpou a visão. Ó, nós vamos a mais testemunhos, mas depois, porque eu tenho que fazer a oração da fé, despedir os irmãos hoje à tarde. Uma grande concentração. Se Deus está operando agora neste culto, você imagine naquele momento do romper da nossa fé. Fica de pé, por gentileza. Diga comigo, obrigado, Jesus. Mais alto, diga obrigado, Jesus, pelo teu milagre realizado na minha vida, na minha casa, na minha família. Oração da fé, orem por mim. Eu estou indo evangelizar 3 horas e meia daqui. E Deus precisa cortar o laço, dar o livramento. Você sabe como é o trânsito. Chegando lá, eu quero compartilhar a paz do Senhor de vocês com eles, que é um pouquinho longe, mas nós vamos ali para a cidade... Como é o nome? Santa Cruz de alguma coisa. É para lá do Rio Pardo. É umas 3 horas e meia aí para dentro. Mas nós vamos e Deus vai dar vitória. Levante a mão. Oração para Deus guardar a tua semana. Para Deus te prosperar em tudo que você implementar. Senhor meu Deus e meu Pai, eu quero apresentar este azeite a ti. Derrama uma virtude deste azeite, Pai, para ungir a este homem, a esta mulher. Pai, aqueles que estão em casa e a tua palavra foi compartilhada com eles. Que eles possam se levantar de onde estão. A Pai vir buscar é do Senhor a tua vitória, Rei da Glória, Pai Santo, vai operando maravilhosamente. Que esta semana seja, Pai, uma semana de confirmação, de operação, de resposta e de sinais. Abençoa a nossa escola bíblica, que a partir de agora, Senhor, irá começar. Em nome de Jesus Cristo, nós te pedimos. Que o Senhor te abençoe e te guarde. Que o Senhor tenha misericórdia de ti. Que o Senhor sobre ti levante o seu rosto e te dê a paz. A paz do Senhor Jesus, a paz do Senhor Jesus e a paz do Senhor Jesus. Venha receber unção com azeite. Não perde essa tarde. Vitória, hein?
12: 10:57 em São Paulo, você acompanhou o culto ao vivo da sede mundial da nossa Igreja Pentecostal Deus e Amor, pastor Kleber de Oliveira, dirigente e responsável espiritual desse trabalho maravilhoso. À tarde, mais um culto para você participar, às 3 horas, com o nosso querido irmão em Cristo, pastor Jerry Bouchard. O culto será abençoado e também teremos um momento especial, a oração e também a unção com óleo para as crianças e adolescentes. O título do culto, da campanha, é Unção sobre a Nova Geração. O endereço para você é muito fácil, Avenida do Estado, 4568, no bairro da Liberdade, no centro de São Paulo. Daqui a pouco a gente vai identificar as emissoras, porque em sequência eu quero acompanhar com você alguns depoimentos de pessoas que foram alcançadas por Jesus ao participarem dos cultos aos domingos à tarde, aqui em nossa sede mundial. Se você nos acompanha em outras regiões do Brasil, nós estamos também aí na sua localidade. É só pesquisar no site pda.com.br, colocar o seu endereço e automaticamente o site vai fazer uma busca e te apresentar o endereço mais próximo a você. Vem para cá São Paulo, vem para cá Brasil. Este é o tema, o slogan que norteia a nossa igreja, porque realmente nós convidamos e convocamos todo o povo da terra a adorar o nome do Senhor em nossa Igreja Pentecostal Deus e Amor, porque nós somos mais que uma igreja, somos uma família e a sua família. Algumas pessoas já estão interagindo conosco aqui no WhatsApp, 11982923392, pessoas que acompanharam o culto desta manhã aqui da sede mundial, ao vivo aqui na Rádio Deus e Amor. O Carlos, bom dia Carlos para você, do código DDD85, final de contato 8926, mandou a sua mensagem pedindo orações, e daqui a pouco a gente ora mais aqui na Rádio Deus e Amor, agora 10:59.
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12: O trecho de uma linda canção da gravadora Mensagens Cantadas, vamos aos prefixos e já volto com você. Segura aí!

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1: Paz do Senhor Jesus, meus irmãos. Quando falamos sobre os fundamentos de fé da nossa igreja, muitas pessoas imaginam que estamos tratando apenas de um conjunto de regras ou de um documento oficial. Mas, na verdade, os fundamentos de fé são as convicções que sustentam tudo aquilo em que nós cremos. Eles representam os princípios essenciais da nossa fé. São verdades que também orientam a nossa maneira de pensar, de viver, de nos relacionarmos com Deus e com o próximo. Portanto, a Igreja Pentecostal Deus e Amor declara, por meio do seu conselho deliberativo e de sua diretoria executiva, que crê na Bíblia Sagrada, a palavra de Deus, como única regra de fé e prática. Isto significa que tudo aquilo que cremos, ensinamos e vivemos deve estar fundamentado nas Escrituras. A Bíblia não é apenas um livro para ser consultado em momentos difíceis. Ela é a nossa referência diária. É nela que encontramos direção, correção, sabedoria, esperança para enfrentar os desafios da vida. Utilizar os fundamentos de fé no cotidiano é permitir que aquilo em que cremos transforme a maneira como trabalhamos, tratamos a nossa família, nos relacionamos com as pessoas e enfrentamos cada situação da vida. Porque a verdadeira fé não se limita ao templo, ela se revela nas atitudes, nas escolhas e no testemunho diário. Por isso, mais do que conhecer os fundamentos de fé, somos chamados a vivê-los. E se você deseja conhecer todos os fundamentos, acesse o nosso site ipba.com.br e faça o download do arquivo completo. Que Deus abençoe a todos.
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3: Hora certa para você, agora 11h03 no horário de Brasília. Você que acompanha a Rádio Deus e Amor em todo o território nacional, devido ao fuso horário aí, com certeza tem uma horinha a mais, uma horinha a menos, mas de modo geral, no horário de Brasília, são 8h03. 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
3: E agora eu trago atualizações sobre o clima e o tempo em todo o território nacional. Em Manaus, no Amazonas, a temperatura média é de 27 graus. A máxima pode atingir 32 e a mínima 24 graus. Não há possibilidade de chover na capital manauara. Em Macapá, no estado do Amapá, a máxima para hoje é de 30 graus, uma média de 26, com sensação térmica de 27. A mínima é de 24 graus. A possibilidade de chover 20,8 milímetros é de 87%. Vamos agora ao Nordeste brasileiro. Fortaleza, no Ceará, 81% de possibilidade de chover 24 milímetros em terras cearenses, na capital Fortaleza. A máxima é de 29 graus, mínima de 24, uma média de 25 com sensação de 26 graus. Em Salvador, na Bahia, também chove 20 milímetros, a possibilidade é de 91%, hein? A máxima de 25, mínima de 22. Vamos agora à capital do Mato Grosso do Sul, Campo Grande. A máxima é de 27 graus, mínima de 15. Esfria um pouquinho à noite e não tem possibilidade de chover. Em Belo Horizonte, no estado de Minas Gerais, a máxima é de 24, mínima de 15 e também não há possibilidade de chover. Aqui em São Paulo, a máxima é de apenas 20 e a mínima de 12. E a possibilidade de chover, 1,2 milímetros, não é muita coisa, é de 43%. Em terras fluminenses, Rio de Janeiro, capital carioca, a máxima é de 21, mínima de 18 e a possibilidade de chover 8 milímetros é de 94%. Agora, para encerrarmos esse giro de clima e tempo, vamos ao sul do Brasil e saber qual é a capital mais fria no momento. Liderando o ranking, Porto Alegre, com temperatura de 10 graus, sensação térmica de 8. Florianópolis está em 10 graus, com sensação de 10. E Curitiba está em 11 graus, com sensação de 11. E a possibilidade de chover em Curitiba é de 45%. Nas demais capitais do sul, não há previsão de chuva. Agora são 11 horas e 6 minutos. Site Clima Tempo e a Rádio Deus Amor trazendo informações precisas para o seu dia.
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3: E agora você ouve Toque com Fé, com a Ângela Gonçalves, lançamento Mensagens Cantadas.

0: toque em Jesus, toque nele com fé, ele tem a cura, ele tem a libertação. E por falarmos em cura e libertações, é o que tem acontecido, nós temos tocado nele com fé. E agora você ouve relatos, vamos acompanhar dois para aumentar a sua fé. Em sequência eu volto com você orando em favor da sua família.
1: Paz do Senhor aos irmãos, meu nome é Domingas, eu moro aqui em Itaquera e eu queria testemunhar uma bênção que eu alcancei há uns 3, 4 dias atrás. Eu havia pedido oração na madrugada, pois eu estava com uma infecção urinária já há 3 dias e os remédios não faziam efeito. Mas depois da oração das 2 da madrugada, comecei a clamar o sangue de Jesus, que o sangue de Jesus tem poder. E mesmo com dor, eu comecei a profetizar que eu já estava curada, que eu cria na minha cura, né? E eu também, irmãos, estava sem comer vários dias por causa dessa dor. Só tomando água, só tomando líquido e nada parava no meu estômago, só tinha azia. Mas quando amanheceu o dia, graças a Deus eu já não tinha mais nada, né? Graças a Deus eu já estou curada, estou me alimentando normalmente, fazendo minhas atividades. Eu queria só agradecer aos irmãos por tudo que os irmãos estão fazendo, tá bom? Deus abençoe a vida dos irmãos. Fica na paz do Senhor.
2: Cumprimento com a paz do Senhor Jesus. Quem fala aqui é a irmã Angelina, da cidade de Divinópolis, estado de Minas Gerais. Eu quero contar um grande livramento que o Senhor Jesus concedeu na vida do meu filho Juarez.

0: saiu com o destino de tirar a própria vida. Quando foi ela para as 9 horas da noite, foi que minha filha viu as cartas que ele deixou para mim, para o pai dele, deixou para elas, despedindo de cada pessoa, agradecendo o que nós tínhamos feito por ele. E naquele momento que eu fiquei sabendo que meu filho tinha saído, nem sabia onde ele estava, eu pedi ao Senhor que desse ele o livramento. Minha filha pediu um irmão que orasse em favor dele. Confiei no Senhor. Quando foi 2 horas da manhã, meu filho bateu na porta, chegou todo chorando, todo sujo, chorando. E ele estava com um envelope de veneno de rato no bolso, meus irmãos. Mas só que o Senhor livrou ele dessa grande cilada do inimigo. Uma voz falava com ele para tirar a vida, mas do outro lado ele ouvia a voz que falava para ele não fazer isso. Eu tenho certeza, foi o Senhor que deu ele o livramento, foi o Senhor que guardou ele, ele ouviu a minha humilde oração. Eu estou gravando esse testemunho para a honra e glória do Senhor e para que o mundo inteiro possa ver que o Senhor Jesus, ele pode, o Senhor Jesus, ele guarda e protege. Esse é meu agradecimento e agradeço em nome de Jesus.
1: 11 horas e 12 minutos, estão aí relatos verídicos de pessoas que experimentaram, prestigiaram deste poder, conseguiram tocar em Jesus com fé, e o toque da cura, o toque da libertação, da transformação, os alcançou. Eu te convido também a exercitar sua fé, articular sua fé em Cristo, tocar nele com a perseverança necessária, com a acreditação, com a fé necessária que você precisa ter nele. E o convite é para você hoje à tarde. O nosso querido pastor Jerry Borchá vai pregar a palavra de Deus e vai orar por todos. É a campanha Unção sobre a Nova Geração. Vai ter um momento especial de oração e unção com óleo em favor das crianças e dos adolescentes. Então traga a sua criança, o seu adolescente, o seu neto, o seu filho, o seu sobrinho, para que eles sejam tocados por Jesus através desta poderosa oração. E por que não mencionar que os milagres, sinais, prodígios e maravilhas semelhantes a estes que acabamos de ouvir acontecerão também? Pessoas que alcançarão a grande libertação, a cura divina, o nosso Deus será glorificado sobre a sua vida. O endereço eu já te passo, pegue papel, caneta ou anote no bloco de informações aí do seu celular. Avenida do Estado, 4568. 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Nós estamos ao lado do INSS Central, de 5 a 7 minutos da estação de metrô Pedro II, da linha 3 vermelha, bem em frente ao viaduto da Rua da Moca. Aguardamos por você, 3 horas da tarde, na ministração do nosso querido pastor Jerry Borchá. Horas 14 minutos. Algumas pessoas interagindo aqui, deixando os seus nomes para serem apresentados em oração. A Jaqueline participou conosco, código DDD 22, sinal de contato 3362. Que Deus te abençoe, Jaqueline. O José Orlando também, aqui mesmo de São Paulo, final de contato 1490. E também o Reginaldo. O Reginaldo do código DDD 14, final 7525. E também o Paulo. Vamos apresentar a todos, recebidas mensagens aqui ao longo de todo este dia 5 de julho, são mais de 15 mil, quase 16 mil mensagens das pessoas que querem tocar em Jesus com fé. E este é o momento, vamos orar em favor da sua família, apresente os seus, porque aquele que não ama os seus, aquele que nega a família, é pior do que o infiel.
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1: Querido Deus, maravilhoso Pai, obrigado porque nós temos a possibilidade, o privilégio de estarmos em Tua presença. Obrigado, meu Rei, porque nós acreditamos que tudo é possível àquele que crê. E só acreditamos porque a Tua Palavra nos convenceu disso, porque o Teu Espírito Santo nos convenceu disso. O homem é incapaz.

ti, se não pelo convencimento do teu Espírito Santo e um coração genuinamente entregue a ti. Meu Deus, mas nós acreditamos. Esta pessoa que está do outro lado, está ouvindo esta oração, está acompanhando no seu rádio receptor, no fone, acompanhando no aplicativo. Pai, acredita que tu tens o poder para derramar as suas bênçãos sobre a sua família. Meu Deus, esta casa que está passando por dificuldades terríveis, não somente dificuldades financeiras, mas dificuldades em todas as áreas, meu Pai. A relação familiar, Senhor, a fidelidade conjugal, meu Deus, são tantas intempéries da vida que, infelizmente, Senhor, este casamento está se dissolvendo, está acabando aos poucos. O relacionamento entre filhos e pais, entre pais e filhos, Senhor, tenha misericórdia. O diabo vem senão a matar, roubar e destruir, porque ele é o ladrão, mas o Senhor veio para trazer vida e vida com abundância. E nós acreditamos na abundância que tens, o Senhor, para a nossa vida. Senhor, agora estenda as tuas mãos poderosas, com teu olhar de misericórdia para esta família, para esta casa. Resgata, Senhor, o filho desta irmã das drogas. Resgata, Senhor, o filho deste irmão da sarjeta. Meu Deus, está totalmente enclausurado pelo diabo, algemado, aprisionado. Ele não consegue se libertar porque não tem o poder para sair do cativeiro do diabo. Senhor, oprimido pelas drogas, pelo vício dos jogos, Senhor, são tantas maneiras e formas que o diabo usa como artifício para prender essas pessoas longe da tua presença. Mas agora tem um pai, uma mãe que está de joelhos dobrados, Senhor, que está orando, que está clamando agora em lágrimas. Senhor, está soluçando, balbuciando diante da tua presença, dizendo: Senhor, tem misericórdia do meu esposo, tem misericórdia da minha esposa, tem misericórdia dos meus filhos, tem misericórdia de mim, Senhor. E a tua misericórdia nos alcança agora, porque ela é a causa de nós não sermos consumidos, meu Pai. Ela é a causa de não sermos consumidos. Aleluias, Senhor, nós estamos convictos do que está escrito no livro de 2 Crônicas, capítulo 7, versículo 14. Se o povo que se chama pelo meu nome se humilhar e orar e buscar a minha face e se converter dos seus maus caminhos, então eu ouvirei dos céus, perdoarei os seus pecados e sararei a sua terra. Senhor, esta pessoa está orando com o coração aberto, te pedindo perdão e te pedindo a misericórdia. Atende, Pai, atende, que queremos receber aqui no WhatsApp testemunhos, relatos, pessoas que agora estão sendo alcançadas, estão sendo libertadas da opressão, da depressão, da ansiedade. Senhor, que se levantarão desta cama, que reagirão para a vida e para o convite que o Espírito faz através dessa programação. É o que nós te pedimos em nome de Cristo Jesus e te agradecemos. E esta pessoa confirma esta oração e aceitação das tuas bênçãos, dizendo

0: aquilo que Deus já realizou por intermédio da fé. Ouça e seja edificado.
1: Senhor Jesus, eu sou a Michele aqui de Eldorado do Sul, da irmã Michele, congrego na igreja Deus e Amor aqui da Eldorado do Sul, e gostaria de estar cantando uma bênção, né? Todos os dias eu ligava aí pra rádio, eu escuto a rádio Deus e Amor há 25 anos, desde quando eu tinha meus 14, 15 anos ali, já recebi grandes bênçãos através da rádio também, né? Meu esposo foi curado pela rádio, pela voz ali, pelas orações que eu fazia no rádio, foi curado também ali, né? Então, a bênção que eu quero contar, que é através da rádio, né, a gente pedindo para os irmãos botar em oração, e lá na minha congregação também, todos os irmãos orando ali, né, intercedendo. Então, eu gosto de agradecer, né, todas as orações é muito bem-vinda. Então, eu pedi para a rádio, né, oi, irmão, bota meu nome na oração, tô esperando uma resposta do banco. E vocês, né, amém, vamos estar orando. E eu creio que realmente, né, oraram sim, Deus escutou a oração. E o banco daí nos ligou, foi sexta-feira passada, dizendo que aprovou, né? A casa que a gente tava, que a gente tinha visto para comprar, que deu, que o banco aprovou. Então ali eu vi o agir de Deus, porque o inimigo começou a trancar de tantas as formas, mas Deus deu a grande vitória, né? E era o nosso sonho ter a nossa casa própria. Então Deus é maravilhoso, Ele faz, né, na hora certa. Eu falei, não, vou ligar lá pra rádio para agradecer os irmãos, porque temos que contar o testemunho, né? Temos que glorificar o nome do Senhor. Aí eu falei, vou ligar para a rádio para falar pros irmãos que a oração foi atendida. Então essa grande vitória que eu tenho para contar na rádio. Glória ao nome do Senhor Jesus. Estou muito feliz. Essa bênção que eu queria contar. Amém.
2: A paz do Senhor. Quero contar o meu testemunho, que eu mandei um áudio aí pro programa pedindo orações em favor da minha filha Gabriela. Graças a Deus, com as orações dos pastores e através do rádio, a minha filha foi curada. Está sã e salva para a honra e a glória do nosso Senhor Jesus Cristo. Meu nome é Márcio Menezes e moro na cidade de Talismã, Tocantins.
3: Eu me chamo Irmã Neide, daqui de Guarulhos. Quanta bênção, né, que eu recebi através das vossas orações aí, que eu pedi muitas vezes oração em favor do meu genro André, que ele estava desempregado, né, tentando se suicidar, que a situação estava muito difícil para ele. Então eu liguei muitas vezes e pedi oração para orar, para Deus abrir uma porta de emprego para ele. Graças a Deus, Deus já abriu, já está trabalhando, já está tudo bem, graças a Deus. Deus abençoe todos vocês, muito obrigada. Eu desejo a paz do Senhor Jesus para todos vocês. Deus abençoe. Amém.
4: Meu nome é Iraildes. Eu estava com muito medo de fazer a cirurgia da pele da vesícula. A cabeça minha estava doendo demais na hora que eu entrei para a sala de cirurgia. Ali na hora que me levaram para fazer a cirurgia, eu fechei meus olhos e tramei o sangue de Jesus para que aquela dor de cabeça fosse embora. Minha pressão voltasse ao normal, que minha pressão estava alta, que tudo saísse bem, que eu ia contar o testemunho aqui através do WhatsApp da Igreja do Amor. Então eu estou contando esse testemunho para dizer quanto Deus operou na minha vida. Deu tudo certo, eu fiz a cirurgia, correu tudo bem. Que Deus abençoe todos. Estou falando do interior de São Paulo, meu nome é Iraildes.
5: Paz do Senhor Jesus, eu sou a Franciela aqui de Nova Esperança. Havia pedido oração para os irmãos pela minha prima, filha do meu primo lá de Cianorte, por nome de Rebeca. E para a honra e glória do Senhor Jesus, ela já recebeu a bênção. Eu agradeço a oração de todos que oraram, os irmãos aí da rádio, os ouvintes oraram em favor da minha prima, uma criança, uma bebê de um aninho. Graças a Deus ela está curada, em nome de Jesus ela estava muito enferma, mas Deus já deu vitória, eu agradeço. Primeiramente ao Pai, ao Espírito Santo e aos irmãos que oraram, amém? Quero dizer que esse programa é um culto no nosso lar, em nossa casa, me alegro muito. Deus tem me abençoado muito através da campanha, o sangue de Jesus tem poder também, a qual Deus tem me ajudado, tem me dado graça, renovo de Deus sobre a minha vida, amém? Deus abençoe, irmãos. Continue orando a nosso favor, que estamos orando por vocês.
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7: 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Salmos, capítulo 90, versículo 1.
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6: Acerta para você, 11h28. Agora tem informação chegando, falando de cristãos pelo mundo, contexto evangélico, trazido pela jornalista Cristine Luiz, aqui na programação mais ouvida do Brasil, Rádio Deus e Amor.
9: Momento da informação. Eu sou a Cristine Luiz e a gente vai para mais um Drops de Notícias aqui na Rádio Deus e Amor. Na sala de aula. Estado dos Estados Unidos ordena que escolas ensinem a Bíblia para todos os alunos. O Departamento de Educação do Estado de Oklahoma, nos Estados Unidos, ordenou que todos os professores tenham uma Bíblia nas salas de aula e ensinem sobre ela. O anúncio desafia as decisões da Suprema Corte Americana, que considerou que o endosso estadual da religião é inconstitucional. A cláusula de estabelecimento da primeira emenda da Constituição dos Estados Unidos foi interpretada para proibir o Estado de endossar ou estabelecer qualquer religião em particular. A Constituição de Oklahoma vai além, estipulando que qualquer escola pública e gasto de fundos públicos devem ser não sectários e não beneficiar nenhuma seita, igreja, denominação ou sistema de religião. Essa parte da Constituição estadual foi citada 2 dias antes do anúncio, quando a Suprema Corte de Oklahoma anulou o projeto de criar a primeira escola religiosa financiada por contribuintes no Estado americano. O principal sindicato de professores em Oklahoma disse que a ordem é inconstitucional e que a lei estadual dizia que os distritos escolares têm o direito de decidir quais livros estão disponíveis em suas salas de aula. Ensinar sobre o contexto histórico da religião e da Bíblia é permitido. No entanto, ensinar doutrina religiosa não é permitido, ponderou a Associação de Educação de Oklahoma em uma declaração. Escolas públicas não podem doutrinar alunos com uma crença religiosa ou ou currículo religioso, em particular. Esgotamento mental. 42% dos pastores pensaram em desistir do ministério, é o que revela uma pesquisa. De acordo com uma pesquisa do Barna Group realizada nos Estados Unidos, quase metade dos pastores já pensou em desistir dos seus ministérios por estarem esgotados mentalmente por conta de todas as funções que envolvem o trabalho pastoral. A pesquisa publicada em 2022 mostra que 42% dos pastores pensaram em desistir de seus ministérios e a maioria deles disse que o estresse é o principal motivo. Em segundo lugar, ficou o sentimento de estar sozinho ou isolado em suas funções na igreja. Só para se ter uma ideia, em 2015 esse número era de apenas 11%. Ou seja, em 7 anos, o número de pastores esgotados aumentou 400%, confrontando a igreja moderna a olhar para a saúde mental dos seus líderes. Os psicólogos compreendem a questão e explicam que com um aumento considerável das demandas pastorais, os líderes passam a sofrer de problemas de saúde mental por conta do estresse. Como mostra a pesquisa, muitos pastores se sentem sozinhos e não têm apoio para lidar com a pressão que sofrem no dia a dia. Os especialistas explicam que, de fato, a solidão e o isolamento podem impactar a saúde mental dos pastores, aumentando o risco de depressão, ansiedade e esgotamento. Além de contar com a tecnologia para ajudar na delegação de assuntos importantes na administração de uma igreja, os pastores sobrecarregados também devem procurar ajuda de profissionais em saúde mental.
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12: Eu estava começando a pregar a palavra de Deus e fui convidado para ministrar no culto de jovens que acontecia na rua Conde de Sarzedas, na nossa Igreja Pentecostal Deus e Amor. Preguei a palavra de Deus, sentimos a presença de Deus. Naquele dia, uma mulher levantou a mão, aceitou Jesus, nós fizemos o apelo com ela. Ao final do culto, um irmão da igreja veio conversar comigo e ele se apresentou como o esposo daquela mulher, daquela senhora que havia aceitado a Jesus. Com alegria estampada no seu rosto, me disse: olha, hoje eu estou tão feliz porque minha esposa há muito tempo ela frequenta a igreja, mas ela nunca havia tomado a decisão de aceitar Jesus. E hoje, nesta noite, ao ouvir a palavra de Deus, ela aceitou Jesus. Eu fiquei muito feliz, me alegrei muito com aquele irmão, mas o que eu quero dizer para você é que não foi somente através da palavra daquela noite, foi um trabalho. A Bíblia diz que a fé vem por ouvir e ouvir a palavra de Deus. Então, eu tenho certeza que durante todo aquele tempo que ela foi à igreja, a palavra de Deus foi semeada naquele coração e naquele dia ela produziu o fruto. Então, meus irmãos, continue pregando, continue anunciando as boas novas de salvação ao mundo, porque você estará lançando a semente e essa semente, ao seu tempo, ela produzirá o fruto. Que Deus vos abençoe em Cristo Jesus.
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10: 11:36, daqui a pouco, oração do meio-dia aqui na rádio Deus é Amor. Prepare o seu coração e mande a sua mensagem para cá, 11 982 92 33 92. Agora você ouve A Quem Enviarei, coral MC Music, cantando no seu rádio.

0: crianças, fiquei 6 meses com as pernas inchadas, dor nas pernas, com dor da variz, mal circulação. Eu ia no médico quase todo dia, meu irmão. Tomava remédio, estava cansada de tomar remédio para desinchar o pé, as duas pernas, os dois pés. Então, meu irmão, eu vim aqui, eu fui revelada da dor nas pernas, que era variz, e eu fui curada. Olha, eu estou desinchada, a perna desinchou. Eu nunca mais precisei voltar no pronto-socorro para o médico me dar remédio.
1: Eu tava sentindo muita dor, a dor vinha aqui assim e dava aquelas pontadas aqui assim no pescoço do lado de cá. Eu já tava desesperada com aquelas dores, eu não tava aguentando mais. E no receber a oração, eu fui liberta da dor, graças a Deus, tô curada, não tem mais nada.
2: Eu tinha uma dor de cabeça muito forte. E todos os dias eu amanhecia com a dor de cabeça, que parece que ia estourar o crânio da minha cabeça. Era de manhã, quando eu acordava com aquela dor de cabeça muito forte. E ali, irmão, eu fui revelada aqui, né, pelo pastor, louvado seja Deus. Ele revelou que tinha mais umas 3 irmãs que amanhecia com muita dor de cabeça. E eu levantei minha mão, recebi a cura naquele momento, que até hoje nunca mais, né? Graças a Deus, foi uma maravilha na minha vida. Deus arrancou aquela dor de cabeça e ela desapareceu.
3: Então, na quarta-feira, eu vim com uma dor muito forte no nervo ciático. Eu tinha essa dor. Mas depois eu fui embora, a dor sumiu. Eu fui embora sem dor. Eu não dormia de noite. Venham sim aqui pra casa de Deus. Porque Jesus aqui é atuante, aqui é o hospital do nosso Senhor Jesus Cristo. E ele cuida mesmo.
4: Eu estava aqui no primeiro dia da campanha, eu tenho um filho que estava me dando muito trabalho, aí Deus usou o nosso irmão e falou que Deus ia dar vitória na vida daquele filho. Depois daquela revelação, meu filho mudou, já trabalhava, ele arrumou uma casa para ele morar, ele já noivou e já vai casar. Em nome de Jesus, Deus deu grande vitória para o meu filho.
2: A benção do meu neto. E meu neto, irmão, acabou os estudos e ele estava querendo fazer medicina. E ficou 3 anos fazendo curso, irmão, e não passava nas provas, nos fins de ano. Não passava. Quando foi esse ano, ele disse: vovó, me ajuda em oração, porque eu vou fazer, né, as provas. Aí eu falei: filho, eu vou fazer um voto e vou fazer uma campanha de jejum e oração. E neste voto, meus irmãos, eu fiz na hora que ele foi lá para fazer a matrícula. Deus respondeu meu voto. E ele conseguiu fazer aquela matrícula e chegou lá, ele saiu pulando de alegria e já me ligou dizendo: vovó, pode pagar seu voto que eu já recebi a minha bênção.
5: E agora eu acabei de receber uma notícia que eu vim pedindo muito para Deus a cura da minha prima que teve câncer. Ela fez uns exames ontem, hoje ela ia mostrar para a médica falou que ela está curada, que ela pode até voltar a trabalhar. Eu até chorei agora com a ligação. É só Deus. Eu digo para essa pessoa nunca olhar para os problemas, somente para Jesus, porque ele dá a cura e dá a solução para tudo. Eu sei que é difícil para quem está dentro, mas não perca a fé, não perca. Olha para o céu, olha para Deus.
6: Minha irmã, qual que é o seu nome?
7: Eunice de Castro. O meu cunhado, num dos últimos exames que ele fez agora, constou um tumor no cérebro. E esse tumor veio trazendo, assim, muitas preocupações, tanto para ele como para nós. E ele veio para a cirurgia. Aliás, antes da cirurgia, surgiu um monte de obstáculo com o convênio. E eu buscando, pedindo a direção de Deus, e Deus desenrolou esse trabalho da cirurgia, porque por convênio estava com impedimentos. Foi desimpedido e ele operou aqui a semana passada. Eu vim cá na quarta-feira, pedi oração para o irmão orou e, para a glória de Deus, ele já está em casa. A mão de Deus foi estendida, foi tirado o tumor, foi um sucesso e ele já está em recuperação em casa.
6: Conte a benção que o irmão alcançou na igreja pentecostal Deus de Amor. Devido pegar o voto do livramento, meus filhos todos, né? E Deus deu livramento, ele passando de moto, ele trabalha no iFood. Mas nesse dia eles andam só correndo, mas nesse dia ele estava 40 por hora. E veio um carro, atropelou a moto não vale mais nada. Amassou toda a moto, perda total. E ele não teve um arranhão, irmão.
8: Então, irmão, eu tenho uma filha que está gestante. Logo no começo da gestação, o médico já constatou diabetes e então ficou uma gestação de risco. E aí, esses uns 3 dias atrás, ela veio com uma febre muito alta, 40 graus de febre, com dores no corpo, nos olhos, na garganta. Aí, quando ela pegou, o esposo dela levou ela no hospital e, chegando lá, a médica pegou e falou assim: olha, você está com Covid. Aí o esposo dela me ligou chorando. Eu falei: fica tranquilo, nós servimos a Deus, não se preocupe. E ainda falei pra ela: se for Covid, Deus cura. E eu fiz a oração em casa e falei: Senhor, sou tua serva, minha filha está gestante, está com risco na gestação, é o primeiro bebê dela, então se for da tua vontade, o Senhor enviará um anjo agora, se for da tua vontade, vai curar ela agora. Irmão, tava ligando pra ela, não conseguia. Depois aí ela voltou pra casa e falou assim: mamãe, então fica tranquilo, não deu Covid, não vou ficar internada, tô indo pra casa são e salvo, estou bem, está tudo bem com o bebê. Hoje minha filha tá lá, tá bem, tá com saúde e tudo bem, graças a Deus. Deu um grande livramento pra ela, graças a Deus.
9: 15 minutos para o meio-dia, daqui a pouco tem o clamor. Um clamor com o homem de Deus, orando ao seu favor. E é claro que você também precisa orar. Mande a sua mensagem para cá, 11 982 92 33 92. Acabamos de ouvir mais relatos, mais experiências, histórias lindas de pessoas que vivenciaram momentos difíceis em suas vidas, mas venceram pelo poder da fé em Cristo Jesus. Nós não estamos falando aqui de um estalar de dedos para uma transformação repentina. Nós estamos falando de entrega total e o uso da fé. Porque quando você toca nele com fé, você recebe cura, transformação e a grande libertação para você e para sua querida família. E agora tem com Débora Miranda, Como Jesus Venceu, do novo lançamento Vaso de Honra, Mensagens Cantadas.

0: Como Jesus venceu, você também vencerá. Acredite, confie e espere nele com paciência. 11h49, a irmã Débora Miranda tem uma palavra especial para você aqui na Rádio Deus e Amor. Em sequência, a gente volta para a oração do meio-dia.
1: Atenção, atenção, criançada, atenção, pais, mães, nós vamos fazer uma festa de arromba para as crianças. Tudo, tudo, tudo, tudo com estudo bíblico, com a palavra de Deus, sabe? Na brincadeira, a palavra de Deus na historinha, nas músicas, na dinâmica. Olha que coisa, uma aventura mais do que especial do ano inteiro. Está chegando aí. Prepare-se para uma tarde cheia de aprendizado. Louvores, brincadeiras, surpresas. E eu tenho certeza que vão ser momentos inesquecíveis para o seu filho. O mais importante, presença de Deus. Imagine Jesus tão feliz vendo aquela criançada na sua casa, não é? Marque a data. 25 de julho. A nossa escola bíblica de férias está chegando, dia 25 de julho, das 3 às 5 da tarde. Bom, das 3 às 5 vai ser no templo, onde a gente vai contar histórias, onde a gente vai fazer a dinâmica, vai ter as músicas, a oração. Nós vamos ensinar as crianças bem na linguagem dela, para ela entender o que são as pedrinhas do reino, que é o tema da nossa festa, da nossa escola bíblica de férias, da nossa EBF, aqui na nossa sede mundial. Gente, olha, você pai, mãe responsável, olha, é uma vez por ano só, essa escola bíblica de férias. Então, vale todo o esforço do mundo. Vale a pena você cancelar seu compromisso. Vale a pena qualquer coisa para você edificar o seu filho. Bom, já deixo uma pergunta aqui. Qual foi a última vez que seu filho ouviu, ou acompanhou, ou orou, ou cantou, ou ouviu uma história com um aprendizado bíblico? A alma dele precisa de comida, né? Então, nesse dia, nós vamos fazer o possível, tudo, desde a decoração, desde as brincadeiras, das músicas, tudo vai ter um ensino. Cada criança é uma pedrinha preciosa nas mãos do rei. Quem é esse rei? Quem é esse reino? Vai ser tudo explicado na história para as crianças. É uma criança sendo uma pedrinha lapidada para brilhar e fazer diferença neste mundo. Então, tudo isso será explicado a ela. Eu vou estar contando a história, cantando com as crianças, juntamente com todas as professoras da Escola Bíblica O Pequeno Galileu. Também teremos a participação do coralzinho. Então, nós queremos que você traga seu filho, traga os amiguinhos dos seus filhos, chame a família, venha fazer parte desta grande festa de alegria, de fé e descobertas. Estamos esperando você para viver momentos maravilhosos na nossa Escola Bíblica de Férias, dia 25 de julho. Olha, tudo de graça, não precisa pagar nada. Vai ter lanchinhos e após a ministração das 3 às 5, onde vão ter histórias, brincadeiras, vamos ter aquele momento onde as crianças vão usar o tobogã, vão ter os lanchinhos aqui no estacionamento da igreja. Gente, quer uma coisa melhor? A gente tem falado com as mães e elas falam, Débora, minha filha, meu filho nunca teve uma oportunidade de participar de uma festa assim. Então, se você vai estar trabalhando no dia, arranje alguém para trazê-lo, tá? Você pode, então, adiar esse compromisso e vir com seu filho? A sua participação junto com o filho é uma maneira de que seu filho entenda o quão importante essa festa é para ele. Puxa, minha mãe veio comigo. A minha avó veio comigo. Traga toda a família, traga a avó, tio, prima, traga todo mundo. Pode vir os adultos, pode vir os pais, os avós. Traga a criançada da comunidade. Você pode alugar aí uma van. Ah, mas eu não sou professora. Não tem importância. Aluga aí uma van. Traga a criançada da vizinhança. Traga uma criança não crente. Traga a criança da creche. Traga todo mundo. Dia 25 de julho, dá tempo de vocês se organizarem. Das 3 às 5, aqui na nossa sede mundial, Rua Prefeito Passos, número 10. Rua Prefeito Passos, número 10. Será uma festa de arromba para a glória de Deus. E a criançada aprendendo de Jesus. Não, não percam, estamos aqui aguardando vocês.
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4: Minutos para o meio-dia, daqui a pouquinho oração especial por você aqui na rádio Deus e Amor e também nos canais oficiais da IPDA no YouTube, Igreja Deus e Amor Oficial e Direto com Deus Oficial, assim você pesquisa e participa com a gente deixando o seu pedido de oração no chat e também pode mandar para cá no WhatsApp 11982923392. Agora eu dou uma pausa, chamo a identificação das emissoras e em sequência clamor do meio-dia em toda a nossa rede de rádios. Comunicação, Natiel Reis, trabalhos técnicos do nosso querido Moisés Azevedo e Diego Calmon.
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1: 11 horas e 58 minutos.
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Deus abençoe a todos, recebam a paz do Senhor e Salvador Jesus Cristo, do seu irmão em Cristo, presbítero Alan Feitosa. Vamos agora à oração do meio-dia, vamos ter esse particular com Deus em oração. Você que está nos acompanhando no YouTube, deixe no chat seus pedidos de oração, vamos juntos falar com Deus. A Bíblia nos diz em Salmos 37 e versículo 5, entrega o teu caminho ao Senhor, confia nele, ele tudo fará. Entregue tudo agora nas mãos do Senhor em oração, fale com Deus, expresse o seu coração, a sua petição a Deus e ele vai te ouvir, te atender. Vamos agora falar com Deus, nosso Pai, momento de oração. Maravilhoso e eterno soberano Pai, te louvamos, ó Deus, por esta oportunidade de estarmos aqui, meu Deus, clamando a tua misericórdia, a tua fidelidade. Ó Pai amado, te louvamos, te bendizemos, o Senhor é o nosso pastor, meu Pai. Senhor, a nossa vida está nas tuas mãos, Senhor. Meu Deus, contempla o teu povo, meu Pai, que estava aguardando ansiosamente esta oração, meu Pai, para deleitar o seu coração, para entregar tudo em tuas mãos. Senhor, te pedimos agora perdão, misericórdia, Senhor. Perdoa todos nossos pecados em palavras, em pensamentos e obras, Senhor, tudo aquilo que não foi no teu agrado, ó Pai amado, ó Deus, estamos aqui pedindo, meu Deus, perdão, a tua ajuda, a tua graça, o teu favor imerecido, meu Deus, que o Senhor visite esse coração que necessita do teu amparo, essa vida, meu Pai, que precisa do perdão, meu Deus, e também da paz do Senhor. Espírito Santo, entra com a paz do Senhor agora. Meu Deus, joga por terra agora toda a fúria do adversário que tem se levantado contra esta casa, contra esta família. Nós repreendemos todo o mal da autoridade, no nome do Senhor Jesus Cristo. Grande Deus e soberano Pai, venha fazer, meu Pai, a tua obra, a tua vontade. Assim como o Senhor Jesus Cristo nos orientou à oração do Pai Nosso que estás no céu, santificado seja o teu nome, venha a nós, ó Pai, o teu reino, seja feita a tua vontade, assim no céu como na terra, o pão nosso de cada dia nos dai hoje, perdoai, Senhor, as nossas ofensas, assim como nós temos perdoado os nossos devedores. Senhor, não nos deixa cair em tentação, mas nos livrai do mal, Senhor, porque o teu reino e a glória para todo sempre. Senhor, faça a tua vontade. Meu Deus, não a nossa vontade, mas a tua vontade que é perfeita, que é agradável. Ó Deus, não nos deixa nós, ó Pai, fazer nada de nós mesmos, Senhor, mas que o Senhor possa tomar a direção de tudo, que o Senhor possa, Espírito Santo, guiar os passos, as decisões deste homem e desta mulher. Deus, para a tua glória, meu Deus, fala conosco, fala, meu Pai, com o teu povo, meu Deus, queremos ouvir a tua voz, somos, ó Pai, necessitados, carentes de ouvir a tua voz, ó Pai, somos aqui, Senhor, invocando o teu santo e poderoso nome, ó Pai, pedindo que o Senhor possa falar, meu Deus, conosco. Deus, atende a petição desse homem, desta mulher, que está, meu Pai, ó Deus, precisando urgente da tua intervenção, meu Pai, essa pessoa que está sofrendo com dores, enfermidades, problemas familiares, Senhor, problemas psicomáticos, meu Pai. Deus,
Deus, repreenda essa crise de ansiedade, crise do pânico, esse medo, meu Pai. Deus, faça uma grande obra, que através da oração, todas as obras contrárias caia por terra agora, do feitiço, da macumba, daquilo que está trazendo tribulação, aflição. Saia do caminho desse homem, saia do caminho desta mulher, saia desta casa agora, todo mal, pelo poder que é no nome do Senhor Jesus Cristo. Deus, pede misericórdia, Pai, visita o nosso coração, aquebranta o nosso coração, meu Pai. Ó Deus, queremos, ó Pai, sentir, meu Deus, a Tua glória, o renovo, o poder do Espírito Santo agindo agora. Senhor, vai quebrando, meu Pai, todas as correntes espirituais que estão amarrando a vida desta pessoa, meu Pai. Ó Deus, essa pessoa que está presa no vício, no pecado, Senhor, quebra essas amarras contrárias, Senhor. Traz libertação. Essa pessoa que até quer ser liberta, meu Pai, desse pecado, desse vício, não tem força para abandonar as drogas, a bebida alcoólica, a prostituição. Meu Deus, liberta ele, liberta ela, Jesus Cristo. Eu creio, meu Deus, uma grande obra, Senhor, porque o Senhor veio desfazer as obras do inimigo. O Senhor veio, Jesus Cristo, para dar vida e vida em abundância. Eu de chegar a esta oração, que a Tua glória, que o Teu poder, meu Pai, possa ser manifestado de uma forma sobrenatural. Meu Deus, abençoa, meu Pai, a cada pedido de oração que está chegando nessa transmissão, meu Pai, a cada vida, a cada nome, cada situação, pessoas que estão desesperadas, pessoas que estão no fundo do poço, essa pessoa até mesmo já foi da clínica de recuperação e não consegue, meu Pai, ser liberto, ser liberta. Jesus Cristo, faça, meu Pai, uma grande obra agora, para a Tua glória, Senhor, para a Tua honra, meu Pai. Ó Deus, o Senhor é o nosso pastor, e nada nos soltará. Senhor, meu Pai, a nossa vida está nas Tuas mãos, ó Pai, o Senhor que está cuidando de nós, ó Deus. Senhor, que essa pessoa possa crer, que essa pessoa possa lançar toda a sua ansiedade perante o Senhor que está no controle de tudo. Pai, muito obrigado, Senhor, pelo pão de cada dia, muito obrigado pelo fôlego de vida, muito obrigado, meu Pai, por essa oportunidade de estarmos aqui, meu Pai, em oração, falando contigo, ó Deus, deleitando nosso coração, entregando tudo das Tuas mãos, meu Pai. Eu coloco a minha vida, a minha família, eu coloco meus projetos, eu coloco, meu Pai, o Teu povo em Tuas mãos, meu Pai, que está, meu Deus, precisando do grande milagre, Senhor. Deus, livre esta pessoa do vale da angústia, do vale do sofrimento, da aflição, papai. Senhor, esta vida que está, meu Pai, tão triste, meu Pai, tão abatida pelo problema, pela adversidade que está passando, enfrentando, mas escrita está, o choro pode durar uma noite, mas a alegria, ela vem pela manhã, que essa pessoa possa crer, ó Deus, que a alegria vai chegar, que o choro vai cessar, que a tribulação vai cessar, assim como o Senhor foi no mar da Galileia, e ali repreendeu o vento, repreendeu aquela tempestade. Meu Deus, eu creio que você está chegando agora nesta casa, nesse ambiente, está apaziguando essa tempestade e vai ter bonança, vai ter paz. Senhor, eu quero orar nesta família que está em pé de guerra, esse esposo que não entende a esposa, essa esposa que não compreende esse esposo. Meu Deus, joga por terra todo esse mal, toda esta seta, todo esse dado inflamado. Meu Deus, que haja amor, que haja compreensão, que haja misericórdia, a paz do Senhor nesta casa, Senhor. Deus, repreenda esta macumba que foi feita para destruir esse casamento.
Senhor, quantas famílias estão, meu Pai, à beira da separação, mas nós oramos agora, nós intercedemos agora por essas famílias, ó Pai, para que haja, meu Deus, restauração, restituição, paz, alegria. Meu Deus Todo-Poderoso, joga a porta a todo o mal, Senhor. Senhor, meu Deus, esta mãe que tem chorado, feito campanhas, ó Pai, está aqui conosco constantemente, clamando a Ti em favor do seu filho, em favor da sua filha. Liberta agora, livre esta pessoa, meu Pai, deste mal, liberta esse jovem das drogas, do crime, meu Deus, transforma a vida dele, transforma a vida dela, arranca da prostituição, das más companhias, ó Pai. Vai limpando o caminho desse homem, desta mulher. Livra, meu Pai, dessas amizades que traz influências para o mal, para o pecado, para cometer crimes, para, meu Deus, se drogar, Senhor. Liberta agora. Limpa, meu Pai, o caminho desta vida, desse homem, que essa pessoa possa tomar uma decisão de ir para a tua casa, de ouvir a tua palavra, de entregar a sua vida para ti, porque o Senhor é a verdade, o caminho e a vida, Senhor. Meu Deus, trabalha esses

corações agora. Senhor, visita esse hospital, esta UTI, esse quarto, esse leito, essa pessoa que está no vale da sombra da morte. Ó Deus, se manifesta, cura, meu Pai, dá saúde. Meu Deus, opera milagre agora, Senhor. Eu creio, meu Pai, que o Teu nome é poderoso para fazer, meu Pai, milagre acontecer. Esta vida que até mesmo já foi desenganada pela medicina. Os médicos já fez de tudo. Pai, essa pessoa está respirando através desse aparelho. Ó Deus querido, venha curar para a Tua glória. Venha, meu Deus, fazer o sobrenatural acontecer, porque para Ti nada é impossível. Clamamos o Deus das causas impossíveis. Senhor, levanta esse homem, levanta esta mulher desse leito, Pai, arranca esse câncer, arranca esse nódulo, arranca, meu Pai, essa enfermidade. Meu Deus, tem de misericórdia. Opera, Senhor, para a Tua glória, meu Pai, essa família que está, meu Pai, desesperada, essa família que está orando, meu Pai, pedindo socorro.

porque pedir oração crendo, recebereis. E eu creio, meu Pai, que o Senhor está curando agora. Eu creio, ó Deus, do milagre, meu Pai. Senhor, nós temos fé, meu Pai, que o Senhor vai fazer um grande mover. Que o Senhor vai, meu Pai, levantar esse homem, esta mulher. Visita essa cirurgia, esse parto. Livra, meu Pai, que tudo possa correr bem para a Tua glória. Senhor, abençoa, meu Pai, todos os profissionais da saúde. Abençoa os vigilantes. Abençoa essa doméstica, esse pedreiro, esse empresário, esta empresa. Todos, ó Pai, que estão orando conosco. Que o Senhor possa abençoá-los de uma forma maravilhosa e poderosa. Meu Deus, abençoa, meu Pai, esse presídio, Pai. Alcança esse coração, esse homem que está arrependido dos seus pecados, esta mulher, meu Pai, que até mesmo já fez um conserto contigo. Faça uma mudança, Deus, muda a história, muda o cenário, muda o cativeiro, Pai, o Teu sangue que nos purifica, Jesus Cristo, de todo pecado. O Senhor veio para dar oportunidade. Meu Deus, toca agora desse homem, desta mulher. Salva, liberta, Senhor, transforma para a Tua glória. Meu Deus, eu quero orar por esta família que está realizando uma viagem, meu Pai. Vai guardando esta família, esse ente querido. Vai protegendo, meu Pai, nas estradas, nas rodovias, ó Pai. Meu Deus, que eles possam regressar em paz para a sua cidade natal. Pai, que esse destino possa chegar lá em segurança para a Tua glória. Meu Deus, abençoa esse homem, esta mulher que ora nesta chácara. Senhor, abençoa, meu Pai, o Teu filho que clama aqui, meu Pai, em São Paulo, e também no interior. Visita o norte do nosso país, o nordeste, o sul, centro-oeste, sudeste. Pai, onde chegar esta oração, que o milagre possa acontecer, que a libertação possa ser notória. Meu Deus, abençoe o Teu povo que clama com muita fé, meu Pai. Essa pessoa que tem uma causa da justiça que está travada. Senhor, põe as Tuas mãos agora. Faça justiça, Senhor. Bem-aventurados aqueles que têm fome e sede de justiça, pois eles serão fartos. Senhor, faça justiça, Papai. Dai a vitória para esta mulher, para este homem, meu Pai, que está invocando o Teu santo nome, esta causa que está, meu Pai, travada já faz muitos anos, Senhor. Usa esse juiz para fazer justiça, Pai. Meu Deus, confirma esta vitória, esse benefício, meu Pai, do INSS que está travado.

0: possa ser efetivado, aprovado, essa aposentadoria, prepara esta vitória. Olha o teu povo, meu Pai, ansioso para receber a bênção, para receber o milagre, a prosperidade, prospera mesmo para a tua glória, pois o Senhor tem prazer de prosperar o teu povo que te ama, o teu povo que lê a tua palavra, que serve o Senhor. O Senhor tem prazer de abençoar os teus filhos e as tuas filhas, ó Pai, que buscam a tua presença com fé. Meu Deus, atende a cada pedido e oração que está chegando nessa transmissão, meu Pai. Senhor, quero orar para esta pessoa que está perdendo a sua audição, meu Pai. Deus, arranca essa enfermidade. Que o Senhor possa curar esse homem, esta mulher, e essa pessoa possa voltar a ouvir perfeitamente para a tua glória. Sai, enfermidade, agora. Essa pessoa, meu Pai, que está perdendo a sua visão está embaçada, embaralhada. Senhor, toca agora, Jesus Cristo, o sangue carmesim, o colírio de vida, para curar as vistas deste homem, desta mulher. Restitui, meu Pai, restaura as vistas dele, a vista dela agora. Que essa pessoa que é cega possa ser curada agora, pelo poder de Deus, pelo poder que é no nome do Senhor Jesus Cristo, ó Pai. Cura mesmo, Senhor. Manifesta o teu poder, o sobrenatural. Essa pessoa, meu Pai, que tem o câncer de pele, cura, Senhor. Repreende essa enfermidade. Essa mulher, meu Pai, que está enfrentando esse câncer de mama, esse câncer que está alojado no útero, que ela possa vencer pelo poder que é no sangue de Cristo. Pai, esse homem, esta mulher que está em tratamento de quimioterapia, radioterapia, fisioterapia, meu Pai. Senhor, restitui os movimentos deste corpo, desses braços, dessas pernas, ó Pai. Meu Deus, vai tocando agora, vai dando saúde. Esse homem que tem o câncer no seu intestino, esta mulher, arranca com o teu poder. Repreende esse câncer de próstata, meu Pai. Deus da saúde dessa próstata, Senhor. Deus da vitória. Queima as enfermidades agora, essa enfermidade no pulmão. Meu Deus, cura agora para a tua glória, Senhor, esse câncer do sangue, dos ossos, ó Pai, da saúde. Pai, seja qual for a enfermidade, meu Deus, por ordem patológica ou até mesmo espiritual, que sejam queimados agora pelo poder que é no nome de Cristo, porque eu creio em milagres, eu creio em maravilhas, eu creio, meu Pai, que esta pessoa está sendo tocada pelo teu poder e operando o seu Deus, quem impedirá? Meu Pai, visita agora esta vida, toca na vida desse homem, desta mulher, da saúde, toca nesses rins, toca nesse fígado, toca nesse pâncreas, meu Pai. Arranca todos os nódulos agora do câncer, para a tua glória, Senhor, cura, Senhor. Meu Deus, a tua palavra nos afirma que o Senhor trabalha para que neles confiam e nós confiamos no Senhor. Alguns confiam em carros, outros em cavalos, mas nós confiamos, nós façamos menção do nosso Deus que é poderoso para realizar uma grande obra, para mudar a situação desse homem, desta mulher, para remover o cativeiro, assim como o Senhor moveu o cativeiro de Jó, quando Jó estava em oração. Meu Pai, muda a história, muda a situação. Esse homem, esta mulher que tem falado, meu Pai, eu não aguento mais a situação que eu estou vivendo. Meu Deus, não basta, meu Pai. Não basta agora, meu Deus. Ajuda ele, ajuda ela. Para a tua glória, meu Pai. Para a tua honra, Senhor, eu te peço. Ó Deus querido, meu Pai, confirma esta vitória. Confirma esta bênção, Senhor. Saia toda a enfermidade, toda a seta maligna. No nome do Senhor Jesus Cristo, ó Deus querido, ó Deus amado, liberta essa pessoa, meu Pai, desses vícios, desses jogos online, ó Pai. Quantas famílias estão sendo atingidas, ó Pai. Ó Deus, essa pessoa que está perdendo toda a sua renda, todo o seu salário, os jogos online, liberta este homem, esta mulher. Meu Deus, quantas tragédias têm acontecido, meu Pai, através desses jogos, onde pessoas perdem, meu Pai, todos os seus recursos financeiros, Senhor. Meu Deus, liberta esta vida para a Tua glória. Abençoa, meu Pai, esse autônomo, esse empresário, esta empresa, esse comércio. Meu Deus, livra, meu Pai, esta pessoa da falência, essa empresa que está no vermelho. Entra com a provisão, entra com a prosperidade. Meu Pai, entregamos esta empresa, entregamos esse trabalho em Tuas mãos, meu Pai. Livra esta pessoa de ser mandada embora, meu Pai. Esta inveja, joga por terra essa fofoca, esta calúnia. Sai daí, Satanás, agora. É você que está colocando um contra o outro. Bate retirada pela autoridade, que é no nome do Senhor Jesus Cristo. Meu Deus, abençoa o Teu povo, meu Pai, nesse domingo, meu Deus, abençoa, meu Pai, esta vida, abençoa esta casa, esta família, abençoa esta família, meu Pai, que está reunida de joelhos dobrados, falando contigo, que os céus possam se abrir e a bênção possa ser confirmada desta casa, da vida desta criança, desse bebê, desse senhor, dessa senhora, desse idoso, desta idosa. Meu Pai, abençoa o culto de hoje, usa o pastor Jerry em Tuas mãos, meu Pai. Eu quero orar também pela nossa liderança mundial, meu Pai. Meu Deus, abençoa a nossa presidente mundial, a nossa irmã Irene Miranda, meu Pai, dando vitória, saúde, bênçãos ao Pai. Abençoa nossa vice-presidente, a nossa irmã Débora Miranda, meu Pai, cobertando com Teu sangue, dando saúde, usando a Tua filha com poder e autoridade. Meu Deus, abençoa nosso pastor Lourival de Almeida, dando saúde, dando vitória para o Teu filho, Pai amado. Abençoa o pastor Davi Miranda Neto, meu Pai. Coberta ele com Teu sangue, dá vitória, livra de todo mal. Usa nas Tuas mãos, Senhor. Abençoa toda a nossa querida diretoria executiva, meu Pai. Abençoa o pastor Milton, sua família. Pastor Fabrício, sua família. Pastor Marco Magna, sua família, meu Pai. Abençoa o pastor Jerry, sua família, meu Deus. Guarda o pastor Wilson, sua família, meu Pai. Meu Deus, abençoa nossa irmã Maria Josefina e toda a sua querida família, meu Pai. Colocamos a nossa liderança mundial em Tuas mãos de oração. Pedimos a proteção, a bênção do Senhor, Papai. Abençoa os pastores, abençoa as igrejas de todas, ó Pai, capitais, todos os estados, todos os países, ó Pai. Abençoa agora, desde a menor até a maior, meu Pai, usando cada obreiro, cada obreira, com poder e autoridade. Eu apresento os novos convertidos que estão se preparando já para o próximo batismo, meu Pai. Faça uma obra completa e plena para a Tua honra, para a Tua glória, libertando do pecado, dos desejos carnais, ó Pai, que essa pessoa seja preparada para o próximo batismo, Senhor, que vai ser uma festa linda e gloriosa. Ó Deus querido, que a Tua palavra possa chegar, meu Pai, em cada coração agora. Meu Deus, visita esta província, esse país, essa comunidade, visita esse estado, Senhor, manifesta a Tua glória, libertações, salvação, cura divina, meu Pai. Ó Deus, abençoa o departamento de ensino, a escola teológica, Deus de amor, seminaristas, ó Pai, estão se preparando para o campo missionário. Meu Deus, abençoa o corpo de obreiros, obreiras, diáconos, presbíteros. Abençoa, meu Pai, o Expansão Jovem, o Regenere, o Pequeno Galileu, cada departamento da Tua igreja, meu Pai, as mulheres de fé, os homens de fé, meu Pai. Deus, prospera a evangelização. Essa pessoa, meu Pai, que vai fazer visita aos hospitais, aos presídios, Senhor. Usa o teu filho, usa a tua serva, meu Pai. Unja a mão dele, a mão dela, para orar pelos enfermos, e os enfermos ser curados, que através do poder da palavra, do Evangelho, almas sejam salvas, alcançadas pelo teu poder, meu Pai. Aviva a tua igreja, aviva a tua obra, meu Pai. Pedimos aqui o toque do teu Espírito Santo, encha a nossa vida, oricanta, rabacalamasté, o teu Espírito Santo, oribiclama, narabasté, oh Deus, queremos ser tocados, oh Pai, toca no teu filho, toca na tua serva, enche ele, enche ela, da tua presença, Senhor. Pai, levanta aqueles que estão caídos, oh Pai, essa pessoa que está neste quarto, com depressão, não consegue sair de casa. Deus, quebra esse mal, liberta esse homem, liberta esta mulher, esse adolescente, essa jovem, ó Pai. Senhor, levanta pessoas agora, Senhor, que precisa da tua misericórdia, que precisa ter um encontro contigo, meu Pai. Visita cada vida, a cada pessoa agora. Senhor, eu te agradeço pelo ar que respiro, pelos livramentos, por tudo que o Senhor está fazendo em nossas vidas, ó Pai. Meu Deus, que o Senhor possa operar poderosamente nesta tarde hoje. Meu Deus, muito obrigado por tudo. Abençoa também o culto desta noite, ó Pai. Eu coloco a cada vida, a cada pessoa nas tuas mãos, ó Pai. Muito obrigado por tudo que o Senhor está fazendo e realizando, meu Pai. Abençoa todos que pedem, que clamam com fé. Meu Deus, que os males, que as setas, que as tristezas que está, meu Pai, no coração de cada vida, possa sair agora e a paz do Senhor possa reinar para a tua glória. Amém, amém, amém, Jesus. Glória a Deus. Que bênção nós estamos na presença de Deus em oração. Agora quero chamar a sua atenção, você que ainda não entregou a sua vida para Jesus. Entrega a sua vida para Cristo, porque Jesus, Ele é o caminho, Ele é a verdade e Ele é a vida. E ninguém vai ao Pai se não for por intermédio Jesus Cristo. O próprio Jesus falou que aqueles que confessar Ele diante dos homens, Ele confessará diante do Pai que está nos céus. Então confessa a Cristo. Você que está afastado, meu irmão, minha irmã, chegou o momento da reconciliação, do conserto com Deus. Não importa o que aconteceu, Ele quer te salvar, Ele quer te perdoar. Ore comigo, você que vai aceitar Jesus, você que vai reconciliar, ore agora. Diga, Senhor Jesus, perdoa os meus pecados e escreve o meu nome no livro da vida. Senhor, eu quero ser fiel até a morte. Amém, amém, amém, Jesus. Glória a Deus. Sejam todos bem-vindos à família Deus é Amor. Entre em contato conosco. Está aí na tela o nosso e-mail. Quero aceitar Jesus, @ipda.com.br. Nosso WhatsApp, prefixo 11 950 94 46 45. Prefixo 11 950 94 46 45. A nossa equipe está te aguardando para te dar todo o suporte espiritual. Você que está em outro estado, em outro país, procure a igreja Deus Amor mais próximo da sua casa e fale com o pastor que você aceitou Jesus e ele vai te ajudar nessa nova trajetória, tá certo? Deus te abençoe, sejam todos bem-vindos em nome de Jesus. Olha, daqui a pouco, aqui na sede mundial, pastor Jerry, ministrando a poderosa palavra de Deus nesse domingo dos milagres, domingo da família, vem estar conosco, vem receber uma palavra do coração de Deus para abençoar a sua vida. Nosso endereço, Avenida do Estado, 4568, bairro Liberdade, a entrada principal de veículos e pedestres, pela Avenida Prefeito Passos, número 10. Nós temos aqui um amplo estacionamento gratuito, não vai pagar nada. Traga a sua família, temos também a escolinha, o Pequeno Galileu, traga as crianças para aprender, vai ser uma bênção de Deus. Nós te aguardamos daqui a pouco, no horário das 15 horas, vem receber o seu milagre, a sua vitória. Jesus Cristo, ele garante a bênção, ele garante o milagre que você necessita. É só você ter fé e comparecer. E hoje, tarifa zero nos transportes públicos de São Paulo. Você que está aqui nos acompanhando, a Grande São Paulo, não vai pagar nada, tarifa zero. Nós te aguardamos você daqui a pouco para essa grande concentração, Pastor Jerry pregando a palavra de Deus. Deus te abençoe. Eu vou ficando por aqui. São 12 horas e 32 minutos aqui em São Paulo, horário oficial de Brasília. Você que está no rádio, continue, porque temos uma programação toda especial. Você que está na live, daqui a pouco, às 14 horas, vamos retornar com todos vocês. Vou ficando por aqui, presbítero Alan Feitosa. Deus abençoe a todos, em nome de Jesus.
1: Mateus capítulo 24, versículos de 42 a 44. Portanto, vigiem, porque vocês não sabem que dia virá o seu Senhor. Mas entendam isso, se o dono da casa soubesse a que hora da noite o ladrão viria, ele ficaria de guarda e não deixaria que a sua casa fosse arrombada. Assim, vocês também precisam estar preparados, porque o Filho do Homem virá numa hora em que vocês menos esperam.

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3: Olá, paz do Senhor. Hoje eu vou compartilhar com os meus irmãos o fundamento do Deus Triuno. Cremos que há somente um único Deus, vivo, que é eterno. Não teve início e não terá fim. O Criador dos céus e da terra. Cremos que Deus é o Triuno, sendo o único Deus, que subsiste em três pessoas distintas: o Pai, o Filho, o Espírito Santo, que são coeterna, coiguais, da mesma natureza. Portanto, esse Deus é a fonte de toda a vida. Sua relação com a criação é amorosa, pois Deus é amor, e Ele a ama incondicionalmente. Continue acompanhando, pois iremos compartilhar com vocês todos os fundamentos da fé da nossa igreja. Que Deus abençoe.

0: Irmão, o seu nome?
1: Meu nome é William.
0: Irmão William, conte a benção.
1: Minha filha nasceu com sangue no cérebro e ela teve um AVC do lado esquerdo. Pelos diagnósticos dos médicos, ela iria ser epilética.
0: Irmão William, a sua filhinha, qual é o nome dela?
1: Laura.
0: Laura. Ouvintes, está aqui o irmão William, a sua esposa, o nome da esposa?
1: Beatriz.
0: A irmã Beatriz e a pequenina Laura, no colo da sua mamãe. Segundo os médicos, ela iria ser uma criança epilética.
1: Epilética e iria perder o movimento.
0: Iria perder os movimentos. Meu Deus do céu. Quando o irmão e a esposa, vocês receberam esta notícia médica, qual foi a sua primeira atitude?
1: Correr para a igreja. Correr desesperado, que é a primeira filha, né?
0: Primeira filha.
1: Primeira filha.
0: Logo a primeira filha, uma notícia dessa realmente vem para abalar, não é verdade, os nossos sentimentos, a nossa vida. E aqui chegando, nosso Deus te surpreendeu.
1: Demais.
0: Graças a Deus, que bênção. Gostaria também de ouvir uma palavrinha com a sua esposa, irmã Beatriz. Que bênção. Irmã Beatriz, a paz do Senhor. Como que a irmã se sente, irmã Beatriz, em ver hoje, aí nos seus braços, a pequenina Laura, uma criança saudável, gozando de perfeita saúde. E a irmã como mãe, como que está o coração, como que a irmã se sente diante deste tão grande milagre?
2: Ah, eu sinto maravilhada, porque não foi um pequeno milagre, né? Foi o milagre. Ela convulsionava, ela passou a madrugada toda convulsionando até a gente levar ao hospital. E eles constatarem que ela teve um AVC. E depois de todas as investigações que fizeram nela, foi constatado que o AVC dela não tem nenhuma veia, não teve nada propício para ela ter. A gestação foi boa, foi tudo certo e veio realmente para testar a nossa fé.
0: A Laura, então, chegou a sofrer algumas convulsões durante alguns momentos, os seus primeiros dias de vida.
2: Na madrugada do dia que eu voltei, ela começou a convulsionar. Ela convulsionou a madrugada toda. E eram, assim, era bem sutil os sinais de convulsão. Aí eu levei de volta para a maternidade. Lá ela olhou e falou assim, olha, sua filha estava convulsionando e ela vai ter que ficar internada. Aí lá ela já entrou com a medicação. E eles não tiveram recurso suficiente. Aí ela foi para um outro hospital até ela chegar ao HC. Ela foi no HC, eles fizeram uma ressonância magnética nela e constataram que não havia nenhum tipo de veia, nada arrebentado. Quando estoura, tem um AVC. E eles me disseram que o AVC do lado esquerdo dela foi muito grande, ocupou quase o cérebro inteiro do lado esquerdo.
0: Meu Deus.
2: Então, ela teria sequelas. De movimentação, de fala, e que provavelmente ela teria sim que usar o restante do remédio pro resto da vida, porque era improvável que ela pararia de ter a convulsão. Mas aí meu marido foi na igreja e ele falou assim que ele teve sim a confirmação e que Deus, na verdade, falou para ele para mim se acalmar, que ela fazia parte de um plano, que ela seria um milagre. Seria um testemunho, desculpa chorar.
0: Pode
2: ela
0: chorar.
2: Seria o testemunho e que ela seria a grande felicidade do nosso casamento.
0: Maravilha. Ouvintes, não tem como não chorar. Não tem como não chorar, irmã Beatriz. Não tem como não chorar diante de tão grande milagre que o nosso Deus operou na vida da Laura. Ouvintes, é uma pena que não dá para você ver o que eu estou vendo. A Laura não para, uma criança ativa, muito ativa, uma criança saudável. Isto prova o lindo milagre de Deus na vida da pequena Laura. Irmã Beatriz, diante destas lágrimas que a irmã agora derrama, molhando a sua face, qual o seu conselho para as mães, para as pessoas que estão passando por situações como esta que vocês também passaram?
2: Não desiste, porque tudo que acontece é uma provação. Prever a nossa fé, a gente acreditar e principalmente voltar à casa do Pai, não desanima.
0: Que lindo depoimento. Deus abençoe ao casal, Deus abençoe o nosso irmão William. Parabéns por esta fé tão linda que moveu as mãos do nosso Deus. estas maravilhas que você tem acompanhado no programa A Voz da Libertação estão acontecendo na Igreja Pentecostal Deus é Amor. Venha você e toda a sua família receber os milagres de Deus. Templo da Glória de Deus, Avenida do Estado, 4568, Baixada do Glicério. A entrada é franca e a bênção é gratuita.
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0: me lembro que naquele dia eu terminei o culto e a irmã chegou para mim. E nós conversamos e ela era afastada do evangelho. E no meio do diálogo, no meio da conversa, eu percebi que além dessa ajuda espiritual, era uma família carente. E muitas vezes nós temos vergonha de falar, há pessoas que não conseguem falar, há pessoas que não são desinibidas para pedir um favor, pedir uma ajuda. E em conversa, ela falava do seu esposo, eu conversava com ela em como poder reverter a situação. Ela tinha filhos, tinha crianças que precisavam do leite, que precisavam, não é, de um alimento. Então nós nos propusemos ajudar com uma cesta básica, com uma caixa de leite. E ela sai dali com a sensação de que havia alguém disposto para me ouvir e alguém disposto a me ajudar. Foi então nesse momento que o seu esposo também se propõe a vir para a igreja, para ver o que realmente estava a acontecer, porque até então estavam os dois sem Cristo e sem comida, ele desempregado, ela também. E aí então ela começa a servir ao Senhor e eu começo a ter um trabalho mais intenso com o seu marido. Ele fumante, longe de Jesus, longe da igreja. E foi através daquele pequeno gesto que eles puderam perceber que nós estávamos ali para auxiliar em tudo aquilo que eles fossem precisar. Começaram as aulas para o batismo e o homem se liberta daquilo que eram seus vícios, daquilo que ele vivia até o momento. E aquela família que estava completamente longe do Senhor e sem perspectiva de vida e sem encontrar um socorro em lugar nenhum, encontrou ali naquele lugar, quando falávamos do Senhor. E foi uma experiência maravilhosa, porque levar ele até o batismo, ver ele se batizar, participar da Santa Ceia firme com o Senhor, traz a nós um sentimento não só de gratidão, mas de dever cumprido por alguém que, sem perspectiva nenhuma, a palavra do Senhor vem e transforma o seu ser. E quem sabe você está aí, tem essa chamada, tem essa vontade de querer servir o Senhor, tem esse desejo de querer servir o Senhor e não sabe por onde começar. O meu conselho é que você comece com essa pessoa que está aí do seu lado. Comece aí com esse seu vizinho, com esse seu amigo, com essa pessoa que lhe vem, e o Espírito Santo ele vai confirmar no seu coração a necessidade, o desejo, e você vai se sentir realizado por ajudar uma alma a encontrar o Senhor Jesus. Que Deus te abençoe e que você fique firme, que cumpra o chamado do Senhor.
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1: Boa tarde em ponto, boa tarde para você ligado aqui na Rádio Deus e Amor. Você acompanhou meio-dia o clamor especial desde o santuário de oração aqui da nossa Igreja Pentecostal Deus e Amor, na Avenida do Estado 4568, na Liberdade, no centro da maior metrópole do Brasil. Sou seu irmão em Cristo, Diácono Natiel Reis, e vou levando esta programação, fazendo a sua companhia nessa tarde meio fria, meio quente aqui em São Paulo. Ainda o clima, a temperatura está agradabilíssima. Não está nem tão frio nem tão quente. Está fazendo 18 graus com sensação térmica de 19 aqui no bairro da Liberdade. Hoje de manhã estava bem frio, bem gelado, mas agora o Senhor mandou o sol e o convite também. À tarde, o pastor Jerry Bochá vai pregar a palavra de Deus e orar por todos. E a grande campanha de oração em favor das crianças e também dos adolescentes. A unção sobre a nova geração. Traga o seu filho, traga o seu neto, traga o seu familiar, traga todo mundo. Venham participar desse culto pentecostal de sinais, milagres e maravilhas. E por falarmos em sinais, prodígios e maravilhas, eu quero acompanhar com você um depoimento lindo. Na verdade, um combo de depoimentos. Só para ressaltar que quem está fazendo aqui a sonoplastia nessa tarde é o Diego Calmon. E ele vai hoje até 18 horas. Até 18, não vai dobrar hoje, com a gente. E a gente vai seguindo até 18 também aqui com você nessa programação abençoada. Então, você ouve agora depoimentos, relatos daquilo que Jesus tem feito na Igreja Pentecostal Deus e Amor. Sinais, prodígios, maravilhas acontecem aqui porque nós cremos, pregamos e o Senhor faz milagres, continua fazendo. Uma hora, dois minutos, uma e dois em São Paulo. Vamos ouvir milagres, prodígios, maravilhas. A Igreja Pentecostal Deus e Amor, de portas abertas todos os dias aqui no centro de São Paulo, na Avenida Prefeito Passos, número 10, a entrada principal de veículos e pedestres. Um amplo estacionamento monitorado com vigilância 24 horas para guardar o seu patrimônio enquanto você cultua a Deus no salão de número 2 ou, no caso à tarde, no Auditório Renascense. Agora são 1h03, você ouve relatos de tudo o que tem acontecido aqui no Templo da Glória de Deus e em todas as nossas igrejas Deus e Amor.
2: Irmão, seu nome?
3: Antônio Inácio da Conceição.
2: Irmã Antônia, a senhora veio de onde?
3: Eu fui da Vila Clara.
2: Vila Clara. Irmã Antônia, conta para nós o que a senhora recebeu de Jesus.
3: Eu recebi uma bênção do tio da mulher do meu filho. E ela estava chorando, e ele levou uma dieta e estava muito mal no hospital. Sim. Aí eu vi um foto com o Senhor, e se ele ficasse bom, eu contaria meu testemunho. E hoje, para a honra e glória do Senhor Jesus, eu estou contando meu testemunho, porque ele já está curado.
2: Que ele tinha, irmã?
3: Ele caiu, bateu a cabeça e ficou muito mal. E minha noiva fez na mulher do meu filho chorando, aí eu fiz uma foto.
2: Ele caiu, bateu com a cabeça e ficou, se machucou, ficou muito mal, foi parar no hospital.
3: Foi.
2: E aí a família ficou em desespero.
3: Ficou em desespero.
2: E a senhora fez um voto com Deus, se o Senhor Jesus curasse aquela pessoa, a senhora viria contar o seu testemunho.
3: Foi.
2: E Jesus curou?
3: Curou.
2: Ele tá bem?
3: Tá bem.
2: Não sente mais nada na cabeça?
3: Mais nada, tá.
2: Ele, o que que ele é seu?
3: Ele é tio da mulher do meu filho.
2: Ah, tá. É tio da sua nora, né?
3: É.
2: E a senhora está feliz com Jesus?
3: Está feliz.
2: Amém.
3: Ela não é crente, não. Nem certo. Ela, nem meu filho.
2: Certo.
3: Estou orando.
2: Mas Jesus que curou ele, né?
3: Curou, certo.
2: Amém.
3: Curou.
2: Pela sua fé.
3: Pela minha
2: fé. É o que diz a Bíblia, né? Crê no Senhor Jesus, será salvo tu e a sua casa. Às vezes a gente vê assim, será salvo, a gente pensa que é só na salvação em Cristo. Mas muitas vezes Jesus salva, livrando da morte, livrando do acidente, dando vitória em alguma área da vida, porque aquela pessoa vai reconhecer que foi Jesus que deu aquele livramento e lá na frente vai entregar a vida para Jesus. Não é verdade, minha irmã?
3: Verdade.
2: Amém. Tá feliz?
3: Tô feliz.
2: Seu nome?
3: Antônia Inácia da Conceição.
2: Mora onde, irmã Antônia?
3: Vila Hilária.
2: Que Deus abençoe. Muito obrigado pelo seu testemunho aqui no programa A Voz da Libertação.
1: Irmã, qual o seu nome?
4: Marilúdes Costa.
1: Qual foi a bênção?
4: A bênção que eu recebi foi muito, viu, irmã? Eu recebi, a primeira vez que eu recebi foi de uma enfermidade chamada quizema. E eu fui curada no Nordeste só pelo programa, né? E aqui eu fui curada aqui nessa igreja. Primeiramente eu fui curada dos rins. Irmã, tinha muita pedra no rim, me tratava no Brigadeiro Luiz Antônio, aí de anemia. Aí quando eu estava me vendo com problema no rins, a médica mandou tirar a ultrassonografia do rim e eu não aguentava estar interna e estar deitada, irmã. Aí quando cheguei, mostrei que fui buscar aqui, mostrei para ela falou assim, agora não tem outro jeito, você vai entrar no canivete, porque nos seus dois rins tem muita pedra de todo tamanho, pedra grande e pequena, e no rim direito tem mais ainda, e você vai entrar no canivete, eu vou passar só um remedinho para você melhorar essas cocas, né? Mas você vai entrar no canivete. Eu saí dando glória a Deus, eu digo, Jesus quer me curar. Aí eu falei, aí eu vim na igrejinha ali na Cunha Saveda, quando cheguei lá, me abaixei chorando ali, oh, Jesus, eu quero ser curada por ti, porque por medo daqui da terra eu não quero ser curada não. Aí os irmãos estavam orando por revelação, bem pouquinha gente. Aí revelou que tem duas irmãs que Deus está tirando pedra do rim delas agora. Aí eu levantei a bênção, a mão, irmão, quando cheguei lá, graças a Deus, né? Levantei a mão, Deus está me curando as pedras, tirando pedra do seu rim. Aí, irmã, eu fui para Santa Maria, quando cheguei lá em Santa Maria, pediu a ultrassonografia de novo, não estava sentindo mais nada. Quando cheguei aqui, fui levar para o médico olhou e disse assim, mulher, o que foi que tu veio ver aqui? Porque seu rim não tem nada talento. Eu digo, não tem nada, porque o médico dos médicos, doutor do doutor, me curou. O médico doutor Jesus, eu sou membro da Igreja Pentecostal Deus e Amor, e o Deus que habita lá, ele cura os enganados. Eu não tem mais, não criei mais.
1: Está curada, minha irmã.
4: Curada por honra e glória do Senhor
1: Jesus. Quem curou a senhora?
4: Jesus Cristo. E outra também foi o meu olho direito, e tinha descolada. Aí eu fui fazer, né, aí é só, eu não sabia o que era, só que eu não via, só via a escuridão. Aí eu perguntei à médica, aí ela falou assim pra mim, disse assim, Dona Maria, a senhora tem de se conformar, porque esse problema do seu do olho é gravíssimo, tem muitos que cega dos dois, a senhora sabe de um, eu digo, não vou mais. Aí quando eu fiz uma campanha de 7 dias aqui na igreja, Deus resolve tudo, quando terminou a campanha, meu olho ficou curado, graças.
1: A senhora tem muita fé em Deus, que maravilhas. Deus abençoe a senhora pela sua participação toda especial aqui no programa A Voz da Libertação.
5: 1:08 em São Paulo, você ouve aquilo que Jesus continua fazendo em nossa Igreja Pentecostal Deus e Amor. São milagres inéditos, relatos verídicos de pessoas que em pleno século XXI recebem a visitação de Deus e o seu toque divino. Agora o convite é para você, toque nele com fé, toque nele com atitude. Assim como a mulher do fluxo de sangue, ela em meio àquela intempérie da vida, a problemática mesmo, que você já sabe bem, ela decidiu em seu íntimo, eu vou tocar nas orlas de Cristo, vou tocar. Uma atitude de fé que levou-a a passar, a transpor aquela multidão e alcançar o milagre dela. Isso nos faz refletir, querido irmão e querida irmã, a respeito de que nós também temos a nossa participação no milagre que o Senhor nos entrega. Nós temos a nossa participação. Você está aí na sua casa, acompanhando a programação, ou em outro lugar. Não tem pretensão sequer de vir à igreja, de cultuar a Deus. Mas aí fica a pergunta para você. O quanto o milagre que você precisa é urgente? O quanto a libertação do teu filho importa para você? O quanto o teu casamento importa para você? A resolução dessa problemática? Uma porta aberta? O quanto importa para você? Porque é muito fácil jogarmos para Deus o resolve tudo. Senhor, faça. E eu fico de braços cruzados. Eu fico parado, inerte, apenas esperando como a chuva que cai do céu ou como o sol que vai nascer, que vai se pôr. Simplesmente aguardando as coisas acontecerem sem que eu reaja para a situação. E reagir como? Com atitude de fé. Com atitude de uma pessoa que confia em Deus. Nós ouvimos dois depoimentos. Depoimentos emocionantes. Depoimentos que marcam a vida daqueles que ouvem e principalmente daqueles que viveram. Porque não é fácil. Se eu falar para você aqui, passar a aprovação é fácil. Não é fácil. Não é. Eu sei que não é. Você que está aí passando por um luto, você que está passando pela quimioterapia, pela radioterapia, você que está aí num processo terapêutico para tentar reaver um pouco da tua estabilidade emocional, psicológica, quero que você entenda que nós não estamos minimizando as problemáticas da vida. É misto que nós passemos por isso, são resultados de escolhas que nós tivemos ao longo da vida e também resultado do pecado de Adão no Jardim do Éden, no estado perfeito. Mas nós passamos.

Cristo venceu o mundo. E o desfecho deste versículo não é que nós venceremos. Não é Cristo venceu o mundo e eu também vencerei. Não é Cristo venceu o mundo e vós vencereis. Não, o versículo conclui Jesus dizendo, eu venci o mundo. Só que o apóstolo Paulo nos traz uma revelação muito importante. Muito. Que em Jesus nós somos mais do que vencedores. O versículo que está na carta de Paulo aos Romanos, capítulo 8, versículo 37, diz da seguinte maneira, mas em todas estas coisas somos mais do que vencedores por meio daquele que nos amou. Nós somos mais do que vencedores. Cristo venceu o mundo e nele nós somos vencedores. Longe dele, distante dele, ausente dele, não há como vencermos. Nós temos uma leve sensação de estarmos crescendo na vida, de estarmos tendo sucessos, porque o mundo tem um patamar, um pódio de primeiro, de segundo e de terceiro lugar. Mas Cristo não quer somente isso para nós. É por isso que o versículo diz, mais do que vencedores. Mais do que vencedores. E você é mais do que vencedor. Você é mais do que o mundo pode ofertar, porque você está em Cristo. E o mundo não pode compreender isto. E eu desfecho aqui esse momento de reflexão com você, porque todas as vezes que ouço depoimentos também fico emocionado, porque as pessoas que contam, que abrem um pouco de suas vidas para contarem para nós, pessoas corajosas, pessoas que cumprem aquilo que prometem a Deus, porque são inúmeras as pessoas que fazem propósitos. Eu vou contar o meu depoimento, se o Senhor fizer isto e aquilo, e às vezes não cumprem. Mas eu vou concluir com o que o Senhor Jesus mesmo disse, no versículo 10 do capítulo 10 do Evangelho de Cristo, segundo escreveu João. O ladrão, em parênteses, Satanás, vem senão a matar, roubar e destruir. E na parte B do versículo, Jesus diz, eu, Cristo está dizendo, porém, entretanto, todavia, ainda que o adversário da vossa alma tenha todas essas atribuições malignas, eu vim para que tenham vida e a tenham com abundância. Então, você está preparado? Você está pronto para viver esta abundância? Abundância de Cristo, abundância de Deus? O Jesus que nós pregamos, o Jesus que nós anunciamos, o Jesus que marcou a história, ele deixou também um convite para você. Evangelho de Cristo, segundo escreveu Mateus, capítulo 11, versículo 28. Palavras de Cristo, vinde a mim, quem? Todos os que estáis cansados, e o que mais? E sobrecarregados, o que vai acontecer? Eu vos aliviarei. O Senhor te quer aliviar, o Senhor quer te trazer vida, Ele não quer que você somente sobreviva. Ele não quer que você simplesmente acorde todos os dias sem saber como vai ser o findar, o finalizar da tua trajetória, daquele dia e começar outro. Não, Ele não quer somente isso para você. Ele quer te dar mais. Mas como eu disse no início da nossa reflexão, você precisa tomar uma atitude. Você precisa se levantar de onde você está. E se levantar de forma metafórica. Não que você esteja sentado, mas a letargia, a comodidade que te prende no lugar onde você está precisa ser vencida. E hoje nós queremos vencer com você. O nosso endereço é fácil, nós estamos no centro de São Paulo e o pastor Jerry Bouchard vai pregar a palavra de Deus e orar por você. Um culto de sinais, prodígios e maravilhas e tudo o que nós ouvimos vai se cumprir.

que as palavras que nós anunciamos aqui não são nossas, mas do próprio Cristo, que nos incumbiu dizendo: ide por todo mundo e pregai o Evangelho a toda criatura. Avenida do Estado, 4568. Avenida, anote aí. Avenida do Estado, número 4568. O acesso principal, sendo que esta avenida que corta o centro de São Paulo, é uma localização precisa, mas você vai ter acesso pela Avenida Prefeito Passos. Avenida Prefeito Passos, número 10. Para você que vier de metrô, nós estamos bem próximo ao metrô Pedro II, da linha 3 vermelha. Você pode pegar uma ligação da linha azul e fazer uma transferência na estação Sé. Você vai pegar sentido Itaquera. E você vai descer na próxima estação. Nós já estamos na próxima. Em sentido Itaquera, você vai descer na próxima estação, depois da estação Sé. O obreiro vai te recepcionar, a obreira vai te conduzir até o seu lugar, o seu assento. Você não vai precisar contar o seu problema a ninguém. Você vai adorar a Deus em espírito e em verdade. Você vai louvá-lo porque ele é bom, porque ele é maravilhoso. E ele vai cuidar de você, vai tratar o teu psicológico, ele vai falar com você através da palavra, ele vai te curar das enfermidades no momento da oração, ele vai abençoar a tua vida. Agora em São Paulo são 1h19. 1h19, dá tempo suficiente de você se organizar, independentemente da localidade que você está nos ouvindo aqui da região de São Paulo, se você está nos acompanhando no grande ABCDMR, se você está na Zona Sul, Zona Norte, Leste, Oeste, ou aqui na região central, dá tempo de você se organizar e estar conosco às 15h para ouvir a palavra de Deus. Deixe os seus compromissos em segunda instância. A sua prioridade é a sua comunhão com Deus e a bênção que o Senhor te acrescenta, que não te traz dores, para você e para toda a sua querida família. Agora são 1h20, boa tarde para você.

0: toque em Cristo, toque nele com fé, com atitude. Toque nele e sentirás a graça, a paz, a bonança que ele tem para a tua alma. Ele tem a paz que excede todo o entendimento, porque ele nos dá uma paz que o mundo não pode oferecer. Ele mesmo disse: eu vos deixo a paz e não vou lá dou como o mundo a dá, porque ele tem uma paz que excede toda a compreensão. 1:23 em São Paulo, você ouve mais relatos, mais pessoas contando aquilo que viveram com Cristo através de exercitarem a sua fé aqui na Igreja Pentecostal Deus e Amor.
1: Como é o seu nome, minha irmã?
2: Valdelice Pérez.
1: Conte a bênção.
2: Irmão, olha, eu quero assim contar que eu fui moradora de rua também. Uhum. Morei muitos anos na rua e ali o Senhor Jesus me libertou, me resgatou. Jesus me...
1: A senhora morou quanto tempo na rua, irmã?
2: 3 anos eu morei na rua.
1: 3 anos na rua.
2: Eu não tinha família, eu morei na rua e ali o Jesus me aceitou. Eu vim para a igreja, Deus é...
1: O que foi que levou a senhora a ir morar na rua, irmã?
2: Porque eu ia trabalhar na casa de família, irmão. Eu ia trabalhar e aí eu não sabia fazer o serviço, elas me mandavam embora, não tinha família. Eu dormi muitas vezes no Largo do Belenzinho, sabe? Mas Deus era tão bom que ninguém nunca mexeu comigo, sabe, irmão? Eu comi muitas vezes comida de lixo, eu tenho estudo, eu sou enfermeira. Mas ali, irmão, era no meio da rua, irmão. E Jesus me aceitou, irmão.
1: A senhora conheceu Jesus na rua?
2: Na rua, uma pessoa, uma mulher me evangelizou e eu vim caindo, eu caía do ônibus, eu caía na rua. Irmão, era terrível, irmão, aleluia. Eu tô assim abreviando, porque é muita coisa. Quando eu aceitei Jesus, com muita luta, Jesus me deu minha casa. Tô resumindo, eu tenho uma chácara hoje.
1: Jesus mudou a sua história, minha irmã.
2: Olha, então eu hoje eu tenho um trabalho como morador de rua, e eu falo para eles, eu prego do jeito que eu passei, eu passo para eles na rua, para evangelizar.
1: Ouvintes, que testemunho lindo. A irmã Valdelice, ela morou 3 anos nas ruas, era uma mendiga de rua, mas quando ela conheceu Jesus, Jesus mudou a história dela. Louvado seja o nome do Senhor. Ela estava aprisionada, né? Aprisionada pelo diabo, mas o Senhor mudou a história.
2: Uma pessoa me levou a palavra debaixo do viaduto, irmão, Jesus me aceitou.
1: Glória a Deus. Gente, alguém a evangelizou embaixo do viaduto? Que coisa tremenda! Louvado seja o nome do Senhor! Como é importante a evangelização! Louvado seja Deus! E aqui está a irmã Valdelice, ex-mendiga, ex-moradora de rua, agora uma serva de Deus, que teve a sua vida mudada, transformada pelo poder do Evangelho. Não, irmã Valdelice, confirma o seu nome completo.
2: O meu nome é Valdelice de Souza Pérez, eu moro na rua Bom Retiro, 486, Vila Paulicense, São Bernardo do Campo.
1: Que Deus abençoe, minha querida irmã. Muito obrigado pelo seu testemunho.
3: O senhor se chama Rubem. Quanto tempo o senhor andava com essas duas grandes muletas?
4: 16 anos. Eu caí e machuquei a medula da coluna. Faz 16 anos que eu caí, tive um tombo. Fiquei internado 7 meses sem sair de Sinagama no hospital. E agora, com a graça de Deus, eu estou andando.
3: Uma caída muito forte, né?
4: Eu, andando assim, eu caí.
3: Foi uma coisa simples.
4: É, eu caí e bati com a coluna numa escada de cimento.
3: Uma simples caída, aconteceu tudo isso?
4: Tudo isso.
3: Uma tragédia.
4: É verdade.
3: Mudou todo o seu quadro de vida, né, com esse acidente?
4: Mudou.
3: Mas agora também mudou de novo.
4: Em nome de Jesus.
3: Há 16 anos atrás mudou a sua vida por causa de um acidente. Aí passou a usar essas duas muletas.
4: Andar com essas duas muletas, outras duas. Essa aí é a segunda muleta.
3: É, o segundo par.
4: É.
3: A primeira se acabou?
4: Não, eu deixei lá na CD.
3: Esse é o segundo par de muleta.
4: Segundo par.
3: E agora Deus curou.
4: Agora Deus me curou, para eternidade.
3: Glória a Deus. Logo após a oração das curas, né? A oração dos milagres, que Deus curou o senhor?
4: Foi, nesse mesmo momento. Eu nem vi.
3: Nem percebeu?
4: Não.
3: Que maravilha, hein?
4: Eu já estava curado. Estou curado em nome de Jesus.
3: Amém. Aí, talvez você nem percebeu na hora que ele foi curado. Ele só sabe que foi naquele instante, a oração de curas, né? A oração de milagres. Ali o senhor foi curado.
4: Foi. É curado com o poder de Deus, nosso Senhor Jesus Cristo.
3: Para o senhor, que representa uma operação divina desse tamanho?
4: Representa muita coisa. É, para mim, é uma maior alegria que eu sinto no meu coração. Ter Jesus na minha vida. E é tudo para mim, Senhor. Jesus Cristo é tudo meu, é tudo para mim.
3: E com esse milagre, né?
4: Ainda mais é meu. Na minha vida, no meu coração, e não esqueço dele nenhum momento.
3: Qual seria as palavras do Senhor para os nossos ouvintes?
4: É crer no Senhor Jesus e pedir para ele, que ele tudo faz. O impossível para ele é possível.
3: Como é que é?
4: O impossível para nós, para Deus, é possível. Ele tudo faz, ele pode tudo na vida. Em nome de Jesus, eu sou curado.
3: Amado irmão, o senhor mora onde?
4: Eu moro Parque Novo, Santo Amaro.
0: 1:29 em São Paulo, você ouviu mais relatos, mais depoimentos. Isto é para você ter certeza de que tudo que nós falamos aqui a respeito de Cristo é verdadeiro, é real, é palpável. Não estamos falando de algo longe de nós, algo que simplesmente acontece nas Escrituras Sagradas ou aconteceram que nós não temos mais acesso. Não. Estamos falando de algo que está disposto para nós, que nós podemos tocar. Apenas algo que conflui naquilo que nós precisamos fazer. Jesus. Usarmos a nossa fé, acreditarmos em Cristo, e Ele fará. É Ele quem faz. 1:30, a gente vai rapidinho para um rápido intervalo. Segura aí, não sai da nossa frequência aqui em São Paulo, 97.3, 100.5 e 1300 AM e também pelo aplicativo e pelo site da Igreja Deus e Amor e em todo o nosso Brasil através da nossa rede de rádios. Segura, eu já volto com você com mais depoimentos, histórias lindas que vão te ajudar a tomar esta atitude de fé.
5: Horas e 30 minutos.
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8: 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Vai ser tudo explicado na história para as crianças. É uma criança sendo uma pedrinha lapidada para brilhar e fazer a diferença neste mundo. Então, tudo isso será explicado a ela. Eu vou estar contando a história, cantando com as crianças, juntamente com todas as professoras da Escola Bíblica O Pequeno Galileu. Também teremos a participação do coralzinho. Então, nós queremos que você traga seu filho, traga os amiguinhos dos seus filhos, chame a família, venha fazer parte desta grande festa de alegria, de fé e descobertas. Estamos esperando você para viver momentos maravilhosos na nossa Escola Bíblica de Férias, dia 25 de julho. Olha, tudo de graça, não precisa pagar nada, vai ter lanchinhos. E após a ministração das 3 às 5, onde vão ter histórias, brincadeiras, vamos ter aquele momento onde as crianças vão usar o tobogã, vão ter os lanchinhos aqui no estacionamento da igreja. Gente, quer uma coisa melhor? A gente tem falado com as mães e elas falam, Débora, minha filha, meu filho nunca teve uma oportunidade de participar de uma festa assim. Então, se você vai estar trabalhando no dia, arranje alguém para trazê-lo, tá? Você pode, então, adiar esse compromisso e vir com seu filho? A sua participação junto com o filho é uma maneira de que seu filho entenda o quão importante essa festa é para ele. Puxa, minha mãe veio comigo. A minha avó veio comigo. Traga toda a família, traga a avó, tio, prima, traga todo mundo. Pode vir os adultos, pode vir os pais, os avós. Traga a criançada da comunidade. Você pode alugar aí uma van. Ah, mas eu não sou professora. Não tem importância. Aluga aí uma van. Traga a criançada da vizinhança. Traga uma criança não crente. Traga a criança da creche. Traga todo mundo. Dia 25 de julho, dá tempo de vocês se organizarem. Das 3 às 5, aqui na nossa sede mundial, Rua Prefeito Passos, número 10. Rua Prefeito Passos, número 10. Será uma festa de arromba para a glória de Deus. E a criançada aprendendo de Jesus. Não, não percam, estamos aqui aguardando vocês.
0: Hora 35 minutos em São Paulo, no horário oficial de Brasília. Boa tarde para você que tá ligado na Rádio Deus e Amor aqui em São Paulo, capital, no estado de São Paulo e em todo o nosso Brasil, através da nossa rede de rádios, a maior rede do Brasil, transmitindo amor, a paz e as benécias de Cristo. Você que nos acompanha pela internet, pelo aplicativo e site da Igreja Deus e Amor e pelo IPDA Play, seja bem-vindo também. Agora vamos ao nosso posto avançado de comunicação com o presbítero Alex e também...

0: nossos adolescentes, boa tarde aos nossos ouvintes dos municípios, aos pastores que nos acompanham. Boa tarde a todos os irmãos que participam desta programação abençoada da nossa Igreja Pentecostal Deus e Amor e da Escola Bíblica O Pequeno Galileu. Boa tarde, Radassa.
1: Boa tarde, tia Cris.
0: Boa tarde, tia Débora.

0: Boa tarde, tia Débora!
1: Boa tarde, glória a Deus!
0: Hoje estamos aqui em mais um Espaço Pequeno Galileu e eu quero saudar a todos os ouvintes aqui no livro de Atos, capítulo 16, versículo 31, que diz: crê no Senhor Jesus Cristo e serás salvo, tu e a tua casa. Amém, Radassa?
1: Amém, tia Cris.
0: Muito bem, é uma maravilha encontrar todos os ouvintes aqui. Eu quero agradecer muito a Deus pela participação dos nossos irmãos Joaquim e Bernardo, que acabaram de chegar aqui no estúdio. Vamos ouvir aqui um alô do Joaquim? Cadê o Joaquim? Dá um glória a Deus aí, Joaquim.
2: Glória a Deus.
0: Cadê o Bernardo? Vem cá, Bernardo. Dá um glória a Deus aí, bem bonito.
3: Glória a Deus.
0: Muito bom. Senta aqui, Joaquim, conosco. Senta. Vamos participar de mais uma programação hoje pela direção do nosso Deus. Amém. Agora eu quero ver quem está feliz com o Senhor nessa tarde. Espera aí. Quem está feliz com o Senhor, diga eu.
4: Eu.
0: Ih, está muito fraquinho. Será que eles estão com sono do domingo à tarde? Deixa eu perguntar de novo. Quem está feliz com o Senhor, diga eu.
4: Eu.
0: Glória a Deus. Amém. E quem gosta de festa, diga eu. Isso, o irmão que gosta, será? Deixa eu ver quem gosta de festa. Quem gosta de festa, diga eu.
4: Eu.
0: Olha que maravilha. Então, eu sei que esse mês de julho, né, tia? Muitas crianças estão de férias ainda da escola, viajando, estão no seu momento de lazer, indo para os sítios, indo para as comunidades, alguém está viajando por aí. E eu quero dizer que nós estamos no nosso mês de escola bíblica de férias. Muitas congregações vão fazer este evento nos bairros, mas nós vamos iniciar aqui na nossa programação a escola bíblica de férias. Por quê, tia? Porque nós não entramos de férias. Nossa escola, ela continua com o ensino da palavra de Deus. Mas eu quero anunciar aos ouvintes que nós iremos iniciar uma campanha de oração em prol da escola bíblica, o Pequeno Galileu. Quando será, Radassa? Você sabe?
1: Não, tia Cris.
0: Muito bem. Já vou explicar para vocês, ó. A nossa campanha será 7 domingos e hoje vai ser só um preparo. Eu quero convidar todos os ouvintes a participarem. Nós temos aí, são 60 minutos? 60 minutos de espaço. Vamos ceder 5 minutinhos. Só 5, tia? Só 5 minutinhos para oração. Porque para nós estarmos alegres, Joaquim, nós temos que falar com o Papai do Céu, né?
4: Sim.
0: Sim? E para nós termos saúde, Bernardo, nós temos que falar com o Papai do Céu? Muito bem. E para nós termos o grande livramento, tia Débora, nós temos que falar com o Papai do Céu?
5: Sim.
3: Sim.
0: Muito bem. E para nós ganharmos um monte de presente, Radassa, nós temos que falar com o Papai do Céu?
4: Sim.
3: Sim.
0: Muito bem. Então, eu convido todos vocês a um minutinho de oração, um pouquinho de oração, são 4 e 7 aqui na sede estadual, 4 e 7, e nós vamos ceder 5 minutinhos de oração. Quem está disposto a orar, diga eu.
4: Eu.
0: Então vamos orar pelos coleguinhas. Tia Cris, qual vai ser o tema dessa campanha? O tema da nossa campanha, Joaquim, vai ser o livramento e o poder de Deus. O livramento e a soberania do nosso Deus. Amém? Vai estar aqui todo domingo um momentinho de oração para nós apresentarmos a nossa vida ao nosso Deus. Mas antes, quero agradecer a presença novamente de todos. Peço que quem estiver participando ao vivo pode enviar sua mensagem. E agora vamos iniciar um momento de oração.
6: Feche os seus olhos e fale com o Papai do Céu e pita assim.
0: Vamos vamos iniciar a oração com as crianças e depois a tia continua a oração. Vocês fechem os olhinhos e vamos falar com o Papai do Céu assim, ó. Senhor Jesus.
4: Senhor Jesus.
0: Eu te apresento.
4: Eu te apresento.
0: A minha vida.
4: A minha vida.
0: Eu te apresento.
4: Eu te apresento.
0: A Escola Bíblica.
4: A Escola Bíblica.
0: O Pequeno Galileu.
4: O Pequeno Galileu.
0: Que o Senhor.
4: Que o Senhor.
0: Possa.
4: Possa.
0: Sustentar.
4: Sustentar.
0: As professoras.
4: As professoras.
0: A nossa vida.
4: A nossa vida.
0: Na sua presença.
4: Na sua presença.
0: Senhor.
4: Senhor.
0: Eu te peço.
4: Eu te peço. Um grande
0: livramento.
4: Livramento.
0: Que todas as pessoas.
4: Que todas as pessoas.
0: Possa ver.
4: Possa ver.
0: A sua.
4: A sua.
0: Soberania.
4: Soberania.
0: Na minha vida.
4: Na minha vida.
0: Fica conosco.
4: Fica conosco.
0: Nesta tarde.
4: Nesta tarde.
0: E abençoe.
4: E abençoe.
0: A tia Cris.
4: A tia Cris.
0: E todas as professoras.
4: E todas as professoras.
0: Em nome de Jesus.
4: Em nome de Jesus.
2: Em nome de Jesus.
0: Amém.
4: Amém.

0: tia Cris vai orar por vocês, amém? Peço que vocês aí, onde vocês estão, na casa de vocês, na igreja, na sala, e onde vocês estiverem, vocês vão fechar os olhinhos, tá? Que a tia vai orar por vocês. Poderoso Deus e eterno Pai, eu te apresento todos os alunos da escola bíblica, todas as crianças, adolescentes, as professoras, os pais. Senhor, eu te convido, meu Pai, para que o Senhor possa, Pai, entrar em cada lar, Senhor, em cada vida, que o Senhor possa, Senhor, dar o grande livramento, a libertação, a cura, a restauração, meu Pai, a, Senhor, o laço familiar, o vínculo familiar. Senhor, eu te peço, Pai, nessa tarde, eu te agradeço grandemente pelo seu agir na vida de cada pequenino que o Senhor tem sustentado, tem livrado. Eu te apresento, Pai, nessa tarde os hospitais, os abrigos, Senhor, onde as crianças estão, Senhor, alguns enfermos, alguns esquecidos. Eu te apresento os lares, Senhor, onde as crianças estão, meu Pai, onde eles possam, Senhor, ter algo, Pai, que venha atormentar a sua mente, algo que venha atrapalhar o seu agir na vida deles, que o Senhor possa, meu Pai, libertar do vício, Senhor, do século de hoje, dos celulares, Senhor, das telas. Liberta, Senhor, teus pequeninos, meu Pai, da desobediência, meu Pai. Eu te apresento, Senhor, cada lá, os quartos, onde tiver, Senhor, o inimigo acorrentando, afligindo eles, briga em casa, na família. Que o Senhor possa, meu Pai, enviar os teus anjos, Pai, nessa tarde para pelejar em favor desta geração futura, Pai, que é da sua igreja. Não permita, Senhor, que eles iam se perder, mas que o Senhor possa guardar e livrá-los, Pai, de todo mal, Senhor, que todas as crianças possam ter acesso aos ensinamentos, Pai, onde tiver uma criança entristecida, uma criança que não quer se alimentar, uma criança, Pai, que está, Senhor, ouvindo vozes, vendo vultos, que o Senhor possa livrar, dar o escape, Senhor, dar o livramento na escola, dar o livramento, Senhor, eu te apresento a nação da Venezuela, meu Pai, que o Senhor possa, Pai, guardar os teus escolhidos naquele lugar, naqueles lugares sombrios, Pai, nos hospitais, Senhor, no meio dos escombros, que o Senhor possa guardar, Senhor, teus pequeninos, dando grande livramento, e que eles não venham sofrer, Senhor, sequestro, eles não venham sofrer nenhum mal, meu Pai. Assim, Senhor, nós te agradecemos e te apresentamos a tarde de hoje, Pai, que o Senhor possa, Senhor, estar na frente deste trabalho, em nome do Pai, do Filho, do Espírito Santo de Deus, meu Pai. Amém?
1: Amém?
0: Amém!
1: Amém.
0: Palmas para Jesus!
2: Glória a Deus!

todos os alunos e professoras que estiverem ao vivo, vocês podem interagir nos nossos contatos aqui da sede estadual. É o número 92993091004. Vocês podem enviar mensagem também no número 92984476580. Já temos aqui as professoras participando, a tia Isa, lá da Nova Esperança. Tia Isa.

0: Já temos aqui as professoras participando, a tia Isa, lá da Nova Esperança. Tia Isa, um abraço para vocês. Estamos aqui também com a participação especial do nosso aluno Carlos Eduardo, que está ouvindo a programação de hoje, que será uma bênção. Tem por tema hoje Pedrinhas do Reino. Sabemos que a nossa vida ela é uma construção e onde muitos lares, muitas vidas, pensamos que não tem mais solução, que não tem mais como, mas o nosso Deus, ele é capaz, é o nosso Deus do impossível, de reconstruir tudo aquilo que o inimigo possivelmente ocasionou. Então, vamos participar hoje da nossa aula, que será uma bênção. Mas eu quero saber quem tem uma bênção para contar na tarde de hoje. Vamos ouvir a nossa aluna Radassa. Radassa, qual a bênção que você tem para contar hoje?
1: Eu ganhei uma escova de cabelo de unicórnio.
0: Que maravilha, uma escova de cabelo é muito útil, né? E o nosso aluno Joaquim tem uma bênção para contar?
2: Sim.
0: Qual é a sua bênção, Joaquim?
2: É, um dia o meu pai foi no mercado, né? Ele foi e veio um caminhão da Bemol, né? Ele foi e o meu pai ganhou um livro de pitúnia de graça ainda sem pagar.
0: Meu Jesus, ainda, que maravilha!
2: E ainda veio com dia de cena, e ainda vem com 9 páginas e com uma gigante.
0: Que maravilha! Palmas para Jesus, amém! E o nosso aluno Bernardo tem alguma bênção para contar? Conta aí, Bernardo, pra gente, então.
3: Eu ganhei

0: Meu Deus, ele ganhou um carrinho Hot Wheels, ganhou dinheiro, ganhou um carrinho amarelo. Palmas pra Jesus. Glória a Deus, amém. Hoje o ensino será sobre coragem. E nós temos que ter coragem para servir ao Senhor, para andar neste mundo, para ir para a escola, para obedecer o papai e a mamãe. Temos que ter coragem de servir ao Senhor com excelência. Quero também enviar aqui um abraço aqui para os nossos alunos Michele e Samuel, que estão participando da nossa programação da rádio ao vivo. Envie sua mensagem, envie seu áudio nos números que estamos compartilhando para que vocês possam participar também desta programação. E quem já leu a palavra de Deus hoje? Será que alguém já leu? Já leu, Rapaça, hoje?
1: Sim.
0: Que bom. Você já leu hoje também, Joaquim? Será que o Joaquim já leu? Deixou para ler aqui conosco. Muito bem. Muito bem. O nosso aluno Carlos Eduardo está contando uma bênção aqui, que ele foi curado. Jesus curou. Jesus ainda cura. Jesus ainda cura, Jesus ainda liberta. Ele estava com muita dor de cabeça e foi curado para a glória de Deus.

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0: achando os nossos alunos muito parados. Bora ficar em pé? Bora? Deixa eu ver quem tá animado agora. Deixa eu ver quem tá animado. Todo mundo em pé. Carlos Eduardo, Samuel, Michele. Tia, eu posso ficar em pé também? Pode, pode sim. Os adultos, vamos participar, porque o nosso corpo, ele não foi feito para ficar parado. Temos que movimentar o nosso corpo. Bora lá, todo mundo em pé. Amém? Vamos participar. Quando a tia falar bem assim, ó, sem Jesus, vocês vão sentar. Cuidado para não cair, tá? Bora lá. Quando a tia falar com Jesus, vocês vão ficar em pé. Bora, bora ver se quem entendeu. Olha só. Sem Jesus. Ah, não. Não é para baixar, não. Eu tô vendo muita gente se abaixando. É para sentar. Pega aí uma cadeira, um sofá. Rapidinho, corre lá, corre lá. Deixa eu ver. Tem um sofá aí perto? Senta lá no sofá, ó. Bora lá, tem que brincar, bora lá. Deixa eu ver quem vai acertar. A tia vai fazer mais rápido. Ó, sem Jesus é sentado e com Jesus é em pé. Deixa eu ver quem vai acertar. Com Jesus. Ih, quase erra. Teve um que até errou ali, ó. Com Jesus. Isso, muito bem, com Jesus é em pé. Sem Jesus. Sentado? Agora vai ser mais chato. Bora, Carlinhos, participa aí onde você estiver. Bora lá. Sem Jesus. Isso. Com Jesus. Com Jesus. Sentou. Quem sentou, perdeu. Não pode. Ó, com Jesus é sentado e sem Jesus é em pé. Deixa eu ver quem vai continuar acertando. Sem Jesus. Com Jesus. Sem Jesus. Sem Jesus. Bernardo errou. Com Jesus. Com Jesus. Sem Jesus. Muito bem. Palmas para Jesus, então. Palmas para Jesus. Vamos memorizar um versículo da palavra de Deus nessa tarde?
1: Ei, amiguinho, vamos memorizar um versículo bíblico?
2: Sim.

0: hoje é, está no livro de Josué, capítulo 1, versículo 9. Eu quero ouvir daqui do estúdio os meus alunos e todos os alunos participando. O versículo de hoje fala assim, ó: sejam fortes e corajosos, não tenham medo, pois o Senhor, o seu Deus, estará com vocês por onde andarem. Tia, é um pouco longo, mas vamos memorizar, quer ver? Ó, a tia vai falar e vocês vão repetir, vamos lá? Ó, sejam fortes e corajosos.
1: Sejam fortes e corajosos.
0: Não tenham medo.
1: Não tenham medo.
0: Pois o Senhor, o seu Deus, estará com vocês.
1: Estará com vocês.
0: Por onde andarem.
1: Por onde andarem.
0: Agora nós vamos falar bem baixinho. Sejam fortes e corajosos.
1: Sejam fortes e corajosos.
0: Não tenham medo.
1: Não tenham medo.
0: Pois o Senhor,
1: o seu Deus,
0: estará com vocês.
1: Estará com vocês.
0: Por onde andarem.
1: Por onde andarem.
0: Agora nós vamos falar bem rápido. Bora? Bem rápido. Bora, Michele? Bem rápido, não pode ter sono nessa tarde, tem que ser bem esperto, bora lá, rapidinho. Sejam fortes e corajosos.
1: Sejam fortes e corajosos.
0: Não tenham medo.
1: Não tenham medo.
0: Pois o Senhor, o seu Deus, estará com vocês.
1: Estará com vocês.
0: Por onde andarem.
1: Por onde andarem.
2: Por onde andarem.
0: Agora nós vamos falar bem alto, bora lá. Pra acordar todo mundo que ainda tá com sono. Bora lá. Um, dois... Bora, Michele, Samuel, Carlinhos. Bem alto. Um, dois e...
1: Sejam fortes e corajosos.
0: Não tenham medo.
2: Não tenham medo.
0: Pois o Senhor... O seu Deus...
1: O seu Deus...
0: Estará com vocês...
1: Estará com vocês...
0: Por onde andarem.
1: Por onde andarem.
0: E está escrito no livro de... Josué, capítulo 1, versículo
1: 9.
0: Muito bem! E o que, que esse versículo ele quer dizer então, tia? Esse versículo, Bernardo, quer dizer que Deus ele falou essas palavras quando Josué estava prestes a enfrentar grandes desafios. E ele precisava aprender que a verdadeira coragem não vem da nossa força, mas da presença de Deus. O Senhor prometeu estar com ele por onde andasse, dando o quê? Segurança para continuar mesmo diante das dificuldades. E o ensino de hoje é sobre ter
1: coragem.
0: Coragem, muito bem. Vamos assimilar a palavra de Deus para que quando alguém venha fazer medo ou alguma situação venha nos deixar com medo, nós venhamos enfrentar o medo sabendo que Deus está onde? Na nossa
1: vida.
0: Muito bem.

Senhor Jesus Cristo, meus irmãos, minhas irmãs, da Voz da Libertação, aqui é o irmão Raimundo Guedes, aqui de Cacau Pereira, onde nós estamos hoje numa grande festa do 34º aniversário da Igreja Pentecostal Deus e Amor, onde está nosso pastor, o presbítero Jonas Bentes. Amém? Dá um alô para nós aqui e para o pastor Jonas Bentes. Amém? Estamos aqui em Cacau Pereira. Daqui a pouco nós estamos já na oração, agradecendo 34 anos da Igreja Deus Amor aqui em Cacau Pereira, amém? O hino é aquele mesmo, meus irmãos, vem me ajudar, tá? Ofereço a todos meus irmãos, fique na paz do Senhor.

Queremos enviar um abraço, uma paz do Senhor Jesus para todos os nossos irmãos de Manacapuru e principalmente para nossa líder, tia Gelita, que está nos acompanhando ao vivo na nossa programação. Hoje é uma tarde de bênçãos. Queremos enviar também aqui um oi, um alô para nossa irmã que está participando, ela é professora também da Escola Bíblica Pequeno Galileu, a nossa irmã Jarleane, que está participando de toda a nossa programação. Vamos participar e logo mais nós ouviremos aqui a mensagem, o que Deus ele quer ensinar para os pequeninos do Senhor.

Vamos ouvir o hino Vem Me Ajudar, que o nosso irmão Raimundo Guedes, de Cacau Pereira, pediu na escuta do programa ao vivo. Vamos ouvir?

Queremos enviar também a paz do Senhor Jesus aqui para a equipe de Presidente Figueiredo, que está participando, e especialmente para a nossa líder, tia Dayana, lá da IPDA de Galo da Serra. Em breve estaremos aí com vocês novamente para fazer aquele evangelismo abençoado. Continuem participando, estão conectados aqui no Espaço Pequeno Galileu. E vamos se preparar, vamos nos preparar para ouvir a mensagem dessa tarde que Deus, ele quer falar conosco. Para isso, nós vamos cantar um hino. Vamos cantar um hino e daqui a pouco nós vamos iniciar a mensagem. O hino é bem assim, ó. Vocês vão fazer os gestos aí onde vocês estiverem, combinado? Vamos fazer assim, ó. Alô, alô, aqui estamos nós.

0: Jesus ama. Vamos? Vamos?
1: Sim.
0: Vamos participar, assim, ó. Vamos lá, Bernardo? Bora, Joaquim. Sim. Assim, ó. Com os gestos, ó. Alô? Alô?

0: Será que vamos conseguir? Será que nós vamos conseguir? Há uma dificuldade muito grande aqui. Há um templo que foi todo desconstruído e está tudo espalhado pelo chão. Será que nós vamos conseguir? Vocês já precisaram fazer alguma coisa que parecia muito difícil?
1: Sim.
0: Às vezes, quando olhamos para um problema muito grande, ficamos com medo ou com vontade de desistir. Na história de hoje, o povo de Deus também enfrentou uma situação que parecia impossível. Parecia uma tarefa grande demais para eles. Porque quando há algo impossível de acontecer em nossa vida, quer seja um problema, quer seja uma condição de saúde, nós dizemos o quê? Parece impossível. E as ruas estavam silenciosas. O vento passava entre as pedras quebradas no chão. As portas estavam queimadas. Os muros estavam destruídos. O templo, que antes era cheio de louvores e adoração, agora estava em ruínas. Muitos anos antes, o povo de Deus havia se afastado do Senhor. Eles desobedeceram, adoraram outros deuses e fizeram coisas mais diante de Deus. O pecado endureceu o coração do povo. E por causa disso, Jerusalém foi invadida e destruída. O templo caiu e ficou em ruínas. Muitas famílias foram levadas para longe, para a Babilônia. O pecado, crianças, separam as pessoas de Deus. Foi o pecado que trouxe, ó, essa destruição para Jerusalém. E o pecado também destruiu muitas coisas hoje. Por exemplo, famílias, amizades, alegria, paz e o coração das pessoas. Sabe por quê, Joaquim? Porque quando entra o pecado no coração de alguém, esse coração ele fica todo escurecido. E a pessoa começa a ficar com ódio, a pessoa começa a ficar com rancor, com mágoa. E olha o semblante da pessoa, como fica triste, caído. E é assim que estava nesse templo. Jerusalém estava toda destruída. E hoje tem pessoas que andam assim. Andam com pecado na sua vida, como diz no livro de Romanos, capítulo 3, versículo 23. Que todos nós, pecadores, que em algum momento pecou, fica separado de Deus. E pecamos, sabe quando, Bernardo? Pecamos quando deixamos de obedecer ao Senhor, quando fazemos o que é errado, ou quando deixamos de fazer o que é certo. Sabia, Joaquim, que quando você sabe o que é o certo e faz o errado, você já está pecando? Então, eu não posso desobedecer aos meus pais. Eu não posso desobedecer a Deus. Sabe quando você diz para a professora assim, tia, hoje eu vou ao ensaio e você não vai, você já está pecando, porque você disse, deu a sua palavra que você ia. Então, você tem que cumprir com a sua palavra. Agora, se tem algum imprevisto, você ficou dodói, ficou enfermo, aí é justificável. Mas se você faltar ao ensaio ou à igreja, deixar de ouvir a palavra de Deus, Pra ficar em casa no celular? Tá pecando já, porque tá mentindo. Então, nós sabemos que a mentira é um pecado. E todo pecado, ele traz consequências ruins para a nossa vida. Vocês sabiam que tem crianças que choram porque pecaram, assim como tem adultos? Mas Deus não abandonou seu povo. Depois de muitos anos, Deus tocou o coração do rei Ciro, da Pérsia. O rei fez um anúncio em todo o reino. O Senhor me ordenou que reconstruísse sua casa lá em Jerusalém. Quem pertence ao povo de Deus pode voltar para reconstruir o templo. Então, sabe o que aconteceu? As famílias começaram a se preparar para uma longa viagem. Homens, mulheres, idosos e crianças juntaram suas coisas e seguiram caminho para Jerusalém. Entre eles estavam sacerdotes, levitas, líderes do povo. Eles não estavam voltando para procurar riquezas. Estavam voltando para reconstruir, sabe o que, Joaquim? A casa do Senhor. Era uma viagem difícil, porque quando nós vamos reconstruir algo, é difícil. É um caminho longo. Quando nós vamos reconstruir o nosso relacionamento com o nosso pai, é algo difícil, porque você tem que fazer o quê, Joaquim?
1: Obedecer.
0: Muito bem. Você tem que obedecer. Você tem que fazer o quê, Radassa?
1: Orar.
0: Você tem que fazer o que mais, Joaquim?
1: Vigiar e orar.
0: Isso, vigiar e orar. Para poder você reconstruir também a sua vida na presença de Deus. Esse mesmo Deus, Joaquim, continua nos amando hoje. Ele é fiel às suas promessas e nunca abandona aqueles que confiam nele. Quando chegaram a Jerusalém, eles viram a destruição diante dos seus olhos. Ei, criança, estava tudo destruído, estava tudo caído no chão. Sabe esses blocos de tijolo, de concreto? O templo, ele estava todo caído. As pedras estavam espalhadas, cobriam o chão. Tudo parecia muito impossível de reconstruir. Talvez algumas crianças tenham perguntado assim, ó.
1: Será que vamos conseguir?
0: E as crianças perguntaram assim, ó.
1: Será que vamos conseguir?
0: Será que vamos conseguir? As crianças estão aprendendo ainda sobre o poder do nosso Deus. E muitos adultos também chegaram a se questionar. Será que nós vamos conseguir? Porque em algum momento da nossa vida, nós temos que confiar no Deus do impossível. E talvez alguns adultos também tenham ficado assim. É grande demais. Está tudo destruído. Mas Deus colocou coragem no coração do povo. Primeiro, sabe o que eles fizeram, Joaquim? Eles reconstruíram o altar. Antes mesmo das paredes ficarem prontas, eles queriam voltar a adorar o Senhor. Então, olha que maravilha quando a gente confia em Deus. Antes mesmo das paredes ficarem prontas, eles queriam voltar a adorar o Senhor. Imagina que eles queriam começar a louvar assim, ó.

0: Senhor. E depois começaram a carregar as pedras, a limpar os escombros e levantar novamente a casa de Deus. Sabe uma coisa, crianças? Assim como Deus estava restaurando o templo, Jesus, o único Filho perfeito de Deus, ele continua restaurando as vidas hoje. Ele pode restaurar aquilo que está quebrado dentro de nós. Mas, tia Cris, o que poderia estar quebrado dentro de nós? Alguém já se perguntou? De repente, foi a sua confiança que foi quebrada com alguém. De repente, foi alguma manchinha de pecado que você deixou entrar no seu coração e foi contaminando tudo. E quando os fundamentos do templo foram colocados, sabe o que que aconteceu, Joaquim?
1: Sim.
0: Houve uma grande celebração. Muitos cantavam, tocavam trombetas, louvavam ao Senhor. Uma celebração de uma vitória. Assim como lá na IPDA de Cacau Pereira, eles estão celebrando mais um ano. Assim o povo celebrou também pela vitória de estar com o templo sendo reerguido. Alguns choravam de emoção ao ver que Deus estava restaurando aquilo que parecia perdido. É igual quando Deus ele restaura a nossa vida, trazendo o quê? Felicidade onde tinha tristeza. Vocês sabiam que tem adolescentes que choram?
1: Sim.
0: Eles se sentem menores. Eles se sentem esquecidos, eles se sentem entristecidos, mas em algum momento Deus ele tem o poder de arrancar toda a tristeza. E ali Deus ele restaura a vida trazendo alegria. Mas nem todos ficaram felizes. Enquanto eles construíam, sabe o que que acontecia, Joaquim?
1: Sim.
0: Alguns homens tentaram atrapalhar, parar a obra de Deus. Sabe como?
1: Sim.
0: Eles falavam mentiras, eles espalharam medo. E eles começavam a dizer que aquele povo não ia conseguir. Assim é nos dias de hoje. Quando alguém está se reerguendo, quando alguém está fazendo a obra, tem pessoas que ficam de longe, só olhando, ela não vai conseguir, ele não vai conseguir. Aí eles tentam atrapalhar de alguma maneira. Esse povo, eles chegaram a enviar cartas contra todo esse povo que estava reerguendo esse templo. A construção foi interrompida por um tempo. Mesmo assim, Deus não havia desistido. Muitos anos depois, algo parecido aconteceria, sabe com quem?
1: Quem?
0: Com Jesus. Embora nunca tivesse pecado, Jesus ele foi acusado injustamente. Foi perseguido e condenado por pecados que ele não cometeu. Jesus ele morreu na cruz para levar sobre si os nossos pecados. Mas a história não terminou ali. O que que aconteceu no terceiro dia, Joaquim?
1: Jesus ressuscitou.
0: Ai, eu não ouvi, não. O que que aconteceu no terceiro dia?
2: Jesus ressuscitou.
0: Isso, ele venceu a morte. O Senhor enviou profetas para encorajar o povo. Deus lembrava que aquela obra não dependia apenas de força humana, mas do seu cuidado e do seu poder. Então, o povo voltou a trabalhar. Cada parede levantada mostrava que Deus ainda estava com eles. Cada pedra colocada era um sinal de coragem. Pedra por pedra foi colocada no seu lugar, bloco por bloco. Com coragem e ajuda de Deus, o templo foi reconstruído. Quem pode dar glória a Deus?
2: Glória a Deus!
0: construído e Deus quer que você seja corajoso. E por que, Joaquim, que devemos ser corajoso? Porque Deus, ele se agrada quando nós confiamos no seu poder. E todos vocês que conhecem Jesus aprendem que o Senhor, ele se agrada quando nós temos fé, quando nós colocamos a nossa coragem, quando aparecem dificuldades e oposição ou até, quem sabe, desânimo. E nós temos coragem e vamos em frente. Talvez exista alguém ouvindo essa história e pensando: como eu posso fazer parte do reino de Deus? Saiba que existe apenas um caminho: receber o presente que Deus oferece, que é o quê? A nossa salvação.
1: Glória a Deus.
0: Muito bem, e hoje aprendemos que Deus, ele tem o poder de reconstruir toda a nossa vida, algo que foi quebrado no, na nossa caminhada. Deus, ele tem o poder. Onde tem tristeza, Deus tem o poder de trazer a alegria. Onde tem medo, o Senhor pode trazer para nós
1: coragem.
0: Coragem. E Deus, ele tem o poder de reconstruir o
1: templo.
0: Templo, muito bem. E hoje nós aprendemos mais uma passagem bíblica aqui da Palavra de Deus no livro de Esdras, que nos mostra a reconstrução do templo do Senhor.

0: Queremos enviar um abraço para nossa tia Jarleane da IPDA de Educandos, que está na escuta, a nossa irmã Ivaneide Costa, que está, glória a Deus, amém, participando na escuta do nosso programa. Queremos enviar um alô também para o nosso irmão Matheus Campos, que está participando. Matheus de Campo Grande, esse programa está indo bem além, glória a Deus. Queremos também enviar um amém ao nosso irmão Jonas Batista, que mora no Gilberto Mestinho, participando da nossa programação. Eu convido todos os nossos ouvintes a divulgarem o nosso link para que os pequeninos venham ouvir a palavra. Aqui a nossa irmã Elza Machado, já na audiência, está junto conosco, sintonizados. Que Deus abençoe grandemente essas crianças do Pequeno Galileu. Queremos enviar também um alô para o nosso irmão Edivan Lopes, Parque Riachuelo, que está participando da programação do Espaço Pequeno Galileu. Estão todos abençoados nessa tarde. Aprendemos hoje uma passagem linda, que é a reconstrução do templo, ou seja, o nosso Deus é o Deus do impossível, é o Deus do milagre. Convido todos a participarem da nossa programação, é todo domingo às 16 horas. Vocês não podem faltar, vamos compartilhar para que os pequeninos do Senhor aprendam sobre os valores cristãos. E hoje aprendemos sobre ter...
1: Não quero ver ninguém parar.
2: Coragem.
0: Isso, muito bem. Quem tem coragem aqui na sala, diga eu. Tem que ter coragem para servir ao Senhor, né? Não é fácil, porque nós temos que enfrentar medo, dificuldade, obstáculos, barreiras. E quando estamos dando frutos, ainda temos que enfrentar as pedradas. Glória a Deus! E o Senhor, Ele se agrada quando a nossa confiança está totalmente nele. Envie sua mensagem, participem do nosso programa, que está...

0: Senhor Jesus,
1: eu te agradeço
0: por este momento
1: de aprendizado
0: e de alegria
1: na sua presença.
0: Senhor, eu te apresento
1: o meu coração.
0: Eu te peço.
1: Lava o meu coração.
0: De todo mal.
1: Lava.
0: As minhas vestes.
1: Com teu sangue.
0: E eu te peço. Renova o meu nome. No alto céu.
1: No livro da vida.
0: Porque eu quero.
1: Lhe conhecer.
0: E morar.
1: Com o Senhor.
0: Para todo sempre. Em nome de Jesus.
1: Em nome de Jesus.
0: Amém.
1: Amém.
0: Palmas para Jesus.
2: Glória a Deus.

0: Queremos enviar também um alô pro nosso irmão Juarez Matias, que está participando do nosso programa. E a nossa tia Isa pediu aqui um louvor, que nós já iremos deixar agendado pro próximo domingo, Vaso de Honra, amém? Então, o nosso programa está chegando ao fim. Ah, é uma pena que já está chegando ao fim, mas domingo que vem tem mais aprendizado. E esse mês de julho é um mês bem alegre, onde várias congregações estarão fazendo a Escola Bíblica de Férias, amém? E eu quero agradecer a participação e a presença de todos os irmãos que estão nos ouvindo nessa rádio e os irmãos que estão aqui participando. Amém?
1: Bem,
0: vamos falar assim para os ouvintes? Assim, ó. Agindo e operando Deus.
1: Agindo e operando Deus.
0: Quem impedirá?
1: Quem impedirá?
0: Fiquem todos.
1: Fiquem todos.
0: Na paz do Senhor.
1: Na paz do Senhor.

abençoar esta pessoa, esta casa que está se autodestruindo. Ó Deus, não deixa que Satanás venha ceifá-los. Não deixa, meu Pai, que o inimigo venha trabalhar na mente desta pessoa, pelo poder que há no sangue do Cordeiro, pelo poder que há no sangue de Jesus Cristo Salvador. Seja repreendida agora toda a enfermidade, seja repreendida agora todas as cadeias do adversário, todas as correntes que estão aprisionando esta pessoa, as correntes que estão aprisionando esta vida, e não deixa que ela venha ser direcionada. Ó Deus da glória, vai quebrando, meu Pai, as correntes que estão aprisionando esta pessoa, está enferma, está desenganado, está oprimido. Ó Deus, as castas de demônio estão lutando contra esta pessoa, o inimigo das nossas almas está lutando contra esta vida, mas como lemos aqui a tua palavra a princípio, Senhor da glória, toda ferramenta forjada ou preparada contra ti não prosperará. O inimigo preparará ocasiões específicas para destruir. Ele irá preparar, Senhor, ocasiões específicas para querer ceifar, mas não vai prosperar, porque o Senhor é Deus que livra. O Senhor é Deus que livra, o Senhor é Deus de livramento, o Senhor é Deus que joga por terra as muralhas, os impedimentos, as barreiras que estão sobre esta pessoa. Meu Deus, liberta esta casa, liberta esta pessoa, esta vida que ora, esta pessoa que clama. Senhor, quantos estão agora, neste exato momento, precisando de uma ajuda espiritual, um aconselhamento bíblico? Envia o teu servo para evangelizar, envia o teu filho, meu Pai, para falar do teu amor para esta pessoa. Ó Senhor, vai salvando, vai libertando, vai transformando, porque, ó Deus, o Evangelho, meu Pai, ele é transformador. O Evangelho, ele transforma a raiz, ó Deus, do coração desta pessoa, que outrora ele fazia algo que não agradara o teu espírito, mas agora ele está transformado, agora ele está liberto, agora ele está curado. Ó Deus poderoso, porque o Evangelho, ele é transformador. O Evangelho, ele sara as feridas da alma. Ó Deus poderoso, vai repreendendo, Senhor, todo o laço do passarinheiro e a peste perniciosa, as setas do inimigo contra esta casa, contra esta pessoa. Vai tirando agora, Senhor, vai tirando agora, meu Pai, este tumor, este mal, esta flecha maligna do adversário, este tumor maligno que está nesta pessoa, que está lutando contra esta vida nesta tarde. Vai confirmando o teu milagre, vai confirmando libertação, vai confirmando a cura para esta vida. Ó Deus poderoso, há poder no teu sangue, há poder no sangue do Cordeiro, há poder no sangue do Cordeiro de Deus. Como disse João Batista, eis aí o Cordeiro que tira o pecado do mundo. Ó Deus Jeová, eu acredito na libertação, eu acredito que o Senhor já está operando nesta causa, o Senhor já está trabalhando nesta vida, o Senhor já está libertando este lar, o Senhor já está curando esta pessoa que estava enferma. Em nome de Jesus Cristo, toda obra maligna, caiam por terra agora. Toda a enfermidade, toda a raiz do mal que estava no coração desta pessoa, que estava enraizada no coração, que estava arquitetando coisas horrendas contra o seu próximo, vai queimando agora, Senhor. Vai repreendendo agora, meu Pai, vai jogando por terra este mal, vai repreendendo esta sombra maligna que esta pessoa está vendo todas as noites. O inimigo está lutando, ó Deus, e está tendo êxito, porque esta pessoa não desperta, esta pessoa não está orando, esta pessoa não foi despertada para clamar, mas nós clamamos agora em favor desta vida.
em favor destes pedidos de oração, em favor desta família, deste homem que está orando e está pedindo oração pela esposa que está em tratamento, está fazendo o seu pedido de oração pelo seu filho que está viciado. Ó Deus, vai alcançando, ó Pai, vai ao encontro desta família. Vai ao encontro deste lar, vai ao encontro desta pessoa e tira ele desta situação, tira da cova, tira da escuridão, tira das trevas. Eu creio, Senhor, na libertação total. Eu creio, ó Pai, que a Tua unção será derramada sobre a nossa casa, sobre a nossa família. Em nome de Jesus Cristo, é no nome do Senhor e Salvador Jesus Cristo, meu Deus, tivemos, ó Pai, esta grande concentração de fé nesta tarde, grandes maravilhas, colheitas, quantas almas reconciliaram, quantas almas entregaram a sua vida para o Senhor, e agora

ouvinte que está nos acompanhando pela rádio, também está nos acompanhando pelas redes sociais. Vai abençoando este lar. Vai abençoando teu filho, vai abençoando, Senhor, os projetos, os propósitos, os planos, ó Deus, as campanhas, dai vitória, meu Pai, abençoa a nossa diretoria deliberativa. E toda a nossa diretoria executiva, Pai, vai abençoando os teus servos, dando direcionamento, sabedoria, autoridade na tua palavra, derramando, ó Pai, da tua unção sobre eles, que a tua glória, que o teu poder permaneça sobre eles, cada um deles, sobre a casa, sobre os filhos, sobre as filhas. Ó Deus, entrega a tua bênção completa. Entrega o teu milagre, entrega sim, Senhor, para que o nome do Senhor seja glorificado. Abençoa os mantenedores, abençoa os ofertantes, abençoa os dizimistas, abençoa os projetos da Fundação Reviver, da Associação Reviver Help, Deus e Amor. Meu Pai, abençoa, projeto Multiplicação, projeto, Senhor, Eu e Mais Um. Todos os projetos, ó Deus, da nossa igreja, Deus e Amor. Meu Pai, todas as regiões do Brasil, Deus.

agora. Vai abençoando esta igreja. Ser conosco, meu Pai da glória. Na tua casa, na tua presença, levanta os obreiros, levanta, meu Pai, capacita os obreiros da tua casa, capacita os teus servos para que eles permaneçam, ó Deus, firmados na rocha, porque o Senhor é a rocha inabalável, o Senhor é a rocha, o Senhor é a pedra. Quando o Senhor disse para Pedro, esta, sobre esta pedra, edificarei a minha igreja e as portas do inferno não prevalecerão contra ela. Senhor, esta pedra é o próprio Senhor, é o próprio Senhor Jesus. Esta igreja está firmada em Cristo, a nossa igreja está firmada no Senhor e as portas do inferno não prevalecerão, porque esta obra é do Senhor, esta obra é de Deus. Foi o Senhor que os nomeou, foi o Senhor que revelou para o teu servo, missionário Davi Miranda, Senhor, e nós temos certeza, nós cremos na vitória, nós cremos que a virtude do teu Espírito será manifestado sobre a nossa vida, será manifestado sobre a nossa casa. Renova, meu Pai, a tua igreja. Renova, meu Pai, esta pessoa que estava doente, que estava desenganada.

tua graça, ó Deus da glória, em nome de Jesus, eu creio, Senhor, que a tua presença já está sendo manifestado sobre a nossa vida, sobre este ouvinte, sobre esta casa, Deus da glória, esta pessoa que ligou o rádio e colocou em oração agora, meu Pai, ó Deus de amor, vai confirmando a tua bênção, dá o livramento para ele na estrada, livra ele de acidente, livra de ataque cardíaco, livra de ataque fulminante, livra de infarto, ó Deus, livra do AVC, este formigamento no corpo, este formigamento, Senhor, ó Deus, que esta pessoa está sentindo, dá livramento para ele agora, estas pontadas, estas dores, ó Pai, no intestino, esta infecção, este tumor, esta enfermidade, Deus, este tumor, meu Pai, na coluna, meu Pai, está comprometendo os movimentos desta pessoa, ele não consegue andar, ele não consegue caminhar, meu Deus, é muito forte as dores na coluna, é muito forte, meu Pai, as pontadas, é muito forte o incômodo, seja curado agora pelo Senhor Jesus Cristo. Seja curado agora, em nome de Jesus Cristo, desta enfermidade, deste tumor, desta obra maligna que foi feito para destruir a sua vida, a sua família. Receba o milagre, receba o livramento, Alamaia, recalamasturi, me clama, Alamai. Ó Deus, eu creio no milagre. Eu creio, Deus, na providência. Eu creio, Senhor da glória, que esta pessoa já recebera o dom de Deus, já recebera o dom da fé, já recebera o livramento, já recebera a cura para esta pessoa. Glória! Meu Deus, eu creio no milagre, eu creio na vitória do teu povo, eu creio na providência, me clama na Arábia, eu creio, Senhor, na bênção do teu povo que clama agora, a tua igreja que te adora, meu Pai, a tua igreja que te clama, meu Deus, abençoa esta igreja. Abençoa o teu servo, ó Deus, o teu filho que está orando agora, meu Pai, e as lágrimas estão escondidas.

0: confiar em Ti, acreditar em Sua palavra, pois ela é a nossa regra de fé e prática. Precisamos exercê-la, a nossa fé, precisamos praticar a Tua palavra, precisamos colocar em prática. Colocamos, ó Pai, aquilo que o Senhor nos ensinou. É a Tua palavra que nos fortalece, é a Tua palavra que nos alimenta, é a Tua palavra que nos fortifica. Alamaste, calamaste, me clama, alamaia, ó glória, é a Tua palavra que alimenta a nossa alma. É a Tua palavra, Senhor, a Tua palavra é lâmpada para os nossos pés, é luz para o nosso caminho, a Tua palavra é o pão que nos alimenta, a Tua palavra é a água que sacia a nossa sede, a Tua palavra, meu Deus poderoso, a Tua palavra nos afirma que o Senhor, enquanto orava, o Senhor disse: Pai, santifica-os na verdade, a Tua palavra é a verdade. Senhor, conhecereis a verdade, ela vos libertará. Sim, meu Pai, vem, ó Deus, impactar os nossos corações pelo poder da Tua palavra. Liberta este católico, liberta esta pessoa que é livre em pensador, que está, meu Pai, procurando recursos, procurando batendo portas em outros lugares e não recebe a resposta. Mas, Senhor, em Tua presença nós receberemos a vitória, em Tua presença nós receberemos a cura, em Tua presença aquele que estava desenganado receberá o milagre, aquele que estava diagnosticado com câncer receberá o milagre, não estará mais com câncer, não permanecerá mais com esta dor, não permanecerá mais com esta enfermidade, porque Jesus Cristo te sara. Orienta la macala. Amastei, Jesus Cristo te dá saúde, Jesus Cristo te restaura, Jesus Cristo te lava, te purifica, te santifica do pecado. Ó, meu Deus, santifica a Tua igreja, santifica as nossas vidas, santifica o Teu povo. Ó, meu Pai, lava-nos com Tua graça, lava-nos com Teu amor, com a Tua misericórdia, com a Tua bondade, em nome de Jesus Cristo Salvador. Nós cremos, nós oramos com fé, nós acreditamos no Teu mover, que toda obra maligna contra esta pessoa, que toda peste que assola meu dia, que está atormentando esta pessoa, sai daí agora, sai daí bruxaria, sai daí maligno, sai daí obra maligna, pelo poder que há no sangue de Jesus Cristo Salvador. Eu creio, ó Pai, na multiplicação desta pessoa, na multiplicação na vida desta pessoa que está orando, que está clamando, que está pedindo, envia a resposta. Alamaste, rimikalamasturi mikomaná, envia a resposta para esta pessoa que estava, Senhor, sendo dependente de aparelhos médicos. Senhor, estava internada na UTI e estava prestes, ó Deus, a ser desligado, meu Pai, os aparelhos, porque não havia mais chance, não tinha mais possibilidade de vida. Vai curando esta pessoa agora, recebera de Deus o milagre, recebera de Deus a providência, recebera de Deus a cura. Não permanecerá com estes aparelhos, com estes aparelhos médicos para respirar, porque Deus sopra em tuas narinas o sopro do Espírito de vida. Ó Deus de amor, restaura, meu Pai, esta saúde, este homem ou esta mulher, meu Deus, que estava cadeirante de roda. Vá, meu Pai da glória, que ele ande, que ele possa caminhar, que ele possa, meu Pai, andar, Deus, porque os discípulos de João Batista foram perguntar a Jesus o que ele estava fazendo, quem era ele. Ó Deus, ele disse: olha, retorna para lá e fala para João que eu estou realizando o milagre, a vontade de meu Pai, e que os paralíticos andam, os cegos enxergam, o surdo ouve, o mudo fala. Ó Deus, e os demônios são expulsos e a opressão do diabo cai por terra. Meu Deus, realiza, Pai, porque eu creio na libertação do Senhor, que esta pessoa que estava endemoniada, esta pessoa que estava enferma, recebeu de Deus agora a libertação e a cura para a alma. Sai daí, Satanás, sai desta casa, sai desta família, sai deste corpo, sai da mente, sai do coração, sai em nome de Jesus. Vai tirando, meu Deus, vai tirando esta enfermidade, esta raiz de amargura. Eu creio na vitória da sua igreja. Abençoa, meu Pai, todos, ó Deus, obreiros da tua casa. Meu Deus da glória, toda a equipe de comunicação, pastor Kleber de Oliveira, toda a equipe interna de obreiros, diáconos, presbíteros, colaboradores, Senhor, evangelistas, Pai, abençoa, meu Pai, os locutores, a Deus, os operadores que ficam na mesa de comunicação de som, da vitória, abençoa, faz a tua obra. Em nome de Jesus Cristo, é que almas permaneçam sendo salvas e libertas pelo poder de Deus, curadas pelo poder de Deus, libertas e transformadas pelo poder da sua palavra, porque não é o homem que liberta, é o Senhor, não é eu que liberto, é Deus que liberta pelo poder da palavra. Somente o Espírito Santo que convence o homem do pecado, da justiça e do juízo. Senhor, meu Pai, somos dependentes do Senhor, somos dependentes da Tua graça, somos dependentes da Tua bondade, somos dependentes do Teu amor. É por isto que clamamos agora, é por isto que oramos te agradecendo pela tua misericórdia, por esta oportunidade de vida, por este prazer de estarmos em tua casa, em tua presença. Senhor Davi, ele vai clamar dizendo: não me lances fora da tua presença, nem tampouco retires de mim o teu Espírito Santo. Que coisa tremenda, Pai, que coisa linda é sentir a tua presença, que coisa gloriosa é sentir a tua graça, é estar em tua presença. Senhor, muito obrigado pelo teu amor, muito obrigado por cada ouvinte, por cada internauta que nos acompanha, nos ouve e nos assiste, a Deus, através da rádio, através das redes sociais. Envia a tua resposta para esta pessoa, enviando, Senhor, o milagre, o socorro e a vitória que esta pessoa precisa. Nós queremos te agradecer. Recebe, Senhor, nosso clamor. Recebe, meu Pai, a nossa oração nesta tarde, em nome de Jesus. Amém e amém, ouvintes, internautas, que Deus abençoe grandemente as vossas vidas. Você que orou com fé, você que crê no milagre de Deus, você que crê na providência sobrenatural de Deus na sua vida, receba teu milagre em nome de Jesus. Mas antes, eu quero já fazer um convite especial para você que está afastado, está reconciliando e precisa reconciliar, precisa fazer o conserto com Deus. Você fará esta oração de confissão juntamente comigo agora e receberá de Deus o perdão do Senhor. Diga comigo: Senhor Jesus, eu estou voltando para a tua presença. Diga: Senhor Jesus, eu te aceito como meu Salvador. Perdoa os meus pecados, as minhas falhas, as minhas fraquezas. Me ajuda a permanecer firme, me ajuda a perseverar, em nome de Jesus Cristo. Cumpre a obra, Senhor, que o Senhor tem em minha vida, e escreve o meu nome lá no céu, no livro da vida, em nome de Jesus. Seja muito bem-vindo, você que reconciliou, você que aceitou Jesus. Envie o seu e-mail, queroaceitarjesus@ipda.com.br, ou você poderá entrar em contato conosco, @ipda.com.br. Também temos o WhatsApp da nossa Rádio Deus e Amor, DDD 11 950 94 46 45. Nós daremos suporte, nós daremos aconselhamento bíblico pastoral para que você permaneça firme na presença do Senhor, nos ajudando sempre em oração uns pelos outros e Deus continuará abençoando a sua vida e toda a sua família. Lembrando que temos cultos em vários horários aqui na nossa sede mundial, às 7, às 9, às 11, às 3 da tarde e às 7 da noite. Se você não pôde estar conosco hoje, à tarde, às 15 horas, nós teremos agora culto da família, às 19 horas, vem. Ainda dá tempo de você receber a bênção de Deus. Se você não conseguiu participar dessa campanha, domingo que vem estaremos novamente aqui ouvindo a palavra de Deus, sendo ministrada, recebendo a oração do servo de Deus. Portanto, quem orou com todos também, vocês, que teve o imenso prazer de orar com todos vocês, Diácono Lindenberg Araújo. Que Deus abençoe, no nome de Jesus, fiquem todos na paz do Senhor Jesus.
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6: 18 horas e 33 minutos.
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8: Me chamo Júnior Ribanes de Campos, moro em Campo Grande, Mato Grosso do Sul. 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
9: Meu nome é Rosângela Melo do Santo da Silva. Eu moro em Salvador, Bahia. Conheci a igreja Deus e Amor quando era pequena. Minha madrasta me levou, eu fui curada. É que eu tive uma pneumonia muito forte e acabei andando na cadeira de roda. Mas graças ao Senhor e Salvador Jesus Cristo, eu fui curada, hoje estou bem.
10: Irmã Rodrigues Aparecida Silva, moro em Cesário Lange. 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

Tua palavra nos afirma que o Senhor é o nosso socorro, bem na hora da angústia. Ó meu Deus, é o nosso refúgio, a nossa fortaleza, socorro bem presente na angústia. Ó meu Pai, socorre esta pessoa que está aflita. Olha aí, meu Pai, e recebeu esta notícia, recebeu esta palavra que lhe abateu, mas o Senhor é Deus que restitui esta pessoa. Restaura, meu Pai, a fé, restaura, meu Pai, na vida desta pessoa, a esperança, porque enquanto há vida, há esperança. O Senhor nos ensinou isto, Pai, ter fé.

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1: Meu nome é Clênia, sou de Tupaciguara, Minas Gerais. Conheci a Igreja Deus e Amor, né, através da minha avó, que era evangélica há muito tempo. Tive um encontro com Deus e Ele me curou da depressão pós-parto, me tirou do mundo, né, da prostituição. E Deus é fiel, Deus curou e restaurou meu casamento.
2: Meu nome é Júlia Alves Barbosa, moro na cidade de Porá. E eu quero dizer para os irmãos e todos os ouvintes que eu conheci o Senhor Jesus em 1982, na cidade de Campo Grande, Mato Grosso do Sul. E foi através deste maravilhoso programa Voz da Libertação. Naquela época, 5:30 da manhã, tinha este programa e eu ouvi soar aquele hino do Galileu, Santo Galileu, e eu não conhecia Deus. Fiquei muito comovida e comecei a ouvir o programa. Dentro de 4 dias, já aceitei o Senhor Jesus e hoje sirvo ao Senhor nesta Igreja Pentecostal Deus e Amor. E eu e a minha família serviremos ao Senhor. A família em Campo Grande, Mato Grosso do Sul, são todas salvas, todos aceitaram o Senhor.
3: Que é a irmã Josane de São Bento, Tocantins. Eu conheci a IPDA, foi através do rádio, pois meu rádio aqui é ligado 24 horas. E eu estava num momento de desespero, com muitas dores de cabeça, e o Senhor me curou. E eu estou muito feliz, sou de São Bento, Tocantins. Que Deus continue nos abençoando grandemente.
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3: Meu nome é Neide, sou de São José dos Campos. Pedi para que Deus trabalhasse na minha vida a respeito de uma cura que eu precisava muito, que há muitos anos, em 92, a minha mãe faleceu de câncer na mama. E a partir dessa data, a doutora que, no qual eu fazia preventivo, assim, anualmente, ela começou a ficar, assim, preocupada, porque sempre ela notava algo, assim, na mama, mas não era nada grave. Mas aquilo foi ficando um pouco complicado e aumentando, e ela sempre de olho, né, falando assim, ó, você fica assim, quando você for tomar banho, você vê se nota se tá aumentando, mas eu nunca fazia aquilo de palpar, porque eu tinha aquele receio de, né, tudo aquilo que a minha mãe passou, será que eu ia passar? Então eu ficava muito preocupada, mas daí eu comecei a orar, ir nas campanhas, na Deus e Amor, pedia oração, era ungido com óleo, né? E a minha fé ia aumentando, mas eu tinha que passar às vezes de 3 em 3 meses, de 6 em 6 meses, e quando melhorava, passava de ano em ano. E quando chegou em 2015, da mama direita passou para a mama esquerda. Então, a doutora ficou mais preocupada, e eu falei, Senhor, eu não aceito, em nome de Jesus, está repreendido. Fiquei mais assim, me aproximei mais de Deus ainda, clamando a Ele para Ele ter misericórdia de mim. E quando chegou no 2016, eu fiz novamente a mamografia, aí tinha desaparecido, tinha mais nada, aquilo que ela estava suspeitando e que o exame constava, já tinha desaparecido. E eu fiquei tão feliz, falei, Senhor, eu falei, né, em pensamento com Deus, que se eu recebesse essa bênção, eu gostaria de gravar esse testemunho. Graças a Deus, o Senhor me concedeu essa oportunidade hoje, né? Eu estou muito emocionada, porque o Senhor é maravilhoso e Ele tem trabalhado em todas as áreas da minha vida, porque o Senhor é fiel e nós temos que testemunhar de tudo, irmãos. Recebeu a bênção, procure testemunhar, porque muitas vidas estão perecendo por falta de um testemunho vivo e real, né? Porque nós não podemos receber e guardar. Não, nós temos que falar de tudo que Deus tem feito, porque Ele é a razão do nosso viver. Eu agradeço a rica oportunidade em nome do Senhor Jesus. O meu nome é Neide Fonseca de Moraes e Silva e moro em São José dos Campos, no Jardim Colonial, na Rua Carlos Nunes de Paula, 1925.
4: A paz do Senhor Jesus, meus irmãos. Quando falamos sobre os fundamentos de fé da nossa igreja, muitas pessoas imaginam que estamos tratando apenas de um conjunto de regras ou de um documento oficial. Mas, na verdade, os fundamentos de fé são as convicções que sustentam tudo aquilo em que nós cremos. Eles representam os princípios essenciais da nossa fé. São verdades que também orientam a nossa maneira de pensar, de viver, de nos relacionarmos com Deus e com o próximo. Portanto, a Igreja Pentecostal Deus e Amor declara, por meio do seu conselho deliberativo e de sua diretoria executiva, que crê na Bíblia Sagrada, a palavra de Deus como única regra de fé e prática. Isto significa que tudo aquilo que cremos, ensinamos e vivemos deve estar fundamentado nas Escrituras. A Bíblia não é apenas um livro para ser consultado em momentos difíceis. Ela é a nossa referência diária. É nela que encontramos direção, correção, sabedoria, esperança para enfrentar os desafios da vida. Utilizar os fundamentos de fé no cotidiano é permitir que aquilo em que cremos transforme a maneira como trabalhamos, tratamos a nossa família, nos relacionamos com as pessoas e enfrentamos cada situação da vida. Porque a verdadeira fé não se limita ao templo, ela se revela nas atitudes, nas escolhas e no testemunho diário. Por isso, mais do que conhecer os fundamentos de fé, somos chamados a vivê-los. E se você deseja conhecer todos os fundamentos, acesse o nosso site ipda.com.br e faça o download do arquivo completo. Que Deus abençoe a todos.
5: 18:50.
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7: Olá, seja muito bem-vindo a mais um episódio do Família em Foco. Um espaço dedicado a reflexões sobre relacionamentos, convivência e bem-estar familiar. Aqui falamos de temas que podem transformar o dia a dia da sua casa e da sua família com base em estudos e princípios práticos para a vida. Você sabia que relacionamentos construídos em bases de valores muito diferentes tendem a enfrentar maiores desafios de comunicação e harmonia? Pesquisas em psicologia familiar apontam que, quando não há alinhamento de princípios essenciais, a relação se torna mais suscetível a conflitos e desgaste emocional. E é por isso que hoje eu venho falar sobre jugo desigual. Um estudo da Journal of Family Psychology de 2020 destacou que casais com diferenças significativas em crenças e estilos de vida apresentaram índices mais altos de estresse conjugal e menor resiliência diante das crises. A falta de valores compartilhados não impede o relacionamento, mas exige maior esforço para construir entendimento e cooperação. Imagine um casal em que um valoriza muito a espiritualidade e a prática da fé, enquanto o outro não vê importância alguma nesse aspecto. No início, isso pode parecer apenas uma diferença de opinião, mas com o tempo, a divergência pode gerar conflitos em decisões sobre filhos, rotina e até mesmo o próprio círculo social. O jugo desigual não é apenas uma questão espiritual, mas também prática. E quando não há acordo nos fundamentos da vida, a caminhada conjunta se torna mais pesada, é claro. Portanto, viver em aliança exige olhar para a mesma direção, pois somente assim é possível caminhar lado a lado. E eu cito aqui algumas dicas práticas que pode auxiliar no relacionamento. Número 1, alinhe os propósitos, afinal, caminhar juntos exige a mesma direção. Número 2, conversem sobre valores, sobre a fé, sobre família, sobre finanças e sobre o futuro. Número 3, decidam sempre em aliança, até porque unidade é muito mais forte do que imposição. Número 4, escutem e respeitem. O peso aumenta quando falta o diálogo. E por último, cresçam juntos, pois o desequilíbrio surge quando só um evolui. Como disse Viktor Frankl, psiquiatra e fundador da logoterapia, quando não somos mais capazes de mudar uma situação, somos desafiados a mudar a nós mesmos. Essa reflexão nos lembra que, diante de diferenças profundas, é necessário avaliar até que ponto o esforço de adaptação fortalece ou desgasta a relação. Importante mencionar ainda que julgo desigual não é só falta de fé em comum, é falta de direção em comum. Se esse conteúdo falou ao seu coração, compartilhe com amigos e familiares e continue acompanhando a nossa programação, porque em breve teremos novos episódios que podem transformar a sua vida. Um forte abraço e até breve.
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5: Seis horas e 55 minutos. Que Deus abençoe nossos queridos irmãos e amigos ouvintes do programa Voz da Libertação, que tem o imenso prazer de cumprimentá-los, a sua irmã em Cristo, o diácono Lindenberg Araújo. Nós já estamos ao vivo aqui do Estúdio C, Central de Produção Internacional, a nossa igreja pentecostal Deus e Amor. Olha, você que ainda não conhece a nossa igreja Deus e Amor, você que ainda não conheceu, não veio aqui para os cultos, concentrações, anota o endereço e vem para cá, porque nós estamos localizados no coração de São Paulo, sim. Avenida do Estado, 4568, aqui no bairro da Liberdade, entrada principal para veículos, pedestres, você que vende carro ou moto, Avenida Prefeito Passos, número 10. Estamos aqui localizados neste endereço, você poderá vir congregar conosco, você que está querendo participar das campanhas, concentrações, vem, porque nós estamos abertos aqui para receber você e toda a sua família em nossa igreja pentecostal Deus e Amor. São exatamente 18 horas e 57 minutos. 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
10: Uma boa noite a todos os irmãos, a Santa Paz do Senhor Jesus. Sou o Benedito de Cedral, próxima cidade de São José do Rio Preto. Estou muito feliz com o nosso Deus. Glória a Deus. Desejo uma boa noite a todos os nossos irmãos. Seja uma noite abençoada. A Santa Paz do Senhor Jesus. Amém.
11: Boa noite a todos da Igreja Pentecostal Deus e Amor. Meu nome é Clarete de Deus, moro em Capão da Canoa, no Rio Grande do Sul. Gosto muito do programa da Voz da Libertação, escuto sempre, que é muito abençoado. Ficam todos na paz do Senhor Jesus.
12: Aqui é Cristina de Curvelo, Minas Gerais, e eu gostaria de desejar uma boa noite na paz do Senhor Jesus. Amém.
5: Que maravilha! 18 horas e 58 minutos na capital paulista. Olha, envie sua mensagem aqui para o nosso WhatsApp, DDD 11 982 92 33 92. Você poderá entrar em contato diretamente comigo, estarei respondendo as tuas mensagens, interagindo com vocês. Olha, inclusive, temos centenas de pessoas já enviando a sua mensagem. Nossa irmã Maria, olha aqui, já enviou a mensagem para o nosso WhatsApp. A paz do Senhor Jesus, todos os ouvintes do programa Voz da Libertação. Olha só, ela está falando, pedindo oração pela família, contando testemunho aqui de bênçãos e vitória. Ô, glória, que bênção. Nossa irmã Carla também, uma deixa que eu deixo para todos vocês, informe de onde você está nos ouvindo. Capital, cidade, estado, tá bom? Nós queremos conhecê-los também e também orar pela sua cidade, pelos seus familiares, enfim. Amém? Então, enviou a mensagem, pedido de oração, envie de onde está nos ouvindo. Nós queremos conhecê-los, todos vocês. Por exemplo, temos aqui nosso irmão Gerson. A paz do Senhor, eu sou de Muriaé. Peço oração de libertação. Peço oração para Gerson, Paulo, Malu, Miriam, Daniel, Ian Miguel e toda a família. Olha só, ele está fazendo aqui um pedido de oração informando de onde ele está nos ouvindo, ou seja, lá de Minas Gerais, cidade de Muriaé. Então, queridos ouvintes, informe-nos, porque nós queremos estar aqui por dentro e vocês ficarão também por dentro de tudo que acontece em nossa Igreja Pentecostal Deus e Amor. Esta é o programa A Voz da Libertação, este grande arauto de Deus, central de comunicação internacional. Então, diante disto, já envia sua mensagem para que possamos estar orando. E também nós ouviremos louvores, ouviremos testemunhos, seremos edificados através dos depoimentos, através dos testemunhos de milagres, de curas, libertações aqui na Igreja Pentecostal. Deus é amor.
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1: 19 horas e 1 minuto.
2: Olá, paz do Senhor. Hoje eu vou compartilhar com os meus irmãos o fundamento do Deus Triuno. Cremos que há somente um único Deus, vivo, que é eterno. Não teve início e não terá fim. O Criador dos céus e da terra. Cremos que Deus é o Triuno, sendo o único Deus, que subsiste em três pessoas distintas. O Pai, o Filho, o Espírito Santo, que são coeterna, coiguais, da mesma natureza. Portanto, esse Deus é a fonte de toda a vida. Sua relação com a criação é amorosa, pois Deus é amor e Ele a ama incondicionalmente. Continue acompanhando, pois iremos compartilhar com vocês todos os fundamentos da fé da nossa igreja. Que Deus abençoe.
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0: 7:09 na capital paulista, queridos e amados ouvintes do programa Voz da Libertação. Que Deus abençoe. Olha, vamos agora para algumas mensagens aqui. A nossa irmã lá de Sorocaba, a nossa irmã Adriana. Quero para mim, oração para mim, toda a minha família. Que Deus abençoe, minha irmã. É isto aí. Havia dito a princípio, coloco pedido de oração e também informe de onde está nos acompanhando. Certamente nós cremos na misericórdia e na bondade do Senhor, que nos seguirão todos os dias, desde agora e para todo sempre. Temos aqui a nosso irmão Agnaldo. Ele está falando de Guarani do Oeste, estado de São Paulo, cidade também. Nossos irmãos também de Florianópolis estão nos acompanhando. A paz do Senhor Jesus. Que Deus abençoe nossos irmãos sulistas que estão nos ouvindo do Rio Grande do Norte, também lá da região do Nordeste. Nossos irmãos do Ceará, nossos irmãos do Piauí. Deus abençoe vocês, povo de Deus. Nossa irmã Lúcia, a paz do Senhor, sou de Porto Velho, Rondônia, peço oração em favor do cooperador Jackson, que está na UTI, entubado. Ô glória, vamos estar orando por ele, vamos estar apresentando ele em oração. Creio que Deus mudará este quadro e manifestará o seu poder e realizará um milagre. Temos aí nosso irmão Rogério também. Meu nome é Rogério Alves Lusso, moro em São Luís, Maranhão, peço oração pela família e parentes, também pelas finanças. Amém? Vamos estar orando. Clamaremos ao nosso Deus, eu creio na misericórdia de Deus, na multiplicação do Senhor e Salvador Jesus Cristo. Ouvintes, são exatamente 7:10 e nós estamos aqui já para receber uma palavra de Deus com o pastor Lourival de Almeida. Sim, pastor Lourival, ele trará uma palavra aos nossos corações com pão diário, com o tema Perseverança de Jó. Você ficará agora com este quadro, mas não sai daí, não vá embora, porque já já retornaremos com todos vocês, com mais testemunhos, com mais louvores na gravadora MC Music e também mais bênçãos e também oração. Então não vá embora, fique conosco, com vocês, pão diário.
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2: E Jó, hein, ouvinte Jó? Oh, Jó. Jó é o homem da paciência, né? Jó é o homem da paciência. Eu não sei se Jó é o homem da paciência ou se Jó é o homem da perseverança, não é? Mas nós vamos descobrir. Quer dizer, na verdade, eu até sei. Até sei, eu tenho as minhas conclusões. E nós sabemos que perseverança não é para qualquer pessoa, não. Mesmo porque esperar é uma virtude. Esperar estando numa situação boa, gostosa, tranquila, confortável é muito bom. Mas quando as pressões, a correria, quando a aprovação, a dor, ela está presente, esperar tem que ser uma virtude. Não tem outro caminho. Não é? Então, nesse mundo de tantas pressões, tanta correria, eu acredito que não é fácil, não, encontrar pessoas que tenham essa disciplina da espera. Pessoas que consigam aguardar a sua vez, ouvir e até mesmo sofrer algum prejuízo em razão ou em detrimento da espera. Esperar não é fácil, não. A grande maioria das pessoas não para nada e acabam entrando nesse ritmo aí, eu diria, desenfreado desse momento que nós estamos vivendo, não é? E não consegue mais aguardar. Esperam que tudo seja feito com a rapidez, cobram a agilidade dos outros, tudo tem que ser dentro do seu próprio tempo. E nós entendemos então que a paciência vai se transformando cada dia mais num bem tão precioso e cada vez menos se ouve a conhecida frase: aquela pessoa tem a paciência de Jó. Jó, pois é. Jó é conhecido na Bíblia, não é? Pelo seu sofrimento. Afinal de contas, Jó foi perdendo tudo dentro de um contexto, né? Ele perdeu seus filhos, perdeu seu sustento financeiro, perdeu a sua saúde, tudo no mesmo tempo. E sem contar com a provocação da própria esposa, que ao invés de ajudá-lo, consolá-lo, ou os dois se abraçarem e seguirem juntos, em vez de chorar até a morte dos filhos, ela ficou, como a gente fala no português, bem nosso mesmo, né? Atazanando a vida do coitado do Jó. Então, eu acredito que não é errado associar o sofrimento de Jó, né? ou seja, associar Jó ao sofrimento, né, porque acho que é até coerente isso, sem dúvida alguma. Agora, de repente a gente podia parar para pensar se Jó era paciente mesmo, né, como as pessoas dizem. Será que Jó era paciente mesmo? Será que Jó foi tão paciente? Não resta a menor dúvida que Jó não foi o homem mais apavorado que nós podemos dizer que existiu na Terra, né? Mas nós fomos olhar a situação de Jó. Saiu da boca do próprio Jó a frase: qual é a minha força para que eu aguarde? Qual é o meu fim para que eu tenha paciência? Capítulo 6, versículo 11. Então, aparentemente, pelo menos, nós vemos que Jó, ele não se julgava o dono da paciência, o detentor mor da paciência, não. Verificando o capítulo, eu digo, o livro inteiro, nós vemos em alguns capítulos, como 4, também o 27, do próprio livro de Jó, que acabam mostrando para nós uma discussão vigorosa entre ele e os seus amigos. E nós vemos nas respostas de Jó, nas colocações de Jó, que não existiam ali traços de uma pessoa tão paciente assim, não. Agora, a expressão que deu a Jó essa fama de paciente não está em seu livro, mas sim em Tiago, capítulo 5, que é bom notar que a palavra paciência...

diria mais bem estudadas, como perseverança. As versões mais na linguagem de hoje e tal. Então, a colocação, ela vem exatamente na perseverança, não é necessariamente na paciência. Está entendendo? Em algumas Bíblias já vem sobre a paciência, fala a perseverança. E até mesmo os estudiosos da Bíblia não acharam a palavra paciência muito adequada para Jó. Por mais que você tente associar paciência a Jó, eu diria a você que seria mais fácil dizer que Moisés, Noé trabalhou 120 anos numa arca, vai? Quem é que aguenta isso, meu Deus? Paciência. Moisés ficou 40 anos aguentando os reclamões. A gente não está aguentando aqui, sei lá, 20. Assim, as pessoas não mudam, né? São reclamonas, murmuradoras. Não é? Não é fácil, não. De repente, nós vemos também que depois da construção da arca, né? Nós vemos aí Noé passando um determinado tempo dentro de um navio cheio de animais. E depois acabar também sendo, eu vou dizer, humilhado, vai, pelo próprio filho. Tem que ter paciência, hein? Sem perder a cabeça. Então, até creio que esse seria um Davi. Podemos juntar Davi também. É fácil ser perseguido pelo próprio filho? Não é. Então, nós vemos que nós temos aí pessoas que poderiam ser consideradas pessoas de paciência muito mais do que o próprio Jó. Porque nós já verificamos na narrativa do livro que leva o seu nome, e há uma série de perguntas, descontentamentos, dor e até mesmo impaciência da parte de Jó diante de tanto sofrimento. Então, Jó não foi assim um personagem pacato ou indiferente à dor. Ele reagiu, chegando até mesmo a questionar com profundidade a sua situação. Se nós já estamos quase que concluindo que Jó não era tão paciente assim, então por que nós estamos sempre associando Jó à paciência? Possivelmente por causa da sua perseverança. E por alguma razão nós temos uma interpretação às vezes equivocada do que é paciência e não sabemos diferenciar às vezes da perseverança. Achamos que alguém paciente é uma pessoa pacata, calada, que não exige os seus direitos, que não reclama se alguém passa à sua frente na fila. Paciência é interpretada às vezes como pobreza de espírito, particularmente, né? Às vezes as pessoas falam isso. Pacientes não conseguirão subir na vida. E esse pensamento é equivocado, é errado. Paciência não é isso. Pessoas verdadeiramente pacientes são aquelas que, em meio às provas, descontentamento, a dor, têm uma disciplina de espera capaz de lhes dar a resistência diante das situações que não merecem ação imediata. Paciência tem a ver com resistência e não propriamente com inatividade. Pessoas pacientes reivindicam sim os seus direitos. Às vezes ficam iradas e até mesmo podem reagir com determinada intensidade diante de uma situação grave. A questão é que, por serem pacientes, conseguirão dominar o seu ímpeto e manter o controle. Essa é a essência da paciência. Veja só, a essência da paciência: disciplina, domínio próprio, capacidade de esperar a hora certa. Por esse motivo, a palavra perseverança cai melhor do que paciência, no caso de Jó. É claro que Jó teve uma longa e sofrida espera, mas mesmo assim, até diante da sua própria indignação relacionada à providência divina, aguardou confiante. A sua motivação em esperar não se devia a uma paciência passiva, mas sim a uma perseverança inabalável, porque ele questionava. Mesmo rodeado por sentimentos terríveis, sensações horrorosas e por amigos não tão sábios em seus conselhos. E esses amigos, eu vou te contar, viu? Às vezes são bem amigos da onça, e tem tantos. Jó manifestou perseverança, que segundo o dicionário é uma atitude de firmeza ou constância. Enquanto a paciência é vista como uma espera passiva de quem observa os fatos e talvez até se deprima diante deles. E perseverança é uma espera cheia de convicção, de força, que nos mantém firmes, apesar de ainda não conseguirmos visualizar um escape completo. Pode ter certeza, pesado ouvinte, que todos nós vamos passar por situações difíceis na vida. E diante delas nós podemos ficar passivos ou então nos enchermos de perseverança. O resultado de uma escolha ou outra pode ser visto no fim da vida de Jó. O último capítulo do seu livro, capítulo 42, relata logo no início que o resultado da sua escolha foi uma experiência com Deus que ele nunca tivera antes. Dizia agora que o seu conhecimento de Deus não era apenas por ouvir falar. Não era aquele conhecimento que obtivemos

0: porque alguém nos relatou, mas assim porque ele havia vivenciado uma situação e ali conhecido a Deus. A perseverança de Jó produziu nele uma transformação interior que o levou a um estágio mais avançado de confiança. Jó saiu de uma experiência trágica, melhor do que entrou. E se deveu à sua perseverança. Persevera. Aquele que perseverar, é isso que a Bíblia fala. Esse é que vai ter a vitória. Então, às vezes, é preferível olharmos para Jó como sendo um homem perseverante, e não apenas paciente, embora eu entenda que ele teve paciência em muitos momentos. Então, o patrimônio que o exemplo dele deixa para nós é valioso e deve ser repetido. Que sejamos sempre perseverantes e que a disciplina da espera gere em nós não a tristeza ou o cansaço, mas sim o ânimo de quem confia no Senhor e sabe que, ao final de tudo, estará mais forte do que no início. Então, tenhamos a perseverança de Jó e também as pitadas de paciência que nós podemos aprender em algumas atitudes.
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1: 7:27. Que Deus abençoe. Nós voltamos com todos vocês nesta noite, noite abençoada, noite de domingo, onde Deus preparou, nos proporcionou esta oportunidade, ouvintes, de estarmos em sua presença, em sua casa. Então, saiba aproveitar a oportunidade que Deus lhe dá. Aquele homem centurião, aquele chefe, ele vai dizer: Senhor, eu tenho muitos criados. Se eu falar para um vai, ele vai. Se eu falar para o outro vem, ele vem. Mas ele disse: Senhor, eu não sou digno que o Senhor entre debaixo do meu teto, na minha casa. Mas eu creio sobre a tua palavra. Eu só preciso de uma palavra e o meu servo sarará. E quando ele disse isso, ele aproveitou a presença de Jesus. Ele não queria saber se Jesus estava ocupado, se ele estava... Não. Ele aproveitou a oportunidade e disse: Senhor, eu só preciso de uma palavra e o meu servo ficará curado. E o Senhor Jesus disse: volta lá, vai, porque ele já está curado. Queridos ouvintes, aproveite a oportunidade que Deus ele te dá. Saiba aproveitar, glorificando, adorando, buscando a Ele na beleza da sua santidade. Nós ouviremos testemunhos, ouviremos depoimentos daquilo que Deus está fazendo em nossa igreja pentecostal Deus e Amor. Vamos para um breve intervalo e já nós voltamos com todos vocês.
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5: 19:30.
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5: 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Então, vale todo o esforço do mundo. Vale a pena você cancelar seu compromisso. Vale a pena qualquer coisa para você edificar o seu filho. Bom, já deixo uma pergunta aqui. Qual foi a última vez que seu filho ouviu, ou acompanhou, ou orou, ou cantou, ou ouviu uma história com um aprendizado bíblico? A alma dele precisa de comida, né? Então, nesse dia, nós vamos fazer o possível, tudo, desde a decoração, desde as brincadeiras, das músicas, tudo vai ter um ensino. 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Quem é esse reino? 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Estamos esperando você para viver momentos maravilhosos na nossa Escola Bíblica de Férias, dia 25 de julho. Olha, tudo de graça, não precisa pagar nada. Vai ter lanchinhos. 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Gente, tem uma coisa melhor? A gente tem falado com as mães e elas falam, Débora, minha filha, meu filho nunca teve uma oportunidade de participar de uma festa assim. Então, se você vai estar trabalhando no dia, arranje alguém para trazê-lo, tá? Você pode, então, adiar esse compromisso e vir com seu filho? A sua participação junto com o filho é uma maneira de que seu filho entenda o quão importante essa festa é para ele. Puxa, minha mãe veio comigo. A minha avó veio comigo. Traga toda a família, traga a avó, tio, prima, traga todo mundo. Pode vir os adultos, pode vir os pais, os avós. Traga a criançada da comunidade. Você pode alugar aí uma van. Ah, mas eu não sou professora. Não tem importância. Aluga aí uma van. Traga a criançada da vizinhança. Traga uma criança não crente. Traga a criança da creche. Traga todo mundo. Dia 25 de julho, dá tempo de vocês se organizarem. Das 3 às 5, aqui na nossa sede mundial, Rua Prefeito Passos, número 10. Rua Prefeito Passos, número 10. Será uma festa de arromba para a glória de Deus. E a criançada aprendendo de Jesus. Não percam, estamos aqui aguardando vocês.

0: 7:40 na capital paulista. Que Deus abençoe, amados e queridos ouvintes do programa Voz da Libertação. Que Deus abençoe a todos vocês que estão conosco nesta noite abençoada. 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Temos aqui, ó, Osmira Farias da Silva, sou da cidade de Toledo, Paraná. Este programa é uma bênção no meu lar. Tenho recebido muitas bênçãos e peço oração por mim, para minha família. Que Deus abençoe nossa irmã. Amém. Deus abençoe a senhora que está lá, nos acompanha lá de Toledo, estado do Paraná. Que Deus abençoe, serva de Deus, e nós ficamos felizes com esta mensagem que nós recebemos da serva do Senhor. Temos aqui a nossa irmã Maria Santiago, pedido de oração por mim, Maria José Santiago e família, e também em todas as áreas. Ela está pedindo aqui a oração e nós já ficamos felizes pela participação de todos vocês, ouvintes. DDD 11 98292 3392, este é o número contato do nosso WhatsApp da Rádio Deus e Amor. Você poderá entrar em contato conosco e nós estaremos anotando os pedidos de oração, nós estaremos apresentando vocês e toda a família em oração e clamor, e cremos na bênção, na resposta do nosso Deus. A palavra de Deus nos afirma que toda arma forjada contra ti não prosperará. É Deus que te livra, meu irmão. É Deus que te guarda. E neste domingo, domingão, Deus preparou este domingo para te abençoar. Neste exato momento, está acontecendo aqui no Templo da Glória de Deus, este culto da família, todos os domingos, toda a equipe, pastor Paulo Cunha, ele que tem uma equipe já preparada, uma equipe de recepção, os voluntários, e também para recepcioná-los, para recebê-los, você e toda a sua família. Então, próximo domingo tem mais, dia 12, a partir das 19 horas. Mas não venha só para o culto da família, venha para o culto da tarde. Nós demos início a uma grande campanha especial, a unção sobre a nova geração. Todos os domingos, a nossa diretoria, ela está empenhada nestas campanhas, estão empenhados nestas concentrações. Domingo que vem, pastor Wilson Siqueira ministrando a palavra de Deus. Mas venham cedo, aproveitam que é taxa zero ali nos ônibus municipais, e vocês poderão estar aqui conosco no Templo da Glória de Deus. Avenida do Estado, 4568, aqui no bairro da Liberdade. Você poderá vir pela Avenida do Estado, pela Prefeito Passos, número 10, e entrará pelo amplo estacionamento da nossa sede mundial e poderá vir adorar a Deus conosco. Venham, não percam esta oportunidade, vem buscar a Deus aqui na Igreja Pentecostal Deus e Amor. 19:44.
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0: Sete horas e 45 minutos aqui na capital paulista. Vamos agora para um quadro especial, Palavra de Deus com o pastor Alfredo Cruz, Caminhando com Deus. Exatamente, Caminhando com Deus, este é o quadro. Vós outros sois la sal de la tierra, este é o quadro e o tema no qual o pastor Alfredo Cruz trará para os nossos corações. Seja edificado agora, em nome de Jesus.
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3: 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No sirve más para nada, sino para ser echada fuera y hollada por los hombres. 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

8:10, ouvintes, queridos irmãos e minhas irmãs, vocês que nos acompanham, nos ouvem, você que chegou agora, seja muito bem-vindo, estamos ao vivo na Central de Produção Internacional, a nossa Igreja Pentecostal Deus e Amor, e este quem vos fala, Diácono Lindenberg Araújo, na mesa de som, nosso querido irmão Felipe Medina, e nós estamos aqui numa equipe, num só propósito, numa só fé, para orar pela sua vida, clamar pela tua família, no nome de Jesus Cristo. Bom, vocês ouvirão testemunhos, receberão a palavra de Deus, vocês também ouvirão palavra de fé aqui também da nossa gravadora MC Music, Bíblia em Foco, ouvirão muitas coisas referente, né, à obra de Deus, culto no lar, meu Deus do céu. Mas agora, Felipe Medina, vamos ouvir um testemunho, vamos ouvir aquilo que tem trazido edificação para a igreja. Sim, nós receberemos agora estes depoimentos, ouviremos e seremos abençoados em nome de Jesus.

conhecer a Igreja Deus é Amor. E eu não estava na presença de Deus até o momento. Eu falei, ah, eu estava passando por uma luta na minha casa, com meu esposo, e acabei recebendo o convite e fui para a igreja. Eu falei, olha, eu vou para a igreja, mas eu não vou seguir a doutrina. Por quê? Eu não sou mulher de doutrina, né? E aí acabei aceitando Jesus e a partir desse momento eu fui na igreja para nunca mais sair. E veio as lutas, o deserto, como se fala na palavra, né? E aí a gente não entende o que é um deserto. É onde você tem percas. Por que a gente tem percas, né? Perdi primeiramente meu emprego em agosto de 2024. E eu seguindo a Deus. E eu falei pra Deus, por que, Senhor, né? Em agosto e setembro, outubro, rosa, eu recebi que eu estava com câncer. A perca do emprego, recebendo da notícia do câncer. Até então, os médicos tentaram me acalmar e eu saí o resultado da biópsia, né? Eu fui fazer a biópsia. Eu fui buscar essa biópsia sozinha, eu e Deus, né? Porque Deus sempre esteve do meu lado, né? Porque eu fui abandonada também nessa trajetória. E quando eu cheguei na biópsia, peguei, como sou enfermeira, eu já entendo tudo, eu acabei pegando o resultado e lendo, né? E falei pra Deus, por que isso? Eu vim sozinha da cidade de Campinas até Capivari. Pra chegar em Capivari demora uma hora e pouco, e eu tinha que levar esse resultado pro médico. E o meu sonho ali desabou, porque eu tinha acabado de me formar em enfermeira, fazia um ano e pouco que eu tava só na área. Era meu sonho entrar numa Santa Casa, numa Unimed, eu tava na rodovia nessa época, e eu tinha sido mandado embora também. E ali desmoronou, desempregada, sem família. No caso, no meu caso, meu marido me abandonou também. Eu tive que alugar uma casa, sair de casa, porque ele bateu em mim. Ele não aceitou que eu ia na igreja, ele não aceitou minha doença, ele não aceitou passar esse deserto, porque ele não entende o que é a palavra de Deus, um deserto. Um homem que não é da fé, ele não vai entender, né? Mas eu passei. De que jeito? Não sei. Só Deus para me dar força. Sozinho, eu e Deus. E eu ali na luta, na luta, na luta com os irmãos em Rafar, congregando, fazendo estudo bíblico para batizar. E vim batizada em março para cá. Fui batizada, desci as águas e vim para a sede conhecer aqui em São Paulo, que era meu sonho, conhecer a sede. E a irmã Maria Lorena, ela deu a palavra esse dia. E Deus usou ela para revelar para mim. Nesse dia ela chamou eu na frente e falou, Deus está dando a cura aonde você vai levar o testemunho e a mim em todos os locais. E assim foi. Desse dia para cá eu vim orando e pedindo a Deus a cura. Porque é muito difícil uma pessoa ficar sozinha e tratamento. Tive apoio da minha família por parte de mãe. E Deus é maravilhoso. Deus me curou. Deus fez a promessa, cumpriu. Essa semana eu recebi a notícia na quinta-feira. E eu não imaginava que ia dar tão certo receber a notícia que eu estou curada. Hoje não tenho câncer. A honra e glória do Senhor. E muitas mulheres que estão na presença do Senhor, acreditam em Deus, vai na batalha, siga em frente, que pode acontecer comigo como aconteceu e pode acontecer com outras. E que pode estar acontecendo nesse momento agora. Quem seja que estiver ouvindo, vai na fé, na honra, na graça do Senhor Jesus. Porque Deus me curou, aquele lá de cima, porque eu tive muita fé mesmo. Mesmo abandonada pelo marido, mesmo abandonada pelos filhos, por todos, Deus sempre esteve comigo. E eu sempre estive na presença. E hoje estou aqui para honrar e glorificar.

0: Maria Fernanda do Nascimento, Capivari.
1: E 16 minutos, olha, testemunhos, irmãos, para impactar os nossos corações, assim como Deus fez na vida da serva de Deus, Deus também pode fazer na sua vida. Deus pode realizar um milagre, a cura, a libertação. Talvez você tenha um filho que precisa de uma libertação, precisa receber uma libertação, ser transformado, não é verdade? Sim, nós cremos nisto. É preciso orar pela família, orar pelos nossos parentes, familiares, isso é muito importante. E declarar, talvez você está orando, pedindo a Deus para libertar a tua família, e lá na frente você vai declarar: eu e minha casa serviremos ao Senhor. Então, se você está neste exato momento, não perca a fé, não perca o seu propósito, persevere, creia no milagre e Deus cumprirá a promessa em sua vida. 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
0: 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Nessa segunda-feira nós teremos uma noite especial de capacitação para aqueles que querem ensinar, querem fazer um acompanhamento ao novo convertido. Será a partir das 19 horas até as 21 horas aqui na nossa sede mundial, na Rua Prefeito Passos, número 10, bem ao lado do terminal e metrô Parque Dom Pedro II. 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Ganhar uma alma para Jesus é uma bênção, mas o trabalho não termina quando ela aceita Jesus. 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A Bíblia nos ensina a fazer discípulos, e um discípulo capacitado, preparado, é muito melhor e pode fazer toda a diferença na vida do novo convertido. Venha aprender princípios bíblicos e práticos para ser um bom discipulador. 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Esperamos por você.
1: Oito horas e 19 minutos, ouvintes, que Deus abençoe a todos vocês nesta noite gloriosa, lembrando que nós temos cultos diariamente aqui na Sede Mundial, no Templo da Glória de Deus, e já quero fazer um convite especial, você que mora próximo aqui ao Templo da Glória de Deus, eu convido você a participar, já deixar na sua agenda reservado, porque faltam exatamente 20 dias para a nossa, essa grande festa, não é verdade? EBF de férias, a aventura mais especial do ano está chegando. Então, já convide seus familiares, seu vizinho, venham, traga seu filho, seu sobrinho, sua neta. Talvez ela, ouvindo a palavra de Deus, ela vai mudar estas atitudes, esses pensamentos. Através da palavra de Deus, ela traz uma limpeza, uma purificação que resolve isto tudo. Creio nisto. Então, dia 25 de julho, às 15 horas, aqui na nossa sede mundial, do tema Pedrinhas do Reino. Cada criança é uma pedrinha preciosa nas mãos do rei, sendo lapidada para brilhar e fazer a diferença. Uma ministração, palavra de Deus, com a nossa irmã Débora Miranda, tia Débora Miranda, e participação especial, pequeno Galileu, Coral Kids e muito mais. Convide seus amigos, chame a família, venha fazer parte desta grande festa de fé, alegria e descobertas. Esperamos todos vocês aqui no Templo.

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horas e 26 minutos na capital paulista. São exatamente 8 horas e 26 minutos. Que Deus abençoe a sua vida, amado e querido ouvinte do programa Voz da Libertação. Nós já estamos aqui diretamente da Central de Produção Internacional. Daqui a pouquinho lembraremos também a todos vocês que nós estaremos orando pela sua vida. Clamaremos a Deus por todos vocês e cremos na bênção e na vitória para a glória de Deus. Neste exato momento aqui em São Paulo estão fazendo 40 graus. Aliás, 14 graus em São Paulo e nós estaremos aqui já também apresentando a sua vida. Vai, use um agasalho aí, já se aquece, mas não fique em casa, venha para a igreja também, venha buscar a Jesus na igreja Deus e Amor e vai ser uma bênção todos vocês clamar a Deus, receber a palavra de Deus. Temos cultos aqui, segunda a segunda, e você não poderá perder nenhum desses dias. Venha aqui na igreja Deus e Amor e vocês receberão o milagre e a bênção em nome de Jesus. 8 horas e 26 minutos, esta é a rádio Deus e Amor.

0: 8:28, vamos ler aqui algumas mensagens que já está chegando para nós. Vocês que estão enviando as suas mensagens, desde já agradeço todos vocês que já estão participando conosco nesta noite de domingo, uma noite abençoada. Temos aqui a nossa irmã Maria, está falando lá de Barueri, estado de São Paulo, e está pedindo oração por ela, pela família e também por causas. Amém? Nós estaremos apresentando a sua vida, minha irmã. Temos também nosso irmão José Gonçalo, ele está falando de Guarulhos, e ele está falando aqui, olha, queria pedir oração por mim e também pela esposa, por toda a família. Ele está dizendo que estava entubado, estava enfermo, mas agora recebeu milagre. Que bênção, hein? Olha, o servo de Deus, temos aqui nosso irmão Gustavo, Ricardo, está pedindo oração também pela família. Glória a Deus, maravilha. Muitas pessoas enviando as suas mensagens. Envia a sua mensagem, encaminha a sua mensagem para o nosso WhatsApp. Nós estaremos intercedendo por vocês. Nosso irmão lá de Imperatriz, estado do Maranhão, nossa irmã Camila Martins, está pedindo oração também por ela, pela família, pelo Diogo, que é o esposo. Nós vamos estar orando por você e vamos apresentar. Você, irmão, que tem uma causa na justiça, você que acredita na intervenção divina, no milagre de Deus para a tua casa, no milagre de Deus para a tua família, creia que Deus fará. Creia, a Bíblia Sagrada, ela nos diz que para Deus nada é impossível. E eu creio nisto. Nós estamos vendo os acontecimentos que Deus está fazendo na Igreja Deus e Amor. Muitas pessoas recebem o milagre, recebem a cura, são saradas para a glória de Deus. Não perca a fé, o objetivo de vencer esta batalha. É Deus quem peleja pela igreja, é Deus quem peleja pelo seu povo. Vamos agora, 8:30, vamos para o bloco de notícias, Melhor Idade. Já já nós voltamos com vocês.
1: E vamos ao momento de informação aqui na Rádio Deus é Amor. Atividade física na terceira idade. Benefícios para corpo e mente. Atividade física na terceira idade é uma das principais aliadas da longevidade com qualidade. Manter o corpo em movimento após os 60 anos reduz o risco de doenças e melhora a autonomia no dia a dia. E segundo especialistas em cardiologia, o ideal é acumular pelo menos 150 minutos semanais de exercícios moderados. A recomendação vale tanto para jovens quanto para idosos. A prática regular de atividade física traz vários benefícios físicos para os idosos. A manutenção da força muscular é um dos principais, ajudando a preservar a autonomia e a capacidade funcional. Exercícios de resistência, como musculação leve, são especialmente eficazes para prevenir a perda de massa muscular associada ao envelhecimento. Os benefícios não se restringem ao corpo. Saúde mental e emocional também são profundamente impactadas. Estudos indicam que a prática regular de exercícios físicos está associada à redução do risco de depressão e ansiedade em idosos. O aumento na produção de endorfinas durante o exercício contribui para a sensação de bem-estar e melhora do humor. Agora é fundamental que a prática de atividades físicas na terceira idade seja adaptada às condições individuais de saúde e capacidades físicas de cada idoso. Consultar um profissional de saúde e um educador físico são etapas essenciais para elaborar um programa de exercício seguro e eficaz. A adequação dos exercícios ao estado de saúde específico evita lesões e maximiza os benefícios. Participação em grupos de convivência, a importância e os benefícios. Participação regular em atividades oferecidas pelos grupos de convivência contribui imensamente para a melhoria da saúde física e mental dos idosos. Estudos indicam que 45,8% dos idosos relatam melhoria nas condições de saúde e 45% observaram aumento na socialização após ingressarem nesses grupos. Aliás, esses grupos proporcionam um ambiente propício para o estabelecimento de novas amizades e o fortalecimento de laços afetivos. A interação social regular ajuda a combater a solidão e o isolamento comuns na terceira idade. Além disso, oferecem oportunidades para o desenvolvimento de novas habilidades e aquisição de conhecimentos. Isso por meio de oficinas, palestras e atividades culturais. Essas experiências contribuem para o envelhecimento ativo e saudável. Apesar dos inúmeros benefícios, a participação em grupos de convivência pode enfrentar desafios como a falta de acesso em determinadas regiões, limitações físicas dos idosos e barreiras culturais. E claro, ao mesmo tempo também representa uma estratégia eficaz para promover o bem-estar e a qualidade de vida. Ao oferecerem espaços de interação, aprendizado e apoio mútuo.

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1: 8:38. Esta é a Rádio Deus é Amor. Você está acompanhando agora. E neste exato momento chegou o momento do clamor, da oração. E eu já quero convidar você que está me ouvindo agora, você mesmo. Será que é comigo que ele está falando? Não, é você mesmo. E eu quero convidar você a orar comigo, a oração da gratidão. Será que você já agradeceu a Deus hoje? Por mais um dia, por mais uma oportunidade, pelo livramento que ele te deu na estrada, por este livramento de morte? Se não, faça essa oração comigo, em nome de Jesus. Oremos ao nosso Deus. Poderoso Deus, maravilhoso, bendito e eterno Pai, Pai de nosso Senhor e Salvador Jesus Cristo, nós queremos te glorificar, meu Deus, nós queremos te agradecer, Pai, pelo teu amor, pela tua graça e misericórdia, meu Deus, obrigado pela sua bondade sobre as nossas vidas, ó Deus, pelo teu amor, meu Pai da glória, que o Senhor tem nos concedido, ó Pai, mesmo sem merecer, o Senhor é fiel e justo para nos dar, meu Pai, o teu perdão, para nos dar, ó Deus, em nome de Jesus Cristo, Senhor, a tua bondade, ó Deus poderoso, confirma-nos, ó Pai, o teu amor, confirma, meu Deus, a tua graça, a tua misericórdia, meu Pai. Vem jogar por terra, meu Deus, todo mal, toda obra do inimigo que está assolando esta pessoa. Eu clamo ao teu nome, ó Deus, neste momento de oração, neste momento, ó Pai, de súplica. Eu quero te agradecer pelo grande livramento que o Senhor dera para este ouvinte, para este irmão, para esta irmã que está nos ouvindo agora. Talvez, ó Deus, meu Pai, eles não compreenderam, não entenderam exatamente, meu Deus, mas eu creio que esta pessoa recebeu o grande livramento do Senhor. Pai, obrigado, Senhor Jesus, obrigado pela cura, obrigado pelo livramento, obrigado pela bênção sobre esta pessoa, sobre esta casa. Senhor, abençoa esta vida. Abençoa esta pessoa, Senhor, em nome de Jesus Cristo. Ó, meu Deus, tremendo e poderoso, eu creio, ó Pai, que o Senhor já está cuidando desta casa, já está cuidando desta família, já está cuidando deste lar, já está cuidando desta pessoa que está orando comigo agora. Ó, Pai, obrigado pela tua misericórdia, obrigado, Senhor. Confirma a tua bênção sobre esta pessoa. É no nome de Jesus Cristo, o Salvador. Vem repreender este mal. Vem repreender, ó Deus, esta obra do adversário contra esta pessoa. Socorre esta vida. Socorre esta mente. Socorre mesmo, Senhor da glória. Concede-nos, ó Pai, a tua graça, a tua bondade. Vem tirar todo impedimento. Vem tirar, Senhor, esta barreira que está sobre esta pessoa. Ó, meu Deus da glória, desperta esta vida para orar. Desperta esta pessoa para te clamar, ó Deus, na beleza da tua santidade. Meu Pai, é pela fé que nós oramos, crendo na resposta. Cremos no livramento, no milagre da parte de Deus para as nossas vidas. Senhor, muito obrigado. Obrigado porque até aqui o Senhor tem nos ajudado. Até aqui, ó Deus, o Senhor tem trazido sustentabilidade para esta pessoa. Sim, ó Deus, esta pessoa que ora, ora na tua presença. Clama, Senhor, na tua presença, neste momento, nesta noite gloriosa. Vem fortalecer nossos corações. Vem fortalecer esta vida, é no nome de Jesus Cristo, o Salvador. Obrigado, ó Pai, pelo teu amor, pela tua bondade, pela tua graça infinita. Repreenda todo o mal, todo empecilho, toda barreira. Nós queremos externar a nossa gratidão. Graças te damos, ó Deus. Graças te damos pelo teu amor, pela tua misericórdia, pela tua mão estendida sobre a tua igreja, sobre esta obra, sobre cada ouvinte, sobre cada irmão, sobre filho, sobre a filha, sobre esta pessoa que nos ouve agora. Vem, ó Deus, confirmar a tua bênção, o teu milagre. Muito obrigado, Senhor. Nós queremos te agradecer. Muito obrigado. Recebe nossa oração, a nossa súplica, cada pedido de oração, vem responder, ó Deus, e vem enviar o milagre, em nome de Jesus.
2: Escrito está na palavra de Deus.
3: Portanto, já que estamos recebendo um reino inabalável, sejamos agradecidos. E assim, oremos a Deus de modo aceitável, com reverência e temor, pois o nosso Deus é fogo consumidor. Hebreus 12, 28 e 29.
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1: 8 horas e 44 minutos. Estamos aqui ao vivo, a sede mundial, no Templo da Glória de Deus. Bom, queridos, nós oramos, você agradeceu, você externou a sua gratidão, você falou com Deus em oração agora, porém, vamos para os clássicos da IPDA. Nós vamos ouvir estas canções, estes louvores que trazem edificação espiritual e vamos relembrar dos louvores, daquelas canções antigas. Vamos recordar? Vamos? Então, fiquem aí, agora, clássicos da IPDA.
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Assim encerramos mais uma edição do Clássicos Gravadora MC Music. Agradecemos a sua companhia nesta jornada de fé, memória e inspiração. E os hinos que marcaram época continuem a ser uma bênção em sua vida. Voltamos em breve com mais louvores que atravessaram gerações. Até o próximo Clássicos Gravadora MC Music. Uma noite tranquila e abençoada para você que está na sintonia do programa A Voz da Libertação. Boa noite. Bem-vindo à Rádio Deus é Amor.